0: que você faz da vida? Hã? Oficina mecânica. O que é que essa mulher faz? Salgado e bolo. Tá vendendo bem? Tá vendendo bem? Maravilha. Ei, tá bem lá na oficina? Ai.
1: Pega um conselho do pastor. Eu vou arrumar minha vida. Eu vou consertar minha vida. Nesse, naquele, naquele que no outro. Eu tenho certeza que eu estou falando. Você vai ver tanto de carro vai chegar lá e gente que quer me mandar é Deus. Pega o conselho do pastor. Você vai ver tanto de gente. Ah, como você chama? Dona Michela, cadê o bolo? Cadê o bolo? Cadê o salgado? Cadê isso? Cadê aquilo outro? Cadê aquilo outro? Você vai ver. É assim que Deus vai fazer. Segura a cabeça levantada. Segura a cabeça levantada, meus irmãos. Glória a Deus. Segura a mão levantada, meus irmãos. Glória a Deus, aleluia. E vamos dar glória. Vamos buscar Deus assim, pelo espiritual. Vamos buscar Deus de verdade. Senhor, eu quero te servir. Eu quero te agradar. Eu quero fazer o que te agrada. Chega de eu fazer só o que me agrada. Só o que me agrada. 40 anos, 20 anos e minha vida muda. Levanta a voz. Diga glória. Diga glória, glória. Diga glória. Oh, graças a Deus. Graças a Deus. Graças a Deus. Em nome de Jesus, hoje nessa noite, em nome de Jesus, hoje nessa noite, a minha vida vai mudar, a vida dos irmãos vai mudar, a vida das irmãs vai mudar. Eu já estou profetizando em nome de Jesus. Meu Deus, a nossa vida vai mudar aqui hoje. Tenho certeza. Eu tenho certeza que a palavra aqui de hoje vai mudar a nossa vida. Vai fazer nós confiar mais em Ti, meu Deus. Oh, glória. Vai fazer nós confiar mais na Tua palavra. Viver o sobrenatural de Deus. Viver a fé. Viver confiante em Deus. Oh, glória. O que você está orando? O que você está pedindo? Vamos ver. Oh, glória. Meu Deus. Oh, meu Deus da glória, em nome de Jesus Cristo Salvador, nessa noite nós queremos pedir ao Senhor sabedoria, sabedoria de Deus, glória, sabedoria de Deus, glória, glória, glória, glória a Deus, glória a Deus, glória a Deus, sabedoria de Deus para te agradar. Oh, glória, oh, glória, glória, glória, glória. Graças a Deus, graças a Deus, sabedoria de Deus, sabedoria de Deus, oh, glória, glória, glória, glória, glória, sabedoria, inteligência, meu Deus, dá-nos a riqueza do alto céu, a riqueza divina, a riqueza que vem de Deus, oh, glória, a sabedoria, a inteligência, a prudência, oh glória, meu Deus, dá-nos a prudência, a sabedoria, aleluia, glória. Cadê a oração da igreja? Oh, graças a Deus. Jesus queima os demônios, demônio de mentira, demônio de engano, demônio de prejuízo, demônio de laçada, de laço, demônios, demônios do erro. Oh, Jesus queima, demônio da dúvida, da incredulidade, da amarração, sai da nossa vida aqui hoje, meu Deus, queima, levanta a voz e fala queima. Oh, meu Deus, nessa noite vai repreendendo os demônios. Demônios, o Senhor te repreenda. Demônios, é você que tentou, que tem tentado nos enganar, tirar de nós o foco, tirar de nós a sabedoria de Deus, a inteligência, a espiritualidade, a santidade. Meu Deus, abre as portas para o teu povo, faz o teu povo viver da fé, faz o teu povo andar por fé e não por vista. Oh, glória, meu Deus, em nome de Jesus, não deixa nós agir como ímpio, não deixa nós agir como ímpio, meu Deus, quando estiver na casa de Deus, Senhor da glória, não deixa nós agir como os ímpios, que não tem temor na casa de Deus, não tem prudência, não tem vigilância. Ajuda nós a vigiar, ajuda nós a ser prudente, ser zelosos, ser vigilante, e agradar o rei, e agradar o rei, e agradar a Deus. Oh, glória, glória, glória, glória, glória, glória. Espírito Santo, abençoa o teu povo, abre as portas, dá ao teu povo sabedoria, dá ao teu povo inteligência, dá ao teu povo riqueza, capacidade, capacita o teu povo. Oh, meu Deus, oh, meu Pai da glória, para que nós possamos viver o melhor de Deus nessa terra, o melhor de Deus nessa terra. Oh, glória, glória, glória, glória, glória, o melhor de Deus, o melhor de Deus nessa terra. Aleluia, aleluia. Capacita o teu povo, abre as portas, derrama, derrama a bênção de Deus, a bênção da riqueza divina. Glória, glória, glória, glória, glória. Oh, aleluia! Oh, glória a Deus! Oh, glória a Deus! Oh, glória a Deus! Oh, graças a Deus! Meu Deus, abençoa esta segunda-feira, que seja segunda-feira de riqueza, segunda-feira que Deus, nosso Pai, vai abrir as portas para o seu povo, vai dar ao seu povo o dom da riqueza, o dom da sabedoria, o dom da fidelidade. Meu Deus, oh, glória, oh, meu Deus, oh, meu Pai, para cumprir aquela palavra, tu foste fiel no pouco, sobre o muito eu te colocarei. Glória, glória, glória, glória, glória, glória. Senhor Deus poderoso, nos cobre com teu sangue, abra os caminhos do teu povo, abre as portas, faz o teu povo ter fé, ter confiança em Deus, ter temor, ter prudência, ter zelo, ter conserto. Meu Deus, meu Pai da glória, Espírito Santo, ah, meu Deus, essa noite, fala na nossa cabeça, na nossa mente, fala na nossa alma, fala no nosso entendimento. Oh, glória, oh, glória, oh, glória, glória, glória, glória, glória. Meu Deus, levanta o teu povo, faz essa igreja ser uma igreja abençoada, uma igreja abençoadora. Oh, glória, faz os crentes, faz os irmãos, obreiro, obreira, membros, ser abençoado, ser próspero. Oh, glória, ser rico, ter as coisas na presença de Deus. Oh, glória, ter as coisas que Deus deu, ter uma casa boa, saúde, ter alegria, salvação. Meu Deus, Pai da glória, temor. Oh, glória, aleluia. Oh, glória, aleluia. Meu Deus da riqueza, meu Deus da sabedoria, meu Deus da prosperidade, o Deus de Salomão, o Deus de Davi, o Deus Todo-Poderoso, o Deus de Jó, o Deus de Noé, o Deus de Moisés, o Deus de Elias, o Deus de Eliseu, de Abraão, de Isaac, de Israel. Oh, glória, aleluia, aleluia, esse Deus que eu quero, é meu Deus, esse Deus que é o nosso Deus. Oh, glória, glória, glória.
2: Espírito Santo da riqueza, Espírito Santo da sabedoria, derrama, derrama a tua bênção, em nome do Senhor Jesus, em nome de Jesus Cristo. Quem orou com fé, diga aí amém. Glória a Deus. Grandão, você escutou bem? Escuta essa palavra, guarda essa palavra. Eu quero ver o povo de Deus aqui ser um povo abençoado. Mais do que já é. Você vai ver. Deus não vai me levar enquanto não ver esse povo bem abençoado, essa igreja cheia. Hoje de manhã tinha muita gente. Muita gente de manhã hoje. Quem estava de manhã? Muita gente hoje. Glória, senta um bocadinho. Agora canta comigo assim, ó. Nesta igreja o fogo cai, todo mundo. Pela graça de Jesus. E agora? Você não sabe cantar mais esses hinos, né? Esses hinos antigos, né? Oxa, vamos lá, todo mundo. Ficai em Jerusalém. Ficai em Jerusalém, até que lá do alto. Até que lá do alto. Estão ouvindo esse eco. Eu conheço. Meus irmãos, queremos ver onde os tais vão se esconder quando Cristo lá no céu. E agora? Esse barulhão de glória a Deus. Quando... E agora? Os faros. Parem, parem. Todo mundo em pé, correndo. Pastor Raimundo tem profecia aqui. O difícil é chegar aqui. Vou buscar ele, a idade dele. É o velhinho. Cuidado para você não cair. Eu ando por aí, mas o Joel fala num camarada que me humilha, aquele Joel. Aí eu vou subir a escada, cuidado para você não cair. Aí eu vou descendo assim, peraí, deixa eu pegar, com a sua idade. Rapaz, você me respeita, rapaz, toma jeito. Acaba comigo. Bate palma para Jesus, entrega o recado.
3: Oh, glória a Deus. Aleluia. Amém, igreja. Vocês estão animados? Diga glória a Deus. Cumprimento a igreja com a paz do Senhor Jesus, amém? Oh, glória. Aleluia. Levanta a mão comigo e diga assim: glória ao Pai, glória ao Filho e glória ao Espírito Santo de Deus. Mas graças a Deus que o Senhor já nos deu vitória por nosso Senhor e Salvador Jesus Cristo. Amém? Pode sentar, senta. Glória a Deus, graças a Deus. Eu quero orar para uma pessoa aqui no nosso meio. Que você está com veias entupidas no seu corpo. Jesus vai te dar saúde aqui hoje. Vai desentupir essas veias. Jesus vai desentupir essas veias. Cadê essa pessoa aqui entre nós para Deus te dar vitória? Você quer a bênção de Deus? Não quer. Não quer. Vem, irmão. Isso. Vem para Jesus te dar saúde, diga glória a Deus, diga graças a Deus. Cadê aqui duas pessoas com inchaço na barriga, no estômago, para Jesus te dar vitória, na saúde? Venha, minha irmã. Cadê o irmão? Cadê o irmão? Tem um irmão aqui também. Pastor Jorge, vem receber a bênção de Deus. Nome de Jesus. Isso, vem receber a bênção do Senhor. Diga glória a Deus. Cadê uma pessoa que sente dormência na sua perna esquerda? formigação no seu pé esquerdo também. Jesus quer te dar o livramento. Você quer o livramento de Deus? Não levantou a mão? Não quer a bênção de Deus? Pastor Wilson, levanta a mão. Não é a pessoa revelada. Diga a glória a Deus. Aquela irmã que levantou a mão. Isso, irmã. Jesus te dá o livramento em nome de Jesus. Diga a glória a Deus. Diga só: o Senhor é Deus. Eu quero orar por uma coluna aqui hoje. Eu quero orar por uma coluna aqui hoje. Vem aqui, meu irmão, em nome de Jesus. Vem para ser curado. Diga a glória a Deus. Bota o joelho no chão e Jesus está fazendo a obra. Fica toda a igreja em pé. Em nome de Jesus. Eu agradeço a minha oportunidade. Retorno a palavra ao servo de Deus, pastor das Messias, e as palmas são bem alegres para Jesus.
0: Cuidado para não cair. Vai devagarzinho para você não cair. Diga glória a Deus, a igreja de Cristo. Senta um bocadinho. Olha, eu vou falar para você aqui uma coisa que me veio aqui agora. Me veio uma visão e uma palavra. Ouro, ouro. Tem alguém aqui que tem alguma coisa a ver com ouro? Você trabalhou em garimpo, envolveu com ouro, tem ouro para receber, vendeu ouro. E alguma coisa a ver com ouro aí. E isso vai chegar na tua... Essa bênção desse ouro vai chegar na tua mão. Se alguém não levantar a mão, eu vou levantar. Vou mesmo. Eu não quero, eu quero. Ouro. Tem alguma coisa de ouro? Anel de ouro, corrente de ouro, não sei o quê, foi roubado. Tem alguma coisa a ver com ouro? Bora. Deus vai fazer alguma coisa aí. Deus vai fazer alguma coisa. Deus vai fazer alguma coisa. Não esqueça dessa revelação. Glória a Deus. Depois você vai ver. Depois vocês vão ver. O que tem a ver com ouro? Ah, foi? Olha aí. Valeu uma nota boa. Deus vai fazer uma obra nesse negócio aí e voltar para sua mão. Vai, Deus é poderoso. Me veio aqui uma palavra: casa. Casa. Tem alguma coisa a ver casa na vida de alguém aqui? Vendeu casa, comprou casa, perdeu casa e tal. O que foi? Vem aqui na frente. O homem lá de cima vai te dar um... Ele vai te dar um jeito aí. Eu não sei o que vai fazer, mas vai fazer. Ele vai fazer. Glória a Deus. Agora eu quero ver alguém levantar a mão. Fazenda. Ninguém acredita nisso. Tem alguma coisa a ver fazenda com seu pai, sua mãe, seu avô, seu bisavô? Alguma coisa? Cadê? Vem aqui. Cadê o outro? Vem aqui, vem aqui. Cadê o... Sai do lugar aí, ô... Ô, meu Deus, vou buscar lá a idade. Ah, o outro lá voltou. Ô, meu Deus do céu. Ah, um povo desolado. Tem uma irmã também aí. Tem alguma coisa a ver com terra lá no passado. Você não quer, não? Eu vou levantar a mão para essa irmã. Eu vou pegar para mim. Não, é outra. Algum... Bora. Olha... Alguém vai falar assim, mas pastor, mas que... eu não estou entendendo nada. Você já leu que a viúva, que a mulher, largou as terras dela e foi embora? E depois de 7 anos, quando ela voltou, as terras dela estavam invadidas. E ela foi falar com o rei, e o rei mandou devolver tudo dela, tudo para ela, e devolver como se ela tivesse plantado 7 anos. Quem já leu isso na Bíblia aí? Cadê? Quem já leu? Você não pode dispensar ou desprezar o que Deus... Eu não estou falando de coisa natural, estou falando de coisa espiritual, para quem é espiritual, para quem crê nas coisas espirituais. Glória a Jesus. Campanha de prosperidade, já pregamos a palavra, agora vou falar de prosperidade. Olha aqui, ó. Quando eu entrego uma revelação, ninguém crê mais do que eu. Tem certeza do que estou falando. Estou vendo uma carreta. Estou vendo uma carreta. Alguém ganhando dinheiro com essa carreta. Ah, ninguém vai levantar a mão. Alguém aqui tem alguma coisa a ver com carreta. E essa carreta é dinheiro que Deus vai dar. Eita, meu Deus do céu, o que é isso? Ninguém aqui tem fé de comprar uma carreta, de ganhar uma carreta, alugar essa carreta e ganhar dinheiro, não. Ninguém aqui tem fé que o filho seu, que o seu genro, que a sua nora, sei lá como é que é, que o seu neto vai envolver com essa carreta, não. O que é isso? Cadê a fé desse povo, gente? Se eu tivesse sentado aí, eu já tinha a mão para cima. Não? Olha aí, tanta mão levantada aí. Carreta. Caminhão. Meu Deus. Vem cá, rapazinho. Você vai ver. Vamos ver. Que carreta é essa? Você lembra nada de ter? Você é motorista? E a igreja? Vai largar a igreja? Vai ver no mundo aí. Deus sabe como fazer, gente. Deus sabe como fazer, João. Você acha que se alguém me desse uma carreta, o que eu faria com essa carreta? Hã? Claro, Clóvis. Ia alugar. Mas na hora. Eu vou ficar dentro da carreta? Não, eu vou botar na mão da pessoa, tal, documentado, e eu ia campear ele, como diz meu pai. Né? Hã? Mas claro, hoje está tão fácil essas coisas, está aí o GPS aí, como é que fala aí o... Rastreador, GPS, sei lá, está aí vendo tudo, onde é que ele entrou, onde é que ele não entrou. Meu Deus do céu, gente. Vamos ter a fé maior. Quando nos anos 99, 2000, eu pregava essas coisas para o povo. Agora eu vou voltar a pregar de novo. Pregar fé, pregar milagre. Vocês não creem, né? Eia. Vocês não creem, né? Nem amém sai. Quem é que crê em milagre? Levante a mão. Que mané crê em nada? Você não acredita? Estou entregando revelação, fica assim, longe. Eu quero olhar para essa moça aqui, ó. Vem cá, moça. Senhora, fica toda a igreja em pé. Põe a mão para cá. Todo mundo com a mão para cá. Põe a mão para cá, toda a igreja. Vamos orar para essa moça? Bora, dona Zé, orar para essa moça, por favor. Glória a Deus, aleluia. Essa moça precisa vigiar bastante. Tem um laço do Satanás contra o seu casamento. Tem um laço do diabo contra o seu casamento. Você é casada, né? Hã? 5 anos. Se você não vigiar. Você sumiu? O que foi? Oh, meu Deus. Meu Deus do céu. Cadê a moça, meu? Venham para cá, igreja de Cristo, cadê a mão de vocês? Vamos repreender um demônio, um espírito maligno aí. Um espírito mau que quer acabar com esse casamento. Põe a mão para cá, mas vocês vão dizer queima ele, vai. Aí, mas que medo, está fraco, diga. Jesus, queima aqui agora. Satanás, você quer acabar com o casamento dela, né? Você não vai conseguir de jeito nenhum. Solta ela, solta o casamento dela. Nome de Jesus, solta. Solta, Satanás, espírito imundo, espírito maligno, espírito que destrói casamento, sai da vida dela agora, sai da vida dela agora, nome de Jesus, sai. Jesus, corta o laço. Jesus, corta o laço. Jesus, corta o laço. Jesus, queima o laço. Queima o espírito maligno, Jesus. Amém. Você não percebeu nada, né? Assim, andando, vendo as coisas, você não percebeu nada, né? Está um clima meio chato. Entra a irmã e teu marido. Por nada. Lá no seu trabalho,
2: Você não viu também algum laço, o bicho querendo te enganar em alguma coisa lá?
4: Não.
2: Não? Está trabalhando ainda?
4: Não, eu pedi emprego porque pedi a demissão, porque meu marido falou que não estava mais em casa, não tinha mais tempo.
2: Eu acho que ele fez bom. Eu acho que ele fez na hora certa, porque o laço está armado. O marido dela vigia, ela vigia, porque o laço que destrói casamento está armado. Mas aí, se ela vigiar, ele vigiar, essas frases passam, né, irmão? Quem entendeu, levante a mão. Então tá bom. Mas você vai pegar firme? Está lá na Deus Amor ainda? Tá bom. Maravilha. Então tá bom. Diga aí três glória a Deus com a mão levantada assim. Diga glória. Diga glória a Deus. Diga. Outra vez. Tá abençoado. Pois é. Senta um bocadinho, já estamos encerrando. Alguém aqui. Ó. Alguém aqui. De hoje para frente, você vai sentir assim, uma vontade de ler a Bíblia. Você vai ter uma vontade assim, de aprofundar na Bíblia. Você vai ter uma vontade de pregar a palavra de Deus. E vai entrar no coração seu uma vontade de ganhar almas. Uma pessoa aqui. O Espírito Santo está falando claramente aqui comigo. Quando eu falar isso é porque é mesmo. Aquela vontade de ler a Bíblia, aquela vontade de pregar, aquela vontade de conhecer a Bíblia, aquela vontade de conhecer os mistérios de Deus, está aqui dentro da igreja. E se levantar a mão, amém, se não levantar, eu não vou ficar aqui. Levanta a mão. Não, eu não. Não quer não? Então eu vou deixar para mim essa bênção. Eu vou buscar essa bênção aí. Eu vou me aprofundar na Bíblia. E Deus vai falar comigo, vai me orientar. E eu vou pregar para coisas maravilhosas que eu nunca preguei na minha vida. Você não quer não? Bate palma para Jesus. Não quer, não quer. Fazer o quê? Jogou fora a oportunidade. Jogou fora a oportunidade. Uma pensa dessa aí, eu não jogava. Nem que não fosse eu, ó. Mas na hora. Cadê a sabedoria minha? Na hora. Glória. Diga glória. Há uma pessoa aqui que o inimigo está de olho em você. Por quê? Porque você está alegre, você está feliz, as coisas estão caminhando, estão prosperando, dando certo. O bicho está com uma inveja de você terrível. Vigia com ele, porque Deus vai te prosperar. Você vai sair de um patamar de vida para outro patamar. Você vai sair de um nível de vida para outro nível. O Deus da sabedoria, da riqueza, vai te prosperar. Vai tirar de um patamar, de um nível, e te colocar em outro patamar. Está aqui dentro da igreja. E vem cá, meu irmão. Bora. Bora, bora, bora. Vamos vigiar. O bicho está de olho em você. Mas Deus vai dar a vitória. Deus vai dar a vitória. Fala glória. Fala glória. Pastor Jefferson, corre aqui correndo. Corre correndo que você está novo. Aí não corre. Você, o pastor, mandou correr, eu corria. Mas também pode ser que ele caia aí, né? Depois. Para levantar. Glória a Deus. Toda a igreja em pé, em nome de Jesus. Toda a igreja em pé. Toda a igreja em pé, em nome de Jesus. Quem é que tem um filho assim, que você está orando para aquele filho, para Deus abençoar aquele filho, mas orando assim, porque o menino leva jeito, só que tudo que ele põe a mão está dando errado. Eu não vi ninguém levantar a mão. Não. Pode ser que é, mas não é. Cadê essa pessoa? Seu filho é uma pessoa interesseira, inteligente, mas está na luta. Gilson, palma para Jesus, palma para Jesus.
5: Entrega um recado, vai. Graças a Deus. Salve a igreja com a paz do Senhor Jesus. Senta, meus irmãos, por favor. Diga glória a Deus. Louvado seja o nome de Jesus. Aqui tem uma irmã que Jesus está trabalhando numa situação que você está orando, só que você não está vendo o trabalhar de Deus, mas ele está trabalhando. É para você não parar de orar. Cadê essa irmã? Você não está vendo. Isso, vem cá. Você não está vendo, mas Deus está trabalhando. Diga glória a Deus. Tem um irmão aqui. Você não está vendo. Isso, vem cá. Você não está vendo, mas Deus está trabalhando. Diga glória a Deus.

0: guardando. Não levanto a mão. Não vai querer a bênção de Deus pelo jeito. Eu não vou insistir, não. Deus está cortando o laço. Alguma coisa estava sendo criada para querer te prejudicar. Mas Jesus peleja por você aqui hoje. E ela no seu trabalho. Não vai levantar a mão pelo jeito. Diga glória a Deus, então. Não levanto a mão. Diga glória a Deus. Não. Não me confirmou o Senhor. Escuta aqui. Tem duas pessoas aqui para Jesus nesse culto fortalecer a sua fé. E você orou e pediu para Deus fortalecer a sua fé. A sua fé já não é mais a mesma. Mas Jesus nesse culto está fortalecendo a sua fé para você vencer. Para você voltar a orar como você orava antes. Voltar a jejuar como jejuava antes. Você precisa ter a fé fortalecida. Ele fortalece aqui hoje. Não levanto a mão, são duas pessoas. Vem cá, irmão. Lá atrás também, vem cá, meu amado irmão. Corre aqui. Deus dá força. Diga glória a Deus. Fique em pé a toda a igreja. Louvado seja o nome de Jesus. Eu agradeço a Deus a oportunidade. Eu volto a palavra que é o nosso pastor. Palmas e glória para Jesus.
1: Será que Deus vai recompensar? Você ouviu aqui a palavra que diz que há um memorial. Está escrito tudo diante dele. Meu nome, seu nome, nosso dia a dia, está tudo ligado lá. Segundo após segundo, está tudo ligado diante do Criador. Quando o Criador puxa a nossa ficha, lá está tudo, seja de bom e seja de mal. Se o que for de bom foi mais do que o que foi de mal, então aí é que vem e virá a recompensa, a salvação, o perdão, as vantagens de servir a Deus, as vantagens de ser um cristão verdadeiro, um cristão que agrada a Deus. Não é um cristão que vive preocupado com a sua aparência, em agradar os homens, se vestindo, se trajando, em agradar o mundo. Aquela pessoa que está colado no mundo, que está ligado no mundo, os colegas que não são crentes, colegas que são ímpios, que são escarnecedores, blasfemadores do evangelho. Aí você fala assim para ele: olha, a gente não mistura, a gente não mistura. Você é católico, você é espírita, você é macumbeiro, você é ateu, mas você é meu amigo. Será que é assim que agrada a Deus? Olha o que a Bíblia Sagrada está dizendo aqui para você e para mim. Então vereis outra vez a diferença entre o justo e o ímpio, entre o que serve a Deus e o que não serve. Então vereis outra vez a diferença. Qual a diferença? Como é que o crente está lá no meio do ímpio e não faz diferença nenhuma? Por que que ele está lá com o ímpio? Por que que o ímpio é amigo dele? Porque ele é amigo do ímpio. Por que que ele é amigo do escarnecedor? Porque ele concorda com ele. Senão os dois não estariam juntos. Andarão dois juntos se não tiver de acordo? Andarão dois juntos, duas juntas, se não tiver de acordo? Um homem

ele é da natureza virada para o lado oposto, um homem homossexual, um gay, um travesti, ele está com a cabeça voltada para isso. Uma mulher travesti, uma mulher lésbica, quem são as amigas dela? Quem são as amigas dela? Quem são os amigos de um homem travesti? De um homem que é homossexual, gay? Quem são os amigos de um assassino? Quem são os amigos de um assaltante? Quem são os amigos de um criminoso? Quem são os amigos dele? Por que que é amigo? Por que que é amigo? Porque está de acordo. Se não está de acordo, não é amigo. Não, eu sei separar. Eu sei separar as coisas. Ele é meu amigo, mas eu não tenho nada a ver com a vida dele. Uma hora, vocês vão estar juntos e a polícia vai pegar ele e você. Porque você está junto com ele. Quantas vezes a pessoa passa dando tiro e atira naquele que ele queria matar, e atira também naquele outro e mata, como queima de arquivo, porque estava lá bebendo, estava lá no crime, estava lá reunido, de acordo, porque se não tivesse de acordo, ele não estava lá, ele não estava lá no bolo. Outra vez vereis a diferença entre o justo e o ímpio, entre o que serve a Deus e o que não serve. Olha a vida de um homem honesto, trabalhador, e olha a vida de um homem desonesto, trabalhador. Olha a vida de um homem honesto, trabalhador, e um homem desonesto, que não é trabalhador. A diferença é muito grande. Olha a diferença de um crente fiel, de um crente que agrada a Deus, um crente que bota o joelho no chão, um crente que ora, que jejuma, que consagra, que santifica, um crente que tem uma igreja, que tem um pastor, que tem um rebanho ao lado dele e dela. Não vai me dizer que você é crente, mas você não tem pastor. Não, eu não vou à igreja nenhuma. Eu sou crente não praticante. O outro, eu sou católico não praticante. Que católico é esse? Que lá na igreja dele, ele não é conhecido. Ele não vai na católica. Estou falando agora de comparação. Que crente é esse? Que crente é esse? Que ele é crente, mas ele não tem igreja. Que aluno é este? Que não tem professor? Que não tem colégio? Que marido é este? Que não tem esposa? Que esposa é essa que não tem marido? Tem comparação isso aí? Que professor é esse que não tem aluno? Será que não é por causa disso que a gente vê uma grande quantidade de pessoas fracassadas, cheia de maldição, cheia de macumba, tudo quanto é coisa ruim pega nele, tudo quanto é coisa ruim pega nela, não tem proteção nenhuma, não tem proteção nenhuma, tudo quanto é palavra má pega nela. Será que não é por causa disso que ela não tem compromisso com Deus? Não é fiel? Ele diz que é crente, mas do jeito dele, não do jeito de Deus. Não existe crente do jeito dele. Crente tem que ser do jeito de Deus, da forma de Deus. Crente mesmo é aquele que não é ele que escolhe.
É Deus que escolhe ele. Ele não é a pessoa que diz, eu faço isso, eu faço aquilo. Não, o crente verdadeiro não faz o que ele quer, não faz o que ele pensa. Ele faz o que Deus quer, o que Deus pensa dele. Ele é servo. Ela é serva. Servo obedece alguém. Quem? Seu senhor. Agora, que crente é esse que diz assim, não, eu sou cristão, mas eu não tenho igreja, não estou ligado a igreja nenhuma. Eu sou cristão, mas eu não tenho pastor. Você não é cristão, rapaz. Você não é cristão. Você está sendo enganado. Você está sendo enganado. O seu sentimento sem compromisso, seu sentimento sem sacrifício, seu sentimento sem renúncia, está te enganando. Isso aí no mundo, existem as leis para todas as coisas, para tudo, existem leis. A Constituição tem resposta para todas as perguntas. Quando alguém vai julgar uma causa, é baseado na lei. O juiz não vai fazer nada fora da lei. E Deus não tem as leis dele. Deus não tem os mandamentos dele. Deus não tem as ordenanças dele. Como é que você quer crescer? Como que você quer prosperar? Como que você quer Deus, mas você não quer agradar a ele, quer entristecer a ele, aborrecer ele? Você quer Deus para fazer a sua vontade, não para fazer a vontade de Deus. Você quer Deus como se Deus fosse subordinado a você. Ou Deus faz o que eu quero, ou então eu rasgo a Bíblia. Ou Deus faz o que eu quero, ou então eu não dou dízimo. Eu não dou oferta. Você acha que Deus está preocupado somente com a sua oferta, com o seu dízimo? Que crente é esse? Que ele dá o dízimo, mas ele não vai à igreja, ele não tem compromisso não, com o horário de culto, chegar na igreja, olha, eu vim aqui hoje adorar a Deus. Eu vim orar aqui hoje com os irmãos. Eu vim buscar a Deus. Eu estou ligado a uma igreja. Você não pode estar ligado a duas igrejas, três igrejas. Não existe isso. Não existe. Esses crentes que saem de igreja sem desligar da igreja, eles não estão debaixo de bênção. Esses obreiros, obreiras, pastores, presbítero, diácono, que está numa igreja e de repente ele não está lá mais, saiu de lá por conta própria, não desligou da igreja, eles não estão debaixo de bênção. Eles não estão debaixo de bênção. Eles estão debaixo de maldição, de rebeldia. Por quê? Eles são rebeldes. Uma pessoa de Deus, está ligada a Deus, ligada a uma igreja, ligada a um pastor. Se ele não quer ficar mais lá, ele ora a Deus. Ele busca de Deus uma direção. Não é de um dia para a noite que tem que fazer isso. Quando Deus responde para ele, que ele tem certeza, ele vai lá na igreja, conversa com a liderança, pede uma carta, pede a bênção do pastor. Ele vai com a bênção, porque o pastor abençoa ele. O pastor só presta para orar para ele quando está doente. O pastor só presta para orar para ele quando ele está na miséria, na pindaíba. Pastor para ele é servo também. Pastor é obrigado. Aí ele sai, não despede. Quando vê, ele está lá na outra igreja. Ele saiu debaixo de maldição, porque ele saiu punido, ele adulterou. Ele não cumpriu a sua prova. Quando a pessoa sai de uma igreja para outra, que ele adulterou, que ele foi disciplinado, e que ele foi lá para outra igreja,
chegou lá na outra igreja, o pastor de lá recebeu ele em comunhão, recebeu ele em plena comunhão. Ele saiu debaixo de maldição, ele chegou lá debaixo de maldição, ele está debaixo de maldição, e se ele morrer assim, ele não vai ser salvo. Ah, pastor, quem é você para julgar a vida de ninguém? A Bíblia Sagrada é quem julga, é a palavra. Eu estou falando baseado na Bíblia. Quando a pessoa vai sair de uma igreja, ela tem que conversar com a liderança dela. Olha, pastor, obrigado, Deus abençoe. Eu vou mudar daqui, vou lá para o Ceará, eu vou lá para Amazônia, eu vou lá para Alemanha. Então eu quero pedir aqui meu desligamento dessa igreja. Eu quero uma carta, eu quero a bênção do pastor, eu quero agradecer o meu pastor, um homem de Deus que cuidou de mim até hoje, meu pastor que zelou da minha alma. Mas só faz isso quem é salvo, só faz isso quem é crente verdadeiro. O falso crente não faz isso, o crente estragado, rebelde, não faz isso não. O crente que já está caído não faz isso não. Só faz isto o crente salvo, convertido. Ô pastor, ô irmã, esposa do pastor, ô ministério, ô igreja, ô povo de Deus, eu estou me desligando. Não porque eu quero, mas eu estou indo embora daqui da cidade, do estado, do país. Então, eu estou aqui pedindo a bênção do pastor, o anjo da igreja que cuidou de mim até hoje, que Deus vai recompensar ele por tudo que ele fez por mim, tudo que ele fez por mim, pela minha família. Quando eu mais precisava do pastor, o pastor me ajudou, me socorreu, me orientou, me auxiliou, me ajudou. Esse é o verdadeiro crente. Esse é o crente que sai debaixo da bênção. Mas aquele que sai debaixo de rebelião, de rebeldia, ele é rebelde. O que está na vida do rebelde é maldição. O que está na vida do rebelde é rebeldia. O rebelde não tem paz na sua alma, não tem a bênção de Deus. O primeiro rebelde foi Satanás. O primeiro rebelde foi Satanás que rebeliou contra Deus. E aqui na terra está cheio de gente pregando salvação, pregando vida eterna, pregando cura, mas ele saiu de uma igreja punido. Ele saiu de uma igreja embaixo de maldição. Ele pode até ganhar a alma dos outros. E a alma dele? Ele tem que voltar lá naquela igreja. Voltar lá, pedir perdão pelo tempo que ele ficou fora daquela igreja. Pedir perdão para o pastor. Se é que ele é um salvo, se é que ele é de Deus, lá pedir perdão, pedir a bênção do pastor. É assim. Agora, numa firma, numa empresa, quando a pessoa vai sair, ele sai bem, ele acerta, a firma acerta com ele, ele desliga daquela firma, que uma coisa do mundo, uma coisa terrena. E as coisas de Deus? Não precisa, não? Você faz o que você acha que tem que fazer. É por isso que você está desse jeito. É por isso que você está sofrendo. É por isso que você está padecendo. E não vai adiantar você ir para o monte orar, se esconder do seu pecado, esconder da sua rebeldia, da sua desobediência. De Deus você não esconde. De Deus eu também não escondo. Não adianta, meu querido, não adianta, minha irmã, você esconder, fugir como Adão e Eva. De Deus não se esconde. Que você não está tendo sucesso, você não está tendo progresso, prosperidade na sua vida ministerial, nem na vida financeira, em nada, porque você está debaixo de maldição que você mesmo criou para você, que você mesmo atraiu para você. Você não gosta dessas palavras verdadeiras, você gosta de mentira, porque você é da mentira, você é do engano.
Você gosta de mentira. Você gosta de engano. Agora, os verdadeiros crentes amam a verdade. Ama a santidade, o zelo, a palavra que confronta nossos pecados. Eu me alegro quando eu escuto. Às vezes eu estou viajando por aí, longe daqui, estou lá em outro lugar, e lá eu estou com o carro ligado, e aí eu coloco num programa evangélico. Aí eu, quando eu escuto uma pregação, um conselho de alguém que você não vê nada de Deus, eu nem perco tempo, nem perco tempo. Aquela pregação carnal, aquela pregação que você não vê nada de Deus, aquela arrogância, aquela soberba. Mas quando eu coloco numa rádio, que eu vejo que ali tem um homem de Deus pregando, falando pelo Espírito de Deus, e eu paro para ouvir, eu paro para escutar, eu paro para dar ouvido àquela palavra. Aquela palavra vai me bater ou me combater. Aquela palavra vai me cobrar, vai me corrigir. E eu aceito, porque eu estou errado. Eu quero aprender, eu quero mudar de vida. Aquela palavra eu paro para escutar. O homem que está pregando, não está pregando moleza para agradar o povo, está pregando a palavra de Deus. Deus está falando na boca dele, eu paro para ouvir. É assim que eu vejo, é assim que eu escuto. E tem muita gente assim também, que gosta da verdade, que ama a verdade, que gosta. Não está bem por acaso. Ele não cresceu por acaso. Como também tem gente que está mal. Mal, e não é por acaso. Tem gente que está mal, debaixo de maldição. Não vai, não vai, não vai. Quando ele ganha uma, perde duas. Que a pessoa mal sucedida, mas ela não aceita. Ela não aceita o estado, o caráter dela, o estado dela, a situação dela. Ela não aceita a verdade, não aceita ser cobrada, não aceita, porque o caráter dela é poluído, é estragado, é rebentado, e ela está sofrendo e vai sofrer mais. Ela não consegue sair daquela vida, ela está amarrada, cercada por demônios, por espíritos de rebeldia que entrou no coração dele e dela. Então, escuta essa palavra, faz uma reflexão da sua vida. Faz uma reflexão da sua vida. Se é que você quer crescer na vida. Tem gente que trabalha pouco, e o pouquinho que ele trabalha é bem sucedido, é bênção. E tem gente que vive cansado, trabalha em 2, 3 serviços, cansado, não tem nada, ganha muito e não aproveita nada. Porque ele não está debaixo da bênção. Ele não está debaixo da bênção de Deus. Debaixo da bênção de Deus. Porque Deus não vai concordar com o pecado dele. Deus não vai concordar com o erro dele. Não é, não vai mesmo. Esquece isso aí. Deus é verdade. Deus é verdade. Deus, ele é verdade. Quem está na verdade, está com ele. Quem está na mentira, está sem ele. Escuta essa palavra. Coloque em prática. A partir de hoje, Deus vai mudar a tua vida. Você vai ter uma nova vida, uma vida nova, diferente, abençoada, ungida, consagrada. Paga o preço, arrepende, conserta, pede perdão, arruma o que está desarrumado, e Deus será contigo.

Ô, meus irmãos, escuta aqui. Escuta aqui agora esta palavra. A Bíblia Sagrada, a palavra de Deus, ela diz aqui para nós, no livro de Segundas Crônicas, no capítulo 20, olha o que diz aqui a palavra de Deus, olha o que diz aqui a palavra de Deus. E sucedeu que depois disso, os filhos de Moabe, os filhos de Amon, e com eles alguns outros amonitas, vieram a peleja contra Josafá. Presta atenção. Então vieram alguns que deram aviso a Josafá, dizendo: vem contra ti uma grande multidão dalém do mar da Síria, e eis que já estão em Azon Tamar, que é de Gade. Então Josafá temeu e pôs-se a buscar o Senhor e apregoou jejum em todo Judá. E Judá se ajuntou para pedir socorro ao Senhor. Também de todas as cidades Judá vieram para buscar o Senhor. E pôs-se Josafá em pé na congregação de Judá e de Jerusalém, na casa diante, vamos lá, eu mudei aqui, vamos lá, na casa do Senhor, diante do pátio novo. Versículo 5: e pôs-se Josafá em pé na congregação de Judá e de Jerusalém, na casa do Senhor, diante do pátio novo, e disse: ah, Senhor Deus de nossos pais, porventura não és tu Deus nos céus? Pois tu és dominador sobre todos os reinos das gentes, e na tua mão há força e poder, e não há quem possa resistir. Porventura, ó Deus nosso, não lançaste tu fora os moradores dessa terra diante do teu povo de Israel, e não a deste a semente de Abraão, teu amigo para sempre? Então, Josafá estava diante de uma batalha, de uma peleja, que era vida ou morte. Vida ou morte. Sabe quando você está num fundo de poço, num beco sem saída, que agora é confiar em Deus, ou confiar em Deus, ou confiar em Deus, ou então sair derrotado, sair do caixão, sair morto? Era a situação de Josafá. Josafá não confiou agora nos seus soldados. Josafá não confiava nesse exato momento no povo que estava com ele. Josafá agora dependia de Deus, dependia unicamente de Deus e mais ninguém. Aí Deus então levanta um profeta. Olha bem, Deus levanta um profeta e vai falar com Josafá. Versículo 14: então veio o Espírito do Senhor no meio da congregação sobre Jaziel, filho de Zacaria, e Jaziel disse: dai ouvidos todo Judá
e vós, moradores de Jerusalém, e tu, ó rei Josafá. Agora lá vem a profecia. Agora lá vem a profecia. Agora lá vem um recado de Deus. Assim diz o Senhor. Assim o Senhor vos disse: não temais. Assim o Senhor vos disse: não vos temais, nem vos assusteis por causa desta grande multidão, pois a peleja não é vossa, senão de Deus. Olha só. Olha só que palavra poderosa. Olha que palavra poderosa. Nesta peleja não tereis de pelejar. Parai. Está em pé e vede a salvação do Senhor para convosco. Ó Judá e Jerusalém, não temais, nem vos assusteis. Amanhã sai-lhe ao encontro, porque o Senhor será convosco. Então Josafá se prostou com o rosto em terra, e todo Judá e os moradores de Jerusalém se lançaram perante o Senhor, adorando o Senhor. E levantaram-se os levitas dos filhos dos coatitas para louvar o Senhor Deus de Israel com voz muito alta. Meus irmãos, resumindo, à medida que aquele povo foi louvando a Deus, à medida que aquele povo foi louvando a Deus, os inimigos foram caindo por terra, um matando o outro, um destruindo o outro. Não precisaram e não precisou Josafá fazer nada. Não precisou os soldados de Josafá fazer nada. Aquele povo mesmo mataram um ao outro. O que você entende nisto? O que eu entendo nisto? Eu entendo nisto que quantas vezes nós estamos confiantes em nós mesmos e voltamos derrotados. Quantas vezes nós estamos confiantes na família, nos parentes, confiante no dinheiro, no médico, no advogado. Ah, eu tenho meu médico, meu amigo, eu tenho meu advogado amigo, eu tenho dinheiro. E daqui a pouco ele está derrotado. Deus trava tudo. Deus permite que aquilo dê tudo errado, para que o homem se volte a Deus, para que o homem saiba que o homem nasceu para ser dependente de Deus, não viver sozinho, não viver sozinha. Eu faço o que eu penso, o que eu quero, o que eu acho, eu entendo assim, eu vejo assim, eu penso assim, não precisa igreja, não precisa pastor, não precisa estar dentro de igreja, e aí estão se despedaçando, quebrando, se arruinando. Quanta gente agora me escutando desse jeito, quanta gente agora escutando que estão desse jeito, que um dia já foram pastores, fiéis, homem de Deus, já foram obreiras, já foram cooperadores, presbíteros, diáconos, que hoje estão aí destruídos, casamento destruído, família destruída. O que mais tem é gente com família destruída, que essa família um dia estava na casa de Deus. Foram todos os filhos consagrados no altar, apresentados no altar,
todos os filhos num dia estavam na igreja, servindo a Deus, cantando, aquelas crianças tudo bem arrumadinha, louvando a Deus, ia para o colégio, ia para a igreja, pai, mãe, trabalhando, igreja, trabalho, família, presença de Deus, e daqui a pouco começou a ver defeito, ver pecado, ver erro, ver falha em todo mundo, começou a criticar, a murmurar, começou a falar besteira, saíram da presença de Deus. Eu vou lá para a igreja da pastora, da missionária, do pastor, a igreja do bispo, a igreja do apóstolo, eu vou lá para a igreja do reverendo, a igreja do reverendo. Saiu da igreja de Deus, aonde estava um dia, levantada por Deus, para ir para a igreja do fulano, porque lá pode, lá eu faço o que eu quero. Ah, meus irmãos, minhas irmãs, isso é derrota, isso é fracasso. Eu estava aqui um dia, chegou aqui um pastor aqui que eu conheci, que agora está desviadíssimo, desviado, pastor, esquisito, nem, você olha na cara dele, você vê que está depressivo, perturbado, atormentado, da boca dele, se você escutar, meia hora você desvia, se você não tiver o Espírito Santo, pastor do diabo, pastor usado pelo diabo. A boca dele é instrumento do diabo. Só sai palavras de morte, de destruição, palavras para tirar a pessoa da igreja. Um dia ele levava o povo para a igreja. Ele ia buscar o povo em casa. Hoje ele fala assim: não precisa de igreja nada. Que igreja? Igreja sou eu. Aí eu perguntei para ele: você não vai na igreja? Eu vou lá o dia que eu acho que eu devo ir. Minha igreja é minha família. Minha igreja é minha família. Às vezes eu penso para a igreja e falo: ah, não vou não. Vou na casa do filho. Vou na casa não sei de quem. Ganho muito mais de ir para a casa de um filho do que para a igreja. Um homem desse está derrotado. Ao invés de pegar o filho e levar para a igreja, ele sai da igreja, larga de ir para a casa de Deus, para ir para a casa do filho, para murmurar contra Deus. Eu não vou à igreja nada, de jeito nenhum. Vou lá, se eu achar que eu devo tomar ceia, eu tomo, se eu achar que não devo, eu não tomo, não vou. Igreja sou eu, eu sou a igreja. Falou assim: pastor Messias, vai chegar o tempo que as igrejas estarão todas vazias. Ninguém vai precisar de igreja, porque você tem o seu celular. Se você quiser ouvir uma pregação, você ouve no celular. Você quer ouvir um hino? Você ouve no celular. Você quer ver um culto gravado? Um culto transmitido? Se você quer, você ouve no celular. Se você achar que deve dar uma oferta, você dá uma oferta no celular. Eu vou saber de igreja, eu quero saber de igreja, eu estou cheio de igreja, estou cheio de pastor, eu estou com o saco cheio de igreja e pastor. Um homem que já foi um pastor, um homem que um dia pregava salvação, pregava santidade, pregava fé, pregava a volta de Jesus. Hoje esse povo nem crê mais que Jesus volta. Esse povo não crê mais que Jesus vem. Esse povo está derrotado, está fracassado. Então você que está me ouvindo agora, Deus tem uma obra contigo, meu irmão. Escuta isso aqui. Deus tem uma obra contigo, mas é do jeito de Deus. Deus tem uma obra contigo do jeito dele, não é do seu jeito. Deus tem uma obra contigo, minha irmã, mas é do jeito de Deus. Você tem que se moldar, ceder à vontade de Deus, você e eu e nós. Não é Deus que vai ter que concordar comigo, não é Deus que vai ter que me apoiar, eu no meu erro,
no meu pensamento, na minha vontade. Não, Senhor. Negativo. Você é, eu sou o barro. Ele é o oleiro. Se você não fizer assim, triste será o teu final. Triste vai ser a tua vida. Seu final será muito triste. Você que pregou salvação e não prega mais. Você que concordava com a doutrina santa e não concorda mais. Triste será o teu final. Teu final será muito triste. Muito angustiante, porque há um vazio na sua alma. Esse vazio é para Deus. Esse vazio é para a presença de Deus. Esse vazio é para ser preenchido com o Espírito Santo. Se esse vazio não for preenchido com o Espírito Santo, esse vazio será preenchido com a presença do demônio. Aí, quando o demônio entra no homem, esse homem fica depressivo, possuído. Esse homem fica com a mentalidade distorcida. Esse homem começa a murmurar de Deus, murmurar de igreja, murmurar de pastor, murmurar de crente, murmurar de tudo. Ele fica uma pessoa perturbada. Ele fica uma pessoa atormentada, sofrida, angustiada. O casamento dele vai mal. A família dele vai mal. O trabalho vai mal. Eu estou falando para crente que conhece a verdade. Eu estou falando para homens que viveu a verdade. Para mulher que viveu a verdade um dia. Que pregou a verdade. Que viveu a verdade. Como é que você vai ser feliz na mentira? Na vaidade, no mundanismo, nessas igrejas por aí do homem, igreja levantada, criada por homem, por organização humana, como é que você vai ser feliz desse jeito? Como que você tem certeza da sua vitória? Como você vai ter certeza que um dia você vai morar no céu com Jesus, morar no céu com Cristo, morar no céu com Deus? Nada, acabou, morreu, acabou, eu não sei, eu penso que morreu, acabou, morreu, acabou, morreu, acabou. Tem muita gente assim, que um dia creu em Deus, hoje não crê mais. Cria em Deus, orava, jejuava, consagrava, pregava, tocava, cantava, louvava a Deus, estava nos cultos, e hoje não está mais. Será que essa pessoa é feliz? Essa pessoa é feliz? Essa pessoa é alegre? É realizada? Será que essa pessoa vai ser feliz? Então, escuta essa palavra. Josafá deu ouvido à voz de Deus. Josafá deu ouvido à palavra de Deus. E Deus deu a vitória para ele. Deus deu a vitória para ele. Então, irmão, irmã que me ouve agora, povo de Deus, volta a congregar. Pelo amor de Deus, pelo amor de Deus, pelo amor da sua alma, pelo amor do sangue de Jesus, pelo amor da sua salvação, volta, volta para Jesus, volta para Cristo, mas do jeito que Deus quer. Ah, eu estou indo na igreja, que conversa fiada de ir de igreja, isso aí vai mudar a sua vida? Ah, eu vou na igreja, você vai sem compromisso, você vai sem compromisso, tá, agora esse povo está amigado, não, eu estou namorando, que namorando, até amigado, estou namorando, estamos conhecendo para casar daqui 10 anos, se morre desse jeito, se morre desse jeito, aonde que a salvação? Bem assim também está você. Não, eu vou na igreja,
Mas você está derrotado, irmão. Fala a verdade, você está triste, angustiado. Você está vazio. Você está triste. Você não ora mais, você não jejua mais, você não lê a Bíblia, você não bota o joelho no chão para orar. Crente que não bota o joelho no chão para orar, no mínimo uma hora por dia, no mínimo dos mínimos, meia hora, não tem vida de vitória. Não tem. Não tem, irmão. Orando já não é fácil, jejuando, santificando, consagrando, na presença de Deus, é guerra, é luta, é tribulação, mas a gente vence, a gente vence. Agora, se a gente estiver fora da presença de Deus, eu desconheço alguém que vai vencer fora da presença de Deus. Então, volte agora, aonde você estiver aí, e volta para aquela igreja que um dia você estava, que você era uma pessoa vitoriosa. Não adianta você ficar nessa igreja aí que você não vê vitória. Pastor, você tem alguma coisa contra as igrejas? Eu tenho alguma coisa contra o erro que está dentro dessas igrejas levantadas por homem, levantadas por homem, fundadas por homens. Volta para aquela igreja que você era alegre, aquela igreja que você era feliz, aquela igreja que você servia a Deus com alegria, com luta, mas com alegria. Volta para aquela igreja, volte para aquela igreja. Qual igreja? Você estava conosco aqui? Você era feliz aqui? Por que que você saiu? Ah, eu saí por causa do pastor Darcy Messias. Eu saí por causa da irmã Rose, eu saí por causa do presbítero, por causa... Ué, mas como é que os outros estão aqui e não saíram por causa minha? Por que que os outros estão aqui e não saíram por causa de ninguém? Só você que saiu. Por que que você não tem a fé, a humildade? Chega aqui, pastor Messias, eu saí triste com o pastor, mas eu quero voltar, eu quero reconciliar com Deus, com a igreja, com o pastor. Venha. Venha falar comigo, venha falar conosco, nós vamos te receber, nós vamos te receber, te dar oportunidade para você levantar novamente, em nome de Jesus. Se eu fui o culpado, eu quero pedir perdão para você. Se eu fui o culpado, eu quero pedir perdão para você, diante de Deus, eu quero te pedir perdão, para você voltar, ser feliz. Seu lugar é Deus, é santo, você sabe disso. Você sabe disso, você já falou, meu lugar é Deus, é santo, a igreja que eu gosto, a igreja que eu amo, é a Deus é santo, eu me sinto bem nessa igreja. Então por que você não está aqui? Por que você saiu daqui? Ou por que você não vem para aqui? A Deus é santo? Tem falhas, pastor Messias nem se fala, muito, mas muitas falhas. Mas nós estamos lutando para ir para o céu, nós estamos lutando para chegar no céu, nós estamos lutando para ser salvo, nós estamos lutando para ir para o céu no arrebatamento, com todas as nossas fraquezas, nossas falhas, mas Deus vai nos ajudar, nós chegar

atenção, amados irmãos e ouvintes, para os endereços da Igreja Pentecostal Deus é Santo, em Curitiba e região metropolitana. Começando por Curitiba, cidade de Curitiba, atenção, porque a Igreja Pentecostal Deus é Santo, nossa sede nacional, está localizada na Avenida Marechal Floriano Peixoto, número 6711. Avenida Marechal Floriano Peixoto, 6711, no Auer, em Curitiba. Sede nacional da Igreja Pentecostal Deus é Santo.

0: Ainda em Curitiba, bairro do Capão Raso, atenção, povo de Deus, porque o endereço é a rua Professor Valdir de Jesus, número 513. Rua Professor Valdir de Jesus, número 513. Curitiba, bairro Osternac, Ganchinho, atenção, irmãos desta região, porque a Igreja Deus é Santo está na rua Arita Borda, número 662, rua Arita Borda, 662. Atenção, Tatuquara, porque a Igreja Deus é Santo está no Jardim da Ordem, na rua Arcésio de Barros Lima, número 91. Jardim da Ordem, rua Arcésio de Barros Lima, número 91. Ainda em Curitiba, Igreja Pentecostal Deus é Santo, no SIC, rua Desembargador Cid Campelo, 5622. SIC, rua Desembargador Cid Campelo, número 5622, aí no Barigui. Vamos agora para a cidade de Piraquara. Atenção, Piraquara, porque a Igreja Pentecostal Deus é Santo está aí no Jardim Santa Mônica, sede regional em Piraquara, Jardim Santa Mônica, rua Engenheiro Djalma Maciel, número 92. Rua Engenheiro Djalma Maciel, número 92, no Santa Mônica. Ainda em Piraquara, Vila Macedo, atenção, porque o endereço fica na rua Fortaleza, número 454. Rua Fortaleza, número 454, na Vila Macedo. Ainda em Piraquara, no bairro São Cristóvão, rua Henrique Brudec, número 487. Piraquara, bairro São Cristóvão, rua Henrique Brudec, número 487. Ainda em Piraquara, atenção, irmãos, porque nós temos a Igreja Deus é Santo no Jardim Holandês. Jardim Holandês, a igreja fica na Avenida Betonex, número 55. Avenida Betonex, número 55, no Jardim Holandês. Também em Piraquara, no Jardim Bela Vista, a Igreja Deus é Santo está localizada na rua Centenário do Paraná, número 627. Jardim Bela Vista, em Piraquara, rua Centenário do Paraná, número 627. E agora vamos para Colombo. Atenção, cidade de Colombo. Atenção, moradores de Colombo, porque a Igreja Deus é Santo está aí no Jardim Guaraituba. Jardim Guaraituba, rua Pedro do Rosário, número 488. Rua Pedro do Rosário, número 488, Jardim Guaraituba, Colombo. Atenção, cidade de Pinhais. Atenção, cidade de Pinhais, porque a Igreja Deus é Santo está aí, Vargem Grande, na rua Monteiro Lobato, número 320. Rua Monteiro Lobato, número 320, Vargem Grande, na cidade de Pinhais. Atenção agora, amados irmãos que moram na região de Araucária. Atenção, Araucária, porque a Igreja Deus é Santo está no bairro Campina da Barra. Isso mesmo, bairro Campina da Barra, na rua Professora Maria Nassar Chaustec, número 1097. Repetindo, rua Professora Maria Nassar Chaustec, número 1097, no bairro Campina da Barra, em Araucária. Atenção agora, amados irmãos da Fazenda Rio Grande. A Igreja Deus é Santo está no bairro Jardim Iguaçu. Fazenda Rio Grande, Jardim Iguaçu, na rua Rio Iguaçu, número 846. Rua Rio Iguaçu, 846, Jardim Iguaçu, na Fazenda Rio Grande. Atenção, Mandirituba. Atenção, Mandirituba. A Igreja Deus é Santo está aí localizada, na rua Antônio Selusniak, número 85. O bairro é o centro de Mandirituba e bem pertinho da BR-116, Mandirituba, Rua Antônio Selosniak, número 85, pertinho da BR-116, é onde está a Igreja Pentecostal Deus é Santo. E atenção, Campo Largo, atenção, Campo Largo, porque a Igreja Deus é Santo está aí no bairro do Centro, na Rua Gonçalves Dias, número 1840. Rua Gonçalves Dias, número 1840, no centro de Campo Largo. Atenção, cidade da Lapa! Atenção, cidade da Lapa, a Igreja Deus é Santo está também no bairro do Centro, na Rua Senador Souza Naves, número 741. Rua Senador Souza Naves, número 741, no centro da Lapa. E atenção, cidade de Porto Amazonas. Atenção, Porto Amazonas, porque a Igreja Deus é Santo está na Rua João Pessoa, número 211. Atenção, Porto Amazonas, porque é novo endereço. Rua João Pessoa, número 211, frente à Pastelaria Sol. Esses são os endereços da Igreja Pentecostal Deus é Santo em Curitiba e na região metropolitana. Para mais informações, entre em contato no 41-3376-3339, 41-3376-3339, que é telefone e também WhatsApp. Igreja Deus é Santo, a sua vitória está aqui.
1: Oh, amados irmãos, eu quero dizer ao povo de Deus que são sinceros, povo de Deus que são fiéis à palavra, que são fiéis a Deus, que tem compromisso com Deus, com os céus, porque hoje nós estamos vendo a dificuldade de nós encontrarmos um povo que querem compromisso com Deus, compromisso com a sua palavra, pessoas que querem renunciar a si mesma, renunciar o mundo, renunciar às vaidades, os prazeres deste mundo, os prazeres da carne, as paixões da carne. Hoje nós estamos vendo um povo que não querem compromisso com Deus, não querem compromisso com a palavra de Deus, que querem estar na igreja e ao mesmo tempo estar no mundo. Eles querem uma igreja para frequentar, para ir lá, receber uma oração, receber uma libertação física, uma unção com óleo e só. Eles não querem compromisso com o céu, com a palavra de Deus. Eles querem apenas ir lá na quinta-feira, na quarta, na terça, e vocês escutem, eu escuto as pessoas dizendo: venha para fazer a limpeza espiritual, fazer o descarrego espiritual. Isto é evangelho, meus irmãos? Que evangelho é este? Isso é o evangelho da macumba. Desculpe, mas com todo respeito, evangelho da macumba. Porque quando eu estava no mundo, eu ouvia falar, porque eu também era uma pessoa que frequentava a macumba, frequentava o feitiço, frequentava benzimento, descarregos, mesa branca. Eu via ali o pai de santo, todo de branco, camisa branca, calça branca, sapato branco, mesa branca, tudo branco. Quando eu ia no terreiro de macumba, eu ia e via essas coisas. E lá era feito o passe, tomava o passe, fazia a limpeza espiritual, o descarrego. E hoje em dia não está diferente do passado no que diz igreja e terreiro de macumba. Meus amados, isso nós temos visto com tristeza, com pesar, e as pessoas estão ali, não quer saber quem está entregando a libertação, a cura. Querem saber de onde vem, quem é que deu, como é que foi. Eles querem apenas que a vida deles esteja bem. Da onde vem esse bem ou esse mal, eles não estão nem aí, preocupado. Então nós estamos vendo, meus amados, que esse evangelho atualizado, esse evangelho moderno, que você não sabe se é evangelho de Cristo ou é outros evangelhos, como o próprio Paulo diz aos Gálatas, no capítulo 1, onde ele fala que ainda que um anjo venha e pregue um outro evangelho, além do que já foi anunciado, além do que já foi pregado, que é para nós não receber, porque isso é anátema, isto é maldição. Então, o verdadeiro cristão, ele tem compromisso com a palavra, compromisso com a palavra de Deus, a palavra denominada portas estreitas, caminhos apertados, porque a Bíblia Sagrada nos diz que muitos são os chamados. Os chamados são aqueles que vêm com facilidade, são aqueles que não querem mudança de vida. Muitos são os chamados. Agora, os escolhidos são aqueles que permanecem na verdade, aqueles que deixam o mundo, os prazeres, os cuidados deste mundo, e nega a si mesmo, e toma a própria cruz e segue o Senhor Jesus. Aquelas pessoas que são criticadas no trabalho, criticadas em casa, no colégio, na igreja, pessoas que são chamadas de santarronas, de fanáticas, de atrasada, de bregas, são essas pessoas que vão ser salvas. Jesus falou: se o mundo vos persegue, vos aborrece, primeiro me perseguiram, me aborreceram. Quem foi que matou Jesus? Foi os evangélicos do passado, foi os religiosos do passado, foi os sacerdotes que mataram a Jesus, que não aceitava escutar aquela pregação dura que eles achavam que Jesus pregava. Tanto é que Jesus chamou para si 70 homens, mas escolheu 12, porque somente 12 é que queria compromisso. Os 58 saíram de um por um. E hoje não está estranho, ouvintes, você vê que é isso aí. As pessoas estão mudando de igreja, mudando de igreja, começaram uma igreja e já estão na 10ª igreja. Cada igreja que eles vão procurando é uma mais porta larga. Aí eles querem uma outra mais porta larga. E assim vão seguindo. E assim vão caminhando. E assim vão vivendo. Longe de Deus. Longe da verdade. Eles querem um lugar que satisfazem o seu ego. Que satisfazem seus prazeres, seus cuidados, suas paixões, que o pastor da igreja não pregue contra o pecado, não pregue contra o erro das pessoas. Ele sabe que as pessoas estão vivendo em erro, em pecado, mas ele não vai perder o tempo dele mexer com isto, porque são dizimistas fortes, são dizimistas grandes, são empresários, são pessoas intocáveis, pessoas que não pode tocar, porque ele não quer perder a pessoa. Se ele perder a pessoa, ele vai perder dízimos grandes. Estão dando a Santa Ceia aí para esse povo, fumando. Pessoas estão amigadas, bebendo. Pessoas que nem é batizadas estão participando da ceia. E a Bíblia diz que estão participando para a sua própria condenação. Livro de Coríntios, capítulo 11, a partir do versículo 23. Agora, se as pessoas estão participando para suas próprias condenações, será que quem está entregando a ceia para eles também não estão entregando para sua própria condenação? Pensa bem. Então, meus irmãos, minhas irmãs, este é o evangelho de hoje, que as pessoas chegam hoje na igreja e amanhã já estão batizadas e depois já são pastoras, pastores, missionários, missionárias. Amanhã já estão lá em cima do altar. Não houve uma libertação, não houve uma mudança de vida, não houve uma transformação de vida, um encontro com o Senhor Jesus. E a igreja está cheia, cheia para dançar, cheia para fazer o show dentro da igreja. Horas só de danças dentro da igreja. Existe até um curso para a pessoa aprender a dançar. Este é o evangelho de hoje, de fazer coreografia. Esse é o evangelho de hoje. Então, meus irmãos, se Jesus voltar hoje, agora, será que essas pessoas têm direito à salvação da vida eterna? Será que essas pessoas vão subir do jeito que estão, sem negar a si mesma, sem ter um verdadeiro encontro com Cristo, com a sua palavra? Se a Bíblia diz que o povo de Deus é um povo santo, sede santo, porque eu sou santo. E o que é santidade? Santidade é viver em santidade, é viver em novidade de vida, viver diferente do que aprendeu antes no mundo, é ser como uma criança que nasce, uma criança que acabou de nascer, que vão aprender a caminhar, vão aprender a falar. Assim também é o cristão, quando ele aceita o plano de Deus para com ele, ele vai aprender a andar na presença de Deus, ele vai aprender a falar somente aquilo que é para falar, que é santo, linguagem santa. Então, Jesus diz na noite que Nicodemos a procurou, Jesus falou para ele: se você não nascer de novo, você não pode ver o reino de Deus. Se você não nascer da água do Espírito, você não vai entrar no reino de Deus. Então, meu irmão, minha irmã, esse evangelho que estão pregando por aí não é o evangelho de Jesus. O evangelho que estão pregando por aí, em muitos lugares, é o evangelho que as pessoas têm que sacrificar, não o lado espiritual. Sacrificar, no modo deles interpretar, é levar todo o salário dentro do envelope e dar na mão do pastor. Meus amados, enquanto que a Bíblia diz, no livro de Romanos, no capítulo 12, o sacrifício que o Senhor quer de nós é este aqui, ó: rogo vós, pois, irmãos, pela compaixão de Deus, que apresenteis os vossos corpos em sacrifício vivo, santo e agradável a Deus, que é o vosso culto racional. Não vos conformeis com este mundo, mas transformai vós pela renovação do vosso entendimento, e assim por diante. Então, nós vemos aí que as pessoas têm sacrificado não a natureza, não a vontade, não o desejo, mas sacrificado no sentido de, às vezes, até fazer empréstimo nos bancos e levarem um dinheiro para a igreja. O dinheiro que ele não podia levar, o dinheiro que ele não tinha, ele vende as coisas dentro de casa e vai levando para a igreja. Vai levando, e vai sendo exigido, vai levando, e de repente a pessoa vai ficando fraca. Vai ficando fraca. Como fraca? É mais ou menos assim, quer ver? É como uma pessoa que vai para o mundo das drogas. Ele começa lentamente e vai entrando, e vai entrando, e vai entrando. De repente, ele não tem mais como manter o vício. Ele parte para levar o que tem dentro de casa e trocar pela droga. E assim, para manter o vício dele, ele passa a vender o que tem dentro de casa para continuar alimentando os seus vícios. Uma vez que já não tem mais o que vender, o que que ele faz? Ele vai roubar. Ele vai roubar para levar o dinheiro para o traficante. Levar o dinheiro para manter o vício das drogas. Eu não vejo tanta diferença hoje por aí. Meus irmãos, minhas irmãs, e essas pessoas às vezes estão revoltadas. Revoltadas com pastores, com igrejas, achando que todas as igrejas são iguais, que todos os pastores são iguais. Compara um com o outro como um pastor corrupto, pastor que faz lavagem de dinheiro, lavagem da cabeça do povo, para tomar o dinheiro do povo. E as pessoas estão aí indignadas, e com uma certa razão, porque realmente o escândalo traz essa desconfiança. E o pior é que todo mundo são taxado igual. Pague os justos pelos pecadores. E as pessoas estão aí dizendo: igreja? Que igreja? Igreja é dinheiro. Igreja é dinheiro. Vamos abrir uma igreja também, fulano? Vamos? Para nós ficarmos ricos? Vamos abrir um mega templo? Vamos abrir uma igreja para nós ganhar dinheiro? Vamos tomar o dinheiro do povo? Vamos inventarmos alguma coisa para nós fazer no povo uma lavagem cerebral e ficarmos ricos? E isso aí tem se tornado motivo de gargalhadas, motivo de chocarrice. Meus amados, meus irmãos e minhas irmãs, e às vezes tem a igreja que está aí pregando a verdade, e alguém fala: o quê? Você é um dos tais também? Você também é um dos tais? Você também é mais um pé da vida que negou ao Senhor Jesus? Quer dizer, então, nessa altura, as pessoas estão desanimadas, as pessoas estão aí escandalizadas. Mas, irmão, irmã, você vai afastar, você vai desviar por causa do escândalo do fulano, do Beltrano? Você vai esfriar na fé? Será que só tem uma igreja? Será que não tem igreja séria? Será que não tem pastor sério? Será que não tem homem de Deus? Porque Judas Iscariotes traiu Jesus, todos eram Judas? Porque Pedro negou Jesus, todos eram Pedro? Não, senhor. Negativo. É mister que vem o escândalo, que vem tudo isso que está acontecendo por aí. Isso aí é bíblico. Jesus falou: ai daquele por quem vier o escândalo. Seria bom que amarrasse uma pedra no pescoço e se jogasse dentro do mar, do que escandalizar um desses pequenos que crê em mim. Então nós estamos vendo aí, e a Bíblia diz no livro de 1 Coríntios, capítulo 11, que os que são sinceros se manifestem entre vós. É hora que começa o julgamento, é hora que começa a justiça de Deus. Então, se aqueles que fazem a vontade de Deus, diz a Bíblia, apenas se salvem, e o que será daqueles que não fazem a vontade de Deus? Daqueles que são conhecedores da palavra, conhecedores do evangelho, que já pregaram, que estão pregando por aí, alguém que já ouviu, estão ouvindo por aí a verdadeira mensagem e não quer abraçar, não quer obedecer. O que vai ser essa pessoa diante de Deus no juízo final, no dia do juízo final? Então você, o senhor, a senhora, analise, examine a sua própria vida e não olhe para o homem. Não olhe para o homem, olhe para a palavra de Deus. Não olhe para o que o homem está fazendo de errado. Olhe para a palavra de Deus. Deus e a sua palavra não falha. A sua palavra, ela é real e verdadeira. Nós estamos aqui na igreja Deus é Santo, uma igreja pequena, simples. Estamos aí pregando a verdade, lutando pela salvação das almas. Eu sei que às vezes, irmão, nós somos discriminados, nós somos rejeitados, mal vistos, mas pelo bom sentido. Graças a Deus, isso não tem vergonha. Para mim é honra quando alguém me critica, quando alguém fala, ah, isso é um santarrão, isso aí é um pastor que prega jugo, que prega fardo, que prega usos e costumes. Para mim é honra, para mim isso aí é muito é honra, eu ser criticado pelo fato de pregar a verdade, pelo fato de insistir com a santa palavra de Deus para conduzir um povo para Deus. Se alguém me critique, primeiro criticou Jesus. Se alguém zomba de mim, primeiro zombaram de Jesus, zombaram dos homens de Deus pela verdade. Isso é uma crítica que vai me trazer muitas alegrias. Agora, quando a gente é criticado porque fazemos as coisas erradas, fazemos as coisas que causam escândalo, aí, meus irmãos, aí é pesado demais. Aí é muito doído no dia do Senhor. Então nós vamos servir a Deus, vamos esperar no Senhor com paciência, vamos olhar para a palavra, vamos olhar para a verdade, vamos olhar para Cristo, vamos servir a Deus em verdade e espírito. Vamos, meus irmãos, vamos servir a Deus. Venha para cá, para a igreja Deus é Santo. Venha ver uma igreja humilde, simples, mas que tenha defeito também, mas que tenha falhas também, que tenha fraqueza. Se você procurar aqui na terra uma igreja que não tem falhas, não vai encontrar ninguém. A única igreja que não tem falha é a igreja que já estiver no céu. Essa é a igreja que não tem falha, quando estiver no céu. Que Deus abençoe a todos vocês e a mim também. Que nós devamos ter muito cuidado com a língua, com os olhos, com os ouvidos, para que nós não venhamos perecer no dia do juízo final.

0: Meus irmãos, minhas irmãs, eu senti de Deus aqui agora de falar para vocês que Deus vai fazer aquele dinheiro antigo que você nem sabe, aquele dinheiro que você deixou de receber. Eu estou falando isso diante do Pai, do Filho e do Espírito Santo. Aquele dinheiro que você não recebeu quando você trabalhou lá na empresa ou nas empresas durante a sua vida, quando você foi dispensado, você pediu conta, fez o acerto, fez acordo, que você sabe ou não sabe que você deixou de receber dinheiro grande, dá valor a essa palavra aqui, porque isso aqui é espiritual, isso aqui é Deus, é a palavra de Deus falando na minha boca, dinheiro que você não recebeu, dinheiro que você emprestou para os outros, e as pessoas não te devolveram, que você esqueceu, mas Deus não esqueceu. Dinheiro de algo que você vendeu e as pessoas não te pagaram. Vendeu casa, terreno, carro, outras coisas que alguém te enrolou, estou te enrolando, e depois pagou pela metade. Deus não esqueceu disso. Dinheiro de prejuízo que você levou. Quantos prejuízos você levou durante a sua vida? Alguém que bateu no seu carro, aí você teve que pagar sozinho. Você deixou o carro num lugar, quando você viu, o carro estava batido, não apareceu ninguém. E você foi arcar com o conserto do carro. E olha, tantas outras coisas que você nem imagina. Dinheiro lá do plano Collor. Lembra aquele dinheiro que foi pego no banco? Pegou todo mundo de surpresa? Aqueles planos Bresser. Coisas antigas que seu avô não recebeu, seu pai, sua avó, sua bisavó, sua mãe não recebeu. Isso é herança. Isso aí é herança que Deus vai te dar. Isso aí é herança que Deus vai te dar. O que teu pai não creu, teu avô não creu, você crê. Aquilo que era da sua tataravó, do seu tataravô, bisavô, bisavó, vó, mãe, eles não creram. Eles abandonaram, mudaram, largaram tudo para trás. Desprezaram, rejeitaram. Mas no seu coração hoje, pelo amor de Deus, pelo amor dessa palavra, diga assim: eu não rejeito, eu quero o que é meu. Se o meu avô não quis, mas eu quero. Se o meu bisavô não quis, isso é problema dele, mas eu quero. Eu quero. Você tem que querer. Você tem que aceitar. Se você quer. A Bíblia nos mostra que Esaú não quis. Esaú rejeitou a bênção, a herança, a primogenitura. Era para ser Deus de Abraão, Deus de Isaac, Deus de Esaú. E no final foi Deus de Abraão, de Isaac, de Jacó, porque ele abandonou. Tudo que nós abandona, tudo que nós rejeita, não faz parte da nossa vida, está ficando para os outros. Tudo que você deu para os outros, você deu. Você deu para os outros. Pronto, você deu, está dado. Seu avô deu, está dado. Agora, fala consigo agora. Eu não dou. Eu não rejeito. Eu não desprezo tantas riquezas que estão escondidas por aí, que você não sabe. Que você não sabe. Estou dizendo diante do Pai, do Filho e do Espírito Santo de Deus. Olha o que a Bíblia diz aqui, ó. Escuta isso aqui um pouquinho, escuta, não sai agora não. Eu irei diante de ti e endireitarei os caminhos tortos, quebrarei as portas de bronze e despedaçarei os ferrolhos de ferro e te darei os tesouros das escuridades e as riquezas encobertas, riquezas encobertas que você não sabe. Te darei os tesouros escondidos da escuridade, que você não sabe que está escuro aos seus olhos, que está escuro aos nossos olhos, as riquezas que estão encobertas ao nosso entendimento, para que possais saber que eu sou o Senhor, o Deus de Israel, que te chama pelo teu nome. Eu não vou abrir mão do que é meu de jeito nenhum. Se você quiser abrir, você abre. Quantas vezes eu falo aqui na igreja, eu falei assim, olha, quem deixou de vir no culto, na campanha, quebrou a campanha, os irmãos que vieram é para pegar a bênção dele, pegar a bênção dela que não veio. A bênção que era para ele vai ficar para quem veio. O milagre que era para alguém que não quis vir, então é para você. Você está aí pagando o preço. Então receba aquelas bênçãos que era para os outros. Eles desprezaram, não quiseram vir, então você toma posse. É um voto, um propósito. Alguém não quer não? Então você pega aquele voto que era para alguém pegar e não quis pegar. Pega. Você não tem nada a perder, só tem a ganhar. O voto, aquele propósito. Quem tem fé de pegar esse voto aqui para Deus fazer um milagre na sua vida, na sua casa, na sua família? Tem gente que não quer. Vai lá e cata o voto. Pega o voto, fala, eu vou fazer o voto dobrado, a bênção dobrada. Você não quer não? Eu quero. Você não quis não? Eu quero. Você rejeitou? Eu não rejeito. Você abandonou? Eu não abandono. Você não quer não? Você não quis não? É dever seu querer ou não? Não quis, eu quero. Quantas vezes eu faço isso aqui na igreja? Alguém vai fazer o voto lá? Quem tem que ser fazer um voto assim, assim? Aí, dois, três lá, não quer, eu vou lá e faço o voto dele para mim. Depois ele vai ficar reclamando que não recebeu e eu recebi. Tá achando que eu estou humilhando ele. Está achando que você está humilhando ela. Ela não quis, ela abandonou, ela rejeitou. Você fala, irmão, vem para a igreja, vem orar, vem jejuar. Hoje não dá, hoje não, não, para mim é hoje, para nós é hoje. Você não quis, não, eu quero a sua bênção para mim. A bênção que era para você, que você não está querendo, que você está jogando fora, eu quero para mim. Então é isso que eu ensino aqui para o povo na igreja, e assim que nós temos recebido cada milagrão aqui, que vocês escutam, que muitos só escutam, muitos escutam, mas não saem do lugar. Então, nesta oração que eu fiz aqui, veio a mim a palavra de Deus, veio a mim o Espírito de Deus, veio a mim a unção de Deus para falar isto. Eu falo isso com liberdade espiritual. Você, a senhora, a moça, o rapaz, que o teu avô, que a tua avó, que os teus parentes não tiveram, você vai ter. Mas você só vai ter se você crer. Se você só escutar o rádio e ficar do mesmo jeito que você era antes, você não vai receber nada. Vai continuar do mesmo jeito. Vai continuar do mesmo jeito. Vai continuar a mesma vidinha. Não vai mudar nada. Por quê? Você não acredita. Você não sai do lugar, você não muda, você não melhora. Então, escuta essa palavra. Tem uma passagem na Bíblia que eu sempre prego aqui para os irmãos. Quando o dinheiro aparece na conta dos irmãos, aqui há um mistério na Deus é Santo. Há um mistério na Deus é Santo, que o dinheiro aparece na conta dos irmãos. Já apareceu na minha, já apareceu em centenas de pessoas. Centenas de pessoas aqui na Deus é Santo. Que eu prego isso para o povo crê. Eu prego isso e o povo crê. O povo toma posse. Como assim, pastor? O homem de bem deixa uma herança para os filhos dos seus filhos, mas a riqueza do pecador é depositada para o justo. Você está vendo? Você está vendo? O homem de bem deixa uma herança para os netos. Os bens que era dele, as bênçãos que era dele, vai ser transportados para os filhos, os netos, os bisnetos, tataranetos. Mas a riqueza do pecador é depositada para o justo, para aquele que faz a obra de Deus, que crê, que se envolve, que se relaciona com a palavra de Deus. A riqueza do pecador é depositada na conta do povo de Deus. Assim como tem dinheiro, tem bilhões abandonado no banco, sabia disso? Se você procurar no Google aí, tem bilhões e bilhões e bilhões de dinheiro retido no banco que o povo largou lá. De que esse dinheiro? Vai vencer o tempo. Se alguém não vai lá buscar o dinheiro, vai ficar para quem? Para o governo. O dinheiro está no banco. De quem é? É do milhões de pessoas no Brasil. Mas a pessoa não foi lá no banco buscar, o tempo venceu, o dinheiro vai ficar para o governo, para a União. Quantas vezes eu vejo aqui noticiário de alguém que jogou na Mega Sena, que ganhou milhões e milhões, que não foram buscar o dinheiro. O tempo passou e o dinheiro venceu o tempo de pegar. Aquele dinheiro ficou para o governo. Então assim é na vida do povo de Deus. Se você não crê, se você não vem buscar, se você não acredita, se você não busca em Deus o seu direito, a sua bênção, que você tem direito, que é sua, que é seu, se você não quer, outro vai e pega. Outro vai e pega. Deus dá. Deus tira de um e dá para outro. Deus tira de um e dá para o outro. Deus tira do ímpio, Deus tira do injusto e dá para o justo. Deus tira daquele que não tem compromisso com Deus e Deus dá para quem tem compromisso. Aí vem a irmã contando que apareceu dinheiro na conta dela. Tem um irmão contando e ganhou uma causa. tem um irmão contando que apareceu um dinheiro do governo. Agora mesmo, tem um irmão que vem aqui da igreja quadrangular, que ele foi abençoado aqui, revelado, abençoado, que apareceu um dinheiro na conta dele, um dinheiro que ele não tinha recebido há muitos anos. Agora a empresa teve que depositar na conta dele. Está aqui, ó, está aqui gravado o testemunho dele. E outra coisa, enquanto ele viver, isso aqui na Deus é Santo acontece direto. Ele ganhou um cartão vale alimentação enquanto ele viver. Você imagina? Ele ganhou um outro cartão lá que eu não me lembro, cartão vale gás. Enquanto ele viver, o governo vai pagar para ele o botijão de gás. Enquanto ele viver, ele vai fazer compras, sendo que ele está aposentado, ele não tem direito. Ele não tem direito disso. Ele não tem direito disso. Mas, quando ele está aqui na igreja, Deus é Santo, faz campanha, é revelado, ele toma posse da bênção, aí começam as coisas a acontecer. Aquilo que Deus prometeu. Aquilo que Deus prometeu vai cumprir.
1: O seu nome?
2: O nome é Nilson.
1: Irmão Nilson, qual foi a bênção financeira que o irmão recebeu aqui, vindo na igreja de Deus é Santo?
2: Isso aconteceu em 2023, né? Eu estava fazendo a campanha do milagre financeiro, eu acho. E o pastor Messias levantou uma oferta de R$50 e disse que ia multiplicar. Para crer, ficar crendo que ia multiplicar. Aí passou cumpri com o voto, né? Tudo certinho, passou uns 15 dias. Eu fui na distribuidora lá pegar um gás e o homem falou: eu vou dar um crédito para você de R$500. Aí peguei o crédito de R$500, levei o gás de graça para casa, né? Mas perguntou: quanto que pagou no gás? Eu falei: paguei nada. Eu falei: quem vai dar coisa para você? Eu falei: Deus deu. Deus que eu sirvo lá na Deus é Santo, que nós cria lá na Deus é Santo, e esse deu. Então foi R$500, aí acabou, né? Foi pegando, acabou. Aí quando foi em 2024, ele falou: acabou seu crédito, mas eu vou renovar para mais R$500. Aí peguei mais aquele ano, né? Gás de graça. Esse ano foi pegado, aí acabou, né? Esse ano foi pegado de novo. Ele falou: seu Nilson, pois é, seu crédito acabou, né? Foi, acabou. Ele falou, mas como tudo sofreu reajuste, o seu crédito vai ser reajustado esse ano, vou te dar mais R$700. Então, essa é um milagre financeiro, né, que acontece aqui nessa igreja.
1: Três anos seguidos. O irmão recebeu três créditos. Então, três anos que não paga gás. Diga glória a Deus, tá vendo? Irmão está na campanha da quarta-feira do milagre financeiro. 2023, um crédito de 500, 2024, outro de 500, e agora 2025, um de 700.
2: R$700, isso mesmo.
1: Mas qual o motivo dele dar esse crédito por mão?
2: Milagre financeiro, né? Da Deus é Santo.
1: É Deus que abençoa.
2: É Deus, o milagre financeiro, é a campanha, a campanha da milagre financeiro, e quando o servo de Deus fala, é crer, né? Todos que estão aqui no altar estão na boca de Deus naquela hora, né? Eu criei e recebi um milagre financeiro.
1: Irmão, fez um voto lá em 2023, aqui na igreja, um voto na quarta-feira, e trouxe uma oferta aqui.
2: É, exatamente.
1: Oferta de quanto?
2: Oferta de R$50.
1: R$50. É. E através daquela oferta de R$50...
3: 34 vezes.
1: Recebeu essas bênçãos todas, tá vendo? Plantou e colheu. Deus abençoe. É milagre financeiro, irmãos. Meu Deus do céu, é bênção.
0: Então, escuta essa palavra aqui hoje. Essa palavra é Deus falando na minha boca para despertar dentro de você tanta coisa maravilhosa que você tem para receber e não sabe. Quantas coisas maravilhosas. Quantos milagres, bênção, vitórias. Tem uma irmã que foi revelada aqui, que tinha uma herança para ela, para a família dela. Ela foi revelada aqui numa quarta, foi sexta, daí 15 dias apareceu para o marido dela uma herança da tataravó dele, herança para ela, para a família dela. Ela foi revelada aqui numa quarta, foi sexta, daí 15 dias apareceu para o marido.

0: e se ele abandona, se ele recua, Deus não tem prazer na vida dele. Deus não tem prazer na vida dele. Então, Deus é Deus dos milagres. Nós estamos aqui na rádio com uma irmã que vai contar um grande milagre de Deus que ela conseguiu aqui na quarta-feira, na campanha da prosperidade completa. Por isso que é importante você prestar atenção agora neste testemunho. Minha irmã, o seu nome?
1: Silvia. Eu contar uma grande bênção que eu recebi da mão do Senhor. Deus usou o pastor falando assim que Deus ia dar, era para mim pegar um voto, que Deus ia dar uma grande bênção de herança para o meu marido. E eu tomei posse. Daí, de repente, passou uns nem 10 dias. Ontem, a mãe dele ligou lá, falando que tinha aparecido uma herança da tataravó dele, que era para a gente ir lá assinar os papéis, que a advogada estava juntando todos os papéis para a gente receber essa herança. Grande vitória. E ontem...
0: Dentro de 10 dias, revelação tremenda de Deus aqui nessa igreja. São revelações que se cumprem, revelações que é Deus que está falando. Então, demorou 10 dias.
1: 10 dias, Deus cumpriu. Deus tinha usado o pastor e aconteceu.
0: Como é que foi a revelação?
1: A revelação que era para mim pegar um voto, que Deus ia dar uma herança, ia surgir uma herança para o meu esposo. E eu peguei, fiquei assim, daí peguei, tomei posse daquela revelação. E cheguei em casa e ainda falei para ele. Daí passou 10 dias, ontem a mãe dele e a irmã dele ligou, falou que era para a gente ir lá assinar um papel, que era de uma herança da tataravó dele. Então é maravilha, sabe? A revelação assim se cumpriu rapidamente. Muito tremendo que Deus tem feito aqui.
0: Eu quero convocar vocês para estar conosco na quarta-feira, fazer esta campanha. Deus vai te dar herança, Deus vai te dar negócio, Deus vai fazer chegar nas suas mãos coisas que só Deus pode fazer. Só Deus é que pode fazer. Creia nessa palavra. Creia nesta palavra. Só Deus que pode fazer. Agora, o nome do seu marido?
1: Luciano Lângaro.
0: E o seu?
1: Luzia Silvia.
0: Mora onde?
1: No Vitória Régia, SIC.

graças a Deus, tudo é possível, não é para todo mundo. Tudo é possível, não é para os crentes. Tudo é possível, não é para quem é obreiro, quem é pastor. Tudo é possível, é para quem crê. Tem muita gente que prega o evangelho, mas não crê. Não crê no que ele está pregando. Ele está falando por falar. Tem gente que está ouvindo a palavra, mas ele não crê naquilo que ele está ouvindo. E a vida dele não muda. Por que que não muda? Porque ele não dá lugar para as mudanças que Deus tem para os crentes que vai para ele para ser salvo e ser abençoado. Então está aí o testemunho da irmã, e eu quero que vocês, em nome de Jesus, tomem posse dessas bênçãos, em nome do Senhor Jesus. Seja um testemunha, seja uma pessoa testemunha, verídica, do que Deus faz. Vamos viver a fé, irmão, vamos viver a fé, vamos viver como um verdadeiro cristão, porque está cheio de gente que só tem o nome de crente, só tem o nome de crente, igual a igreja, só tem o nome de igreja, igual o pastor, só tem o nome de pastor, mas não é pastor, igreja que não é igreja, crente que não é crente.

tem um nome. Está igual lá nas cartas de Apocalipse. Então, vão viver a fé. Não é a Bíblia que diz? Ou é a Bíblia que está mentindo? A Bíblia diz que o justo, quem é o justo? É aquele que é justo, que é honesto, viverá pela fé. Por isso que nós temos que ser justo, honesto, crente, verdadeiro, porque quando a gente ora, a gente vê a diferença. Tá certo? Escuta essa palavra vai ficar sendo tocada aqui na igreja, aqui no rádio, direto, para aumentar a fé do povo.

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Senhor nosso Deus e Senhor nosso Pai, em nome de nosso Senhor Jesus Cristo, ó Deus, ó Pai dos céus, eu quero te pedir agora, em favor de cada um de nós, Senhor, trabalhe dentro de nós, trabalhe, Senhor, dentro do nosso coração, dentro do nosso entendimento, da forma do Senhor, do jeito do Senhor, Deus, porque o meu pensamento não é o teu pensamento. Quantas vezes nós lutamos, batalhamos do nosso jeito, da nossa vontade, e a nossa vontade sempre nós erramos, porque nós não sabemos o dia de amanhã. Quantas vezes nós planejamos as coisas, pensamos, queremos que as coisas aconteçam do nosso jeito, e acaba dando errado, e nós até ficamos revoltados, maldizendo, reclamando, porque não deu certo. Deus, faz nós entender essas coisas, faz nós compreender a tua vontade, o teu querer. Deus, faz nós sermos sábios, prudentes, tementes a Deus, pois a Bíblia diz que o temor do Senhor é o princípio, é o começo da sabedoria. Fala conosco, Deus, fala conosco, Deus, fala conosco, em nome de Jesus, Deus, em nome de Jesus, abra o nosso entendimento, Deus, abra o nosso coração, Deus, abra o nosso raciocínio, nosso intelecto, nossa mentalidade. Senhor, fala conosco, em nome de Jesus. Deus, faz nós entender, faz de um jeito que não tem como nós sairmos, fugirmos da tua presença. Faz de um jeito tão perfeito, se nós quisermos sair da tua presença, que nós não vamos sair bem, que as coisas vão dar errado, para nós aprender, nós entender, compreender que nós estamos errando, que nós estamos fazendo as coisas erradas, e é por isso que está dando errado. Senhor da glória, em nome de Jesus, em nome de Jesus Cristo, meu Deus, em nome de Jesus Cristo, meu Deus, em nome de Jesus Cristo, meu Deus, repreenda em nós todo mal, todas as enfermidades incuráveis, todos os males incuráveis, todas as doenças incuráveis. Deus, não deixe nós gastar o nosso dinheiro com remédio, com exames, com consultas médicas. Deus, não deixe o diabo, o maligno, tocar em nosso corpo. Jesus, queima. Jesus, queima em nós todo mal, toda enfermidade, todo espírito de enfermidade, que não sai com remédios, não sai com medicamentos, com tratamentos médicos, ó Deus, com exames, com radioterapia, quimioterapia, meu Deus, meu Deus. Não deixe nós chegarmos a um ponto de ficarmos no fundo de poço. Senhor, nos prepara, nos instrui, dai-nos entendimento, dai-nos a sabedoria, dai-nos a graça. Deus, Deus, em nome de Jesus Cristo, teu Filho querido, prepara a nossa vida para nós vivermos bem, para nós termos uma vida saudável. Não deixe nós sofrer para aprender com os nossos próprios erros. Dai-nos o domínio próprio, dai-nos o entendimento, para nós sermos prudentes, para nós sermos vigilantes. Ó Deus,
Faz nós sermos simples como as pombas e prudentes como as serpentes. Dai-nos o Espírito Santo, o Espírito de Deus, o poder, o entendimento. Deus, Deus, eu preciso de palavras que o Senhor quer ouvir de mim. Deus, dai-me da tua palavra, dai-me do teu entendimento, perdoa meus pecados, minhas ignorâncias, perdoa, meu Deus, a minha falta de sabedoria, minha falta de entendimento. Jesus, me ajuda, ajuda o teu povo. Oh, meu Deus, quanta gente sofrendo porque não quer te obedecer. Meu Deus, quantas pessoas que estão correndo, fugindo das responsabilidades, dos mandamentos, dos ensinamentos de Deus, da palavra. Eles querem viver uma vida solta, em regalia, em liberdade, fazendo o que bem gosta e bem quer, sabendo que mais cedo ou mais tarde virá a cobrança, virá a disciplina. Senhor Jesus, vai queimando agora todo mal, toda seta maligna, toda opressão, toda perturbação. Meu Deus, repreenda. Meu Deus, repreenda toda perturbação na mente. Jesus, cura a mente das pessoas. Cura a nossa mente. Cura o nosso entendimento, sara nós por dentro, sara, meu Deus, faz nós entender as coisas com mais facilidade, faz nós termos facilidade de interpretar as coisas. Não deixa nós aprender com sofrimento. Eu não quero aprender com meu sofrimento, eu não quero aprender com castigo, com a repreensão de Deus. Então dai-me sabedoria antes que eu seja castigado, antes que eu seja repreendido. Senhor da glória, meu Deus, me ajuda, ajuda minha casa, meu lar e minha família. Dai-nos sabedoria, dai-nos temor e prudência, vigilância. Coloca a verdade no nosso coração, pureza, sinceridade, pudor. Põe nós, meu Deus, as qualidades de um verdadeiro cristão. Meu Deus, eu sei que não tenho um cristão perfeito, mas tenho um cristão de boas qualidades. Senhor, nos prepara. Senhor, nos dá sabedoria. Senhor, nos dá entendimento, Senhor. Senhor, nos dá entendimento, Senhor. Oh, meu Deus do céu, quantas pessoas que eu vejo, que eu conheço, que estão sofrendo. A minha preocupação é pessoas estão sofrendo e vai continuar sofrendo. A vida toda é sofrendo. A gente conhece eles há quantos anos e eles não têm nada, não ajunta nada, não são felizes. Pessoas que saíram da tua presença, pessoas que saíram da direção de Deus, que saíram da casa de Deus, da direção de Deus, Pai. Pessoas que têm chamado, pessoas que conhecem a tua palavra, pessoas que sabem as obrigações, os deveres, as missões deles. Deus, estão sofrendo, pagando o preço da rebeldia, da desobediência. Oh, meu Deus, até quando essas pessoas vão sofrer? E a Bíblia, a palavra diz: o meu povo erra por falta de conhecimento. Meu Deus, eu sei que a gente não sabe tudo, a gente não sabe quase nada, o pouquinho que a gente sabe, a gente fala, mas quantas pessoas que não querem ouvir a verdade, quantas pessoas que não querem o preço da verdade, o sacrifício da verdade, porque a verdade, ela parece ser pesada, mas que traz alívio depois. Senhor da glória, Senhor Jesus, Espírito Santo, abençoa os irmãos que têm me ajudado para pagar essa rádio, os dizimistas, os ofertantes, aqueles que têm assumido um compromisso contigo, com a tua obra. Não deixa faltar nada para eles. Senhor, multiplica a sua renda,
Não deixe a doença entrar dentro de casa. Não deixe o espírito de enfermidade. Não deixe a doença. Não deixe a morte. Não deixe os acidentes, as tragédias acontecer. Deus, dai-nos o livramento. Dai-nos o livramento. Jesus, dai-nos o livramento. Jesus, nos cobre com teu sangue precioso. Nos cobre com teu sangue divino. Meu Deus, abençoe esse povo. Ó Jesus, tu sabes como abençoar. Jesus, teu sangue tem poder, teu nome tem poder para repreender os demônios, os espíritos que são invisíveis, que as pessoas não vê a ação deles, não vê a maldade deles. Oh, meu Deus do céu, faz as pessoas saber, entender como o diabo trabalha, como o inimigo é astuto, como ele age com astúcia, com ciladas, com mentiras, enganos, para poder prender as pessoas, amarrar as pessoas. Meu Deus dos céus, liberta as almas, Senhor, liberta as almas, salva as almas, Senhor, salva as almas. Oh, Jesus queridos, o Senhor sabe como agir, o Senhor sabe como trabalhar, o Senhor sabe como fazer as coisas tão perfeitas. Oh, Jesus, vai trabalhando nossos corações, vai trabalhando a nossa vida. Meu Deus, repreenda esse câncer na boca dessa pessoa, esse câncer nos dentes. Ó Jesus, queima agora essa ferida na boca. Espírito Santo, queima agora, meu Deus, queima agora. Mata essa bactéria maligna, arranca essa doença maligna, arranca essa doença satânica na boca dessa pessoa, que eu vejo agora, o Senhor me mostra agora. Jesus, Jesus Cristo poderoso, toca agora nos dentes, na gengiva dessa pessoa e cura ela, liberta ela agora. Toca agora, o Senhor tem poder, o teu poder é maior, não tem nada igual, não existe nada igual ao poder de Deus. Aumenta a minha fé, faz eu crer, confiar e passar isso para os outros, para que eles creiam, que eles orem com aquela fé viva, aquela confiança. Não deixa que haja dúvida, insegurança, incerteza nos corações. Meu Deus, toca agora onde tiver uma enfermidade no nosso corpo escondido, que nós não sabemos. Jesus, toca agora se há umas células cancerígenas no nosso corpo, no nosso organismo. Repreende agora, repreende agora, queima agora, meu Deus, queima. Meu Deus, queima agora toda seta, todo espírito de enfermidade, toda doença crônica, toda doença incurável, toda doença que não tem cura, só tem tratamento, só tem controle, mas não tem cura. Só tem poder para curar agora, em nome de Jesus, em nome de Jesus Cristo, meu Deus, em nome de Jesus Cristo. Amém e amém, Jesus.

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1: Ô amados irmãos, eu quero dizer ao povo de Deus que são sinceros, povo de Deus que são fiéis à palavra, que são fiéis a Deus, que tem compromisso com Deus, com os céus, porque hoje nós estamos vendo a dificuldade de nós encontrarmos um povo que querem compromisso com Deus, compromisso com a sua palavra, pessoas que querem renunciar a si mesma, renunciar o mundo, renunciar as vaidades, os prazeres deste mundo, os prazeres da carne, as paixões da carne. Hoje nós estamos vendo um povo que não querem compromisso com Deus, não querem compromisso com a palavra de Deus, que querem estar na igreja e ao mesmo tempo estar no mundo. Eles querem uma igreja para frequentar, para ir lá, receber uma oração, receber uma libertação física, uma unção com óleo, e só. Eles não querem compromisso com o céu, com a palavra de Deus. Eles querem apenas ir lá na quinta-feira, na quarta, na terça, e vocês escutem, eu escuto as pessoas dizendo: venha para fazer a limpeza espiritual, fazer o descarrego espiritual. Isto é evangelho, meus irmãos? Que evangelho é este? Isso é evangelho da macumba. Desculpe, mas com todo respeito, evangelho da macumba. Porque quando eu estava no mundo, eu ouvia falar, porque eu também era uma pessoa que frequentava a macumba, frequentava o feitiço, frequentavam benzimento, descarregos, mesa branca. Eu via ali o pai de santo, todo de branco, camisa branca, calça branca, sapato branco, mesa branca, tudo branco. Quando eu ia no terreiro de macumba, eu ia e via essas coisas. E lá era feito o passe, tomava o passe, fazia a limpeza espiritual, o descarrego. E hoje em dia não está diferente do passado no que diz igreja e terreiro de macumba. Meus amados, isso nós temos visto com tristeza, com pesar, e as pessoas estão ali, não quer saber quem está entregando a libertação, a cura. Querem saber de onde vem, quem é que deu, como é que foi. Eles querem apenas que a vida deles esteja bem. Da onde vem esse bem ou esse mal, eles não estão nem aí, preocupado. Então nós estamos vendo, meus amados, que esse evangelho atualizado, esse evangelho moderno, que você não sabe se é evangelho de Cristo ou é outros evangelhos, como o próprio Paulo diz aos Gálatas, no capítulo 1, onde ele fala que ainda que um anjo venha e pregue um outro evangelho, além do que já foi anunciado, além do que já foi pregado, que é para nós não receber, porque isso é anátema, isto é maldição. Então, o verdadeiro cristão, ele tem compromisso com a palavra, compromisso com a palavra de Deus, a palavra denominada portas estreitas, caminhos apertados, porque a Bíblia Sagrada nos diz que muitos são os chamados são aqueles que vêm com facilidade, são aqueles que não querem mudança de vida, Muitos são os chamados. Agora, os escolhidos são aqueles que permanecem na verdade. Aqueles que deixam o mundo, os prazeres, os cuidados deste mundo, e nega a si mesmo, e toma a própria cruz e segue o Senhor Jesus. Aquelas pessoas que são criticadas no trabalho, criticadas em casa, no colégio, na igreja, pessoas que são chamadas de santarronas, de fanáticas, de atrasada, de bregas, são essas pessoas que vão ser salvas. Jesus falou: se o mundo vos persegue, vos aborrece, primeiro me perseguiram, me aborreceram. Quem foi que matou Jesus? Foi os evangélicos do passado, foi os religiosos do passado, foi os sacerdotes que mataram a Jesus, que não aceitava escutar aquela pregação dura que eles achavam que Jesus pregava. Tanto é que Jesus chamou para si 70 homens, mas escolheu 12, porque somente 12 é que queria compromisso. Os 58 saíram de um por um. E hoje não está estranho, ouvintes, você vê que é isso aí. As pessoas estão mudando de igreja. Mudando de igreja. Começaram uma igreja e já estão na 10ª igreja. Cada igreja que eles vão procurando é uma mais porta larga. Aí eles querem uma outra mais porta larga. E assim vão seguindo. E assim vão caminhando. E assim vão vivendo. Longe de Deus. Longe da verdade. Eles querem um lugar que satisfazem o seu ego, que satisfazem seus prazeres, seus cuidados, suas paixões, que o pastor da igreja não pregue contra o pecado, não pregue contra o erro das pessoas. Ele sabe que as pessoas estão vivendo em erro, em pecado, mas ele não vai perder o tempo dele mexer com isto. Porque são dizimistas fortes, são dizimistas grandes, são empresários, são pessoas intocáveis, pessoas que não pode tocar porque ele não quer perder a pessoa. Se ele perder a pessoa, ele vai perder dízimos grandes. Estão dando a Santa Ceia aí para esse povo, fumando, pessoas estão amigadas, bebendo, pessoas que nem é batizadas, estão participando da ceia, e a Bíblia diz que estão participando para sua própria condenação. Livro de Coríntios, capítulo 11, a partir do versículo 23. Agora, se as pessoas estão participando para suas próprias condenações, será que quem está entregando a ceia para eles também não estão entregando para sua própria condenação? Pensa bem. Então, meus irmãos, minhas irmãs, este é o evangelho de hoje, que as pessoas chegam hoje na igreja e amanhã já estão batizadas e depois já são pastoras, pastores, missionários, missionárias. Amanhã já estão lá em cima do altar. Não houve uma libertação, não houve uma mudança de vida, não houve uma transformação de vida, um encontro com o Senhor Jesus, e a igreja está cheia, cheia para dançar, cheia para fazer o show dentro da igreja, horas só de danças dentro da igreja. Existe até o curso para a pessoa aprender a dançar. Este é o evangelho de hoje, de fazer coreografia. Esse é o evangelho de hoje. Então, meus irmãos, se Jesus voltar hoje, agora, será que essas pessoas têm direito à salvação da vida eterna? Será que essas pessoas vão subir do jeito que estão, sem negar a si mesma, sem ter um verdadeiro encontro com Cristo, com a sua palavra? Se a Bíblia diz que o povo de Deus é um povo santo, sede santo, porque eu sou santo. E o que é santidade? Santidade é viver em santidade, é viver em novidade de vida, viver diferente do que aprendeu antes no mundo, é ser como uma criança que nasce, uma criança que acabou de nascer, que vão aprender a caminhar, vão aprender a falar. Assim também é o cristão, quando ele aceita o plano de Deus para com ele, ele vai aprender a andar na presença de Deus, ele vai aprender a falar somente aquilo que é para falar, que é santo, linguagem santa. Então, Jesus diz na noite que Nicodemos a procurou, Jesus falou para ele: se você não nascer de novo, você não pode ver o reino de Deus. Se você não nascer da água do Espírito, você não vai entrar no reino de Deus. Então, meu irmão, minha irmã, esse evangelho que estão pregando por aí não é o evangelho de Jesus. O evangelho que estão pregando por aí em muitos lugares é o evangelho que as pessoas têm que sacrificar, não o lado espiritual, sacrificar no modo deles interpretar, é levar todo o salário dentro do envelope e dar na mão do pastor. Meus amados, enquanto que a Bíblia diz no livro de Romanos, no capítulo 12, o sacrifício que o Senhor quer de nós é este aqui, ó: rogo vós, pois, irmãos, pela compaixão de Deus, que apresenteis os vossos corpos em sacrifício vivo, santo e agradável a Deus, que é o vosso culto racional. Não vos conformeis com este mundo, mas transformai vós pela renovação do vosso entendimento, e assim por diante. Então, nós vemos aí que as pessoas têm sacrificado não a natureza, não a vontade, não o desejo, mas sacrificado no sentido de, às vezes, até fazer empréstimo nos bancos e levarem um dinheiro para a igreja. O dinheiro que ele não podia levar, o dinheiro que ele não tinha, ele vende as coisas dentro de casa e vai levando para a igreja. Vai levando, e vai sendo exigido, vai levando, e de repente a pessoa vai ficando fraca, vai ficando fraca. Como fraca? É mais ou menos assim, quer ver? É como uma pessoa que vai para o mundo das drogas. Ele começa lentamente e vai entrando, e vai entrando, e vai entrando. De repente, ele não tem mais como manter o vício, ele parte para levar o que tem dentro de casa e trocar pela droga, e assim, para manter o vício dele, ele passa a vender o que tem dentro de casa para continuar alimentando os seus vícios. Uma vez que já não tem mais o que vender, o que ele faz? Ele vai roubar, para levar o dinheiro para o traficante, levar o dinheiro para manter o vício das drogas. Eu não vejo tanta diferença hoje por aí, meus irmãos, minhas irmãs, e essas pessoas às vezes estão revoltadas, com pastores, com igrejas, achando que todas as igrejas são iguais, que todos os pastores são iguais. Compara um com o outro como pastor corrupto. Pastores que fazem lavagem de dinheiro, lavagem da cabeça do povo, para tomar o dinheiro do povo. E as pessoas estão aí indignadas, e com uma certa razão, porque realmente o escândalo traz essa desconfiança. E o pior é que todo mundo são taxado igual. Pague os justos pelos pecadores. E as pessoas estão aí dizendo: igreja? Que igreja? Igreja é dinheiro. Igreja é dinheiro. Vamos abrir uma igreja também, fulano? Vamos? Para nós ficarmos ricos? Vamos abrir um mega templo? Vamos abrir uma igreja para nós ganhar dinheiro? Vamos tomar o dinheiro do povo? Vamos inventarmos alguma coisa para nós fazer no povo uma lavagem cerebral e ficarmos ricos? E isso aí tem se tornado motivo de gargalhadas, motivo de chocarrice. Meus amados, meus irmãos e minhas irmãs, e às vezes tem a igreja que está aí pregando a verdade, e alguém fala: o quê? Você é um dos tais também? Você também é um dos tais? Você também é mais um pé da vida que negou ao Senhor Jesus? Quer dizer, então, nessa altura, as pessoas estão desanimadas, as pessoas estão aí escandalizadas. Mas, irmão, irmã, você vai afastar, você vai desviar por causa do escândalo do fulano, do Beltrano? Você vai esfriar na fé? Será que só tem uma igreja? Será que não tem igreja séria? Será que não tem pastor sério? Será que não tem homem de Deus? Porque Judas Iscariotes traiu Jesus, todos eram Judas? Porque Pedro negou Jesus, todos eram Pedro? Não, senhor. Negativo. É mister que vem o escândalo, que vem tudo isso que está acontecendo por aí. Isso aí é bíblico. Jesus falou: ai daquele por quem vier o escândalo. Seria bom que amarrasse uma pedra no pescoço e se jogasse dentro do mar, do que escandalizar um desses pequenos que crê em mim. Então nós estamos vendo aí, e a Bíblia diz no livro de 1 Coríntios, capítulo 11, que os que são sinceros se manifestem entre vós. É hora que começa o julgamento, é hora que começa a justiça de Deus. Então, se aqueles que fazem a vontade de Deus, diz a Bíblia, apenas se salvem, e o que será daqueles que não fazem a vontade de Deus? Daqueles que são conhecedores da palavra, conhecedores do evangelho, que já pregaram, que estão pregando por aí, alguém que já ouviu, estão ouvindo por aí a verdadeira mensagem e não quer abraçar, não quer obedecer. O que vai ser essa pessoa diante de Deus no juízo final, no dia do juízo final? Então você, o senhor, a senhora, analise, examine a sua própria vida e não olhe para o homem. Não olhe para o homem, olhe para a palavra de Deus. Não olhe para o que o homem está fazendo de errado. Olhe para a palavra de Deus. Deus e a sua palavra não falha. A sua palavra, ela é real e verdadeira. Nós estamos aqui na igreja Deus é Santo, uma igreja pequena, simples. Estamos aí pregando a verdade, lutando pela salvação das almas. Eu sei que às vezes, irmão, nós somos discriminados, nós somos rejeitados, mal vistos, mas pelo bom sentido. Graças a Deus, isso não tem vergonha. Para mim é honra quando alguém me critica, quando alguém fala: ah, isso é um santarrão, isso aí é um pastor que prega jugo, prega fardo, que prega usos e costumes, para mim é honra. Para mim isso aí é muito é honra. Eu ser criticado pelo fato de pregar a verdade, pelo fato de insistir com a santa palavra de Deus para conduzir um povo para Deus. Se alguém me critique, primeiro criticou Jesus. Se alguém zomba de mim, primeiro zombaram de Jesus, zombaram dos homens de Deus pela verdade. Isso é uma crítica que vai me trazer muitas alegrias. Agora, quando a gente é criticado porque fazemos as coisas erradas, fazemos as coisas que causam escândalo, aí, meus irmãos, aí é pesado demais. Aí é muito doído no dia do Senhor. Então nós vamos servir a Deus, vamos esperar no Senhor com paciência, vamos olhar para a palavra, vamos olhar para a verdade, vamos olhar para Cristo, vamos servir a Deus em verdade e espírito. Vamos, meus irmãos, vamos servir a Deus. Vem para cá, para a igreja Deus Santo. Venha ver uma igreja humilde, simples, mas que tenha defeito também, mas que tenha falhas também, que tenha fraqueza. Se você procurar aqui na terra uma igreja que não tem falhas, não vai encontrar ninguém. A única igreja que não tem falha é a igreja que já estiver no céu. Essa é a igreja que não tem falha, quando estiver no céu. Que Deus abençoe a todos vocês e a mim também. Que nós devamos ter muito cuidado com a língua, com os olhos, com os ouvidos, para que nós não venhamos perecer no dia do juízo final.

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Então aqueles que temem ao Senhor fala cada um com seu companheiro, e o Senhor atenta e ouve, e há um memorial escrito diante dele para os que temem ao Senhor e para os que se lembram do seu nome. E eles serão meus, diz o Senhor dos Exércitos, naquele dia que farei, serão para mim particular tesouro, poupá-lo-ei como um homem poupa o seu filho que o serve. Então vereis outra vez a diferença entre o justo e o ímpio, entre o que serve a Deus e o que não serve. Meus irmãos que estão agora me escutando, será que vale a pena nós se esforçar diante de Deus? Se esforçar, será que há recompensa quando a gente se esforça para agradar a Deus? Será que há recompensa quando a gente se esforça para servir a Deus? Será que Deus está vendo? Será que Deus está agradando? Será que Deus vai recompensar? Você ouviu aqui a palavra que diz que há um memorial. Está escrito tudo diante dele, meu nome, seu nome, nosso dia a dia, está tudo ligado lá, segundo após segundo, está tudo ligado diante do Criador. Quando o Criador puxa a nossa ficha, lá está tudo, seja de bom e seja de mal. Se o que for de bom foi mais do que o que foi de mal, então aí é que vem e virá a recompensa, a salvação, o perdão, as vantagens de servir a Deus, as vantagens de ser um cristão. Um cristão verdadeiro. Um cristão que agrada a Deus. Não é um cristão que vive preocupado com a sua aparência, em agradar os homens, se vestindo, se trajando, em agradar o mundo. Aquela pessoa que está colado no mundo, que está ligado no mundo. Os colegas que não são crentes, colegas que são ímpios, que são escarnecedores, blasfemadores do Evangelho. Aí você fala assim para ele: olha, a gente não mistura, a gente não mistura. Você é católico, você é espírita, você é macumbeiro, você é ateu. Mas você é meu amigo. Será que é assim que agrada a Deus? Olha o que a Bíblia Sagrada está dizendo aqui para você e para mim. Então vereis outra vez a diferença entre o justo e o ímpio, entre o que serve a Deus e o que não serve. Então vereis outra vez a diferença. Qual a diferença? Como é que o crente está lá no meio do ímpio e não faz diferença nenhuma? Por que ele está lá com o ímpio? Por que que o ímpio é amigo dele? Porque ele é amigo do ímpio. Por que que ele é amigo do escarnecedor? Porque ele concorda com ele. Senão os dois não estariam juntos. Andarão dois juntos se não tiver de acordo?
Andarão dois juntos, duas juntas, se não tiver de acordo? Um homem que ele é da natureza virada para o lado oposto, um homem homossexual, um gay, um travesti, ele está com a cabeça voltada para isso. Uma mulher travesti, uma mulher lésbica, quem são as amigas dela? Quem são as amigas dela? Quem são os amigos de um homem travesti? De um homem que é homossexual, gay? Quem são os amigos de um assassino? Quem são os amigos de um assaltante? Quem são os amigos de um criminoso? Quem são os amigos dele? Por que que é amigo? Por que que é amigo? Porque está de acordo. Se não está de acordo, não é amigo. Não, eu sei separar. Eu sei separar as coisas. Ele é meu amigo, mas eu não tenho nada a ver com a vida dele. Uma hora vocês vão estar juntos e a polícia vai pegar ele e você, porque você está junto com ele. Quantas vezes a pessoa passa dando tiro e atira naquele que ele queria matar, e atira também naquele outro e mata, como queima de arquivo, porque estava lá bebendo, estava lá no crime, estava lá reunido, de acordo. Porque se não tivesse de acordo, ele não estava lá. Ele não estava lá no bolo. Outra vez vereis a diferença entre o justo e o ímpio, entre o que serve a Deus e o que não serve. Olha a vida de um homem honesto, trabalhador, e olha a vida de um homem desonesto, trabalhador. Olha a vida de um homem honesto, trabalhador, e um homem desonesto, que não é trabalhador. A diferença é muito grande. Olha a diferença de um crente fiel, de um crente que agrada a Deus, um crente que bota o joelho no chão, um crente que ora, que jejuma, que consagra, que santifica, um crente que tem uma igreja, que tem um pastor, que tem um rebanho ao lado dele e dela. Não vai me dizer que você é crente, mas você não tem pastor. Não, eu não vou à igreja nenhuma. Eu sou crente, não praticante. O outro, eu sou católico, não praticante. Que católico é esse? Que lá na igreja dele, ele não é conhecido. Ele não vai na católica. Estou falando agora de comparação. Que crente é esse? Que crente é esse? Que ele é crente, mas ele não tem igreja. Que aluno é este? Que não tem professor? Que não tem colégio? Que marido é este? Que não tem esposa? Que esposa é essa que não tem marido? Tem comparação isso aí? Que professor é esse que não tem aluno? Será que não é por causa disso que a gente vê uma grande quantidade de pessoas fracassadas, cheia de maldição, cheia de macumba, tudo quanto é coisa ruim pega nele, tudo quanto é coisa ruim pega nela, não tem proteção nenhuma, não tem proteção nenhuma, tudo quanto é palavra má pega nela. Será que não é por causa disso que ela não tem compromisso com Deus? Não é fiel? Ele diz que é crente, mas do jeito dele, não do jeito de Deus. Não existe crente do jeito dele.
crente tem que ser do jeito de Deus, da forma de Deus. Crente mesmo é aquele que não é ele que escolhe, é Deus que escolhe ele. Ele não é a pessoa que diz, eu faço isso, eu faço aquilo, eu... Não, o crente verdadeiro não faz o que ele quer, não faz o que ele pensa. Ele faz o que Deus quer, o que Deus pensa dele. Ele é servo. Ela é serva. Servo obedece alguém. Quem? Seu Senhor. Agora, que crente é esse? Que diz assim, não, eu sou cristão, mas eu não tenho igreja, não estou ligado a igreja nenhuma. Eu sou cristão, mas eu não tenho pastor. Você não é cristão, rapaz. Você não é cristão. Você está sendo enganado. Você está sendo enganado. O seu sentimento sem compromisso, seu sentimento sem sacrifício, seu sentimento sem renúncia, está te enganando. Isso aí no mundo existem as leis para todas as coisas. Para tudo existem leis. A Constituição tem resposta para todas as perguntas. Quando alguém vai julgar uma causa, é baseado na lei. O juiz não vai fazer nada fora da lei. E Deus não tem as leis dele. Deus não tem os mandamentos dele. Deus não tem as ordenanças dele. Como é que você quer crescer? Como que você quer prosperar? Como que você quer Deus, mas você não quer agradar a ele, quer entristecer a ele, aborrecer ele? Você quer Deus para fazer a sua vontade, não para fazer a vontade de Deus. Você quer Deus como se Deus fosse subordinado a você. Ou Deus faz o que eu quero, ou então eu rasgo a Bíblia. Ou Deus faz o que eu quero, ou então eu não dou dízimo. Eu não dou oferta. Você acha que Deus está preocupado somente com a sua oferta, com o seu dízimo? Que crente é esse? Que ele dá o dízimo, mas ele não vai à igreja, ele não tem compromisso não, com o horário de culto, chegar na igreja, olha, eu vim aqui hoje adorar a Deus, eu vim orar aqui hoje com os irmãos, eu vim buscar a Deus, eu estou ligado a uma igreja. Você não pode estar ligado a duas igrejas, três igrejas, não existe isso. Não existe. Esses crentes que saem de igreja sem desligar da igreja, eles não estão debaixo de bênção. Esses obreiros, obreiras, pastores, presbíteros, diáconos, que estão numa igreja e de repente ele não está lá mais, saiu de lá por conta própria, não desligou da igreja, eles não estão debaixo de bênção. Eles não estão debaixo de bênção. Eles estão debaixo de maldição, de rebeldia. Por quê? Eles são rebeldes. Uma pessoa de Deus, uma pessoa de Deus, está ligada a Deus, ligada a uma igreja, ligada a um pastor. Se ele não quer ficar mais lá, ele ora a Deus. Ele busca de Deus uma direção. Não é de um dia para a noite que tem que fazer isso. Quando Deus responde para ele, que eu tenho certeza, ele vai lá na igreja, conversa com a liderança, pede uma carta, pede a bênção do pastor. Ele vai com a bênção, porque o pastor abençoa ele. O pastor só presta para orar para ele quando está doente. O pastor só presta para orar para ele quando ele está na miséria, na pindaíba. Pastor para ele é servo também. Pastor é obrigado. Aí ele sai, não despede. Quando vê, ele está lá na outra igreja. Ele saiu debaixo de maldição, porque ele saiu punido. Ele adulterou,
Ele não cumpriu a sua prova. Quando a pessoa sai de uma igreja para outra, que ele adulterou, que ele foi disciplinado, e que ele foi lá para outra igreja, chegou lá na outra igreja, o pastor de lá recebeu ele em comunhão, recebeu ele em plena comunhão, ele saiu debaixo de maldição, ele chegou lá debaixo de maldição, ele está debaixo de maldição, e se ele morrer assim, ele não vai ser salvo. Ah, pastor, quem é você para julgar a vida de ninguém? A Bíblia Sagrada é quem julga, é a palavra. Eu estou falando baseado na Bíblia. Quando a pessoa vai sair de uma igreja, ela tem que conversar com a liderança dela. Olha, pastor, obrigado, Deus abençoe. Eu vou mudar daqui, vou lá para o Ceará, eu vou lá para Amazonas, eu vou lá para Alemanha. Então eu quero pedir aqui meu desligamento dessa igreja. Eu quero uma carta, eu quero a bênção do pastor, eu quero agradecer o meu pastor, um homem de Deus que cuidou de mim até hoje, meu pastor que zelou da minha alma. Mas só faz isso quem é salvo, só faz isso quem é crente verdadeiro. O falso crente não faz isso, o crente estragado, o rebelde não faz isso não, o crente que já está caído não faz isso não, só faz isto o crente salvo, convertido. Ou pastor, ou irmã, esposa do pastor, ou ministério, ou igreja, ou povo de Deus, eu estou me desligando, não porque eu quero, mas eu estou indo embora daqui da cidade, do estado, do país. Então, eu estou aqui pedindo a bênção do pastor, o anjo da igreja que cuidou de mim até hoje, que Deus vai recompensar ele por tudo que ele fez por mim, tudo que ele fez por mim, pela minha família. Quando eu mais precisava do pastor, o pastor me ajudou, me socorreu, me orientou, me auxiliou, me ajudou. Esse é o verdadeiro crente. Esse é o crente que sai debaixo da bênção. Mas aquele que sai debaixo de rebelião, de rebeldia, ele é rebelde. O que está na vida do rebelde é maldição. O que está na vida do rebelde é rebeldia. O rebelde não tem paz na sua alma, não tem a bênção de Deus. O primeiro rebelde foi Satanás. O primeiro rebelde foi Satanás que rebeliou contra Deus. E aqui na terra está cheio de gente pregando salvação, pregando vida eterna, pregando cura, mas ele saiu de uma igreja punido. Ele saiu de uma igreja embaixo de maldição. Ele pode até ganhar a alma dos outros. E a alma dele? Ele tem que voltar lá naquela igreja. Volta lá, pedir perdão pelo tempo que ele ficou fora daquela igreja, pedir perdão para o pastor, se é que ele é um salvo, se é que ele é de Deus, lá pedir perdão, pedir a bênção do pastor. É assim. Agora, numa firma, numa empresa, quando a pessoa vai sair, ele sai bem, ele acerta, a firma acerta com ele, ele desliga daquela firma. Que uma coisa do mundo, uma coisa terrena, e as coisas de Deus? Não precisa, não? Você faz o que você acha que tem que fazer, é por isso que você está desse jeito, é por isso que você está sofrendo, é por isso que você está padecendo, e não vai adiantar você ir para monte orar, se esconder do seu pecado, esconder da sua rebeldia, da sua desobediência. De Deus você não esconde, de Deus eu também não escondo. Não adianta, meu querido, não adianta, minha irmã, você esconder, fugir como Adão e Eva. De Deus não se esconde. E você não está tendo sucesso, você não está tendo progresso, prosperidade na sua vida ministerial, nem na vida financeira, em nada, porque você está debaixo de maldição que você mesmo criou para você.
que você mesmo atraiu para você. Você não gosta dessas palavras verdadeiras, você gosta de mentira. Porque você é da mentira, você é do engano. Você gosta de mentira. Você gosta de engano. Agora, os verdadeiros crentes amam a verdade. Ama a santidade, o zelo, a palavra que confronta nossos pecados. Eu me alegro quando eu escuto. Às vezes eu estou viajando por aí, longe daqui, estou lá em outro lugar, e lá eu estou com o carro ligado, e aí eu coloco num programa evangélico. Aí eu, quando eu escuto uma pregação, um conselho de alguém que você não vê nada de Deus, eu nem perco tempo, nem perco tempo. Aquela pregação carnal, aquela pregação que você não vê nada de Deus, aquela arrogância, aquela soberba. Mas quando eu coloco numa rádio, que eu vejo que ali tem um homem de Deus pregando, falando pelo Espírito de Deus, eu paro para ouvir, eu paro para escutar, eu paro para dar ouvido àquela palavra. Aquela palavra vai me bater ou me combater. Aquela palavra vai me cobrar, vai me corrigir. E eu aceito, porque eu estou errado. Eu quero aprender, eu quero mudar de vida. Aquela palavra eu paro para escutar. O homem que está pregando, não está pregando moleza para agradar o povo. Está pregando a palavra de Deus. Deus está falando na boca dele, eu paro para ouvir. É assim que eu vejo, é assim que eu escuto. E tem muita gente assim também, que gosta da verdade, que ama a verdade, que gosta. Não está bem por acaso. Ele não cresceu por acaso. Como também tem gente que está mal. Mal, e não é por acaso. Tem gente que está mal, debaixo de maldição. Não vai, não vai, não vai. Quando ele ganha uma, perde duas. Que a pessoa mal sucedida, mas ela não aceita. Ela não aceita o estado, o caráter dela, o estado dela, a situação dela. Ela não aceita a verdade, não aceita ser cobrada, não aceita, porque o caráter dela é poluído, é estragado, é rebentado, e ela está sofrendo e vai sofrer mais. Ela não consegue sair daquela vida, ela está amarrada, cercada por demônios, por espíritos de rebeldia que entrou no coração dele e dela. Então escuta essa palavra, faz uma reflexão da sua vida. Faz uma reflexão da sua vida. Se é que você quer crescer na vida. Tem gente que trabalha pouco, e o pouquinho que ele trabalha é bem sucedido, é bênção. E tem gente que vive cansado, trabalha em 2, 3 serviços, cansado, não tem nada, ganha muito e não aproveita nada. Porque ele não está debaixo da bênção. Ele não está debaixo da bênção de Deus. Debaixo da bênção de Deus. Porque Deus não vai concordar com o pecado dele. Deus não vai concordar com o erro dele. Não é, não vai mesmo. Esquece isso aí. Deus é verdade. Deus é verdade. Deus, ele é verdade. Quem está na verdade, está com ele. Quem está na mentira, está sem ele. Escuta essa palavra. Coloque em prática. A partir de hoje, Deus vai mudar a tua vida. Você vai ter uma nova vida, uma vida nova, diferente, abençoada, ungida, consagrada. Paga o preço, arrepende, conserta, pede perdão, arruma o que está desarrumado, e Deus será contigo.

Ô, meus irmãos, escuta aqui. Escuta aqui agora esta palavra. A Bíblia Sagrada, a palavra de Deus, ela diz aqui para nós, no livro de 2 Crônicas, no capítulo 20, olha o que diz aqui a palavra de Deus. Olha o que diz aqui a palavra de Deus. E sucedeu que depois disso, os filhos de Moab, os filhos de Amon, e com eles alguns outros amonitas, vieram a peleja contra Josafá. Presta atenção. Então vieram alguns que deram aviso a Josafá, dizendo: vem contra ti uma grande multidão dalém do mar da Síria, e eis que já estão em Azon Tamar, que é de Gade. Então Josafá temeu e pôs-se a buscar o Senhor e apregoou jejum em todo Judá, e Judá se ajuntou para pedir socorro ao Senhor. Também de todas as cidades Judá vieram para buscar o Senhor, e pôs-se Josafá em pé na congregação de Judá e de Jerusalém, na casa diante, na casa do Senhor, diante do pátio novo. Versículo 5. E pôs-se Josafá em pé na congregação de Judá e de Jerusalém, na casa do Senhor, diante do pátio novo, e disse: ah, Senhor Deus de nossos pais, porventura não és tu Deus nos céus? Pois tu és dominador sobre todos os reinos das gentes, e na tua mão há força e poder, e não há quem possa resistir. Porventura, ó Deus nosso, não lançaste tu fora os moradores dessa terra diante do teu povo de Israel, e não a deste a semente de Abraão, teu amigo para sempre? Então Josafá estava diante de uma batalha, de uma peleja, que era vida ou morte. Vida ou morte. Sabe quando você está num fundo de poço, num beco sem saída, que agora é confiar em Deus, ou confiar em Deus, ou confiar em Deus, ou então sair derrotado, sair do caixão, sair morto? Era a situação de Josafá. Josafá não confiou agora nos seus soldados. Josafá não confiava nesse exato momento no povo que estava com ele. Josafá agora dependia de Deus, dependia unicamente de Deus e mais ninguém. Aí Deus então levanta um profeta. Olha bem, Deus levanta um profeta e vai falar com Josafá. Versículo 14. Então veio o Espírito do Senhor no meio da congregação sobre Jaziel, filho de Zacaria, e Jaziel disse: dai ouvidos todo Judá
e vós, moradores de Jerusalém, e tu, ó rei Josafá. Agora lá vem a profecia, agora lá vem a profecia, agora lá vem um recado de Deus. Assim diz o Senhor, assim o Senhor vos disse, não temais. Assim o Senhor vos disse, não vos temais, nem vos assusteis por causa desta grande multidão, pois a peleja não é vossa, senão de Deus. Olha só. Olha só que palavra poderosa. Olha que palavra poderosa. Nesta peleja não tereis de pelejar. Parai. Está em pé e vede a salvação do Senhor para convosco. Ó Judá e Jerusalém, não temais, nem vos assusteis. Amanhã sai-lhe o encontro, porque o Senhor será convosco. Então Josafá se prostou com o rosto em terra, e todo Judá e os moradores de Jerusalém se lançaram perante o Senhor, adorando o Senhor. E levantaram-se os levitas dos filhos dos coatitas para louvar o Senhor Deus de Israel com voz muito alta. Meus irmãos, resumindo, à medida que aquele povo foi louvando a Deus, à medida que aquele povo foi louvando a Deus, os inimigos foram caindo por terra, um matando o outro, um destruindo o outro. Não precisaram e não precisou Josafá fazer nada, não precisou os soldados de Josafá fazer nada. Aquele povo mesmo mataram um ao outro. O que você entende nisto? O que que eu entendo nisto? Eu entendo nisto que quantas vezes nós estamos confiantes em nós mesmos e voltamos derrotados. Quantas vezes nós estamos confiantes na família, nos parentes, confiante no dinheiro, no médico, no advogado. Ah, eu tenho meu médico, meu amigo, eu tenho meu advogado amigo, eu tenho dinheiro. E daqui a pouco ele está derrotado. Deus trava tudo. Deus permite que aquilo dê tudo errado, para que o homem se volte a Deus, para que o homem saiba que o homem nasceu para ser dependente de Deus, não viver sozinho, não viver sozinha. Eu faço o que eu penso, o que eu quero, o que eu acho, eu entendo assim, eu vejo assim, eu penso assim, não precisa igreja, não precisa pastor, não precisa estar dentro de igreja. E aí estão se despedaçando, quebrando, se arruinando. Quanta gente agora me escutando desse jeito? Quanta gente agora escutando que estão desse jeito, que um dia já foram pastores, fiéis, homem de Deus, já foram obreiras, já foram cooperadores, presbíteros, diáconos, que hoje estão aí destruídos, casamento destruído, família destruída. O que mais tem é gente com família destruída, que essa família um dia estava na casa de Deus. Foram todos os filhos consagrados no altar, apresentados no altar,
todos os filhos num dia estavam na igreja, servindo a Deus, cantando, aquelas crianças tudo bem arrumadinha, louvando a Deus, ia para o colégio, ia para a igreja, pai, mãe, trabalhando, igreja, trabalho, família, presença de Deus, e daqui a pouco começou a ver defeito, ver pecado, ver erro, ver falha em todo mundo, começou a criticar, a murmurar, começou a falar besteira, saíram da presença de Deus. Eu vou lá para a igreja da pastora, da missionária, do pastor, a igreja do bispo, a igreja do apóstolo, eu vou lá para a igreja do reverendo, a igreja do reverendo. Saiu da igreja de Deus, aonde estava um dia, levantada por Deus, para ir para a igreja do fulano, porque lá pode, lá eu faço o que eu quero. Ah, meus irmãos, minhas irmãs, isso é derrota, isso é fracasso. Eu estava aqui um dia, chegou aqui um pastor aqui que eu conheci, que agora está desviadíssimo, desviado, pastor, esquisito, nem, você olha na cara dele, você vê que ele está depressivo, perturbado, atormentado, da boca dele, se você escutar, meia hora você desvia, se você não tiver o Espírito Santo, pastor do diabo, pastor usado pelo diabo, a boca dele é instrumento do diabo, só sai palavras de morte, de destruição, palavras para tirar a pessoa da igreja. Um dia ele levava o povo para a igreja, ele ia buscar o povo em casa, hoje ele fala assim, não, não precisa de igreja nada, que igreja, igreja sou eu. Aí eu perguntei para ele, você não vai na igreja? Eu vou lá o dia que eu acho que eu devo ir, minha igreja é minha família, minha igreja é minha família. Às vezes eu penso de ir para a igreja e falo, ah, não vou não, vou na casa do filho, vou na casa não sei de quem, ganho muito mais de ir para a casa de um filho do que para a igreja. Um homem desse está derrotado, ao invés de pegar o filho e levar para a igreja, ele sai da igreja, larga de ir para a casa de Deus, para ir para a casa do filho, para murmurar contra Deus. Eu não vou à igreja nada, de jeito nenhum, vou lá, se eu achar que eu devo tomar ceia, eu tomo, se eu achar que não devo, eu não tomo, não vou, igreja sou eu, eu sou a igreja. Falou assim, pastor Messias, vai chegar o tempo que as igrejas estarão todas vazias, ninguém vai precisar de igreja, porque você tem o seu celular, se você quiser ouvir uma pregação, você ouve no celular, você quer ouvir um hino, você ouve no celular, você quer ver um culto gravado, um culto transmitido, se você quer, você ouve no celular, se você achar que deve dar uma oferta, você dá uma oferta no celular. Eu vou saber de igreja, eu quero saber de igreja, eu estou cheio de igreja, estou cheio de pastor, eu estou com o saco cheio de igreja e pastor. Um homem que já foi um pastor, um homem que um dia pregava salvação, pregava santidade, pregava fé, pregava a volta de Jesus, hoje esse povo nem crê mais que Jesus volta. Esse povo não crê mais que Jesus vem. Esse povo está derrotado, está fracassado. Então você que está me ouvindo agora, Deus tem uma obra contigo, meu irmão. Escuta isso aqui. Deus tem uma obra contigo, mas é do jeito de Deus. Deus tem uma obra contigo do jeito dele, não é do seu jeito. Deus tem uma obra contigo, minha irmã, mas é do jeito de Deus. Você tem que se moldar, ceder à vontade de Deus, você e eu e nós. Não é Deus que vai ter que concordar comigo, não é Deus que vai ter que me apoiar, eu no meu erro,
no meu pensamento, na minha vontade. Não, Senhor. Negativo. Você é, eu sou o barro. Ele é o oleiro. Se você não fizer assim, triste será o teu final. Triste vai ser a tua vida. Seu final será muito triste. Você que pregou salvação e não prega mais. Você que concordava com a doutrina santa e não concorda mais. Triste será o teu final. Teu final será muito triste. Muito angustiante, porque há um vazio na sua alma. Esse vazio é para Deus. Esse vazio é para a presença de Deus. Esse vazio é para ser preenchido com o Espírito Santo. Se esse vazio não for preenchido com o Espírito Santo, esse vazio será preenchido com a presença do demônio. Aí, quando o demônio entra no homem, esse homem fica depressivo, possuído. Esse homem fica com a mentalidade distorcida. Esse homem começa a murmurar de Deus, murmurar de igreja, murmurar de pastor, murmurar de crente, murmurar de tudo. Ele fica uma pessoa perturbada. Ele fica uma pessoa atormentada, sofrida, angustiada. O casamento dele vai mal. A família dele vai mal. O trabalho vai mal. Eu estou falando para crente que conhece a verdade. Eu estou falando para homens que viveu a verdade. Para mulher que viveu a verdade um dia. Que pregou a verdade. Que viveu a verdade. Como é que você vai ser feliz na mentira? Na vaidade, no mundanismo, nessas igrejas por aí do homem, igreja levantada, criada por homem, por organização humana, como é que você vai ser feliz desse jeito? Como que você tem certeza da sua vitória? Como você vai ter certeza que um dia você vai morar no céu com Jesus, morar no céu com Cristo, morar no céu com Deus? Nada, acabou, morreu, acabou, eu não sei, eu penso que morreu, acabou, morreu, acabou, morreu, acabou. Tem muita gente assim, que um dia creu em Deus, hoje não crê mais. Cria em Deus, orava, jejuava, consagrava, pregava, tocava, cantava, louvava a Deus, estava nos cultos, e hoje não está mais. Será que essa pessoa é feliz? Essa pessoa é feliz? Essa pessoa é alegre? É realizada? Será que essa pessoa vai ser feliz? Então, escuta essa palavra. Josafá deu ouvido à voz de Deus. Josafá deu ouvido à palavra de Deus. E Deus deu a vitória para ele. Deus deu ouvido à voz de Deus. Josafá deu ouvido à palavra de Deus. E Deus

volta para Cristo, mas do jeito que Deus quer. Ah, eu estou indo na igreja. Que conversa fiada de ir de igreja. Isso aí vai mudar a sua vida? Ah, eu vou na igreja. Você vai sem compromisso. Você vai sem compromisso. Tá igual esse povo que está amigado. Não, eu estou namorando. Que namorando? Até amigado. Estou namorando, estamos conhecendo para casar daqui 10 anos. Se morre desse jeito, se morre desse jeito, aonde que é a salvação? Bem assim também está você. Não, eu vou na igreja. Mas você está derrotado, irmão. Fala a verdade, você está triste, angustiado. Você está vazio. Você está triste. Você não ora mais, você não jejua mais, você não lê a Bíblia, você não bota o joelho no chão para orar. Crente que não bota o joelho no chão para orar, no mínimo uma hora por dia, no mínimo dos mínimos, meia hora, não tem vida de vitória. Não tem. Não tem, irmão. Orando já não é fácil, jejuando, santificando, consagrando na presença de Deus, é guerra, é luta, é tribulação, mas a gente vence, agora se a gente estiver fora da presença de Deus, eu desconheço alguém que vai vencer fora da presença de Deus. Então, volte agora, aonde você estiver aí, e volta para aquela igreja que um dia você estava, que você era uma pessoa vitoriosa. Não adianta você ficar nessa igreja aí que você não vê vitória. Pastor, você tem alguma coisa contra as igrejas? Eu tenho alguma coisa contra o erro que está dentro dessas igrejas levantadas por homem, levantadas por homem, fundadas por homens. Volta para aquela igreja que você era alegre, aquela igreja que você era feliz, aquela igreja que você servia a Deus com alegria, com luta, mas com alegria. Volta para aquela igreja, volte para aquela igreja. Qual igreja? Você estava conosco aqui? Você era feliz aqui? Por que que você saiu? Ah, eu saí por causa do pastor Darcy Messias. Eu saí por causa da irmã Rose. Eu saí por causa do presbítero. Por causa... Ué, mas como é que os outros estão aqui e não saíram por causa minha? Por que que os outros estão aqui e não saíram por causa de ninguém? Só você que saiu. Por que que você não tem a fé, a humildade? Chega aqui, pastor Messias. Eu saí triste com o pastor. Mas eu quero voltar. Eu quero reconciliar com Deus, com a igreja, com o pastor. Venha. Venha falar comigo, venha falar conosco, nós vamos te receber, te dar oportunidade para você levantar novamente, em nome de Jesus. Se eu fui o culpado, eu quero pedir perdão para você, diante de Deus, eu quero te pedir perdão para você voltar, ser feliz. Seu lugar é Deus, é santo, você sabe disso. Você sabe disso, você já falou, meu lugar é Deus é santo, a igreja que eu gosto, a igreja que eu amo, é a Deus é santo, eu me sinto bem nessa igreja. Então por que você não está aqui? Por que você saiu daqui? Ou por que você não vem para aqui? A Deus é santo? Tem falhas, pastor Messias nem se fala, muitas falhas. Mas nós estamos lutando para ir para o céu, nós estamos lutando para chegar no céu, nós estamos lutando para ser salvo, nós estamos lutando para ir para o céu no arrebatamento, com todas as nossas fraquezas, nossas falhas, mas Deus vai nos ajudar, nós chegar na glória.

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1: Livro de Marcos, capítulo 10, versículo 46. Depois foram para Jericó, e saindo ele de Jericó com seus discípulos e uma grande multidão, Bartimeu, o cego, filho de Timeu, estava o quê? Assentado junto do caminho, mendigando. E ouvindo que era Jesus de Nazaré, começou a clamar e a dizer: Jesus, filho de Davi, tem misericórdia de mim. E muitos o repreendiam para que se calasse, mas ele clamava cada vez mais: Filho de Davi, tem misericórdia de mim. E Jesus, parando, disse que eu chamasse. E chamaram o cego, dizendo-lhe: tem bom ânimo, levanta-te, que ele te chama. E ele, lançando de si a sua capa, levantou-se e foi ter com Jesus. E Jesus, falando, disse: que queres que te faça? E o cego disse: mestre, que eu tenha vista. Jesus lhe disse: vai, a tua fé te salvou. E logo viu e seguiu Jesus pelo caminho. Meu Deus, que mensagem, hein? Pode assentar. Isso aqui é uma palavra que nós podemos tirar proveito aqui hoje. Mas antes, quem tem força, dá um glória a Deus aí mais alto, com força e fé. Graças a Deus. Isso aqui é uma lição para nós, isso aqui é uma escola para nós. Nós olhar isso aqui, para mim é uma escola, porque eu vejo nisso aqui um exemplo de fé, um exemplo da verdadeira fé. Você pergunta: quem é que tem fé? Todo mundo levanta a mão. Quem é que tem muita fé? Quem tem fé demais? É. Mas uma vidinha derrotada, uma vidinha fracassada, e tem muita fé. Eu tenho fé demais. Que fé? Que fé é esta? Que fé é esta? Se tem muita fé, tem que mostrar muitos milagres. Amém. Eu não tenho essa fé, não. Eu não vou dizer: ai, que eu tenho fé. Eu não. Minha fé é miudinha, pra chuchu, como diz. Se eu tivesse essa fé que o povo fala que tem, meu Deus do céu, eu era diferente, eu era outro. Agora, esse aqui tinha fé. Esse aqui é o exemplo de fé. Porque ele sabia que Jesus ia passar naquele caminho. Ele chegou primeiro do que Jesus. Ele chegou adiantado. Vai ver se ele não madrugou lá. Vai ver se ele não chegou um dia antes. Ficou lá na beira do caminho esperando. Não enxergava, mas ouvia. Quando vê aquele barulhão, aquela multidão de gente, ele então gritou. Gritava, Jesus, Jesus, ao ponto das pessoas se sentirem incomodadas. Cala a boca, cego, enjoado. Cala a boca, cego. Cala a boca, aquele povo que era para pegar ele, o mínimo um, tivesse mínimo um na multidão, dizer: vem cá, cego. Vamos lá, ô Jesus. Jesus, está aqui um cego aqui, ó, gritando. Jesus, aqui tem um cego gritando aqui, ó. Cura ele, faz alguma coisa por ele. Não, cala a boca, cego. Traga de ser enjoado. Fecha a tua boca, homem enjoado. Cala a boca. Mas ele não olhou para aquilo. Quer dizer, ele não importou com aquilo. Nem deu ouvido o que o povo dizia, o que o povo falava. Ele dava ouvido para o seu desejo, a sua vontade de ter a verdadeira cura, a verdadeira visão. Ah, meus irmãos amados, ele queria, glória a Deus, ele queria enxergar, ele queria ver, ele pagou preço, meus irmãos, ele pagou preço. Jesus, filho de Davi, tem misericórdia de mim, e gritava, e fazia o maior gritaria, mas aquilo era a fé dele em ação. A fé, quando ela é fé mesmo, a gente vê o resultado dela. A gente não desiste, a gente não desanima. A gente ora, jejuma um dia, dois, três, quatro, cinco, dez, um ano, dois anos, 20 anos, 40 anos, orando e jejuando, porque ali é o efeito da verdadeira fé, ali é o efeito da verdadeira vida com Deus. Aleluia! Aí Jesus então manda chamar ele. Chega alguém lá e fala: ó, o homem está te chamando lá, como lá? Aí pega no braço dele. Aí vai até o encontro de Jesus. Aí Jesus olha para ele, sabendo de tudo. O que, que ele não sabe? Se Jesus conhece nossos pensamentos, pergunta para ele: ei, o que, que você quer que eu faça? Senhor, é que eu enxergue, é que eu tenha visão. Jesus falou assim: eu te curei, não. Você tem que entender. Ó, escuta aqui, você tem que entender que às vezes é Deus e às vezes é a nossa fé. Às vezes é Deus e às vezes é a nossa fé. Os falsos profetas estão curando por aí, tem nada a ver com Deus. Os falsos profetas estão revelando aí, revela tudo. Revela a identidade, revela a carteira, a cor da cueca, a cor de tudo. Mas não tem nada a ver com Deus. Quem entendeu, levante a mão. Tem nada a ver. Aí daquele dia vai chegar lá e o Senhor vai dizer: não te conheço. Mas como é que você não conhece? Se eu curava, expulsava demônio, revelava, fazia milagre, maravilha no teu nome. Pois é, era o meu nome. Era a fé. Quem curou isso aqui? Não foi Jesus que curou ele, foi ele que foi curado pela sua fé. Jesus falou: vai, a tua fé te curou, vai, a tua fé te salvou. Mas ele não foi, não, Jesus mandou ele ir, pelo contrário, ele foi com Jesus, ele seguiu, foi Jesus, ele mostrou que ele tinha a verdadeira fé, Ele tinha verdadeira fé. Você vê quando a pessoa tem fé. Você olha para a pessoa, você vê que ela tem fé. Você sabe quando a pessoa tem fé. Você sabe que a pessoa tem fé, ela é diferente. Ele fica o tempo todo ligado na mensagem. Não é ligado ao celular. Não é ligado no banheiro. Não é ligado na água. Tem gente que fica o tempo todo na igreja. É banheiro, é água, é celular. Demonstrou que não tem fé nenhuma. Não tem fé. Quando a pessoa tem fé, ele está ligado à palavra, porque a palavra é que produz a verdadeira fé. A palavra de Deus é que mexe conosco, a palavra de Deus é que toca na nossa vida e faz nós crescer na luta, faz nós crescer na tribulação, faz nós crescer no problema. O crente cresce na luta, aprenda isso. O crente cresce é na luta, meus irmãos. O crente cresce na prova. O verdadeiro crente cresce na tribulação. Na tribulação que ele é perseverante. É na tribulação que ele ora mais. É na tribulação que ele jejua mais. É na tribulação que ele confia mais em Deus. Aí Deus permite ele passar por aquilo. Não é porque Deus quer, não. Mas é por necessidade da pessoa. O verdadeiro cristão, cada luta que ele passa, ele fica mais experiente. Quem entendeu, levante a mão. Cada prova que ele passa, ele sai da prova, a prova sai dele, ele fica mais paciente. A prova acabou e ele continua. Vem outra prova, a prova vem, passou, e ele continua. Por quê? Porque ele é vencedor. Ele nasceu para vencer. Nasceu para vencer. Tem gente que está nele ali, o espírito da vitória. Nada derruba ele, nada abate ele, nada tira ele da igreja, porque ele tem hora com Deus, ele tem jejum, ele tem fé, ele tem paciência, ele tem perseverança, irmão. Vai, cego, o que você quer que eu faça? Ei, o senhor perguntou para ele, o que você quer que eu faça? Senhor, é que eu enxergue. Então tá bom, eu vou te curar. Não, a tua fé é quem te curou, a tua fé é que te salvou. Vai, vai, mesmo Jesus mandando ele ir, não foi? Ele seguiu Jesus, ele seguiu, ele andou com Jesus. A tua fé te salvou. Quer ver? Pega pra você ver aí de novo, versículo de número 52. E Jesus falando diz: que queres que te faça? O cego diz: mestre, que eu tenha vista. Jesus diz: vai, a tua fé te salvou. E logo viu. E aí? Foi embora? Não, ele foi embora, recebeu a cura, fez a campanha, foi revelado e ó, tchau, nunca mais voltou na igreja. Foi assim ou não foi? Foi, está aqui, ó. Eu queria só a cura. Hein? Ele seguiu Jesus pelo caminho, ele foi salvo, ele não deixou mais Jesus. Daquele dia em diante, os olhos abriu, mas não foi só os olhos físicos, foi os olhos da fé, da salvação. Ele passou a ver o que não via antes. Ele passou a enxergar o que não enxergava antes. Ele passou a ver, não o mundo físico, mas o mundo espiritual, a vida espiritual. Quem é salvo, vê com os olhos espirituais. Quem é salvo, enxerga com a mente espiritual. Glória a Deus. Então, irmão, igreja é isso aí, evangelho é isso aí. Evangelho não é só cura, não. Evangelho é seguir Jesus. Evangelho não é revelação, não. Esse povo que anda correndo atrás de uma revelação nunca vai firmar igreja nenhuma. Porque o negócio deles é revelação. Tendo revelação, está lá. Não tem, eles não vai lá. Então, o crente verdadeiro é: tem a palavra, tem Jesus, tem salvação, tem mandamento, tem ensinamento. Meu negócio é a palavra, meu negócio é o reino de Deus. Toda a igreja em pé.
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0: Meus irmãos, minhas irmãs, eu senti de Deus aqui agora de falar para vocês que Deus vai fazer aquele dinheiro antigo que você nem sabe, aquele dinheiro que você deixou de receber. Eu estou falando isso diante do Pai, do Filho e do Espírito Santo. Aquele dinheiro que você não recebeu quando você trabalhou lá na empresa ou nas empresas durante a sua vida, quando você foi dispensado, você pediu conta, fez o acerto, fez acordo, que você sabe ou não sabe que você deixou de receber dinheiro grande, dá valor a essa palavra aqui, porque isso aqui é espiritual, isso aqui é Deus, é a palavra de Deus falando na minha boca, dinheiro que você não recebeu, dinheiro que você emprestou para os outros, e as pessoas não te devolveram, que você esqueceu, mas Deus não esqueceu. Dinheiro de algo que você vendeu e as pessoas não te pagaram. Vendeu casa, terreno, carro, outras coisas que alguém te enrolou, estou te enrolando, e depois pagou pela metade. Deus não esqueceu disso. Dinheiro de prejuízo que você levou. Quantos prejuízos você levou durante a sua vida? Alguém que bateu no seu carro, aí você teve que pagar sozinho. Você deixou o carro num lugar, quando você viu, o carro estava batido, não apareceu ninguém. E você foi arcar com o conserto do carro. E olha, tantas outras coisas que você nem imagina. Dinheiro lá do plano Collor. Lembra aquele dinheiro que foi pego no banco? Pegou todo mundo de surpresa? Aqueles planos Bresser. Coisas antigas que seu avô não recebeu, seu pai, sua avó, sua bisavó, sua mãe não recebeu. Isso é herança. Isso aí é herança que Deus vai te dar. Isso aí é herança que Deus vai te dar. O que teu pai não creu, teu avô não creu, você crê. Aquilo que era da sua tataravó, do seu tataravô, bisavô, bisavó, vó, mãe, eles não creram. Eles abandonaram, mudaram, largaram tudo para trás. Desprezaram, rejeitaram. Mas no seu coração hoje, pelo amor de Deus, pelo amor dessa palavra, diga assim: eu não rejeito, eu quero o que é meu. Se o meu avô não quis, mas eu quero. Se o meu bisavô não quis, isso é problema dele, mas eu quero. Eu quero. Você tem que querer, você tem que aceitar, se você quer. A Bíblia nos mostra que Esaú não quis. Esaú rejeitou a bênção, a herança, a primogenitura. Era para ser Deus de Abraão, Deus de Isaac, Deus de Esaú. E no final foi Deus de Abraão, de Isaac, de Jacó, porque ele abandonou. Tudo que nós abandona, tudo que nós rejeita, não faz parte da nossa vida, está ficando para os outros. Tudo você deu para os outros, você deu. Você deu para os outros. Pronto, você deu, está dado. Seu avô deu, está dado. Agora, fala consigo agora. Eu não dou. Eu não rejeito. Eu não desprezo tantas riquezas que estão escondidas por aí, que você não sabe. Que você não sabe. Estou dizendo diante do Pai, do Filho e do Espírito Santo de Deus. Olha o que a Bíblia diz aqui, ó. Escuta isso aqui um pouquinho, escuta, não sai agora não. Eu irei diante de ti e endireitarei os caminhos tortos, quebrarei as portas de bronze e despedaçarei os ferrolhos de ferro e te darei os tesouros das escuridades e as riquezas encobertas, riquezas encobertas que você não sabe. Te darei os tesouros escondidos da escuridade, que você não sabe que está escuro aos seus olhos, que está escuro aos nossos olhos, as riquezas que estão encobertas ao nosso entendimento, para que possais saber que eu sou o Senhor, o Deus de Israel, que te chama pelo teu nome. Eu não vou abrir mão do que é meu de jeito nenhum. Se você quiser abrir, você abre. Quantas vezes eu falo aqui na igreja, eu falei assim, olha, quem deixou de vir no culto, na campanha, quebrou a campanha, os irmãos que vieram é para pegar a bênção dele, pegar a bênção dela que não veio. A bênção que era para ele vai ficar para quem veio. O milagre que era para alguém que não quis vir, então é para você. Você está aí pagando o preço. Então receba aquelas bênçãos que eram para os outros. Eles desprezaram, não quiseram vir, então você toma posse. É um voto, um propósito. Alguém não quer não? Então você pega aquele voto que era para alguém pegar e não quis pegar. Pega. Você não tem nada a perder, só tem a ganhar. O voto, aquele propósito. Quem tem fé de pegar esse voto aqui para Deus fazer um milagre na sua vida, na sua casa, na sua família? Tem gente que não quer. Vai lá e cata o voto. Pega o voto, fala, eu vou fazer o voto dobrado, a bênção dobrada. Você não quer não? Eu quero. Você não quis não? Eu quero. Você rejeitou? Eu não rejeito. Você abandonou? Eu não abandono. Você não quer não? Você não quis não? É dever seu querer ou não? Não quis, eu quero. Quantas vezes eu faço isso aqui na igreja? Alguém vai fazer o voto lá? Quem tem que fazer um voto assim, assim? Aí, dois, três lá, não quer, eu vou lá e faço o voto dele para mim. Depois ele vai ficar reclamando que não recebeu e eu recebi. Tá achando que eu estou humilhando ele. Está achando que você está humilhando ela. Ela não quis, ela abandonou, ela rejeitou. Você fala, irmão, vem para a igreja, vem orar, vem jejuar. Hoje não dá, hoje não, não, para mim é hoje, para nós é hoje. Você não quis, não, eu quero a sua bênção para mim. A bênção que era para você, que você não está querendo, que você está jogando fora, eu quero para mim. Então é isso que eu ensino aqui para o povo da igreja, e assim que nós temos recebido cada milagrão aqui, que vocês escutam, que muitos só escutam, muitos escutam, mas não saem do lugar. Então, nesta oração que eu fiz aqui, veio a mim a palavra de Deus, veio a mim o Espírito de Deus, veio a mim a unção de Deus para falar isto. Eu falo isso com liberdade espiritual. Você, a senhora, a moça, o rapaz, que o teu avô, que a tua avó, que os teus parentes não tiveram, você vai ter. Mas você só vai ter se você crer. Se você só escutar o rádio e ficar do mesmo jeito que você era antes, você não vai receber nada. Vai continuar do mesmo jeito. Vai continuar do mesmo jeito. Vai continuar a mesma vidinha. Não vai mudar nada. Por quê? Você não acredita. Você não sai do lugar, você não muda, você não melhora. Então, escuta essa palavra. Tem uma passagem na Bíblia que eu sempre prego aqui para os irmãos. Quando o dinheiro aparece na conta dos irmãos, aqui há um mistério na Deus é Santo. Há um mistério na Deus é Santo, que o dinheiro aparece na conta dos irmãos. Já apareceu na minha, já apareceu em centenas de pessoas. Centenas de pessoas aqui na Deus é Santo, que eu prego isso para o povo crê. Eu prego isso e o povo crê. O povo toma posse. Como assim, pastor? O homem de bem deixa uma herança para os filhos dos seus filhos, mas a riqueza do pecador é depositada para o justo. Você está vendo? Você está vendo? O homem de bem deixa uma herança para os netos. Os bens que era dele, as bênçãos que era dele, vai ser transportados para os filhos, os netos, os bisnetos, tataranetos. Mas a riqueza do pecador é depositada para o justo, para aquele que faz a obra de Deus, que crê, que se envolve, que se relaciona com a palavra de Deus. A riqueza do pecador é depositada na conta do povo de Deus. Assim como tem dinheiro, tem bilhões abandonado no banco, sabia disso? Se você procurar no Google aí, tem bilhões e bilhões e bilhões de dinheiro retido no banco que o povo largou lá. De que esse dinheiro? Vai vencer o tempo. Se alguém não vai lá buscar o dinheiro, vai ficar para quem? Para o governo. O dinheiro está no banco. De quem é? É do milhões de pessoas no Brasil. Mas a pessoa não foi lá no banco buscar, o tempo venceu, o dinheiro vai ficar para o governo, para a União. Quantas vezes eu vejo aqui noticiário de alguém que jogou na Mega Sena, que ganhou milhões e milhões, que não foram buscar o dinheiro? O tempo passou e o dinheiro venceu o tempo de pegar. Aquele dinheiro ficou para o governo. Então assim é na vida do povo de Deus. Se você não crê, se você não vem buscar, se você não acredita, se você não busca em Deus o seu direito, a sua bênção, que você tem direito, que é sua, que é seu, se você não quer, outro vai e pega. Outro vai e pega. Deus dá. Deus tira de um e dá para outro. Deus tira de um e dá para o outro. Deus tira do ímpio, Deus tira do injusto e dá para o justo. Deus tira daquele que não tem compromisso com Deus e Deus dá para quem tem compromisso. Aí vem a irmã contando que apareceu dinheiro na conta dela. Tem um irmão contando que ganhou uma causa, tem um irmão contando que apareceu um dinheiro do governo. Agora mesmo, tem um irmão que vem aqui da igreja quadrangular, que ele foi abençoado aqui, revelado, abençoado, que apareceu um dinheiro na conta dele, um dinheiro que ele não tinha recebido há muitos anos. Agora a empresa teve que depositar na conta dele. Está aqui, ó, está aqui gravado o testemunho dele. E outra coisa, enquanto ele viver, isso aqui na Deus é Santo acontece direto. Ele ganhou um cartão vale alimentação enquanto ele viver. Você imagina, ele ganhou um outro cartão lá que eu não me lembro, um cartão vale gás, enquanto ele viver, o governo vai pagar para ele o botijão de gás. Enquanto ele viver, ele vai fazer compras, sendo que ele está aposentado, ele não tem direito. Ele não tem direito disso. Ele não tem direito disso. Mas, quando ele está aqui na igreja, Deus é Santo, faz campanha, é revelado, ele toma posse da bênção, aí começam as coisas a acontecer. Aquilo que Deus prometeu. Aquilo que Deus prometeu vai cumprir.
1: O seu nome?
2: Meu nome é Nilson.
1: Irmão Nilson, qual foi a bênção financeira que o irmão recebeu aqui, vindo na igreja de Deus é Santo?
2: Isso aconteceu em 2023, né? Eu estava fazendo a campanha do milagre financeiro, eu acho. E o pastor Messias levantou uma oferta de R$50 e disse que ia multiplicar. Para crer, ficar crendo que ia multiplicar. Aí passou eu cumpri com o voto, né? Tudo certinho, passou uns 15 dias. Eu fui na distribuidora lá pegar um gás e o homem falou: eu vou dar um crédito para você de R$500. Aí peguei o crédito de R$500, levei o gás de graça para casa, né? Mas perguntou: quanto que pagou no gás? Eu falei: paguei nada. Eu falei: quem vai dar coisa para você? Eu falei: Deus deu. Deus que eu sirvo lá na Deus é Santo, que nós cria lá na Deus é Santo, e esse deu. Então foi R$500, aí acabou, né? Foi pegando, acabou. Aí quando foi em 2024, ele falou: acabou seu crédito, mas eu vou renovar para mais R$500. Aí peguei mais aquele ano, né? Gás de graça. Esse ano foi pegado, aí acabou, né? Esse ano foi pegado de novo. Ele falou: seu Nilson, pois é, seu crédito acabou, né? Foi, acabou. Ele falou, mas como tudo sofreu reajuste, o seu crédito vai ser reajustado esse ano, vou te dar mais R$700. Então, essa é um milagre financeiro, né, que acontece aqui nessa igreja.
1: Três anos seguidos. O irmão recebeu três créditos. Então, três anos que não paga gás. Diga glória a Deus, tá vendo? Irmão está na campanha da quarta-feira do milagre financeiro. 2023, um crédito de 500, 2024, outro de 500, e agora 2025, um de 700.
2: R$700, isso mesmo.
1: Mas qual o motivo dele dar esse crédito por mão?
2: O milagre financeiro, né? Da Deus é Santo.
1: É Deus que abençoa.
2: É Deus, o milagre financeiro, é a campanha, a campanha da milagre financeiro, e quando o servo de Deus fala, é crer, né? Todos que estão aqui no altar estão na boca de Deus naquela hora, né? Eu criei e recebi um milagre financeiro.
1: Irmão, fez um voto lá em 2023, aqui na igreja, um voto na quarta-feira. E trouxe uma oferta aqui.
2: É, exatamente.
1: Oferta de quanto?
2: Oferta de R$50.
1: R$50. É. E através daquela oferta de R$50.
3: 34 vezes.
1: Recebeu essas bênçãos todas, tá vendo? Plantou e colheu. Deus abençoe. É milagre financeiro, irmãos. Meu Deus do céu, é bênção.
0: Então, escuta essa palavra aqui hoje, essa palavra é Deus falando na minha boca, para despertar dentro de você tanta coisa maravilhosa que você tem para receber e não sabe. Quantas coisas maravilhosas, quantos milagres, bênção, vitórias. Tem uma irmã que foi revelada aqui, que tinha uma herança para ela, para a família dela. Ela foi revelada aqui numa quarta, foi sexta, daí 15 dias apareceu para o marido dela uma herança da tataravó dele, herança da tataravó. Não é nem bisavó, tataravó. Deus falou, Deus prometeu, ele cumpre. Então, meu querido, minha irmã, prepara o coração, prepara a mente, prepara a alma, para viver como príncipe, de viver como uma pessoa abençoada por Deus, como filho de Deus, filha de Deus, pois a Bíblia diz que o justo viverá pela fé, e se ele abandona, se ele recua, Deus não tem prazer na vida dele, Deus não tem prazer na vida dele. Então, Deus é Deus dos milagres. Nós estamos aqui na rádio com uma irmã que vai contar um grande milagre de Deus que ela conseguiu aqui na quarta-feira, na campanha da prosperidade completa. Por isso que é importante você prestar atenção agora neste testemunho. Minha irmã, o seu nome?
4: Silvia. Eu contar uma grande bênção que eu recebi da mão do Senhor. Deus usou o pastor falando assim que Deus ia dar, era para mim pegar um voto, que Deus ia dar uma grande bênção de herança para o meu marido. E eu tomei posse. Daí, de repente, passou uns nem 10 dias. Ontem, a mãe dele ligou lá, falando que tinha aparecido uma herança da tataravó dele, que era para a gente ir lá assinar os papéis, que a advogada estava juntando todos os papéis para a gente receber essa herança. Grande vitória. E ontem...
0: Dentro de 10 dias, revelação tremenda de Deus aqui nessa igreja. São revelações que se cumprem, revelações que é Deus que está falando. Então, demorou 10 dias.
4: 10 dias. Deus cumpriu. Deus tinha usado o pastor e aconteceu.
0: Como é que foi a revelação?
4: A revelação que era para mim pegar um voto, que Deus ia dar uma herança, ia surgir uma herança para o meu esposo. E eu peguei, fiquei assim, daí peguei, tomei posse daquela revelação. E cheguei em casa e ainda falei para ele. Daí passou 10 dias, ontem a mãe dele e a irmã dele ligou, falou que era para a gente ir lá assinar um papel, que era de uma herança da tataravó dele. Então é maravilha, sabe? A revelação assim se cumpriu rapidamente. Muito tremendo que Deus tem feito aqui.
0: Eu quero convocar vocês para estar conosco na quarta-feira, fazer esta campanha. Deus vai te dar herança.
4: Rapidamente. Muito tremendo que Deus tem feito aqui.
0: Eu quero convocar vocês para estar conosco na quarta-feira, fazer esta

graças a Deus, tudo é possível, não é para todo mundo. Tudo é possível, não é para os crentes. Tudo é possível, não é para quem é obreiro, quem é pastor. Tudo é possível, é para quem crê. Tem muita gente que prega o evangelho, mas não crê. Não crê no que ele está pregando. Ele está falando por falar. Tem gente que está ouvindo a palavra, mas ele não crê naquilo que ele está ouvindo. E a vida dele não muda. Por que que não muda? Porque ele não dá lugar para as mudanças que Deus tem para os crentes que vai para ele para ser salvo e ser abençoado. Então está aí o testemunho da irmã, e eu quero que vocês, em nome de Jesus, tomem posse dessas bênçãos, em nome do Senhor Jesus. Seja um testemunha, seja uma pessoa testemunha, verídica, do que Deus faz. Vamos viver a fé, irmão, vamos viver a fé, vamos viver como um verdadeiro cristão, porque está cheio de gente que só tem o nome de crente, só tem o nome de crente, igual igreja, só tem o nome de igreja, igual pastor, só tem o nome de pastor, mas não é pastor, igreja que não é igreja, crente que não é crente, mas tem o nome, está igual lá nas cartas de Apocalipse. Então, vamos viver a fé, não é a Bíblia que diz, ou é a Bíblia que está mentindo? A Bíblia diz que o justo, quem é o justo? É aquele que é justo, que é honesto, viverá pela fé. Por isso que nós temos que ser justo, honesto, crente verdadeiro, porque quando a gente ora, a gente vê a diferença, tá certo? Escuta essa palavra vai ficar sendo tocada aqui na igreja, aqui no rádio, direto, para aumentar a fé do povo.

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0: grande Deus e grande Pai que estás nos céus, em nome do Senhor Jesus, meu Deus e meu Pai dos céus, ó Deus, me cobre com teu sangue, lava minha vida, meu coração, lava minha alma, lava o meu entendimento de todo pecado, em nome do Senhor Jesus, em nome do Senhor Jesus. Glória a Deus, graças a Deus, graças a Deus. Meu Deus, meu Pai, cobre com teu sangue a minha vida, a minha alma, meu entendimento, lava minha consciência, purifica a minha vida com o sangue de Jesus, para que a minha oração possa chegar diante do meu Deus, que é santo, que é santo. Ele está acima da santidade. O meu Deus está acima da santidade. Meu Deus e meu Pai dos céus, em nome de Jesus, visita agora esta pessoa que está orando, que está buscando de todo o coração, buscando de toda a alma, todo o entendimento. Meu Deus, oh meu Pai, oh meu Salvador da glória, em nome de Jesus Cristo, ajuda este povo, ajuda, meu Deus, a família, os parentes que estão doentes, desenganados, hospitalizados, alguém que estiver preso, alguém que estiver bebendo, fumando, drogando, prostituindo, roubando, matando ou morrendo. Deus, faz uma obra. Deus, faz uma obra. Cobre com teu sangue. Cobre com teu sangue. Deus, cobre com teu sangue. Em nome do Senhor Jesus. Em nome do Senhor Jesus. Em nome do Senhor Jesus. Em nome do Senhor Jesus. Meu Deus, meu Pai. Oh, bendito Deus. Oh, bendito Pai. Senhor da glória, Senhor Jeová, Deus, visita, Senhor, essa pessoa atribulada, angustiada, triste, abatida, sofrendo, numa luta travada. Deus, essa pessoa que desvia do Evangelho, afastada da tua presença, não deixa ela atravessar o ano desviada. Jesus, oh Jesus querido e santo, oh meu Deus da glória, meu Deus, meu Pai, em nome do Senhor Jesus, em nome do Senhor Jesus, em nome do Senhor Jesus, Pai, Deus, Deus da glória, Deus poderoso, faz uma obra. Faz uma obra, meu Pai. Deus, faz uma obra. Deus, faz uma obra. Em nome do Senhor Jesus. Não deixe essa criatura continuar desviada, afastada. Não deixe essa alma continuar distanciada do Senhor. Trago essa vida para a tua presença, por amor ou pela dor. Todos aqueles que tiver desconcertados, todos aqueles que tiver desviados, todos aqueles que tiver brincando com a tua palavra, que tiver achando que está bem, que vai continuar bem, eu te peço agora de todo o meu coração, seja lá quem for, não deixa ter êxodo se tiver desviado, não deixa ter prosperidade, não deixa crescer desviado do Evangelho. Que adianta ganhar o mundo inteiro perdendo a alma? que adianta, meu Deus, o que daremos nós pela nossa alma? Eu não acredito que o Senhor vai ficar feliz querer abençoar alguém que está desviado, zombando de ti, do Evangelho, alguém que um dia pregou esta palavra, alguém que um dia esteve no altar, seja qual for a igreja, pregando, e hoje está aí afastado, desviado, está aí achando que vai crescer, que vai prosperar, que não precisa da tua presença, que não precisa do Senhor. Eu não aceito isto, Deus. Eu, pecador, não aceito isto. Imagina o Senhor, que é Deus, que entregou o seu Filho Jesus para essas almas, para a minha alma, as nossas almas, Senhor. Meu Deus e meu Pai, liberta as almas, liberta as almas, Deus. Deus, salva as almas, Senhor. Salva as almas, meu Deus. Meu Deus, salva as almas. Meu Deus, salva as almas, meu Deus. Meu Deus, salva as almas, Senhor. Ah, meu Deus, salva as almas. Jesus, salva as almas. Oh, meu Deus, salva as almas. Levanta os caídos, fortalece os fracos. Deus, traga de volta os desviados, aqueles que saíram da tua presença, do teu caminho, da tua salvação. Ó Deus, ó Deus, ó Deus. Ó Deus, ó Deus, ó Deus. Ó Pai da glória, ó Pai querido e santo, meu Salvador, meu Jesus querido, meu Jesus bendito e santo, meu Deus. Meu Deus e meu Pai, liberta as vidas, liberta os corações, inclusive o meu também, liberta a minha vida, minha alma, liberta meu coração, liberta meu entendimento, liberta a minha vontade, o meu desejo, o meu pensamento, que não seja o meu pensamento, que não seja a minha vontade, que seja a tua vontade, o teu querer. Senhor da glória, abençoai todos que estão orando comigo agora, todos que estão orando, meu Deus, que estão pedindo de coração mesmo, coração íntegro, coração inteiro na tua presença. Senhor da glória, Espírito Santo da verdade, meu Deus, oh meu Pai, oh meu Salvador, oh meu bendito Deus, liberta as vidas, liberta os corações, liberta as almas, meu Deus. Meu Deus, liberta, em nome de Jesus, em nome do Senhor Jesus. Cobre com teu sangue, repreenda os demônios, repreenda as castas, as legiões, os principados e potestades. Ó Deus da glória, ó Deus poderoso e santo, Senhor, Senhor, Senhor, Senhor, ó Jesus querido e amado, meu Deus, toca no coração dessa criatura, essa criatura que está aí vazia de Deus, essa pessoa que está ocupada com as coisas do mundo, ela está alegre com as coisas do mundo, ela está entusiasmada com as coisas desta vida, e a alma dela, ela não está pensando, não está pensando na morte, não está pensando na salvação dela. Deus da glória, levanta, desperta, acorda essa vida, em nome de Jesus, em nome do Senhor Jesus, Deus, em nome do Senhor Jesus, Deus, em nome do Senhor Jesus, cobre com teu sangue, cobre com teu sangue, meu Deus. Meu Deus, cobre com teu sangue. Meu Deus, cobre com teu sangue. Meu Deus, cobre com teu sangue. Vai repreendendo os demônios. Vai repreendendo a doença, o câncer, a morte. Vai repreendendo, meu Deus, a epilepsia, a convulsão, os desmaios. Deus, vai repreendendo vai queimando toda a opressão do maligno, toda a opressão do diabo. Ó Deus da glória, meu Deus do céu, abençoa a sua vida financeira, todos, meu Deus, que continuam ajudando, que vai continuar ajudando, o Senhor também continua, Pai, por favor, continua, meu Deus, abençoando todos que estão aí ajudando nós a pregar o Evangelho no rádio, no altar. Ó Deus, abençoa esse povo ricamente, poderosamente, milagrosamente. Deus da glória, Deus Pai, Filho e Espírito Santo, ajuda, meu Deus, ajuda os dizimistas e os ofertantes, dando a recompensa, dando a saúde, dando a prosperidade, dando a alegria. Deus abençoa, derrama sobre os dizimistas a bênção de Abraão, de Isaac e de Jacó, a bênção que o Senhor derramou na vida de José, de Davi. Oh, meu Deus, abençoa, abençoa poderosamente, milagrosamente, em nome do Senhor Jesus. Amém e amém.
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0: que já recebeu um milagre na igreja, Deus é santo. Venha compartilhar o seu testemunho. Não guarde essa bênção apenas para você. Existem pessoas dentro da igreja que recebem uma bênção, alcançam um milagre, veem a mão de Deus agir, mas ficam em silêncio. E isso é sério. Quando alguém recebe algo de Deus e não testemunha, não está apenas deixando de contar uma vitória, está interrompendo um propósito espiritual. O testemunho não é opcional, ele é parte do milagre. Existem pessoas dentro da igreja que recebem uma bênção, alcançam um milagre, veem a mão de Deus agir, mas ficam em silêncio. E isso é sério. Quando alguém recebe algo de Deus e não testemunha, não está apenas deixando de contar uma vitória, está interrompendo um propósito espiritual. O testemunho não é opcional, ele é parte do milagre. Agora entenda isso com clareza. O testemunho protege a bênção. O silêncio pode enfraquecer aquilo que você recebeu. Quantas pessoas estão esperando ouvir o que Deus fez na sua vida para não desistirem? Quantos estão precisando de uma prova viva de que o milagre é real? E você tem essa prova, mas está guardando. Deus não te abençoou para você esconder. Ele te levantou para você falar, testemunhar, declarar. Se você recebeu cura, testemunhe. Porta aberta, testemunhe. Libertação, testemunhe. Provisão, testemunhe. Ir na frente do púlpito. Testemunhar não é vergonha, é honra. Vergonha é Deus fazer e a pessoa fingir que não aconteceu. A partir de hoje, mude sua postura. Se Deus fez, conte. Se Deus operou, declare. Se Deus te abençoou, glorifique diante de todos, porque quem testemunha fortalece a própria fé, ativa novas bênçãos e se torna instrumento para milagres na vida de outros. Não retenha o que Deus fez, transforme sua vitória em testemunho.
1: Oh, amados irmãos, eu quero dizer ao povo de Deus que são sinceros, povo de Deus que são fiéis à palavra, que são fiéis a Deus, que tem compromisso com Deus, com os céus, porque hoje nós estamos vendo a dificuldade de nós encontrarmos um povo que querem compromisso com Deus, compromisso com a sua palavra. Pessoas que querem renunciar a si mesma, renunciar o mundo, renunciar as vaidades, os prazeres deste mundo, os prazeres da carne, as paixões da carne. Hoje nós estamos vendo um povo que não querem compromisso com Deus, não querem compromisso com a palavra de Deus, que querem estar na igreja e ao mesmo tempo está no mundo. Eles querem uma igreja para frequentar, para ir lá, receber uma oração, receber uma libertação física, uma unção com óleo, e só. Eles não querem compromisso com o céu, com a palavra de Deus. Eles querem apenas ir lá na quinta-feira, na quarta, na terça, e vocês escutem, eu escuto as pessoas dizendo: venha para fazer a limpeza espiritual, fazer o descarrego espiritual. Isto é evangelho, meus irmãos? Que evangelho é este? Isso é evangelho da macumba. Desculpe, mas com todo respeito, evangelho da macumba. Porque quando eu estava no mundo, Eu ouvia falar, porque eu também era uma pessoa que frequentava a macumba, frequentava o feitiço, frequentava benzimento, descarregos, mesa branca. Eu via ali o pai de santo, todo de branco, camisa branca, calça branca, sapato branco, mesa branca, tudo branco. Quando eu ia no terreiro de macumba, eu ia e via essas coisas. E lá era feito o passe, tomava o passe, fazia a limpeza espiritual, o descarrego. E hoje em dia não está diferente do passado no que diz igreja e terreiro de macumba. Meus amados, isso nós temos visto com tristeza, com pesar, e as pessoas estão ali, não quer saber quem está entregando a libertação, a cura, querem saber de onde vem, quem é que deu, como é que foi. Eles querem apenas que a vida deles esteja bem. Da onde vem esse bem ou esse mal, eles não estão nem aí, preocupado. Então nós estamos vendo, meus amados, que esse evangelho atualizado, esse evangelho moderno, que você não sabe se é evangelho de Cristo ou é outros evangelhos, como o próprio Paulo diz aos Gálatas, no capítulo 1, onde ele fala que ainda que um anjo venha e pregue um outro evangelho, além do que já foi anunciado, além do que já foi pregado, que é para nós não receber, porque isso é anátema, isto é maldição. Então, o verdadeiro cristão, ele tem compromisso com a palavra, compromisso com a palavra de Deus, a palavra denominada portas estreitas, caminhos apertados, porque a Bíblia Sagrada nos diz que muitos são os chamados. Os chamados são aqueles que vêm com facilidade, são aqueles que não querem mudança de vida. Muitos são os chamados. Agora, os escolhidos são aqueles que permanecem na verdade, aqueles que deixam o mundo, os prazeres, os cuidados deste mundo, e nega a si mesmo, e toma a própria cruz e segue o Senhor Jesus. Aquelas pessoas que são criticadas no trabalho, criticadas em casa, no colégio, na igreja, pessoas que são chamadas de santarronas, de fanáticas, de atrasada, de bregas, são essas pessoas que vão ser salvas. Jesus falou: se o mundo vos persegue, vos aborrece, primeiro me perseguiram, me aborreceram. Quem foi que matou Jesus? Foi os evangélicos do passado, foi os religiosos do passado, foi os sacerdotes que mataram a Jesus, que não aceitava escutar aquela pregação dura que eles achavam que Jesus pregava. Tanto é que Jesus chamou para si 70 homens, mas escolheu 12, porque somente 12 é que queria compromisso. Os 58 saíram de um por um. E hoje não está estranho, ouvintes, você vê que é isso aí. As pessoas estão mudando de igreja, mudando de igreja, começaram uma igreja e já estão na 10ª igreja. Cada igreja que eles vão procurando é uma mais porta larga. Aí eles querem uma outra mais porta larga. E assim vão seguindo. E assim vão caminhando. E assim vão vivendo. Longe de Deus. Longe da verdade. Eles querem um lugar que satisfazem o seu ego. Que satisfazem seus prazeres, seus cuidados, suas paixões, que o pastor da igreja não pregue contra o pecado, não pregue contra o erro das pessoas. Ele sabe que as pessoas estão vivendo em erro, em pecado, mas ele não vai perder o tempo dele mexer com isto, porque são dizimistas fortes, são dizimistas grandes, são empresários, são pessoas intocáveis, pessoas que não pode tocar porque ele não quer perder a pessoa. Se ele perder a pessoa, ele vai perder dízimos grandes. Então, Dona Santa Ceia aí para esse povo, fumando, pessoas estão amigadas, bebendo, pessoas que nem é batizadas, estão participando da ceia, e a Bíblia diz que estão participando para sua própria condenação. Livro de Coríntios, capítulo 11, a partir do versículo 23. Agora, se as pessoas estão participando para suas próprias condenações, será que quem está entregando a ceia para eles também não estão entregando para sua própria condenação? Pensa bem. Então, meus irmãos, minhas irmãs, este é o evangelho de hoje, que as pessoas chegam hoje na igreja e amanhã já estão batizadas e depois já são pastoras, pastores, missionários, missionárias. Amanhã já estão lá em cima do altar. Não houve uma libertação, não houve uma mudança de vida, não houve uma transformação de vida, um encontro com o Senhor Jesus. E a igreja está cheia, cheia para dançar, cheia para fazer o show dentro da igreja. Horas só de danças dentro da igreja. Existe até o curso para a pessoa aprender a dançar. Este é o evangelho de hoje, de fazer coreografia. Esse é o evangelho de hoje. Então, meus irmãos, se Jesus voltar hoje, agora, será que essas pessoas têm direito à salvação da vida eterna? Será que essas pessoas vão subir do jeito que estão, sem negar a si mesma, sem ter um verdadeiro encontro com Cristo, com a sua palavra? Se a Bíblia diz que o povo de Deus é um povo santo, sede santo, porque eu sou santo. E o que é santidade? Santidade é viver em santidade, é viver em novidade de vida, viver diferente do que aprendeu antes no mundo, é ser como uma criança que nasce, uma criança que acabou de nascer, que vão aprender a caminhar, vão aprender a falar. Assim também é o cristão, quando ele aceita o plano de Deus para com ele, ele vai aprender a andar na presença de Deus. Ele vai aprender a falar somente aquilo que é para falar, que é santo, linguagem santa. Então, Jesus diz na noite que Nicodemos a procurou, Jesus falou para ele: se você não nascer de novo, você não pode ver o reino de Deus. Se você não nascer da água do Espírito, você não vai entrar no reino de Deus. Então, meu irmão, minha irmã, esse evangelho que estão pregando por aí não é o evangelho de Jesus. O evangelho que estão pregando por aí, em muitos lugares, é o evangelho que as pessoas têm que sacrificar, não o lado espiritual. Sacrificar, no modo deles interpretar, é levar todo o salário dentro do envelope e dar na mão do pastor. Meus amados, enquanto que a Bíblia diz, no livro de Romanos, no capítulo 12, o sacrifício que o Senhor quer de nós é este aqui, ó: rogo vós, pois, irmãos, pela compaixão de Deus, que apresenteis os vossos corpos em sacrifício vivo, santo e agradável a Deus, que é o vosso culto racional. Não vos conformeis com este mundo, mas transformai vós pela renovação do vosso entendimento. E assim por diante. Então, nós vemos aí que as pessoas têm sacrificado não a natureza, não a vontade, não o desejo, mas sacrificado no sentido de, às vezes, até fazer empréstimo nos bancos e levarem um dinheiro para a igreja. O dinheiro que ele não podia levar, o dinheiro que ele não tinha, ele vende as coisas dentro de casa e vai levando para a igreja. Vai levando, e vai sendo exigido, vai levando, e de repente a pessoa vai ficando fraca. Como fraca? É mais ou menos assim, quer ver? É como uma pessoa que vai para o mundo das drogas. Ele começa lentamente e vai entrando, de repente ele não tem mais como manter o vício, ele parte para levar o que tem dentro de casa e trocar pela droga, e assim, para manter o vício dele, ele passa a vender o que tem dentro de casa para continuar alimentando os seus vícios. Uma vez que já não tem mais o que vender, o que ele faz? Ele vai roubar para levar o dinheiro para o traficante, levar o dinheiro para manter o vício das drogas. Eu não vejo tanta diferença hoje por aí, meus irmãos, minhas irmãs, e essas pessoas às vezes estão revoltadas com pastores, com igrejas, achando que todas as igrejas são iguais, que todos os pastores são iguais, compara um com o outro como um pastor corrupto, pastor que fazem lavagem de dinheiro, lavagem da cabeça do povo, para tomar o dinheiro do povo. E as pessoas estão aí indignadas, e com uma certa razão, porque realmente o escândalo traz essa desconfiança. E o pior é que todo mundo são taxado igual. Pague os justos pelos pecadores. E as pessoas estão aí dizendo: igreja? Que igreja? Igreja é dinheiro. Vamos abrir uma igreja também, fulano? Vamos? Para nós ficarmos ricos? Vamos abrir um mega templo? Vamos abrir uma igreja para nós ganhar dinheiro? Vamos tomar o dinheiro do povo? Vamos inventarmos alguma coisa para nós fazer no povo uma lavagem cerebral e ficarmos ricos? E isso aí tem se tornado motivo de gargalhadas, motivo de chocarrice. Meus amados, meus irmãos e minhas irmãs, e às vezes tem a igreja que está aí pregando a verdade, e alguém fala: o quê? Você é um dos tais também? Você também é um dos tais? Você também é mais um pé da vida que negou ao Senhor Jesus? Quer dizer, então, nessa altura, as pessoas estão desanimadas, as pessoas estão aí escandalizadas. Mas, irmão, irmã, você vai afastar, você vai desviar por causa do escândalo do fulano, do Beltrano? Você vai esfriar na fé? Será que só tem uma igreja? Será que não tem igreja séria? Será que não tem pastor sério? Será que não tem homem de Deus? Porque Judas Iscariotes traiu Jesus, todos eram Judas. Porque Pedro negou Jesus, todos eram Pedro. Não, senhor. Negativo. É mister que vem o escândalo, que vem tudo isso que está acontecendo por aí. Isso aí é bíblico. Jesus falou: ai daquele por quem vier o escândalo. Seria bom que amarrasse uma pedra no pescoço e se jogasse dentro do mar, do que escandalizar um desses pequenos que crê em mim. Então nós estamos vendo aí, e a Bíblia diz no livro de 1 Coríntios, capítulo 11, que os que são sinceros se manifestem entre vós. É hora que começa o julgamento, é hora que começa a justiça de Deus. Então, se aqueles que fazem a vontade de Deus, diz a Bíblia, apenas se salvem, e o que será daqueles que não fazem a vontade de Deus? Daqueles que são conhecedores da palavra, conhecedores do evangelho, que já pregaram, que estão pregando por aí, alguém que já ouviu, estão ouvindo por aí a verdadeira mensagem e não quer abraçar, não quer obedecer. O que vai ser dessa pessoa diante de Deus? Nos pregaram, que estão pregando por aí, alguém que já ouviu, estão ouvindo por aí a verdadeira mensagem e não quer abraçar, não quer obedecer.

Nós estamos aqui na Igreja Deus é Santo, uma igreja pequena, simples. Estamos aí pregando a verdade, lutando pela salvação das almas. Eu sei que às vezes, irmão, nós somos discriminados, nós somos rejeitados, mal vistos, mas pelo bom sentido. Graças a Deus, isso não tem vergonha. Para mim é honra quando alguém me critica, quando alguém fala, ah, isso é um santarrão, isso aí é um pastor que prega jugo, que prega fardo, que prega usos e costumes. Para mim é honra, para mim isso aí é muito é honra, eu ser criticado pelo fato de pregar a verdade, pelo fato de insistir com a santa palavra de Deus para conduzir um povo para Deus. Se alguém me critique, primeiro criticou Jesus. Se alguém zomba de mim, primeiro zombaram de Jesus, zombaram dos homens de Deus pela verdade. Isso é uma crítica que vai me trazer muitas alegrias. Agora, quando a gente é criticado porque fazemos as coisas erradas, fazemos as coisas que causam escândalo, aí, meus irmãos, aí é pesado demais. Aí é muito doído no dia do Senhor. Então nós vamos servir a Deus. Vamos esperar no Senhor com paciência. Vamos olhar para a palavra. Vamos olhar para a verdade. Vamos olhar para Cristo. Vamos servir a Deus em verdade e espírito. Vamos, meus irmãos. Vamos servir a Deus. Venha para cá, para a Igreja Deus Santo. Venha ver uma igreja humilde, simples, mas que tenha defeito também, mas que tenha falhas também, que tenha fraqueza. Se você procurar aqui na terra uma igreja que não tem falhas, não vai encontrar ninguém. A única igreja que não tem falha é a igreja que já estiver no céu. Essa é a igreja que não tem falha, quando estiver no céu. Que Deus abençoe a todos vocês e a mim também. Que nós devamos ter muito cuidado com a língua, com os olhos, com os ouvidos, para que nós não venhamos perecer no dia do juízo final.

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1: Livro de Malaquias, no capítulo 3, no versículo de número 7. Malaquias 3, 7. Desde os dias de vossos pais, vós desviastes dos meus estatutos e não os guardaste. Tornai-vos para mim e eu tornarei para vós, diz o Senhor dos exércitos. Mas vós dizeis: em que havemos de tornar? Roubará o homem a Deus? Todavia, vós me roubais e dizeis: em que te roubamos? Aí Deus responde: nos dízimos e nas ofertas alçadas. Com maldição sois amaldiçoados, porque me roubais a mim, vós toda a nação. Trazei todos os dízimos à casa do tesouro, para que haja mantimento na minha casa. Depois fazer prova de mim, diz o Senhor dos exércitos, se eu não vos abrir a janela do céu e não derramar sobre vós uma bênção tal, que dela vos advenha a maior abastança. Por causa de vós, repreenderei o devorador, para que vos não consuma o fruto da terra e a vide no campo, não vos será estéril, diz o Senhor dos exércitos. E todas as nações vos chamarão bem-aventurados, porque vós sereis uma terra deleitosa, diz quem? O Senhor dos exércitos. Pode assentar. Quem tem força para dar glória a Deus, dê glória. Quem tem força, dê glória, dê glória. Graças a Deus. Eu quero dizer para a igreja que o dízimo não foi padre que inventou, não foi o Papa. O dízimo não foi Pedro, não foi João que inventou dízimo. E aliás, o dízimo não foi homem que inventou. O dízimo está aqui, ó, falado por Deus. Aí alguém fala assim: não, pastor, o dízimo era só para o povo de Israel. Ué, então tinha que falar aqui, ó, que era só o povo de Israel. Não, pastor, o dízimo era no tempo da lei. Ué, quem é que deu o dízimo? O primeiro homem a dar o dízimo foi Moisés ou foi Abraão? Ninguém sabe responder. Abraão. Foi Moisés ou foi Abraão? Abraão? Quem foi primeiro? Moisés ou Abraão? Abraão? Abraão. Moisés foi depois de Abraão? Uns 500 anos. Ou mais. Que só no Egito o povo ficou 430 anos. Quando Moisés tirou o povo do Egito. Quando Moisés chegou, já tinha o dízimo. O primeiro homem a dar o dízimo foi Abraão. Por que nós falamos da Bíblia que Abraão, nosso pai da fé? Nós falamos de Isaac, de Jacó, porque foram os homens que deram o dízimo. Quando você vê Jacó falando: se Deus for comigo nessa viagem que eu faço, me dê pão para comer e não me deixar faltar nada, me dá roupa, me dá isso, e eu em paz foi em paz voltar, o Senhor será o meu Deus, e tudo que Deus me dá, eu darei o dízimo. Pensa bem. Então, o dízimo não é coisa de igreja, que o pastor está interessado no seu dinheiro, porque o pastor é ladrão. Ué, se aquele pastor é ladrão, você tem que procurar um outro pastor que não é ladrão? Se alguém olha e vê que o pastor é desonesto, o próprio Deus vai te mostrar. E não é porque pastor é desonesto que você vai largar de dar o dízimo. Quem entendeu, levante a mão. Isso é problema dele. Você era ladrão e você tirou o jugo das suas costas e colocou nas costas dele. E se ele é ladrão, ele é amaldiçoado. Hoje, o que está tendo de pastor, que a mulher dele largou ele, porque ele pegou maldição por causa de dinheiro. O que tem de pastor, que o filho virou, ó, por quê? Maldição. A filha virou sapato grande. Pensa bem, o neto, a geração dele, os netos, viraram uma bagunça, a maldição entrou por causa do dinheiro. Está aqui, ó, com maldição sois amaldiçoados, porque vós roubais a mim, vós toda a nação. A Bíblia diz que o amor ao dinheiro é a raiz de todo tipo de maldição, de males. O dinheiro é bom quando há fidelidade. O dinheiro é bom quando há consagração, quando você presta conta com Deus. Quando eu presto conta com Deus, na minha consciência eu falo, eu estou errado, aquela parte, aquele negócio, aquele dinheiro que eu recebi, e eu não prestei conta com Deus. Aí você pode ter certeza, quando a pessoa não presta conta com Deus, ele fica esperando o pior acontecer. Quando ele presta conta com Deus e fica esperando o melhor acontecer, eu já fiz a minha parte. Quem concorda comigo que quando você devolve o seu dízimo, seja aqui onde for, você tira um peso das suas costas? Levante a mão. Quando você paga sua luz, sua água, quando você paga suas prestações, quando você paga suas contas, primeiro você pega o pagamento, você não vai fazer mais compra não. Fazer mais dívida não. Quando você pega seu pagamento, primeira coisa que você faz, você vai lá, vou pagar isso, pagar aquilo, vou na caixa, na lotérica, pago isso, pago aquilo. Quando você paga tudo, meu Deus do céu, que sobrou aquele dinheiro para você, você se sente aliviado. Então veja bem, quando você paga suas contas, você sente assim, meu Deus, graças a Deus, agora isso aqui é meu. Isso aqui é meu. Aí você fala assim, agora eu vou lá no Condor. Eu vou lá no, não sei onde é que é, fazer uma compra. Aí você faz aquela compra, e aquela compra, você compra com a cabeça, com a consciência alegre. Você traz para dentro de casa, sem preocupação. O ruim é quando você vai lá com, primeiro fazer a compra. Que você faz a compra, bota dentro de casa, mas aí fica preocupado. Eu não paguei isso, não paguei aquilo. Está comendo, mas preocupado. Está comendo, mas triste. Está comendo, meu Deus, meu nome vai para o CEPROC. Meu Deus, o meu cartão vai bloquear. Daqui a pouco começa a vir aquelas cartinhas. Daqui a pouco começa a vir as cobranças. Que adianta ter comida dentro de casa, do bom e do melhor, e a consciência pesada, porque cobrança, cobrança, cobrança, cobrança, telefone tocando, telefone tocando, telefone tocando, telefone tocando, é 011, é 0 não sei quanto, é 021, é 0 não sei de onde. Isso não é vida. É assim também entre nós e Deus. Quando nós botamos a casa em ordem, você não fica esperando cobrança, fica esperando a bênção de Deus. É as bênçãos de Deus chegar. Você fica esperando as bênçãos. Quando alguma coisa, olha, quando alguma coisa errada acontece, você fala, não aceito. Eu sou fiel ao meu Deus. Quem concorda comigo, levante a mão. Eu sou fiel ao meu Deus. Eu não estou em pecado. Eu não estou em pecado, eu sou dizimista fiel, por que eu vou aceitar? Não, de jeito nenhum. Você vai lá e arruma aquele negócio. Você liga para alguém e fala, isso aí está errado. Você liga para alguém e fala, você fez a conta errada aí. Você liga para alguém e fala, isso aí está errado. O banco, ou seja quem for, você fala, olha, esse negócio aí está errado. Assim também é entre nós e Deus. Quando você devolve o disco e fala, Deus, espera aí. Você não mandou fazer prova? Você não mandou eu cobrar do Senhor? Você não mandou eu falar? Você não disse que fazer prova de mim? Diz o Senhor dos Exércitos, se eu não abrir o céu, não derramar a bênção, espera aí, mas eu dei o dízimo, eu sou fiel e está dando tudo errado, mas aonde é que está o meu pecado? Deus, onde é que está o meu erro? Você, na sua sã consciência, você na pura consciência, você não aceita dar errado. Não, meu carro, por quê? Por que meu carro? Por que minha casa? Por que minha saúde? Por que esse negócio? Não, eu não aceito de jeito nenhum. Você vai cobrar. Você cobra de Deus, você cobra da sua consciência, você cobra, você não aceita, porque você está certo com Deus. Agora, quando você está errado, você fala, eu sabia que ia acontecer. Eu sabia. Esse mês não deu dízimo. Olha, todos os meses eu dava o dízimo, não aconteceu nada. Esse mês não deu dízimo, aconteceu aí, ó. Ó, tem dois meses que eu não dou dízimo, olha aí, ó. Tem dois meses só de problema, só de prejuízo. Aí eu quero arrumar minha vida, vou arrumar. Aí vira aquela bola de neve, vira aquela bagunça. Você quer arrumar daqui, está desarrumado ali. Você quer arrumar de cá, desarruma de cá. Quem concorda que é assim, levante a mão. Você vira uma bola de neve. Você se perde com conta iada. Você se perde, o que era pouquinho vira um monstro de uma dívida, de um prejuízo. Quando é abençoado, o que era pouquinho vira uma bênção grande, vira uma vitória grande, vira uma bênção grande. Ah, meu Deus, o pouco com Deus é muito. Quando a pessoa é fiel a Deus, ele ganha um salário mínimo, ele ganha uma aposentadoria só, mas ele vive bem. Alguém ganha 5 salários e vive mal, ganha 10 salários e não dá. Não dá. Às vezes ele vai recorrer para quem ganha um salário mínimo só, porque aquele salário mínimo é abençoado, aquele emprego é abençoado, aquela pessoa ganha pouco, mas aquele pouco é abençoado. Deus fala assim para ele: tu foste fiel no pouco, sobre o muito eu te colocarei. Ele sai do pouco e vai para o muito. É assim que acontece com ele. Quando ele não é fiel, ele sai do muito e vai para o pouco. Ele sai do muito e vai para o pouco. Vive chateado, aborrecido, nervoso, depressivo, porque para ele só está tudo errado. É motivo dele viver depressivo. Pressão dele está alta. Não tinha pressão alta, agora tem. Não tinha diabetes, agora tem. Coração acelerado. Por quê? Porque as coisas estão dando tudo errado. É a falta da bênção de Deus. O estômago está pegando fogo, está fervendo. Tem que tomar remédio, tem que tomar isso, tomar aquilo, tomar leite gelado, acabando de piorar o estômago. E toma coisa, remédio para dor de cabeça, a cabeça doendo, direto. A coluna doendo, meu Deus do céu. O joelho dói para cá. Por que será? Nervosismo, angústia, preocupação. Não dorme bem à noite, porque vira uma bola de neve. Então nessa manhã, eu quero em nome do Pai, do Filho e do Espírito Santo, você que é dizimista fiel, levanta a cabeça e diga: não aceito, eu não aceito, eu não aceito. Reage, porque foi Deus que mandou. Fazei prova de mim, fazei prova de mim. Não, você fala: ah, meu Deus, aí pastor, eu dou dízimo e não acontece nada. Por quê? Porque você não crê. Então tem que crer, tem que requerer de Deus coisas grandes. Assim que a sua fé dá, peça para Ele. Tem uns que é fiel, mas não tem fé. Pensa bem, tem gente que é fiel, mas não tem fé para pedir coisa grande para Deus. A cabeça dele só vai até ali, a fé dele só vai até ali e dali para trás. Quem entendeu, levante a mão. Não vai para frente, não vai para frente, só até ali. Está bom demais, tendo que comer, está bom demais. Só vive com a barriga cheia, até gordo de tanto comer. Ei, na minha casa não falta comida, pastor. Mas para que comer tanto? Para que comer tanto? Agora, porque na sua casa não falta comida, tem que meter a carne na comida? Tem engordando para quê? Para morrer? Se é porco? É boi de serva? Não. Então, come, mas come com sabedoria. Come com sabedoria. deixa o teu dinheiro guardado, vai guardando o dinheiro, não fala no conto, comprar aquele carrinho, dois carrinhos de compra, e enche a casa, fica de olho na comida, só comendo, noite e dia, só tem comida dentro de casa. Você não pode guardar um dinheirinho a mais todo mês? Você não pode guardar um dinheirinho na caixa econômica, na poupança? Você não pode juntar uma aposentadoria a mais para você? Quando estiver precisando, olha, eu tenho 5 mil no banco, eu tenho 10 mil no banco, hein? Eu tenho 20 mil guardado, eu tenho 50 mil guardado. O que, que é isso? É fazer economia. Quem entendeu, levante a mão. Fazer economia. Fazer economia. E qual é o pecado? Eu vou falar assim para vocês a vida toda. Qual é o pecado, crente, ter as coisas? O ímpio pode ter e nós não podemos ter, não. Riqueza do diabo. Na cabeça de muitas pessoas, riqueza do Satanás. O que, que o diabo tem? Me diga aí o que, que o diabo tem. Tem gente calado. O que, que o diabo fez? Nada. O diabo não fez nada. O que o diabo fez? Nada. Quando o diabo surgiu, já tinha tudo. Ah, riqueza do diabo. Eu vou dar alma. Alguém falando lá, dá alma. Tem uma mulher que vem aqui, que deu a alma para o diabo. Deu até o sangue dela para ficar rica. Vive numa vida desgraçada. Vida de miséria. Porque não precisa dar alma para o diabo, dá alma para Deus, dá alma para Deus, faz um pacto com Deus, seja abençoado. Tem gente que vive tão bem e tem gente que vive tão mal. Pensa bem, porque não sabe administrar. Deus entrega o dinheiro na mão dele, ele é até fiel, mas não é administrador. Pensa bem. Ele até é fiel, dá o dízimo certinho, ele ora, ele jejuma, ele faz campanha, ele faz isso, e Deus põe na mão dele. Mas ele não sabe administrar. Chega o neto, dinheiro para o neto. Chega a nora, dinheiro para a nora. Chega o genro, dinheiro para o genro. A minha netinha agora, tem que eu tenho que repreender. O sangue de Jesus tem poder. Sai da minha netinha. Com os dois dedinhos, para mim. Falei, queima, Jesus, queima. Olha só, quem tem neto aí, levanta a mão. Rapaz, eu a primeira netinha que tem, a mãe e o pai tá esfagando a menina. Vai, pede pro vovô, pede. Aí eu tenho que expulsar. Sai da minha netinha. Então, aí chega todo mundo, chega o genro, chega a nora, chega a irmã. Tia, oi, vó, me presta aí 1.000 reais, 2.000 reais, tá, meu filho, vai. Compra para mim um carro no meu nome, compra para mim uma moto, compra para mim isso. Não é assim que Deus está mandando, não. Deus manda você ser inteligente. Deus manda você ser sábio. Deus te deu, mas não é para jogar fora, não. Deus te deu para você guardar. Ele perguntou assim, na hora que aconteceu o milagre da multiplicação dos pães: e aí, o que fizeram com a sobra? Hein? O que você fez com a sobra dos pães? Quem já leu isso na Bíblia aí? Levanta a mão. Quem já leu isso na Bíblia? Quem lê Bíblia sabe. Hein? O que fez? Senhor, sobrou 12 cestos. Ah, então dá para guardar isso aí, hein? Tá vendo? Não joga fora. Não, mandou jogar fora, não. Não, joga fora. Não, senhor. Às vezes eu vejo pessoas que lá fora no tambor de lixo, carregando aquela sacola de sobra de comida. Isso é pecado. Isso é pecado. Isso é pecado. Vai comer, tem uns olhos maiores do que a boca, do que o estômago. Bota aquelas pratadas, começa a comer, sobra aquele prato de comida, vai para o lixo. Isso é pecado. Isso é pecado, isso é pecado. Por isso que Deus não tem abençoado. Começa a comer as coisas e joga fora. Estragou. E não. Come só o necessário. para você ver como Deus vai te abençoar. Deus vai fazer com que o nome do Senhor seja glorificado depois das campanhas aqui na Deus é Santo. Escuta aqui na Deus é Santo. Aprendi a ser abençoado. Quem quer ser abençoado por Deus? Levante a mão. Então, leia a Bíblia, estuda a Bíblia, escuta a palavra de Deus e obedeça. Não é só ler, não. Não é só vir aqui, não. Leia a Bíblia, mas não obedece. Não, mas eu estou na igreja, mas não obedece. E aí, vive numa vidinha amarrada. Então, nessa manhã, em nome de... Olha a palavra, ó. Em nome de Jesus, eu tenho de Deus aqui hoje. Não é que eu recebo, não. Já recebi. Eu tenho de Deus autoridade, no nome de Jesus, para abençoar vocês aqui hoje e romper essa barreira e fazer vocês crescer na graça e no conhecimento de Deus e nas bênçãos de Deus. Eu recebo de Deus todo dia. Esse negócio, recebo. Não, eu recebo toda hora. Quando eu falar aqui, porque eu já recebi. Não tenho prata, não tenho ouro, mas o que eu tenho eu te dou. Então, se eu estou te dando, porque eu tenho. Eu não posso falar para você de bênção se eu não sou abençoado. Eu não posso falar para você de cura se eu vivo doente. Eu não posso falar para você de prosperidade se eu vivo na miséria. Como é que eu vou falar de bênção se eu estou amaldiçoado? Pensa bem. Como é que você vai receber a oração de uma pessoa que está com a vida amarrada, devendo que não pode pagar? A casa dele está um inferno. A casa dele está uma desgraça, uma miséria. Como é que ele vai te dar bênção? Se ele está precisando da bênção, você está pior do que você. Por isso que você não pode deixar qualquer gente colocar a mão na sua cabeça. Quem entendeu, levante a mão. Quem é que vai colocar a mão na sua cabeça? Um miserável, está em pecado, em adultério, está roubando, é ladrão, está cheio de rolo, de bagunça, ele não consegue largar a pornografia, está envolvido no pecado de adultério, pornografia, vendo coisa errada, chega, fica em pé, todo mundo. Aí vai botar a mão na sua cabeça, vai te abençoar, vai nada, ele está precisando ser liberto, ele está precisando ser liberto, é você que tem que orar por ele. Quem entendeu, levante a mão. Segura a mão levantada, a toda a igreja.
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Então aqueles que temem ao Senhor fala cada um com seu companheiro, e o Senhor atenta e ouve, e há um memorial escrito diante dele para os que temem ao Senhor e para os que se lembram do seu nome. E eles serão meus, diz o Senhor dos Exércitos, naquele dia que farei, serão para mim particular tesouro, poupá-lo-ei como um homem poupa o seu filho que o serve. Então vereis outra vez a diferença entre o justo e o ímpio, entre o que serve a Deus e o que não serve. Meus irmãos que estão agora me escutando, será que vale a pena nós se esforçar diante de Deus? Se esforçar. Será que há recompensa quando a gente se esforça para agradar a Deus? Será que há recompensa quando a gente se esforça para servir a Deus? Será que Deus está vendo? Será que Deus está agradando? Será que Deus vai recompensar? Você ouviu aqui a palavra que diz que há um memorial. Está escrito tudo diante dele. Meu nome, seu nome, nosso dia a dia. Está tudo ligado lá. Segundo após segundo, está tudo ligado diante do Criador. Quando o Criador puxa a nossa ficha, lá está tudo, seja de bom e seja de mal. Se o que for de bom foi mais do que o que foi de mal, então aí é que vem e virá a recompensa, a salvação, o perdão, as vantagens de servir a Deus, as vantagens de ser um cristão verdadeiro, um cristão que agrada a Deus. Não é um cristão que vive preocupado com a sua aparência, em agradar os homens, se vestindo, se trajando, em agradar o mundo. Aquela pessoa que está colado no mundo, que está ligado no mundo, nos colegas que não são crentes, colegas que são ímpios, que são escarnecedores, blasfemadores do evangelho. Aí você fala assim para ele: olha, a gente não mistura. Você é católico, você é espírita, você é macumbeiro, você é ateu, mas você é meu amigo. Será que é assim que agrada a Deus? Olha o que a Bíblia Sagrada está dizendo aqui para você e para mim. Então vereis outra vez a diferença entre o justo e o ímpio, entre o que serve a Deus e o que não serve. Então vereis outra vez a diferença. Qual a diferença? Como é que o crente está lá no meio do ímpio e não faz diferença nenhuma? Por que que ele está lá com o ímpio? Por que que o ímpio é amigo dele? Porque ele é amigo do ímpio. Por que que ele é amigo do escarnecedor? Porque ele concorda com ele. Senão os dois não estariam juntos. Andarão dois juntos se não tiver de acordo?
Andarão dois juntos, duas juntas, se não tiver de acordo? Um homem que ele é da natureza virada para o lado oposto, um homem homossexual, um gay, um travesti, ele está com a cabeça voltada para isso. Uma mulher travesti, uma mulher lésbica, quem são as amigas dela? Quem são as amigas dela? Quem são os amigos de um homem travesti? De um homem que é homossexual, gay? Quem são os amigos de um assassino? Quem são os amigos de um assaltante? Quem são os amigos de um criminoso? Quem são os amigos dele? Por que que é amigo? Por que que é amigo? Porque está de acordo. Se não está de acordo, não é amigo. Não, eu sei separar. Eu sei separar as coisas. Ele é meu amigo, mas eu não tenho nada a ver com a vida dele. Uma hora, vocês vão estar juntos e a polícia vai pegar ele e você, porque você está junto com ele. Quantas vezes a pessoa passa dando tiro e atira naquele que ele queria matar, e atira também naquele outro e mata, como queima de arquivo, porque estava lá bebendo, estava lá no crime, estava lá reunido, de acordo. Porque se não tivesse de acordo, ele não estava lá. Ele não estava lá no bolo. Outra vez vereis a diferença entre o justo e o ímpio, entre o que serve a Deus e o que não serve. Olha a vida de um homem honesto, trabalhador, e olha a vida de um homem desonesto, trabalhador. Olha a vida de um homem honesto, trabalhador, e um homem desonesto, que não é trabalhador. A diferença é muito grande. Olha a diferença de um crente fiel, de um crente que agrada a Deus, um crente que bota o joelho no chão, um crente que ora, que jejuma, que consagra, que santifica, um crente que tem uma igreja, que tem um pastor, que tem um rebanho ao lado dele e dela. Não vai me dizer que você é crente, mas você não tem pastor. Não, eu não vou à igreja nenhuma. Eu sou crente não praticante. O outro, eu sou católico não praticante. Que católico é esse? Que lá na igreja dele, ele não é conhecido. Ele não vai na católica. Estou falando agora de comparação. Que crente é esse? Que crente é esse? Que ele é crente, mas ele não tem igreja. Que aluno é este? Que não tem professor? Que não tem colégio? Que marido é este? Que não tem esposa? Que esposa é essa que não tem marido? Tem comparação isso aí? Que professor é esse que não tem aluno? Será que não é por causa disso que a gente vê uma grande quantidade de pessoas fracassadas, cheia de maldição, cheia de macumba, tudo quanto é coisa ruim pega nele, tudo quanto é coisa ruim pega nela, não tem proteção nenhuma, não tem proteção nenhuma, tudo quanto é palavra má pega nela. Será que não é por causa disso que ela não tem compromisso com Deus? Não é fiel? Ele diz que é crente, mas do jeito dele, não do jeito de Deus. Não existe crente do jeito dele.
crente tem que ser do jeito de Deus, da forma de Deus. Crente mesmo é aquele que não é ele que escolhe, é Deus que escolhe ele. Ele não é a pessoa que diz, eu faço isso, eu faço aquilo, eu... Não, o crente verdadeiro não faz o que ele quer, não faz o que ele pensa. Ele faz o que Deus quer, o que Deus pensa dele. Ele é servo. Ela é serva. Servo obedece alguém. Quem? Seu Senhor. Agora, que crente é esse? Que diz assim, não, eu sou cristão, mas eu não tenho igreja, não estou ligado a igreja nenhuma. Eu sou cristão, mas eu não tenho pastor. Você não é cristão, rapaz. Você não é cristão. Você está sendo enganado. Você está sendo enganado. O seu sentimento, sem compromisso, seu sentimento sem sacrifício, seu sentimento sem renúncia, está te enganando. Isso aí no mundo, existem as leis para todas as coisas, para tudo, existem leis. A Constituição tem resposta para todas as perguntas. Quando alguém vai julgar uma causa, é baseado na lei. O juiz não vai fazer nada fora da lei. E Deus não tem as leis dele. Deus não tem os mandamentos dele. Deus não tem as ordenanças dele. Como é que você quer crescer? Como que você quer prosperar? Como que você quer Deus, mas você não quer agradar a ele, quer entristecer a ele, aborrecer ele? Você quer Deus para fazer a sua vontade, não para fazer a vontade de Deus. Você quer Deus como se Deus fosse subordinado a você. Ou Deus faz o que eu quero, ou então eu rasgo a Bíblia. Ou Deus faz o que eu quero, ou então eu não dou dízimo, eu não dou oferta. Você acha que Deus está preocupado somente com a sua oferta, com o seu dízimo? Que crente é esse? Que ele dá o dízimo, mas ele não vai à igreja, ele não tem compromisso não, com o horário de culto, chegar na igreja, olha, eu vim aqui hoje adorar a Deus, eu vim orar aqui hoje com os irmãos, eu vim buscar a Deus, eu estou ligado a uma igreja. Você não pode estar ligado a duas igrejas, três igrejas, não existe isso. Não existe. Esses crentes que saem de igreja sem desligar da igreja, eles não estão debaixo de bênção. Esses obreiros, obreiras, pastores, presbítero, diácono, que está numa igreja e de repente ele não está lá mais, saiu de lá por conta própria, não desligou da igreja, eles não estão debaixo de bênção. Eles não estão debaixo de bênção. Eles estão debaixo de maldição, de rebeldia. Por quê? Eles são rebeldes. Uma pessoa de Deus, uma pessoa de Deus, está ligada a Deus, ligada a uma igreja, ligada a um pastor. Se ele não quer ficar mais lá, ele ora a Deus. Ele busca de Deus uma direção. Não é de um dia para a noite que tem que fazer isso. Quando Deus responde para ele, que ele tem certeza, ele vai lá na igreja, conversa com a liderança, pede uma carta, pede a bênção do pastor. Ele vai com a bênção, porque o pastor abençoa ele. O pastor só presta para orar para ele quando está doente. O pastor só presta para orar para ele quando ele está na miséria, na pindaíba. Pastor para ele é servo também. Pastor é obrigado. Aí ele sai, não despede. Quando vê, ele está lá na outra igreja. Ele saiu debaixo de maldição, porque ele saiu punido. Ele adulterou,
Ele não cumpriu a sua prova. Quando a pessoa sai de uma igreja para outra, que ele adulterou, que ele foi disciplinado, e que ele foi lá para outra igreja, chegou lá na outra igreja, o pastor de lá recebeu ele em comunhão, recebeu ele em plena comunhão. Ele saiu debaixo de maldição. Ele chegou lá debaixo de maldição. Ele está debaixo de maldição. E se ele morrer assim, ele não vai ser salvo. Ah, pastor, quem é você para julgar a vida de ninguém? A Bíblia Sagrada é quem julga, é a palavra. Eu estou falando baseado na Bíblia. Quando a pessoa vai sair de uma igreja, ela tem que conversar com a liderança dela. Olha, pastor, obrigado, Deus abençoe. Eu vou mudar daqui, vou lá para o Ceará, eu vou lá para Amazônia, eu vou lá para Alemanha. Então eu quero pedir aqui meu desligamento dessa igreja. Eu quero uma carta, eu quero a bênção do pastor, eu quero agradecer o meu pastor, um homem de Deus que cuidou de mim até hoje, meu pastor que zelou da minha alma. Mas só faz isso quem é salvo, só faz isso quem é crente verdadeiro. O falso crente não faz isso, o crente estragado, rebelde, não faz isso não. O crente que já está caído não faz isso não. Só faz isto o crente salvo, convertido. Ou pastor, ou irmã, esposa do pastor, ou ministério, ou igreja, ou povo de Deus, eu estou me desligando. Não porque eu quero, mas eu estou indo embora daqui da cidade, do estado, do país. Então, eu estou aqui pedindo a bênção do pastor, o anjo da igreja que cuidou de mim até hoje, que Deus vai recompensar ele por tudo que ele fez por mim, tudo que ele fez por mim, pela minha família. Quando eu mais precisava do pastor, o pastor me ajudou, me socorreu, me orientou, me auxiliou, me ajudou. Esse é o verdadeiro crente. Esse é o crente que sai debaixo da bênção. Mas aquele que sai debaixo de rebelião, de rebeldia, ele é rebelde. O que está na vida do rebelde é maldição. O que está na vida do rebelde é rebeldia. O rebelde não tem paz na sua alma, não tem a bênção de Deus. Primeiro rebelde foi Satanás. Primeiro rebelde foi Satanás que rebeliou contra Deus. E aqui na terra está cheio de gente pregando salvação, pregando vida eterna, pregando cura, mas ele saiu de uma igreja punido. Ele saiu de uma igreja embaixo de maldição. Ele pode até ganhar a alma dos outros. E a alma dele? Ele tem que voltar lá naquela igreja. Voltar lá, pedir perdão pelo tempo que ele ficou fora daquela igreja. Pedir perdão para o pastor. Se é que ele é um salvo, se é que ele é de Deus, lá pedir perdão, pedir a bênção do pastor. É assim. Agora, numa firma, numa empresa, quando a pessoa vai sair, ele sai bem, ele acerta, a firma acerta com ele, ele desliga daquela firma, que uma coisa é do mundo, uma coisa terrena, e as coisas de Deus, não precisa não, acerta com ele, ele desliga daquela firma, que uma coisa do mundo, uma coisa terrena, e as coisas de Deus, não precisa não,

fugir como Adão e Eva, de Deus não se esconde. E você não está tendo sucesso, você não está tendo progresso, prosperidade na sua vida ministerial, nem na vida financeira, em nada, porque você está debaixo de maldição que você mesmo criou para você, que você mesmo atraiu para você. Você não gosta dessas palavras verdadeiras, você gosta de mentira, porque você é da mentira, você é do engano, você gosta de mentira, você gosta de engano. Agora, os verdadeiros crentes amam a verdade, ama a santidade, o zelo, a palavra que confronta nossos pecados. Eu me alegro quando eu escuto, às vezes eu estou viajando por aí, longe daqui, estou lá em outro lugar, e lá eu estou com o carro ligado, e aí eu coloco num programa evangélico. Aí eu, quando eu escuto uma pregação, um conselho de alguém que você não vê nada de Deus, eu nem perco tempo, nem perco tempo. Aquela pregação carnal, aquela pregação que você não vê nada de Deus, aquela arrogância, aquela soberba. Mas quando eu coloco numa rádio, que eu vejo que ali tem um homem de Deus pregando, falando pelo Espírito de Deus, eu paro para ouvir, eu paro para escutar, eu paro para dar ouvido àquela palavra. Aquela palavra vai me bater ou me combater, aquela palavra vai me cobrar, vai me corrigir, e eu aceito, porque eu estou errado, eu quero aprender, eu quero mudar de vida. Aquela palavra eu paro para escutar. O homem que está pregando, não está pregando moleza para agradar o povo, está pregando a palavra de Deus. Deus está falando na boca dele, eu paro para ouvir. É assim que eu vejo, é assim que eu escuto. E tem muita gente assim também, que gosta da verdade, que ama a verdade, que gosta. Não está bem por acaso, ele não cresceu por acaso. Como também tem gente que está mal, mal, e não é por acaso. Tem gente que está mal, debaixo de maldição. Não vai, não vai, não vai. Quando ele ganha uma, perde duas. Que a pessoa mal sucedida, mas ela não aceita. Ela não aceita o estado, o caráter dela, o estado dela, a situação dela. Ela não aceita a verdade, não aceita ser cobrada, não aceita, porque o caráter dela é poluído, é estragado, é arrebentado, e ela está sofrendo e vai sofrer mais. Ela não consegue sair daquela vida, ela está amarrada, cercada por demônios, por espíritos de rebeldia que entrou no coração dele e dela. Então escuta essa palavra, faz uma reflexão da sua vida, faz uma reflexão da sua vida, se é que você quer crescer na vida. Tem gente que trabalha pouco, e o pouquinho que ele trabalha é bem sucedido, é bênção. E tem gente que vive cansado, trabalha em 2, 3 serviços, cansado, não tem nada, ganha muito e não aproveita nada, porque ele não está debaixo da bênção. Ele não está debaixo da bênção de Deus, debaixo da bênção de Deus, porque Deus não vai concordar com o pecado dele, Deus não vai concordar com o erro dele, não vai mesmo, esquece isso aí. Deus é a verdade, Deus é a verdade, Deus, ele é verdade. Quem está na verdade, está com ele. Quem está na mentira, está sem ele. Escuta essa palavra, coloque em prática. A partir de hoje, Deus vai mudar a tua vida. Você vai ter uma nova vida, uma vida nova, diferente, abençoada, ungida, consagrada. Paga o preço, arrepende, conserta, pede perdão, arruma o que está desarrumado, e Deus será contigo.

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Meus irmãos ou minhas irmãs de fé, povo que acreditam no sobrenatural de Deus. Você que é aquela pessoa que não é conformada. Aquela pessoa que não é conformada. Aquela pessoa que diz assim: eu não nasci para ser um derrotado, um fracassado. Não nasci para ser uma vencida. Não, eu nasci foi para ser um vencedor. Um vencedor. Então, é contigo mesmo que eu quero falar agora. Eu quero falar com pessoas corajosas. Eu gosto de desafios. Eu amo desafio. Minha vida sempre foi desafios. Quando Deus me chamou para a igreja, para o ministério, eu encontrei grandes desafios. E sempre eu fui um vitorioso, um vencedor. E agora que eu vou desanimar, depois de tanta experiência na fé, depois de tantos milagres, depois de tantas curas, livramentos, de tanto eu ver Deus operar maravilhas, curar câncer, canceroso, aidético, paralítico, mudo, surdo, cego. Eu já vi morto ressuscitar. Deus usando a minha fraca pessoa. Por que que agora eu vou me entregar? Eu vou desfalecer? Não, eu estou falando isso pensando em você. Você que já venceu tantas, tantas. E agora, você não vai vencer essa lutinha, esse probleminha, essa tribulaçãozinha, hein? Você vai desistir? Você vai desistir? Você vai parar? Você vai entregar para o inimigo a sua vitória, a sua bênção, seu milagre? Depois de você ter conquistado, orado, jejuado, feito tantas campanhas, Deus te abençoando. E agora? Cadê você? Cadê a senhora? Cadê a moça? Cadê o rapaz? Ah, pastor Messias, eu estou em casa parado. Eu estou em casa vencido. Eu estou em casa derrotado. Eu estou em casa sem força para ir para a igreja. O que, que é isso? Pelo amor de Deus, que crente é você? Que homem de Deus é você? Que mulher de Deus é você? Dizendo isto, nesta quarta-feira, aqui na igreja Deus é Santo, 9 da manhã, 3 da tarde, 7 da noite, aqui estaremos na nossa igreja pentecostal Deus é Santo, no nome de Jesus, na Avenida Marechal Floriano Peixoto, 6711, Vila Auer. Nós estaremos desafiando o poder do mal, através do nome de Jesus, através do sangue de Cristo, através da fé, das orações, do jejum, no nome de Jesus. Venha para cá. O teu milagre depende agora é da sua fé. Você tem fé, você tem vitória. Você tem fé, você tem milagre. Você tem fé, você tem algo para contar. Venha para cá, e o seu milagre está te aguardando.

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0: Aproxima aqui, minha amada irmã, o nome da senhora e a bênção.
4: Meu nome é Isabel. Irmãos, vou contar uma bênção do que Deus fez. Sempre fazendo a campanha aqui, que eu nunca perco, né? Sempre faço direto a campanha. E eu estava, há mais de um mês, eu estava orando ao Senhor que eu precisava de uma quantia X. Né? E orando, falei assim, Deus, né, o término desse propósito, eu gostaria de ter em mãos nessa quantia X. Eu estava pedindo um valor, mas na segunda-feira Deus surpreendeu 4 vezes mais do que eu estava pedindo. E outra coisa também, o meu rádio, já fazia mais de um ano que eu tinha estragado o rádio com CD, e só estava ouvindo o programa pelo celular. Né? Mas eu sempre gosto de ter um radinho, porque eu gosto de ter meus CDs, eu gosto muito de louvor. Aí também estava orando, já tinha ido em várias lojas olhando, mas o preço estava bem alto. Eu disse, não, esse mês não dá. E isso foi passando quase um mês, aliás, quase um ano. E quando foi domingo retrasado, eu fui fazer uma visita à tarde, aí uma irmã abençoada me deu um radinho pequeno, a MFM. E quando foi quinta-feira passada, eu ganhei outro rádio CD, né? Rádio com CD. Então eu louvo a Deus, porque Deus, ele nos surpreendeu.
0: Tudo é bênção.
4: Tudo é bênção. Para mim, tudo é bênção.
0: Ela tá na campanha para quarta-feira, igreja. Ela tá na campanha da providência, né, minha irmã? Então eu vou precisar de um valor. E não pediu a Deus esse valor e Deus mandou 4 vezes mais, tá vendo?
5: Glória.
0: Diga glória a Jesus. E também Deus abençoe ela no rádio que ela precisava. É providência divina. É a campanha Deus Proverá. O nome da senhora?
6: Neide.
7: Irmão, a bênção que eu tenho para contar é que eu fazia 7 meses que eu estava com a calça na justiça para uma aposentadoria, né? Daí eu peguei e falei assim com o Senhor, Senhor, eu vou fazer essa campanha, Deus Proverá, eu vou começar essa campanha. Até o último dia dessa campanha eu quero receber a minha bênção. E no 5º dia da campanha, irmão, eu recebi a minha bênção. Saiu a minha aposentadoria com 7 meses que eu dei entrada, saiu. É a bênção que eu tenho para contar em nome do Senhor Jesus.
0: Diga glória a Deus, igreja. Minha irmã, então a senhora fez um voto com Deus de fazer a campanha aqui, a campanha Deus Proverá. E ela fez o voto com o propósito da aposentadoria. Já fazia 7 meses que ela estava aí lutando, tinha dado entrada e não saía, né, minha irmã? Não saía, mas ela começou a campanha. E no 5º dia da campanha, a bênção já chegou.
7: Já chegou, já estou aposentada. Agora, no dia 25, é só ir receber.
0: Deus proveu.
7: Deus proveu, em nome do Senhor Jesus.
0: Vale a pena vir para cá fazer as campanhas da quarta-feira.
7: Vale a pena, irmão. Vale a pena, muito. A gente fazer um sacrifício, às vezes com chuva, com frio, mas vale a pena.
0: Deus honra.
7: Deus honra a fé da gente,
0: irmão. Glória a Deus. Amém. Palmas para Jesus. Mais forte as palmas para Jesus Cristo, igreja. Glória a Jesus. O nome da senhora?
8: Meu nome é Cleusa. E a bênção que eu vou contar é para a igreja ter mais fé, aumentar a fé da igreja do Senhor. Em 2016, fazia 4 anos que eu tinha posto na mão do advogado um dinheiro para receber. E daí, essa campanha que a gente está fazendo agora. Na igreja, quando era lá no Carmo. Aí eu comecei a fazer lá essa campanha. Aí o irmão falou, se alguém tivesse papel, tivesse na mão do advogado que trazia, daí eu trouxe a pasta e dei para ele orar. Aí antes de terminar a campanha, eu consegui receber esse dinheiro. Eu morava em 2 pecinhas assim, eu, meu esposo e meu cunhado. 2 pecinhas assim, bem, sabe? Só a misericórdia do Senhor. Eu tinha até vergonha de levar as pessoas em casa, na minha casa, assim. porque você não tinha nem como você receber as pessoas. Dava vergonha, eu trabalhava fora ainda nessa época. E daí eu consegui receber, irmãos, e eu consegui fazer o sobrado, fazer minha casa, através daquele dinheiro que eu recebi.
5: Deus proveu.
8: Deus proveu, através dessa mesma campanha de 2016 que eu fiz.
0: A igreja estava lá no Carmo ainda, né? Quem lembra da igreja no Carmo? Quando estávamos lá no Carmo, ela fez a campanha com o mesmo tema, Deus proverá. E Deus proveu o dinheiro para a senhora.
8: Deus proveu, proveu o dinheiro que eu consegui, a minha casa própria.
0: Esse dinheiro era algo que estava parado, que a senhora não conseguia receber.
8: Consegui receber, estava na mão do advogado. E quem fala que a palavra está escrito, né? O Senhor prepara uma mesa para nós. O Senhor preparou, irmãos. Que os vizinhos que moram na casa das caixas, eles nem amizade comigo tinham. Uma vez uma vendedora foi vender lá. Aí a vizinha falou, a irmã mora ali. Ela virou as costas para mim, porque viu o estado que eu morava. E daí, como Deus preparou uma mesa para mim, uma vez ela chegou na frente e falou, isso aí é seu. Eu falei, é meu. Eu falei, o Senhor preparou para mim.
0: Até então a senhora morava numa casa simples. Alguém olhava assim, não dava nada. Ela era até ignorada, né? Pensa bem. Mas depois que ela tomou posse dessa bênção que ela recebeu na campanha Deus Proverá, hoje ela tem um sobrado. E hoje as pessoas vê e ficam admiradas.
8: Admirada. Até pergunto, você mora aí? Eu falo, sim, é meu. Mas seu? Meu. O Senhor me preparou tudo.
0: Mas pensa assim, como que você conseguiu isso, né? Até um tempo atrás você morava numa casinha simples, né? Eu me dizia. E agora você mora no sobrado. Como que isso aconteceu? Deus abriu as portas, Deus proveu. Deus colocou as mãos naquilo que estava parado na vida dela. Aquilo que os advogados conseguiram resolver, Deus resolveu, tomou posse da bênção e está morando na casa nova.
8: É através da campanha, irmãos. Não desista da campanha. Porque Deus provê mesmo.
0: Essas campanhas são aprovadas por Deus. Deus abençoe, a senhora é prova disso.
8: Eu sou prova disso. É sobre a minha casa, né? Que eu consegui o sobrado. Aposentadoria, foi através tudo de campanha da igreja.
0: Glória a Deus. Amém, irmã Cleusa. Que Deus continue honrando a fé da senhora. Cadê as palmas bem fortes? Cadê as palmas com glória a Jesus?

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0: Ô meus irmãos, ô minhas irmãs, eu quero cumprimentar a todos com a paz do Senhor Jesus. Eu quero dizer para os irmãos que nesta quarta-feira aqui nós estaremos numa quarta-feira de desafio, uma quarta-feira conquistando o impossível pela fé, conquistando o sobrenatural de Deus e vivendo a fé. Muitas pessoas não sabem o que é viver a fé, usar a fé, viver pela fé. As pessoas acham que viver pela fé é viver sem nada. Fulano está vivendo pela fé porque não tem nada. Não, não é isso não. Não é isto. Viver pela fé é viver na confiança em Deus. E como a Bíblia diz, mas o justo viverá pela fé. E nesta quarta-feira, às 9 da manhã, às 3 da tarde e 7 da noite, nós estaremos buscando em Deus o material. Buscando em Deus o material. Buscando um bom emprego. Buscando uma casa boa. Buscando ter a sua empresa, o seu negócio, sua independência. Buscando em Deus aquilo que Deus tem para nós. Nós não estamos fazendo nada mais, nada menos do que é o nosso direito, do que são os nossos direitos. A pedir para Deus, a buscar em Deus. Não é exigir, mas é reivindicar em Deus os nossos direitos. Pois ele diz: clama a mim, responder-te-ei e anunciar-te-ei coisas grandes e firmes que não sabes. Nesta quarta-feira, às 9 da manhã, às 3 da tarde e 7 da noite, aqui na Igreja Deus é Santo, na Avenida Marechal Floriano Peixoto, 6711, aqui no Aura. Em nome de Jesus, eu, pastor Messias, estarei às 9 da manhã e 7 da noite. O pastor Jefferson vai estar às 3 da tarde. Nós vamos estar usando a fé, usando o nome de Jesus, porque ele diz que tudo que nós pedir em seu nome, ele fará, para que o Pai seja glorificado no Filho. Mas nós temos que ter a fé, nós temos que fazer alguma coisa para isso acontecer. Nesta quarta-feira, 9 da manhã, 3 da tarde e 7 da noite, Igreja Pentecostal Deus é Santo, Avenida Marechal Floriano Peixoto, 6711, aqui no Aura. O que nós vamos ouvir agora é depoimento de prosperidade. Eu não vejo mais ninguém falar em prosperidade. Eu não vejo mais falar em prosperidade. É só luta, prova, tribulação. Mas vamos agora ouvir prosperidade. Quem está falando?
1: Aqui é a Rejane.
0: Fala, minha irmã.
1: Irmã, a benção grande foi a casa própria.
0: A casa própria?
1: É, Deus deu um apartamento para mim.
0: Mas como foi isso?
1: Foi uma revelação que o Senhor tinha feito há 3 anos atrás, eu da fé. E daí, irmão, Deus me deu ele com a prestação bem baixinha, irmão, que nem é prestação.
0: Meu Deus. Já imobiliado. Meu Deus. O Senhor ganhou uma casa com os móveis dentro.
1: Isso, irmão. É só a mão de Deus mesmo.
0: Foi revelada?
1: Foi.
0: Como é que foi a revelação?
1: Não, é que eu tinha ido com a minha filha.

0: Há 3 anos atrás, aí na igreja, aí, numa quarta-feira também. E o Senhor tinha revelado, eu mais 2 pessoas, que Deus ia me dar casa própria. Daí, pois deu, irmão.
1: Hoje o senhor tem uma casa própria. A senhora veio na quarta-feira, foi revelada que Deus ia lhe dar uma casa própria.
0: Isso, irmão. E daí Deus, como diz ditado, que às vezes o inimigo luta, né, irmão? Mas eu na fé, irmão, acreditava que Deus era Deus e Deus tipo, era o dono da prata e a casa seria minha. Pois foi no lugar bom e na avenida, irmão.
1: Quanto a senhora paga hoje de prestação dessa casa?
0: R$ 73.
1: Não, irmão, então você não paga. R$ 73?
0: É verdade, irmão. Posso até levar o papel lá pra você ver da caixa. R$ 73.
1: E o que vale essa casa hoje?
0: Ah, tá. No valor de água, eu não dou o apartamento por menos de 150 mil.
1: Meu Deus do céu, irmão! R$ 70 ela paga por mês e o apartamento custa R$ 150.
0: Eu não dou, irmão, por 150 mil.
1: R$ 150 mil?
0: Não dou, porque eu moro na avenida, irmão.
1: Isso aí é milagre.
0: É milagre.
1: Isso aí é milagre, irmãos. Ouvinte, isso é milagre.
0: Ninguém acredita, irmão. Quando eu falo, ninguém acredita.
1: Milagre é sim. Milagre é desse jeito.
0: Esse é milagre, irmão.
1: A senhora mora onde?
0: Eu moro aqui no Ganchinho, irmão, na avenida, na Eduardo Pinto da Rocha.
1: Meu Deus do céu.
0: Eu moro bem de perto do tubo.
1: E agora você está vindo na quarta-feira aqui fazer outra campanha?
0: Eu estou fazendo agora essa campanha em favor da minha casa na justiça. Pode... Tenho certeza que eu vou receber.
1: Pode contar a vitória.
0: Eu
1: Pode
0: tenho
1: contar.
0: Certeza.
1: Pode contar.
0: Não só eu estou indo, como estou levando gente, irmão.
1: E todo esse povo vai ser alcançado na quarta-feira aqui, em nome de Jesus.
0: Eu creio, irmão, que a minha Deus está bem pertinho.
1: Graças a Deus. O nome da senhora é?
0: Rejane.
1: Deus te abençoe e te dê vitória em nome de Jesus.
0: Pai, senhor.
1: Paz do Senhor.
2: Eu tinha uma casa, para alugar e reformei a casa e estava com mais de 8 meses que eu esperava alguém para alugar a casa e ninguém queria. Parecia uma maldição. Eu cheguei aqui na igreja, eu ouvi os irmãos falando em propósito, porque lá na minha igreja não existe essas coisas. Aí eu digo, então eu vou pegar um propósito para ver se vai aparecer alguém para alugar a casa. Aí peguei o propósito e orei a Deus e orei pedindo a Deus que viesse uma pessoa boa para alugar a casa, que o dízimo eu trazia aqui na igreja Deus é Santo. Irmão, na mesma semana apareceu 3 pessoas e o primeiro alugou.
3: Peraí, 8 meses. Oito meses a casa fechada, o irmão não conseguia encontrar ninguém para alugar a casa. Chegando aqui, fez um propósito com Deus e na mesma semana apareceu 3 pessoas.
2: Pessoa, mas o primeiro alugou, daí os outros eu dispensei. Olha, irmão, se eu tivesse 3 casas, eu tinha alugado as 3. Graças a Deus, aí eu trouxe o dízimo domingo passado, quarta-feira passada eu já trouxe o dízimo. E não só o dízimo do primeiro lugar, enquanto a casa estiver alugada, eu vou trazer o dízimo aqui, em nome de Jesus.
3: Depois do propósito que fez de trazer o dízimo nesta igreja, se Deus abençoasse, se Deus mandasse alguém para alugar a casa, na mesma semana apareceu 3 pessoas, depois do propósito. Então esses propósitos que são feitos aqui na Deus é Santo, vale a pena fazer eles?
2: Vale a pena fazer.
3: Deus responde.
2: Deus responde.
3: Abençoado.
2: Graças a Deus.
3: Casa alugada.
2: Casa está alugada. Uma pessoa maravilhosa. São crentes as pessoas, né? Então, era isso que eu pedi, irmão. Que quando aparecesse uma pessoa para não me incomodar. Porque a casa é próximo da minha. E tem pessoas que querem usar som até umas horas da noite. Então, isso é o que eu pedia para Deus. Nem que demore a aparecer, mas quando aparecer, que seja uma pessoa boa. E realmente Deus fez tudo quanto que eu precisava. Uma pessoa crente, pessoa maravilhosa, né?
3: E tudo aconteceu depois do propósito feito nessa igreja.
2: Isso, porque eu não, na minha igreja não tem esse negócio de propósito. Eu pedi a Deus, mas quando cheguei aqui, eu vi os irmãos falando: faça um propósito, faça um propósito. Aí eu digo, então eu vou levar e vou aplicar o negócio do aluguel, que está amarrado, ninguém quer alugar essa casa. Né? Uma casa boa, irmão, reformei a casa toda nova, bonita, né? Portão de correr, tudo legal, mas não sei o que tinha aqui, ninguém iria a casa. Mas quando eu fiz o propósito, Não demorou 15 dias, apareceu primeiro a família que alugou e depois mais duas famílias. E graças a Deus, as bênçãos é maravilhosa.
3: Amém. Palmas para Jesus.
1: Graças a Deus. Ouvintes, estamos aqui nos estúdios da Igreja Deus é Santo com um irmão que está conosco e vai contar um grande milagre que aconteceu na vida dele depois que ele entrou conosco na quarta-feira. Meu irmão, seu nome?
4: Elmo.
1: Conte a bênção.
4: Depois que eu passei a fazer essa campanha na quarta-feira, eu recebi grande vitória. Estava com o sobrado meio enrolado e graças a Deus eu consegui pegar uma chácara, um alqueire pouco ali na Ecoville. É uma posse, mas uma posse que eu tô arrumando ela. E outra coisa, mais uma casinha que eu estava querendo pegar ali pro lado de Guaratuba e consegui. Tudo nessa campanha da quarta-feira. Então eu espero que os irmãos venham fazer essa campanha, para que é uma bênção. Aqueles que estão com o documento atrasado, que estão aí precisando de uma casa, precisando aí de uma prosperidade, vamos supor aí uma aposentadoria que está demorando, então venha fazer essa campanha, irmão, que é uma grande bênção.
1: O que que vale hoje esta chácara de um alqueire e meio, que tem uma mansão dentro desta chácara? O que que vale hoje esta mansão, esta chácara?
4: Ó, eu acredito que eu tô mais ou menos uns 600 mil, porque eu tô documentando ela também, né? Vou gastar um pouquinho, mas vou documentar ela, que é uma posse, mas eu tô arrumando ela. E a casa da praia, bem arrumadinha, documentadinha, mais uns 200 mil. Então, eu acho que foi uma grande vitória. Para quem tava com sobrado enrolado, foi uma grande bênção, que eu nunca pensei que eu ia... Mas aqui na Igreja Deus é Santo, eu consegui tudo isso aí e vou continuar essa campanha de quarta-feira. Em nome de Jesus. E eu espero que os irmãos venham. Não fiquem em casa só no, escutando rádio, não. Venha na campanha, que vocês vão levar a vitória. Quem, não, quem paga aluguel, pessoa que está pagando aluguel, dívida no banco. Então, os irmãos que venham e venham correndo. Os três horários.
1: Às 9, às 3... Às 7 da noite.
4: Às 7 da noite.
1: Quer dizer que a sua casa lá, sua chácara, vale 600 mil.
4: 600 mil. Daí depois se eu documentar ela certinho agora, que eu já estou mexendo com os papel, aí já vai para 1 milhão, né?
1: Tudo dentro da campanha da prosperidade da quarta-feira.
4: Tudo na campanha da prosperidade da quarta-feira. É uma bênção e eu espero que essa igreja fique super lotada. Não fica esperando em rádio e... escutando só em rádio, não, venha fazer essa campanha, venha com propósito. Venha com propósito que o pastor tá pelejando, monte, oração e buscando mesmo. Porque eu depois, ó, eu já tenho um monte de tempo no outra denominação aí, ó, e sei lá, eu aqui com um mês aí, eu já recebi uma grande vitória. Eu espero que os irmãos venham. Vem e faça essa campanha, em nome de Jesus. Um mês e pouco. Já consegui dois imóveis.
5: Falando de 800 mil.
4: 800 mil. Os dois imóveis, 800 mil.
5: Como é que você conseguiu isso? Milagre de Deus e fé,
4: oração. Fé, oração, jejum, de madrugada, orando, buscando aqui na igreja. Então, eu não perco. Eu venho todo... O dia que eu não venho num dia, eu venho no outro. Eu não perco de vir na igreja, não. Vem direto.
5: Quarta-feira tá aqui.
4: Quarta-feira continua na campanha. Não faz. Se eu não vim de manhã, eu venho de tarde ou à noite. Eu moro, estou morando agora no Tatuquara.
1: Está aí o testemunho do irmão Elmo. Entrou na campanha da quarta-feira, um mês e meio de campanha, já conseguiu coisas que há muitos anos não conseguia. Olha, ouvintes, isso aqui é milagre, é mistério, é bênção. Então, nesta quarta-feira, 9 da manhã, 3 da tarde, 7 da noite, nós estamos aqui esperando, confiando e batalhando, pelejando no Deus que é poderoso para cumprir os nossos sonhos, realizar o nosso desejo.
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1: Graças a Deus, Senhor meu Deus, Senhor meu Pai, em nome do Senhor Jesus, meu Deus, há uma necessidade de orar, há uma necessidade tão grande de orar, de viver orando de dia e de noite, como os homens do passado que orava de dia e de noite, Senhor. As mulheres, aqueles homens que estão registrados no livro da Bíblia, de Hebreus, capítulo 11, livro dos heróis da fé, aquele povo orava de dia e de noite, Senhor, aquele povo jejuava de dia e de noite, pregava de dia e de noite, Jesus, oh meu Deus, eu tenho que orar. Eu tenho que orar por esse povo. Meu Deus, eu tenho que orar por essas almas, por essas vidas que tem nos ajudado, meu Deus. Oh, meu Deus, olha os irmãos aí que tanto tem me ajudado. Meu Deus. Meu Deus do céu. Oh, Senhor da glória. Espírito Santo. Meu Deus, em nome de Jesus, em nome de Jesus Cristo, Senhor, em nome de Jesus Cristo, meu Deus, vai rompendo todas as barreiras, todas as muralhas, todo o levante de Satanás. Satanás, o Senhor te repreenda agora. O sangue de Jesus tem poder para te repreender. O sangue do meu Deus é poderoso para te queimar. Senhor, repreende as enfermidades, as doenças, os males. Repreende a opressão dentro desta casa. Repreende, Senhor, a fortaleza do mal dentro desta casa. Ó Deus, repreenda, Senhor, repreenda, Espírito Santo, todas as forças do mal, todas as potestades, os poderes do mal. Meu Deus, repreenda agora que levantar contra nós. Senhor, repreenda. Meu Deus, vai amarrando, vai acorrentando. Meu Deus, vai acorrentando agora os demônios, os espíritos que têm segurado a mão do povo. Quantas pessoas que têm se fechado as mãos, o coração. Quantas pessoas, meu Deus, que Satanás tem tirado elas da igreja, das igrejas. Quantas pessoas, meu Deus, que eram fiéis. Pessoas que lutavam de dia e de noite, fazendo a tua obra, trabalhava de dia e corria para a igreja à noite. Ó Deus, quantas pessoas que trabalhavam à noite e corria de dia, fazendo a tua obra. Meu Deus, em nome de Jesus Cristo, meu Deus, quantas pessoas, Senhor, que tinham prazer de lutar, de orar, de jejuar, de pregar, tinha prazer de dirigir uma igreja, de viajar fazendo a tua obra, ganhando as almas para o teu reino. Não tem coisa melhor do que ganhar almas, não tem coisa melhor do que ver a obra crescer. Deus, não tem coisa melhor, não tem alegria, meu Deus, maior do que ver a obra de Deus crescer. Senhor Jesus, oh meu Deus, levanta, meu Deus, Salva, meu Deus. Levanta, meu Deus, as almas. Salva as almas. Meu Deus, salva as almas. Salva as almas. Salva as almas, Senhor. Abre o coração do povo. O coração fechado, amarrado, trancado. O coração agarrado com as coisas desta vida, com as coisas deste mundo. Que tudo acaba, tudo perece, tudo vai ficar aqui, vai ficar no cemitério, vai ficar para os outros. Meu Deus, tudo um dia vai acabar. Oh Senhor, oh Espírito Santo, faz nós entender isso. Faz os irmãos entender isto, que ninguém leva nada. Que ilusão no coração do homem. Como o homem é fácil de ser seduzido, iludido pelas coisas materiais, que um dia vai ficar tudo para trás. Oh meu Deus, eles se matam, eles morrem, eles brigam pelas coisas materiais. Eles mentem por causa do bem-estar material. Senhor da glória, Espírito Santo, meu Deus, quanta gente trabalha de dia e de noite, não tem tempo para te servir, não tem tempo para Deus, não tem hora para servir a Deus. Oh meu Deus, não tem hora para comer, nem para a família, para descansar. Não tira as férias, nada, só trabalhar. Meu Deus, quantas pessoas que perderam o prazer das coisas espirituais, tornaram escravo do trabalho, escravo do serviço, escravo do dinheiro, escravo do salário, do emprego, da empresa, escravo do horário, escravo do relógio, escravo do tempo. Não tem tempo para nada. Não tem tempo para nada. Deus do céu, Deus da glória, liberta as almas, Senhor. Quantas estão paradas, afastadas, desviadas do Evangelho. Quantas estão morrendo sem salvação. Vão morrer sem salvação e não vai levar nada. Só vai levar a alma para o abismo, para o Hades, para ser atormentada de dia e de noite. Meu Deus, oh Jesus, oh Espírito Santo de Deus, oh meu Deus, salva as almas, Senhor, transforma os corações, Jesus, transforma os corações, Jesus, transforma as vidas, Jesus, liberta as almas, me liberta, liberta cada dia minha alma, liberta meu coração, liberta minha mente, meu Deus. Liberta cada um de nós cada dia. Vai santificando. Vai trazendo pureza. Vai trazendo alegria na minha alma, na alma dos irmãos, meu Deus. Senhor da glória, abençoe, meu Deus, as aberturas das igrejas, Deus é santo. Oh Jesus, oh Jesus, prepara a condição, prepara irmãos, prepara pessoas do coração aberto, a mão aberta, para nos ajudar, pessoas católicas, evangélicas, de todas as religiões. Meu Deus, prepara, Senhor, prepara, Espírito Santo. Oh meu Deus, oh Deus, tu és dono do ouro e da prata, envia recurso, envia condições financeiras, envia, meu Deus, condições para nós poder ter horários de programa de rádio de dia e de noite, nós ter pessoas para trabalhar, pessoas para evangelizar, viajar, abrir igreja, dirigir igreja. Ó Senhor da glória, ó Deus do céu, abençoa os irmãos que nós já temos, dando a eles saúde, força, graça, alegria. Ó meu Deus, meu Deus, abençoa os irmãos que estão lutando comigo, ajudando nós a fazer esta obra. Ó Deus, recompensa eles, dá eles alegria, dá-lhes gozo na sua alma. Meu Deus, mostra para eles como vale a pena nós nos desgastarmos nosso corpo na obra de Deus. Ó Deus, como é gostoso a gente cansar, a gente às vezes se estressar fazendo a tua obra. Ó Deus da glória, ó Espírito Santo da verdade, meu Deus, implanta dentro de nós a força, o poder, a graça, a unção, a autoridade, a fé e a coragem. Não deixe nós nos abatermos nas lutas, nas provações, nas tribulações, nas dificuldades, nas necessidades. Ó Deus, ó Senhor, abençoa teu povo, que tem sido um canal de bênção para esta obra. Quantas pessoas que têm me ajudado, quantas pessoas que estão nos ajudando, Senhor, e quantas outras que vão nos ajudar. Ó Deus, abençoa a vida deles, abençoa o dia a dia deles, o trabalho, a saúde, meu Deus, a família, os negócios, a vida espiritual. Ó meu Deus do céu, meu Deus, derrama força. Derrama força, Senhor. Dai-nos força, meu Deus. Ô, Jeová, eu quero sentir dentro de mim força, autoridade, poder. Meu Deus, a carne está fraca, mas o Espírito está pronto, meu Deus. Ô, Deus da glória, dai aos irmãos força, espiritualidade, santidade. Dai a mim, ó Deus, dai a nós, meu Deus. Ô, Senhor da glória, meu Deus, Jesus querido, Jesus poderoso. Eu me lembro das passagens da Bíblia Sagrada, quando o Senhor passava noites e noites nos montes, nas vigílias das madrugadas, com Pedro, Tiago e João. Eram os três que estavam contigo, meu Deus. Ó Deus da glória, eram os três escolhidos para a oração. Meu Deus, Jesus, eu me lembro da Bíblia, quando fala de Paulo, de Filipe, aqueles homens que deram a vida, que deram o tempo deles na tua obra. Ó Deus, Elias, Eliseu, que lutaram. Ó Senhor da glória, aqueles homens de Deus como Abraão, que se envolveram de dia e de noite no trabalho, na obra de Deus, como Moisés, que lutava com aquele povo, trazendo o povo do Egito para Canaã, como Noé, que lutou fazendo a arca, trabalhando a tua obra. Meu Deus, aqueles homens que deram a vida, morreram te servindo, dirigindo igrejas, conduzindo um rebanho, meu Deus. Ó Senhor da glória, Deus, aqueles homens que foram provados, experimentados, como Davi, que lutou de dia e de noite diante de Israel. Ó Deus de Samuel, ó Deus da Bíblia Sagrada, ó Deus do céu, ó Deus da glória, Senhor, fica conosco. Espírito Santo, mostra para nós como vale a pena nós lutarmos, nós batalharmos de dia e de noite na tua obra, meu Deus. Senhor da glória, haja aprovação, haja crescimento, meu Deus, que nossos olhos possam ver o trabalhar do Senhor. Ó, meu Deus, ó, meu Pai, ó, Espírito Santo, me orienta, fala comigo, me revela, me mostra o caminho da vitória, me mostra o caminho, meu Deus, me mostra o caminho da vitória cada dia. Vai revelando, vai mostrando, vai agindo, meu Deus. Oh, meu Deus, abençoa o teu povo que agora estão orando,
2: estão clamando, estão buscando. Ó Deus da glória, ah, meu Deus, dá eles a recompensa, faz as coisas fluir na vida deles, faz as portas se abrir, faz a saúde deles mudar, meu Deus, faz os negócios dar certo, Senhor, Espírito Santo, faz a coisa fluir, meu Deus, porque a tua palavra diz, operando Deus, quem impedirá? Meu Deus, o Senhor Jesus disse, sem mim nada podeis fazer. Ó, meu Deus, não deixa nosso trabalho ser em vão, não deixa, Senhor, nossa luta ser em vão, os companheiros de batalha que estão lutando, ó, meu Deus, ó, Jeová, faz nós nos alegrarmos com a obra de Deus, com a obra de Deus, faz nós ver o campo, a seara sendo abençoada. Ó Deus, abençoa os ceifeiros, abençoa os trabalhadores da última hora, meu Deus. Ó Jeová, ó meu Deus, não deixa o povo esquecer dos compromissos, dos votos, das responsabilidades com a obra do Senhor. Meu Deus, com o ide do Senhor, que não é fácil, não é fácil deixar nossa família, nossos pais, irmãos, e sairmos pelo mundo levando a tua palavra. Ó Deus, faz nós ver, faz nós enxergar o céu já nesta vida, faz nós ver, ó Deus, a glória que há de ser revelada, a recompensa, meu Deus, para que cada dia nós possamos nos envolver mais e mais na tua obra. Ó Deus, ó Deus, ó Deus, a Bíblia diz que o nosso trabalho não será em vão do Senhor. Ó Deus, a Bíblia diz, ó Senhor, que aquele que planta, colhe. Eu quero colher os frutos da justiça. Eu quero ver, meu Deus, meu trabalho, a minha vida, que eu estou dando a tua obra. Eu quero ver a recompensa. Eu quero ver as almas. Eu quero ver a obra crescer. Eu quero ver Deus levantar obreiros. Ó Jesus, me dá sabedoria, me dá capacidade para me liderar o rebanho, para me lutar, saber administrar, resolver os problemas, julgar os problemas com sabedoria. Ó Jesus querido, me ajuda. Olha o povo orando agora comigo. Abençoa os irmãos que estão orando, que estão buscando conosco. Dai aos irmãos a recompensa, a saúde, a força, a alegria e a paz, meu Deus. Ó Deus meu, ó Deus maravilhoso, a tua presença é que nos encoraja, a tua presença é que nos alegra, meu Deus. Oh, aleluia, aleluia, Jeová, o grariando e clama lavastéria. Oh, aleluia, Jeová, oh, graças a Deus, meu Deus, me usa com poder para revelar, para curar, para que as bênçãos aconteçam, meu Deus. Jesus, eu te peço, abençoa os irmãos que estão me ajudando, abençoa as irmãs de todas as igrejas que estão nos ajudando, abençoa os irmãos da Deus é Santo, abençoa todos, meu Pai, que a tua bênção seja com eles, desde agora e para sempre. Amém, Jesus. Graças a Deus, amém.

meus irmãos ou minhas irmãs de fé, povo que acreditam no sobrenatural de Deus, você que é aquela pessoa que não é conformada, aquela pessoa que não é conformada, aquela pessoa que diz assim: eu não nasci para ser um derrotado, um fracassado, não nasci para ser uma vencida, não, eu nasci, foi para ser um vencedor, um vencedor. Então é contigo mesmo que eu quero falar agora. Eu quero falar com pessoas corajosas. Eu gosto de desafios, eu amo desafio. Minha vida sempre foi desafios. Quando Deus me chamou para a igreja, para o ministério, eu encontrei grandes desafios. E sempre eu fui um vitorioso, um vencedor. E agora que eu vou desanimar, depois de tanta experiência na fé, depois de tantos milagres, depois de tantas curas, livramentos, de tanto eu ver Deus operar maravilhas, curar câncer, canceroso, aidético, paralítico, mudo, surdo, cego, eu já vi morto ressuscitar, Deus usando a minha fraca pessoa. Por que que agora eu vou me entregar? Eu vou desfalecer? Não, eu estou falando isso pensando em você, você que já venceu tantas, e agora você não vai vencer essa lutinha, esse probleminha, essa tribulaçãozinha, hein? Você vai desistir? Você vai desistir? Você vai parar? Você vai entregar para o inimigo a sua vitória, a sua bênção, seu milagre? Depois de você ter conquistado, orado, jejuado, feito tantas campanhas, Deus te abençoando, e agora? Cadê você? Cadê a senhora? Cadê a moça? Cadê o rapaz? Ah, pastor Messias, eu estou em casa parado, eu estou em casa vencido, eu estou em casa derrotado, eu estou em casa sem força para ir para a igreja. Que é isso? Pelo amor de Deus, que crente é você? Que homem de Deus é você? Que mulher de Deus é você? Dizendo isto, nesta quarta-feira, aqui na igreja Deus é Santo, 9 da manhã, 3 da tarde, 7 da noite, aqui estaremos na nossa igreja pentecostal Deus é Santo, no nome de Jesus, na Avenida Marechal Floriano Peixoto, 6711, Vila Auer. Nós estaremos desafiando o poder do mal, através do nome de Jesus, através do sangue de Cristo, através da fé, das orações, do jejum, no nome de Jesus. Venha para cá. O teu milagre depende agora é da sua fé. Você tem fé? Você tem vitória. Você tem fé? Você tem milagre. Você tem fé? Você tem algo para contar. Venha para cá. E o seu milagre está te aguardando.

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0: Aproxima aqui, minha madre irmã, o nome da senhora e a bênção.
4: Meu nome é Isabel. Irmãos, eu vou contar uma bênção do que Deus fez. Sempre fazendo a campanha aqui, que eu nunca perco, né? Sempre faço direto a campanha. E eu estava, há mais de um mês, eu estava orando ao Senhor que eu precisava de uma quantia X. Né? E orando, falei assim, Deus, né, a término desse propósito, eu gostaria de ter em mãos nessa quantia X. Eu estava pedindo um valor, mas na segunda-feira Deus surpreendeu 4 vezes mais do que eu estava pedindo. E outra coisa também, o meu rádio, já fazia mais de um ano que eu tinha estragado o rádio com CD, eu só estava ouvindo o programa pelo celular. Né? Mas eu sempre gosto de ter um radinho, porque eu gosto de ter meus CDs, eu gosto muito de louvor. Aí também estava orando, já tinha ido em várias lojas olhando, mas o preço estava bem alto, eu disse, não, esse mês não dá, e isso foi passando quase um mês, aliás, quase um ano. E quando foi domingo retrasado, eu fui fazer uma visita à tarde, aí uma irmã abençoada me deu um radinho pequeno, a MFM, e quando foi quinta-feira passada, eu ganhei outro rádio CD, né, rádio com CD. Então eu louvo a Deus, porque Deus, ele nos surpreendeu.
0: Tudo é bênção.
4: Pra mim, tudo é bênção.
0: Minha irmã está na campanha para quarta-feira, igreja, ela está na campanha da providência, né, minha irmã? Então eu vou precisar de um valor, e ele não pediu a Deus esse valor, e Deus mandou 4 vezes mais, tá vendo?
5: Glória.
0: Diga glória a Jesus. E também Deus abençoou ela no rádio que ela precisava. É providência divina. É a campanha Deus Proverá. O nome da senhora?
6: Neide. Irmão, a bênção que eu tenho para contar é que eu fazia 7 meses que eu estava com a causa na justiça para uma aposentadoria, né? Daí eu peguei e falei assim com o Senhor, Senhor, eu vou fazer essa campanha, Deus Proverá, eu vou começar essa campanha. Até o último dia dessa campanha eu quero receber a minha bênção. E no 5º dia da campanha, irmão, eu recebi a minha bênção. Saiu a minha aposentadoria com 7 meses que eu dei entrada, saiu. É a bênção que eu tenho para contar em nome do Senhor Jesus.
0: Diga glória a Deus, igreja. Minha irmã, então a senhora fez um voto com Deus de fazer a campanha aqui, a campanha Deus Proverá. E ela fez o voto com o propósito da aposentadoria. Já fazia 7 meses que ela estava aí lutando, tinha dado entrada e não saía, né, minha irmã? Não saía, mas ela começou a campanha. E no 5º dia da campanha, a bênção já chegou.
6: Já chegou, já estou aposentada. Agora, no dia 25, é só ir receber.
0: Deus proveu.
6: Deus proveu, em nome do Senhor Jesus.
0: Vale a pena vir para cá fazer as campanhas da quarta-feira.
6: Vale a pena, irmão. Vale a pena, muito. A gente fazer um sacrifício, às vezes com chuva, com frio, mas vale a pena.
0: Deus honra.
6: Deus honra a fé da gente, irmão.
0: Glória a Deus. Amém. Palmas para Jesus. Mais forte as palmas para Jesus Cristo, igreja. Glória a Jesus. O nome da senhora?
7: Meu nome é Creuza. E a bênção que eu vou contar é para a igreja ter mais fé, aumentar a fé da igreja, a igreja do Senhor. Em 2016, fazia 4 anos que eu tinha posto na mão do advogado um dinheiro para receber. E daí, essa campanha que a gente está fazendo agora, na igreja, na era lá no Carmo. Aí eu comecei a fazer lá essa campanha. Aí o irmão falou, se alguém tivesse papel, tivesse na mão do advogado, que trazia. Daí eu trouxe a pasta e dei para ele orar. Aí antes de terminar a campanha, eu consegui receber esse dinheiro. Eu morava em 2 pecinhas assim, eu, meu esposo e meu cunhado. 2 pecinhas assim, bem, sabe? Só a misericórdia do Senhor. Eu tinha até vergonha de levar as pessoas em casa, na minha casa, assim. porque você não tinha nem como você receber as pessoas. Dava vergonha, eu trabalhava fora ainda nessa época. E daí eu consegui receber, irmãos, e eu consegui fazer um sobrado, fazer minha casa, através daquele dinheiro que eu recebi.
5: Deus proveu.
7: Deus proveu. Através dessa mesma campanha, em 2016, que eu fiz.
0: A igreja estava lá no Carmo ainda, né? Quem lembra da igreja no Carmo? Quando estávamos lá no Carmo, ela fez a campanha com o mesmo tema, Deus proverá. E Deus proveu o dinheiro para a senhora.
7: Deus proveu. Proveu o dinheiro que eu consegui, a minha casa própria.
0: Esse dinheiro era algo que estava parado, que a senhora não conseguia receber.
7: Consegui receber, estava na mão do advogado. E que nem fala que a palavra está escrito, né? O Senhor prepara uma mesa para nós. O Senhor preparou, irmãos. Que os vizinhos que moram na casa das caixas, eles nem amizade comigo tinham. Uma vez uma vendedora foi vender lá. Aí a vizinha falou, a irmã mora ali. Ela virou as costas para mim, porque viu o estado que eu morava. E daí, como Deus preparou uma mesa para mim, uma vez ela chegou na frente e falou, isso aí é seu. Eu falei, é meu. Falei, o Senhor preparou para mim.
0: Até então a senhora morava numa casa simples. Alguém olhava assim, não dava nada. Ela era até ignorada, né? Pensa bem. Mas depois que ela tomou posse dessa bênção, que ela recebeu na campanha Deus Proverá, hoje ela tem um sobrado. E hoje as pessoas vê e fica admirada.
7: Admirada. Até pergunta, você mora aí? Eu falo, sim, é meu. Mas seu? Meu. O Senhor me preparou tudo.
0: Mas pensa assim, como que você conseguiu isso, né? Até um tempo atrás você morava numa casinha simples, né? Humildezinha. E agora você mora num sobrado. Como que isso aconteceu? Deus abriu as portas, Deus proveu. Deus colocou as mãos naquilo que estava parado na vida dela. Aquilo que os advogados conseguiram resolver, Deus resolveu, tomou posse da bênção e está morando na casa nova.
7: É através da campanha, irmãos. Não desista da campanha. Porque Deus provê mesmo.
0: Essas campanhas são aprovadas por Deus. Deus abençoe, a senhora é prova disso.
7: Eu sou prova disso. Foi sobre minha casa, né? Que eu consegui o sobrado. Aposentadoria, foi através de tudo de campanha aqui na igreja.
0: Glória a Deus. Amém, irmã Cleusa. Que Deus continue honrando a fé da senhora. Cadê as palmas bem forte? Cadê as palmas com glória a Jesus?

Eu fico o tempo todo pensando no céu. Como será esse lugar divino? E a face do Senhor, como será? Deve ser muito lindo.

0: Atenção, amados irmãos e ouvintes, para os endereços da Igreja Pentecostal Deus é Santo, em Curitiba e região metropolitana. Começando por Curitiba, cidade de Curitiba, atenção, porque a Igreja Pentecostal Deus é Santo, nossa sede nacional, está localizada na Avenida Marechal Floriano Peixoto, número 6711. Avenida Marechal Floriano Peixoto, 6711, no Auer, em Curitiba. Sede nacional da Igreja Pentecostal Deus é Santo. Ainda em Curitiba, bairro do Capão Raso, atenção, povo de Deus, porque o endereço é a rua Professor Valdir de Jesus, número 513. Rua Professor Valdir de Jesus, número 513. Curitiba, bairro Osternac, Ganchinho, atenção, irmãos desta região, porque a Igreja Deus é Santo está na rua Arita Borda, número 662, rua Arita Borda, 662. Atenção, Tatuquara, porque a Igreja Deus é Santo está no Jardim da Ordem, na rua Arcésio de Barros Lima, número 91. Jardim da Ordem, rua Arcésio de Barros Lima, número 91. Ainda em Curitiba, Igreja Pentecostal Deus é Santo, no SIC, rua Desembargador Cid Campelo, 5622. SIC, rua Desembargador Cid Campelo, número 5622, aí no Barigui. Vamos agora para a cidade de Piraquara, atenção Piraquara, porque a Igreja Pentecostal Deus é Santo está aí no Jardim Santa Mônica, sede regional em Piraquara, Jardim Santa Mônica, rua Engenheiro Djalma Maciel, número 92. Rua Engenheiro Djalma Maciel, número 92, no Santa Mônica. Ainda em Piraquara, Vila Macedo, atenção, porque o endereço fica na Rua Fortaleza, número 454. Rua Fortaleza, número 454, na Vila Macedo. Ainda em Piraquara, no bairro São Cristóvão, Rua Henrique Brudec, número 487. Piraquara, bairro São Cristóvão, Rua Henrique Brudec, número 487. Ainda em Piraquara, atenção, irmãos, porque nós temos a Igreja Deus é Santo no Jardim Holandês. Jardim Holandês, a igreja fica na Avenida Betonex, número 55. Avenida Betonex, número 55, no Jardim Holandês. Também em Piraquara, no Jardim Bela Vista, a Igreja Deus é Santo está localizada na Rua Centenário do Paraná, número 627. Jardim Bela Vista, em Piraquara, Rua Centenário do Paraná, número 627. E agora vamos para Colombo, atenção, cidade de Colombo. Atenção, moradores de Colombo, porque a Igreja Deus é Santo está aí no Jardim Guaraituba. Jardim Guaraituba, Rua Pedro do Rosário, número 488. Rua Pedro do Rosário, número 488, Jardim Guaraituba, Colombo. Atenção, cidade de Pinhais. Atenção, cidade de Pinhais, porque a Igreja Deus é Santo está aí, Vargem Grande, na Rua Monteiro Lobato, número 320. Rua Monteiro Lobato, número 320, Vargem Grande, na cidade de Pinhais. Atenção agora, amados irmãos que moram na região de Araucária. Atenção, Araucária, porque a Igreja Deus é Santo está no bairro Campina da Barra. Isso mesmo, bairro Campina da Barra, na rua Professora Maria Nassar Chaustec, número 1097. Repetindo, rua Professora Maria Nassar Chaustec, número 1097, no bairro Campina da Barra, em Araucária. Atenção agora, Matos Irmãos da Fazenda Rio Grande. A Igreja Deus é Santo está no bairro Jardim Iguaçu. Fazenda Rio Grande, Jardim Iguaçu, na rua Rio Iguaçu, número 846. Rua Rio Iguaçu, 846, Jardim Iguaçu, na Fazenda Rio Grande. Atenção, Mandirituba, atenção, Mandirituba, a Igreja Deus é Santo está aí localizada na rua Antônio Selusniak, número 85. O bairro é o centro de Mandirituba e bem pertinho da BR-116. Mandirituba, rua Antônio Selusniak, número 85, pertinho da BR-116, é onde está a Igreja Pentecostal Deus é Santo. E atenção, Campo Largo, atenção, Campo Largo, porque a Igreja Deus é Santo está aí no bairro do Centro, na rua Gonçalves Dias, número 1840. Rua Gonçalves Dias, número 1840, no centro de Campo Largo. Atenção, Cidade da Lapa, atenção, Cidade da Lapa, a Igreja Deus é Santo está também no bairro do Centro, na rua Senador Souza Naves, número 741. Rua Senador Souza Naves, número 741, no centro da Lapa. E atenção, cidade de Porto Amazonas. Atenção, Porto Amazonas, porque a Igreja Deus é Santo está na rua João Pessoa, número 211. Atenção, Porto Amazonas, porque é novo endereço. Rua João Pessoa, número 211, frente à Pastelaria Sol. Esses são os endereços da Igreja Pentecostal Deus é Santo, em Curitiba e na região metropolitana. Para mais informações, entre em contato no 41-3376-3339. 41-3376-3339, que é telefone e também WhatsApp. Igreja Deus é Santa, a sua vitória está aqui.
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0: meus irmãos, ou minhas irmãs, eu quero cumprimentar a todos com a paz do Senhor Jesus. Eu quero dizer para os irmãos que nesta quarta-feira aqui nós estaremos numa quarta-feira de desafio, uma quarta-feira conquistando o impossível pela fé, conquistando o sobrenatural de Deus e vivendo a fé. Muitas pessoas não sabem o que é viver a fé, usar a fé, viver pela fé. As pessoas acham que viver pela fé é viver sem nada. Fulano está vivendo pela fé porque não tem nada. Não, não é isso não. Não é isto. Viver pela fé é viver na confiança em Deus. É como a Bíblia diz, mas o justo viverá pela fé. E nesta quarta-feira, às 9 da manhã, às 3 da tarde e 7 da noite, nós estaremos buscando em Deus o material. Buscando em Deus o material. Buscando um bom emprego. Buscando uma casa boa. Buscando ter a sua empresa, o seu negócio, sua independência, buscando em Deus aquilo que Deus tem para nós. Nós não estamos fazendo nada mais, nada menos do que é o nosso direito, porque são os nossos direitos a pedir para Deus, a buscar em Deus. Não é exigir, mas é reivindicar em Deus os nossos direitos. Pois ele diz: clama a mim, responder-te-ei e anunciar-te-ei coisas grandes e firmes que não sabes. Nesta quarta-feira, às 9 da manhã, às 3 da tarde e 7 da noite, aqui na Igreja Deus é Santo, na Avenida Marechal Floriano Peixoto, 6711, aqui no Aura. Em nome de Jesus, eu, pastor Messias, estarei às 9 da manhã e 7 da noite. O pastor Jefferson vai estar às 3 da tarde. Nós vamos estar usando a fé, usando o nome de Jesus, porque ele diz que tudo que nós pedir em seu nome, ele fará, para que o Pai seja glorificado no Filho. Mas nós temos que ter a fé, nós temos que fazer alguma coisa para isso acontecer. Nesta quarta-feira, 9 da manhã, 3 da tarde e 7 da noite, Igreja Pentecostal Deus é Santo, Avenida Marechal Floriano Peixoto, 6711, aqui no Aura. O que nós vamos ouvir agora é depoimento de prosperidade. Eu não vejo mais ninguém falar em prosperidade. Eu não vejo mais falar em prosperidade. É só luta, prova, tribulação. Mas vamos agora ouvir prosperidade. Quem está falando?
1: Aqui é a Rejane.
0: Fala, minha irmã.
1: Irmã, a benção grande foi a casa própria.
0: A casa própria?
1: É, Deus deu um apartamento para mim.
0: Mas como foi isso?
1: Foi uma revelação que o Senhor tinha feito há 3 anos atrás, e eu da fé. E daí, irmão, Deus me deu ele com a prestação bem baixinha, irmão, que nem é prestação.
0: Meu Deus. O Senhor ganhou uma casa com os móveis dentro.
1: Isso, irmão. É só a mão de Deus mesmo.
0: Foi revelada?
1: Foi.
0: Como é que foi a revelação?
1: Não, é que eu tinha ido com a minha filha. há 3 anos atrás, aí na igreja, aí, numa quarta-feira também. E o Senhor tinha revelado, eu mais duas pessoas, que Deus ia me dar casa própria. Daí, pois deu, irmão.
0: Hoje o senhor tem uma casa própria. A senhora veio na quarta-feira, foi revelada que Deus ia lhe dar uma casa própria.
1: Isso, irmão. E daí Deus, como diz ditado, que às vezes o inimigo luta, né, irmão? Mas eu na fé, irmão, acreditava que Deus era Deus e Deus tipo, era dono da hora da prata e a casa seria minha. Pois foi no lugar bom e na avenida, irmão.
0: Quanto a senhora paga hoje de prestação dessa casa?
1: R$ 73.
0: Não, irmã, então você não paga. R$ 73?
1: É verdade, irmão. Posso até levar o papel lá pra você ver da caixa. R$ 73.
0: E o que vale essa casa hoje?
1: Ah, tá. No valor de água, eu não dou o apartamento por menos de 150 mil.
0: Meu Deus do céu, irmã! R$ 70 ela paga por mês e o apartamento custa R$ 150.
1: Eu não dou, irmão, por 150 mil.
0: 150 mil reais?
1: Não dou, porque eu moro na avenida, irmão.
0: Isso aí é milagre.
1: É milagre.
0: Isso aí é milagre, irmãos. Ouvinte, isso é milagre.
1: Ninguém acredita, irmão. Quando eu falo, ninguém acredita.
0: Milagre é sim. Milagre é desse jeito.
1: Esse é milagre, irmão.
0: A senhora mora onde?
1: Eu moro aqui no Ganchinho, irmão, na avenida, na Eduardo Pinto da Rocha.
0: Meu Deus do céu.
1: Eu moro bem de perto do tubo.
0: E agora você está vindo na quarta-feira aqui fazer outra campanha?
1: Eu estou fazendo agora essa campanha em favor da minha casa na justiça. Pode? Tenho certeza que eu vou receber.
0: Pode contar a vitória.
1: Eu
0: Pode
1: tenho
0: contar.
1: Certeza.
0: Pode contar.
1: Não só eu estou indo, como estou levando gente, irmão.
0: E todo esse povo vai ser alcançado na quarta-feira aqui, em nome de Jesus.
1: Eu creio, irmão, que a minha Deus está bem pertinho.
0: Graças a Deus. O nome da senhora é?
1: Rejane.
0: Deus te abençoe e te dê vitória em nome de Jesus.
1: Pai, senhor.
0: Paz do Senhor.
2: Eu tinha uma casa, para alugar e reformei a casa e estava com mais de 8 meses que eu esperava alguém para alugar a casa e ninguém queria. Parecia uma maldição. Eu cheguei aqui na igreja, eu ouvi os irmãos falando em propósito, porque lá na minha igreja não existe essas coisas. Aí eu digo, então eu vou pegar um propósito para ver se vai aparecer alguém para alugar a casa. Aí peguei o propósito e orei a Deus orei pedindo a Deus que viesse uma pessoa boa para alugar a casa, que o dízimo eu trazia aqui na igreja Deus é Santo. Irmão, na mesma semana apareceu 3 pessoas e o primeiro alugou.
3: Peraí, 8 meses. Oito meses da casa fechada, o irmão não conseguia encontrar ninguém para alugar a casa. Chegando aqui, fez um propósito com Deus e na mesma semana apareceu 3 pessoas.
2: Mas o primeiro alugou, daí os outros eu disse para o senhor, irmão, se eu tivesse 3 casas, eu tinha alugado as 3. Graças a Deus, aí eu trouxe o dízimo domingo passado, quarta-feira passada eu já trouxe o dízimo. E não só o dízimo do primeiro lugar, mas enquanto a casa estiver alugada, eu vou trazer o dízimo aqui, em nome de Jesus.
3: Depois do propósito que fez de trazer o dízimo nesta igreja, se Deus abençoasse, se Deus mandasse alguém para alugar a casa, na mesma semana apareceu 3 pessoas. Depois do propósito. Então esses propósitos que são feitos aqui na Deus é Santo, vale a pena fazer eles?
2: Vale a pena fazer.
3: Deus responde.
2: Deus responde.
3: Abençoado.
2: Graças a Deus.
3: Casa alugada.
2: Casa está alugada. Uma pessoa maravilhosa. São crentes as pessoas, né? Então, era isso que eu pedi, irmão. Que quando aparecesse uma pessoa para não me incomodar. Porque a casa é próximo da minha e tem pessoas que querem usar som até umas horas da noite. Então, isso é o que eu pedia para Deus. Nem que demore a aparecer, mas quando aparecer, que seja uma pessoa boa. E realmente Deus fez tudo quanto eu precisava. Uma pessoa crente, pessoa maravilhosa, né?
3: E tudo aconteceu depois do propósito feito nessa igreja.
2: Isso, porque eu não, na minha igreja não tem esse negócio de propósito. Eu pedi a Deus, mas quando cheguei aqui, eu ouvi os irmãos falando: faça um propósito, faça um propósito. Aí eu digo, então eu vou levar e vou aplicar no negócio do aluguel, que está amarrado, ninguém quer alugar essa casa. Né? Uma casa boa, irmão, reformei a casa toda nova, bonita, né? Portão de correr, tudo legal, mas eu não sei o que tinha aqui, ninguém iria a casa. Mas quando eu fiz o propósito, não demorou 15 dias, apareceu primeiro a família que alugou e depois mais duas famílias. E graças a Deus, as bênçãos é maravilhosa.
3: Amém. Palmas para Jesus.
0: Graças a Deus. Ouvintes, estamos aqui nos estúdios da Igreja Deus é Santo com um irmão que está conosco e vai contar um grande milagre que aconteceu na vida dele depois que ele entrou conosco na quarta-feira. Meu irmão, seu nome?
4: Elmo.
0: Conte a bênção.
4: Depois que eu passei a fazer essa campanha na quarta-feira, eu recebi grande vitória. Estava com o sobrado meio enrolado e graças a Deus eu consegui pegar uma chácara, um alqueire e pouco ali na Ecoville. É uma posse, mas uma posse que eu tô arrumando ela. E outra coisa, mais uma casinha que eu estava querendo pegar ali pro lado de Guaratuba e consegui. Tudo nessa campanha da quarta-feira. Então eu espero que os irmãos venham fazer essa campanha, para que é uma bênção. Aqueles que estão com o documento atrasado, que estão aí precisando de uma casa, precisando aí de uma prosperidade, vamos supor aí uma aposentadoria que está demorando, então venha fazer essa campanha, irmão, que é uma grande bênção.
0: O que que vale hoje esta chácara de um alqueire e meio, que tem uma mansão dentro desta chácara? O que que vale hoje esta mansão, esta chácara?
4: Eu acredito que eu tô mais ou menos uns 600 mil, porque eu tô documentando ela também, né? Vou gastar um pouquinho, mas vou documentar ela, que é uma posse, mas eu tô arrumando ela. E a casa da praia, bem arrumadinha, documentadinha, mais uns 200 mil. Então, eu acho que foi uma grande vitória para quem tava com sobrado enrolado. Foi uma grande bênção, que eu nunca pensei que eu ia... Mas aqui na Igreja Deus é Santo, eu consegui tudo isso aí e vou continuar essa campanha de quarta-feira. Em nome de Jesus. E eu espero que os irmãos venham. Não fiquem em casa só escutando rádio, não. Venha na campanha, que vocês vão levar a vitória. Quem paga aluguel, pessoa que está pagando aluguel, dívida no banco... Então, os irmãos que venham e venham correndo, os três horários.
0: Às 9, às 3, às 7 da noite.
4: Às 7 da noite.
0: Quer dizer que a sua casa lá, sua chácara, vale 600 mil.
4: 600 mil. Daí depois se eu documentar ela certinho agora, que eu já estou mexendo com os papel, aí já vai para 1 milhão, né?
0: Tudo dentro da campanha da prosperidade da quarta-feira.
4: Tudo na campanha da prosperidade da quarta-feira. É uma bênção e eu espero que essa igreja fique super lotada. Não fica esperando em rádio e escutando só em rádio, não. Venha fazer essa campanha, venha com propósito. Venha com propósito que o pastor tá pelejando um monte de oração e buscando mesmo. Porque eu depois, eu já tenho um monte de tempo na outra denominação aí, ó. E sei lá, eu aqui com um mês aí, eu já recebi uma grande vitória. Eu espero que os irmãos venham. Vem e faça essa campanha. Em nome de Jesus. Um mês e pouco.
5: Já conseguiu dois imóveis?
4: Já consegui dois imóveis.
5: Falando de 800 mil.
4: 800 mil.
5: Dois imóveis.
4: Os dois imóveis, 800 mil.
5: Como é que você conseguiu isso? Milagre de Deus e fé?
4: Oração. Fé, oração, jejum, de madrugada, orando, buscando aqui na igreja. Então eu não perco. Eu venho todo. O dia que eu não venho num dia, eu venho no outro. Eu não perco. Divina na igreja, não vem direto.
5: Quarta-feira tá aqui.
4: Quarta-feira continua na campanha. Não faz. Se eu não vim de manhã, eu venho de tarde ou à noite.
5: Mora onde?
4: Tô morando agora no Tatuquara.
0: Tá aí o testemunho do irmão Elmo. Entrou na campanha da quarta-feira. Um mês e meio de campanha, já conseguiu coisas que há muitos anos não conseguia. Olha, ouvintes, isso aqui é milagre. É mistério, é bênção. Então, nesta quarta-feira, 9 da manhã, 3 da tarde, 7 da noite, nós estamos aqui esperando, confiando e batalhando, pelejando no Deus que é poderoso para cumprir os nossos sonhos, realizar o nosso desejo.

Já recebeu um milagre na igreja? Deus é santo. Venha compartilhar o seu testemunho. Não guarde essa bênção apenas para você. Existem pessoas dentro da igreja que recebem uma bênção, alcançam um milagre, veem a mão de Deus agir, mas ficam em silêncio. E isso é sério. Quando alguém recebe algo de Deus e não testemunha, não está apenas deixando de contar uma vitória, está interrompendo um propósito espiritual. O testemunho não é opcional. Ele é parte do milagre. Existem pessoas dentro da igreja que recebem uma bênção, alcançam um milagre, veem a mão de Deus agir, mas ficam em silêncio. E isso é sério. Quando alguém recebe algo de Deus e não testemunha, não está apenas deixando de contar uma vitória. Está interrompendo um propósito espiritual. O testemunho não é opcional. Ele é parte do milagre. Agora entenda isso com clareza. O testemunho protege a bênção. O silêncio pode enfraquecer aquilo que você recebeu. Quantas pessoas estão esperando ouvir o que Deus fez na sua vida para não desistirem? Quantos estão precisando de uma prova viva de que o milagre é real? E você tem essa prova, mas está guardando. Deus não te abençoou para você esconder. Ele te levantou para você falar, testemunhar, declarar. Se você recebeu cura, testemunhe. Porta aberta, testemunhe. Libertação, testemunhe. Provisão, testemunhe. Ir na frente do púlpito. Testemunhar não é vergonha, é honra. Vergonha é Deus fazer e a pessoa fingir que não aconteceu. A partir de hoje, mude sua postura. Se Deus fez, conte. Se Deus operou, declare. Se Deus te abençoou, glorifique diante de todos, porque quem testemunha fortalece a própria fé, ativa novas bênçãos e se torna instrumento para milagres na vida de outros. Não retenha o que Deus fez. Transforme sua vitória em testemunho.

meus irmãos ou minhas irmãs de fé, povo que acreditam no sobrenatural de Deus, você que é aquela pessoa que não é conformada, aquela pessoa que não é conformada, aquela pessoa que diz assim: eu não nasci para ser um derrotado, um fracassado, não nasci para ser uma vencida, não, eu nasci foi para ser um vencedor, um vencedor. Então é contigo mesmo que eu quero falar agora. Eu quero falar com pessoas corajosas. Eu gosto de desafios. Eu amo desafio. Minha vida sempre foi desafios. Quando Deus me chamou para a igreja, para o ministério, eu encontrei grandes desafios. E sempre eu fui um vitorioso, um vencedor. E agora que eu vou desanimar, depois de tanta experiência na fé, depois de tantos milagres, depois de tantas curas, livramentos, de tanto eu ver Deus operar maravilhas, curar câncer, canceroso, aidético, paralítico, mudo,

surdo, cego. Eu já vi morto ressuscitar. Deus usando a minha fraca pessoa. Por que que agora eu vou me entregar? Eu vou desfalecer? Não. Eu estou falando isso pensando em você. Você que já venceu tantas, tantas. E agora, você não vai vencer essa lutinha, esse probleminha, essa tribulaçãozinha, hein? Você vai desistir? Você vai desistir? Você vai parar? Você vai entregar para o inimigo a sua vitória, a sua bênção, seu milagre? Depois de você ter conquistado, orado, jejuado, feito tantas campanhas, Deus te abençoando, e agora? Cadê você? Cadê a senhora? Cadê a moça? Cadê o rapaz? Ah, pastor Messias, eu estou em casa parado, eu estou em casa vencido, eu estou em casa derrotado, eu estou em casa sem força para ir para a igreja. Que é isso? Pelo amor de Deus, que crente é você? Que homem de Deus é você? Que mulher de Deus é você? Dizendo isto, nesta quarta-feira, aqui na igreja Deus é Santo, 9 da manhã, 3 da tarde, 7 da noite, aqui estaremos na nossa igreja pentecostal Deus é Santo, no nome de Jesus, na Avenida Marechal Floriano Peixoto, 6711, Vila Auer. Nós estaremos desafiando o poder do mal, através do nome de Jesus, através do sangue de Cristo, através da fé, das orações, do jejum, no nome de Jesus. Venha para cá. O teu milagre depende agora é da sua fé. Você tem fé? Você tem vitória. Você tem fé? Você tem milagre. Você tem fé? Você tem algo para contar. Venha para cá. E o seu milagre está te aguardando.

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1: Atenção, Curitiba! E atenção, Paraná! Nesta quarta-feira, 9 da manhã, 3 da tarde e 7 da noite. Em nome de Jesus Cristo, Salvador. Pastor Messias vai estar nesta quarta-feira às 9 da manhã e 7 da noite. Quem é que precisa de Deus entrar com providência na questão de carro? Duas pessoas. Está sendo prejudicado. Você e sua família. Nós estamos embaraçados que vocês não sabem como sair. Doutor Jesus vai pelejar por vocês. Alguém seu lá precisa de Deus fazer uma obra, porque aquela pessoa está enrolada lá com documentação de carro. Bora, meu irmão. Cadê outra pessoa? Bora, meu irmão, corre. Você vai ver Deus fazer a obra, rapaz. Vai fazer mesmo. Revelação tremenda. E à tarde, 3 da tarde, vai estar o pastor Jefferson.
2: Alguém precisa dizer assim: peraí. 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Satanás não vai fazer bagunça aqui, não. 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Se ninguém mais da minha família, se ninguém mais da minha casa busca Deus, eu vou buscar a Deus. 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

0: e os demônios que estão agindo na vida dela vai ter que bater em retirada, porque o meu Jesus vai entrar na peleja e na batalha, o meu Jesus vai dar vitória.
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0: Aproxima aqui, minha amada irmã, o nome da senhora e a bênção.
4: Meu nome é Isabel. Irmãos, vou contar uma bênção do que Deus fez. Sempre fazendo a campanha aqui, que eu nunca perco, né? Sempre faço direto a campanha. E eu estava, há mais de um mês, eu estava orando ao Senhor que eu precisava de uma quantia X. Né? E orando, falei assim, Deus, né, o término desse propósito, eu gostaria de ter em mãos nessa quantia X. Eu estava pedindo um valor, mas na segunda-feira Deus surpreendeu 4 vezes mais do que eu estava pedindo. E outra coisa também, o meu rádio, já fazia mais de um ano que eu tinha estragado o rádio com CD, eu só estava ouvindo o programa pelo celular. Né? Mas eu sempre gosto de ter o radinho, porque eu gosto de ter meus CDs, eu gosto muito de louvor. Aí também estava orando, já tinha ido em várias lojas olhando, mas o preço estava bem alto. Eu disse, não, esse mês não dá. E isso foi passando quase um mês, aliás, quase um ano. E quando foi domingo retrasado, eu fui fazer uma visita à tarde, aí uma irmã abençoada me deu um radinho pequeno, a MFM. E quando foi quinta-feira passada, eu ganhei outro rádio CD, né? Rádio com CD. Então eu louvo a Deus, porque Deus, ele nos surpreendeu.
0: Tudo é bênção.
4: Tudo é bênção. Para mim, tudo é bênção.
0: Minha irmã está na campanha para quarta-feira, igreja. Ela está na campanha da providência, né, minha irmã? Então eu vou precisar de um valor. Ele não pediu a Deus este valor e Deus mandou 4 vezes mais, tá vendo? Glória. Diga glória a Jesus. E também Deus abençoe ela no rádio que ela precisava. É providência divina. É a campanha Deus Proverá. O nome da senhora?
5: Neide. Irmão, a bênção que eu tenho para contar é que eu fazia 7 meses que eu estava com a causa na justiça para uma aposentadoria, né? Daí eu peguei e falei assim com o Senhor, Senhor, eu vou fazer essa campanha, Deus Proverá, eu vou começar essa campanha. Até o último dia dessa campanha eu quero receber a minha bênção. E no 5º dia da campanha, irmão, eu recebi a minha bênção. Saiu a minha aposentadoria com 7 meses que eu dei entrada, saiu. É a bênção que eu tenho para contar em nome do Senhor Jesus.
0: Diga glória a Deus, igreja. Minha irmã, então a senhora fez um voto com Deus de fazer a campanha aqui, a campanha Deus Proverá. E ela fez o voto com o propósito da aposentadoria. Já fazia 7 meses que ela estava aí lutando, tinha dado entrada e não saía, né, minha irmã? Não saía, mas ela começou a campanha. E no 5º dia da campanha, a bênção já chegou.
5: Já estou aposentada. Agora, no dia 25, é só ir receber.
0: Deus proveu,
5: em nome do Senhor Jesus.
0: Vale a pena vir para cá fazer as campanhas da quarta-feira.
5: Vale a pena, irmão. Vale a pena, muito. A gente fazer um sacrifício, às vezes, com chuva, com frio, mas vale a pena.
0: Deus honra
5: a fé da gente, irmão.
0: Glória a Deus. Amém. Palmas para Jesus. Mais forte as palmas para Jesus Cristo, igreja. Glória a Jesus. O nome da senhora?
6: Meu nome é Cleusa. E a bênção que eu vou contar é para a igreja ter mais fé, aumentar a fé da igreja, a igreja do Senhor. Em 2016, fazia 4 anos que eu tinha posto na mão do advogado um dinheiro para receber. E daí, essa campanha que a gente está fazendo agora, na igreja, quando era lá no Carmo. Aí eu comecei a fazer lá essa campanha. Aí o irmão falou, se alguém tivesse papel, tivesse na mão do advogado que trazia, daí eu trouxe a pasta e dei para ele orar. Aí antes de terminar a campanha, eu consegui receber esse dinheiro. Eu morava em 2 pecinhas assim, eu, meu esposo e meu cunhado. 2 pecinhas assim, bem, sabe? Só a misericórdia do Senhor. Eu tinha até vergonha de levar as pessoas em casa, na minha casa, assim. porque você não tinha nem como você receber as pessoas. Dava vergonha, eu trabalhava fora ainda nessa época. E daí eu consegui receber, irmãos, e eu consegui fazer um sobrado, fazer minha casa, através daquele dinheiro que eu recebi.
7: Deus proveu.
6: Deus proveu. Através dessa mesma campanha de 2016 que eu fiz.
0: A igreja estava lá no Carmo ainda, né? Quem lembra da igreja do Carmo? Quando estávamos lá no Carmo, ela fez a campanha com o mesmo tema, Deus proverá. E Deus proveu o dinheiro para a senhora.
6: Deus proveu. Proveu o dinheiro para eu conseguir a minha casa própria.
0: Esse dinheiro era algo que estava parado, que a senhora não conseguia receber.
6: Consegui receber, estava na mão do advogado. E que nem fala que a palavra está escrito, né? O Senhor prepara uma mesa para nós. O Senhor preparou, irmãos. Que os vizinhos que moram na casa das caixas, eles nem amizade comigo tinham. Uma vez uma vendedora foi vender lá, aí a vizinha falou, a irmã mora ali. Ela virou as costas para mim, porque viu o estado que eu morava. E daí, como Deus preparou uma mesa para mim, uma vez ela chegou na frente e falou, isso aí é seu. Eu falei, é meu. Eu falei, o Senhor preparou para mim.
0: Até então a senhora morava numa casa simples. Alguém olhava assim, não dava nada. Ela era até ignorada, né? Pensa bem. Mas depois que ela tomou posse dessa bênção, que ela recebeu na campanha Deus Proverá, hoje ela tem um sobrado. E hoje as pessoas vê e ficam admiradas.
6: Admirada. Até pergunta, você mora aí? Eu falo, sim, é meu. Mas seu? Meu. O Senhor me preparou tudo.
0: Mas pensa assim, como que você conseguiu isso, né? Até um tempo atrás você morava numa casinha simples, né? Eu me dizia. E agora você mora no sobrado. Como que isso aconteceu? Deus abriu as portas, Deus proveu. Deus colocou as mãos naquilo que estava parado na vida dela. Aquilo que os advogados conseguiram resolver, Deus resolveu, tomou posse da bênção e está morando na casa nova.
6: É através da campanha, irmãos. Não desista da campanha. Porque Deus provê mesmo.
0: Essas campanhas são aprovadas por Deus. Deus abençoe, a senhora é prova disso.
6: Eu sou prova disso. É, sobre a minha casa, né, que eu consegui o sobrado. Aposentadoria, foi através tudo de campanha e de igreja.
0: Glória a Deus. Amém, irmã Cleusa. Que Deus continue honrando a fé da senhora. Cadê as palmas bem fortes? Cadê as palmas com glória a Jesus?

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meus irmãos, ou minhas irmãs, eu quero cumprimentar a todos com a paz do Senhor Jesus. Eu quero dizer para os irmãos que nesta quarta-feira aqui nós estaremos numa quarta-feira de desafio, uma quarta-feira conquistando o impossível pela fé, conquistando o sobrenatural de Deus e vivendo a fé. Muitas pessoas não sabem o que é viver a fé, usar a fé, viver pela fé. As pessoas acham que viver pela fé é viver sem nada. Fulano está vivendo pela fé porque não tem nada. Não, não é isso não. Não é isto. Viver pela fé é viver na confiança em Deus. É como a Bíblia diz, mas o justo viverá pela fé. E nesta quarta-feira, às 9 da manhã, às 3 da tarde e 7 da noite, nós estaremos buscando em Deus o material. Buscando em Deus o material. Buscando um bom emprego. Buscando uma casa boa. Buscando ter a sua empresa, o seu negócio, sua independência, buscando em Deus aquilo que Deus tem para nós. Nós não estamos fazendo nada mais, nada menos do que é o nosso direito, do que são os nossos direitos, a pedir para Deus, a buscar em Deus. Não é exigir, mas é reivindicar em Deus os nossos direitos, a pedir para Deus, a buscar em Deus. Não é exigir, mas é

0: às 9 da manhã e 7 da noite. O pastor Jefferson vai estar às 3 da tarde. Nós vamos estar usando a fé, usando o nome de Jesus, porque ele diz que tudo que nós pedir em seu nome, ele fará, para que o Pai seja glorificado no Filho. Mas nós temos que ter a fé, nós temos que fazer alguma coisa para isso acontecer. Nesta quarta-feira, 9 da manhã, 3 da tarde e 7 da noite, Igreja Pentecostal Deus é Santo, Avenida Marechal Floriano Peixoto, 6711, aqui no Aura. O que nós vamos ouvir agora é depoimento de prosperidade. Eu não vejo mais ninguém falar em prosperidade. Eu não vejo mais falar em prosperidade. É só luta, prova, tribulação. Mas vamos agora ouvir prosperidade. Quem está falando?
1: Aqui é a Rejane.
0: Fala, minha irmã.
1: Irmã, a benção grande foi a casa própria.
0: A casa própria?
1: É, Deus deu um apartamento para mim.
0: Mas como foi isso?
1: Foi uma revelação que o senhor tinha feito há 3 anos atrás, eu da fé. E daí, irmão, Deus me deu ele com a prestação bem baixinha, irmão, que nem é prestação.
0: Meu Deus. O senhor ganhou uma casa com os móveis dentro.
1: Isso, irmão. É só a mão de Deus mesmo.
0: Foi revelada?
1: Foi.
0: Como é que foi a revelação?
1: Não, é que eu tinha ido com a minha filha. Há 3 anos atrás, aí na igreja, aí, é numa quarta-feira também. E o senhor tinha revelado, eu mais 2 pessoas, que Deus ia me dar casa própria. Daí, pois deu, irmão.
0: Hoje o senhor tem uma casa própria. A senhora veio na quarta-feira, foi revelada, que Deus ia lhe dar uma casa própria.
1: Isso, irmão. E daí Deus, como diz ditado, que às vezes o inimigo luta, né, irmão? Mas eu na fé, irmão, acreditava que Deus era Deus e Deus tipo, era dono da hora da prata e a casa seria minha, pois foi no lugar bom e na avenida, irmão.
0: Quanto você paga hoje de prestação dessa casa?
1: R$73.
0: Não, irmão, então você não paga. R$73?
1: É verdade, irmão, posso até levar o papel lá para o senhor ver da caixa. R$73.
0: E o que vale essa casa hoje?
1: Ah, tá. No valor de água, eu não dou o apartamento por menos de 150 mil.
0: Meu Deus do céu, irmã! R$70 ela paga por mês e o apartamento custa R$150.
1: Eu não dou, irmã, por 150 mil.
0: 150 mil reais?
1: Não dou, porque eu moro na avenida, irmão.
0: Isso aí é milagre!
1: É milagre.
0: Isso aí é milagre, irmãos! Ouvinte, isso é milagre.
1: Ninguém acredita, irmão. Quando eu falo, ninguém acredita.
0: Milagre é sim. Milagre é desse jeito.
1: Esse é milagre, irmão.
0: A senhora mora onde?
1: Eu moro aqui no Ganchinho, irmão. Na avenida, na Eduardo Pinto da Rocha.
0: Meu Deus do céu.
1: Eu moro bem dentro do tubo.
0: E agora você está vindo na quarta-feira aqui fazer outra campanha?
1: Eu estou fazendo agora essa campanha em favor da minha casa na justiça. Pode? Tenho certeza que eu vou receber.
0: Pode contar a vitória.
1: Pode contar.
0: Pode contar.
1: Não só eu estou indo, como estou levando gente, irmão.
0: E todo esse povo vai ser alcançado na quarta-feira aqui, em nome de Jesus.
1: Eu creio, irmão, que a minha Deus está bem pertinho.
0: Graças a Deus. O nome da senhora é?
1: Rejane.
0: Deus te abençoe e te dê vitória, em nome de Jesus.
1: Paz, irmão.
0: Paz do Senhor.
2: É que eu tinha uma casa para alugar e reformei a casa e estava com mais de 8 meses que eu esperava alguém para alugar a casa e ninguém queria. Parecia uma maldição. Eu cheguei aqui na igreja, eu ouvi os irmãos falando em propósito, porque lá na minha igreja não existe essas coisas. Aí eu digo, então eu vou pegar um propósito para ver se vai aparecer alguém para alugar a casa. Aí peguei o propósito e orei a Deus orei pedindo a Deus que viesse uma pessoa boa para alugar a casa, que o dízimo eu trazia aqui na igreja Deus é Santo. Irmão, na mesma semana apareceu 3 pessoas e o primeiro aluno...
3: Peraí, 8 meses, 8 meses da casa fechada, o irmão não conseguia encontrar ninguém para alugar a casa. Chegando aqui, fez um propósito com Deus e na mesma semana apareceu 3 pessoas.
2: Mas o primeiro alugou, daí os outros eu disse para o senhor, se eu tivesse 3 casas, eu tinha alugado as 3. Graças a Deus, aí eu trouxe...

0: trouxe o dízimo domingo passado, quarta-feira passada já trouxe o dízimo, e não só o dízimo do primeiro aluguel, mas enquanto a casa estiver alugada, eu vou trazer o dízimo aqui, em nome de Jesus.
1: Depois do propósito que fez de trazer o dízimo nesta igreja, se Deus abençoasse, se Deus mandasse alguém para alugar a casa, na mesma semana apareceu três pessoas, depois do propósito. Então esses propósitos que são feitos aqui na Deus é Santo, vale a pena fazer eles?
0: Vale a pena fazer.
1: Deus responde.
0: Deus responde.
1: Abençoado.
0: Graças a Deus.
1: Casa alugada.
0: Casa está alugada. Uma pessoa maravilhosa. São crentes as pessoas, né? Então, era isso que eu pedi, irmão. Que quando aparecesse uma pessoa para não me incomodar. Porque a casa é próxima da minha e tem pessoas que querem usar som até umas horas da noite. Então, isso é o que eu pedia para Deus. Nem que demore a aparecer, mas quando aparecer, que seja uma pessoa boa. E realmente Deus fez tudo quanto que eu precisava. Uma pessoa crente, pessoa maravilhosa, né?
1: E tudo aconteceu depois do propósito feito nessa igreja.
0: Isso, porque na minha igreja não tem esse negócio de propósito. Eu pedi a Deus, mas quando cheguei aqui, eu ouvi os irmãos falando: faça um propósito, faça um propósito. Aí eu digo, então eu vou levar e vou aplicar no negócio do aluguel, que está amarrado, ninguém quer alugar essa casa, né? Uma casa boa, irmão, reformei a casa toda nova, bonita, né? Portão de correr, tudo legal, mas eu não sei o que tinha aqui, ninguém iria a casa. Mas quando eu fiz o propósito, não demorou 15 dias, apareceu primeiro a família que alugou, e depois mais duas famílias, e graças a Deus, as bênçãos é maravilhosa.
1: Amém. Palmas para Jesus.
2: Graças a Deus. Ouvintes, estamos aqui nos estúdios da Igreja Deus é Santo com um irmão que está conosco e vai contar um grande milagre que aconteceu na vida dele depois que ele entrou conosco na quarta-feira. Meu irmão, seu nome?
3: Elmo.
2: Conte a bênção.
3: Depois que eu passei a fazer essa campanha na quarta-feira, eu recebi grande vitória. Estava com o sobrado meio enrolado e graças a Deus eu consegui pegar uma chácara, um alqueire pouco ali na Ecoville. É uma posse, mas uma posse que eu tô arrumando ela. E outra coisa, mais uma casinha que eu estava querendo pegar ali para o lado de Guaratuba e consegui. Tudo nessa campanha da quarta-feira. Então eu espero que os irmãos venham fazer essa campanha, para que é uma bênção. Aqueles que estão com o documento atrasado, que estão aí precisando de uma casa, precisando aí de uma prosperidade, vamos supor aí uma aposentadoria que está demorando, então venha fazer essa campanha, irmão, que é uma grande bênção.
2: O que vale hoje esta chácara de um alqueire e meio, que tem uma mansão dentro desta chácara? O que vale hoje esta mansão, esta chácara?
3: Eu acredito que eu estou mais ou menos uns 600 mil, porque eu estou documentando ela também, né? Vou gastar um pouquinho, mas vou documentar ela, que é uma posse, mas eu estou arrumando ela. E a casa da praia, bem arrumadinha, documentadinha, mais uns 200 mil. Então, eu acho que foi uma grande vitória para quem estava com sobrado enrolado. Foi uma grande bênção, que eu nunca pensei que eu ia... Mas aqui na Igreja Deus é Santo, eu consegui tudo isso aí e vou continuar essa campanha de quarta-feira. Em nome de Jesus. E eu espero que os irmãos venham. Não fiquem em casa só escutando rádio, não. Venha na campanha, que vocês vão levar a vitória. Quem paga aluguel, pessoa que está pagando aluguel, dívida no banco... Então, os irmãos que venham e venham correndo, os três horários.
2: Às 9, às 3, às 7 da noite.
3: Às 7 da noite.
2: Quer dizer que a sua casa lá, sua chácara, vale 600 mil.
3: 600 mil. Daí depois se eu documentar ela certinho agora, que eu já estou mexendo com os papel, aí já vai para 1 milhão, né?
2: Tudo dentro da campanha da prosperidade da quarta-feira.
3: Tudo na campanha da prosperidade da quarta-feira. É uma bênção e eu espero que essa igreja fique super lotada. Não fica esperando em rádio e escutando só em rádio, não. Venha fazer essa campanha, venha com propósito. Venha com propósito que o pastor está Está pelejando um monte, oração e buscando mesmo. Porque eu depois, ó, eu já tenho um monte de tempo na outra denominação aí, ó, e sei lá, eu aqui com um mês aí eu já recebi uma grande vitória. Eu espero que os irmãos venham. Vem e faça a campanha. Em nome de Jesus. Um mês e pouco.
4: Já conseguiu dois imóveis?
3: Já consegui dois imóveis.
4: Falando de 800 mil.
3: É, 800 mil.
4: Dois imóveis.
3: Os dois imóveis, 800 mil. Fé, oração, jejum, de madrugada, orando, buscando aqui na igreja. Então eu não perco, eu venho todo. O dia que eu não venho num dia, eu venho no outro. Eu não perco de vir na igreja, não. Vem direto.
4: Quarta-feira daqui.
3: Quarta-feira continua na campanha. Não faz. Se eu não vim de manhã, eu venho de tarde ou à noite. Eu moro, tô morando agora no Tatuquara.
2: Tá aí o testemunho do irmão Elmo. Entrou na campanha da quarta-feira, um mês e meio de campanha, já conseguiu coisas que há muitos anos não conseguia. Olha, ouvintes, isso aqui é milagre, é mistério, é bênção. Então, nesta quarta-feira, 9 da manhã, 3 da tarde, 7 da noite, nós estamos aqui esperando, confiando e batalhando, pelejando no Deus que é poderoso para cumprir os nossos sonhos, realizar o nosso desejo.

Ó meus irmãos, ó minhas irmãs de fé, povo que acreditam no sobrenatural de Deus. Você que é aquela pessoa que não é conformada. Aquela pessoa que não é conformada. Aquela pessoa que diz assim: eu não nasci para ser um derrotado, um fracassado. Não nasci para ser uma vencida. Não, eu nasci foi para ser um vencedor. Um vencedor. Então, é contigo mesmo que eu quero falar agora. Eu quero falar com pessoas corajosas. Eu gosto de desafios. Eu amo desafio. Minha vida sempre foi desafios. Quando Deus me chamou para a igreja, para o ministério, eu encontrei grandes desafios. E sempre eu fui um vitorioso, um vencedor. E agora que eu vou desanimar, depois de tanta experiência na fé, depois de tantos milagres, depois de tantas curas, livramentos, de tanto eu ver Deus operar maravilhas, curar câncer, canceroso, aidético, paralítico, mudo, surdo, cego, eu já vi morto ressuscitar, Deus usando a minha fraca pessoa. Por que que agora eu vou me entregar? Eu vou desfalecer? Não, eu estou falando isso pensando em você. Você que já venceu tantas, tantas, e agora você não vai vencer essa lutinha, esse probleminha, essa tribulaçãozinha, hein? Você vai desistir? Você vai desistir? Você vai parar? Você vai entregar para o inimigo a sua vitória, a sua bênção, seu milagre? Depois de você ter conquistado, orado, jejuado, feito tantas campanhas, Deus te abençoando, e agora? Cadê você? Cadê a senhora? Cadê a moça? Cadê o rapaz? Ah, pastor Messias, eu estou em casa parado, eu estou em casa vencido, eu estou em casa derrotado, eu estou em casa sem força para ir para a igreja. O que, que é isso? Pelo amor de Deus, que crente é você? Que homem de Deus é você? Que mulher de Deus é você? Dizendo isto, nesta quarta-feira, aqui na igreja Deus é Santo, 9 da manhã, 3 da tarde, 7 da noite, aqui estaremos na nossa igreja pentecostal Deus é Santo, no nome de Jesus, na Avenida Marechal Floriano Peixoto, 6711, Vila Auer. Nós estaremos desafiando o poder do mal, através do nome de Jesus, através do sangue de Cristo, através da fé, das orações, do jejum, no nome de Jesus. Venha para cá. O teu milagre depende agora é da sua fé. Você tem fé? Você tem vitória. Você tem fé? Você tem milagre. Você tem fé? Você tem algo para contar. Venha para cá. E o seu milagre está te aguardando.

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0: Aproxima aqui, minha amada irmã, o nome da senhora e a bênção.
4: Meu nome é Isabel. Irmãos, eu vou contar uma bênção do que Deus fez. Sempre fazendo a campanha aqui, que eu nunca perco, né? Sempre faço direto a campanha. E eu estava, há mais de um mês, eu estava orando ao Senhor que eu precisava de uma quantia X. Né? E orando, falei assim, Deus, né, ao término desse propósito, eu gostaria de ter em mãos nessa quantia X. Eu estava pedindo um valor, mas na segunda-feira Deus surpreendeu 4 vezes mais do que eu estava pedindo. E outra coisa também, o meu rádio, já fazia mais de um ano que eu tinha estragado o rádio com CD, eu só estava ouvindo o programa pelo celular. Né? Mas eu sempre gosto de ter o radinho, porque eu gosto de ter meus CDs, eu gosto muito de louvor. Aí também estava orando, já tinha ido em várias lojas olhando, mas o preço estava bem alto. Eu disse, não, esse mês não dá. E isso foi passando quase um mês, aliás, quase um ano. E quando foi domingo retrasado, eu fui fazer uma visita à tarde, aí uma irmã abençoada me deu um radinho pequeno, a MFM. E quando foi quinta-feira passada, eu ganhei outro rádio CD, né? Rádio com CD. Então eu louvo a Deus, porque Deus, ele nos surpreendeu.
0: Tudo é bênção.
4: Tudo é bênção. Para mim, tudo é bênção.
0: Minha irmã está na campanha para quarta-feira, igreja. Ela está na campanha da providência, né, minha irmã? Então eu vou precisar de um valor. E ela pediu a Deus esse valor e Deus mandou 4 vezes mais, tá vendo? Glória. Diga glória a Jesus. E também Deus abençoe ela no rádio que ela precisava. É providência divina. É a campanha Deus Proverá. O nome da senhora?
5: Neide. Irmão, a bênção que eu tenho para contar é que eu fazia 7 meses que eu estava com a causa na justiça para uma aposentadoria, né? Daí eu peguei e falei assim com o Senhor, Senhor, eu vou fazer essa campanha, Deus Proverá, eu vou começar essa campanha. Até o último dia dessa campanha eu quero receber a minha bênção. E no 5º dia da campanha, irmão, eu recebi a minha bênção. Saiu a minha aposentadoria com 7 meses que eu dei entrada, saiu. É a bênção que eu tenho para contar em nome do Senhor Jesus.
0: Diga glória a Deus, igreja. Minha irmã, então a senhora fez um voto com Deus de fazer a campanha aqui, a campanha Deus Proverá. E ela fez o voto com o propósito da aposentadoria. Já fazia 7 meses que ela estava aí lutando, tinha dado entrada e não saía, né, minha irmã? Não saía, mas ela começou a campanha. E no 5º dia da campanha, a bênção já chegou.
5: Já estou aposentada. Agora, no dia 25, é só ir receber.
0: Deus proveu.
5: Deus proveu, em nome do Senhor Jesus.
0: Vale a pena vir para cá fazer as campanhas da quarta-feira.
5: Vale a pena, irmão. Vale a pena, muito. A gente fazer um sacrifício, às vezes com chuva, com frio, mas vale a pena.
0: Deus honra.
5: Deus honra a fé da gente, irmão.
0: Glória a Deus. Amém. Palmas para Jesus. Mais forte as palmas para Jesus Cristo, igreja. Glória a Jesus. O nome da senhora?
6: Meu nome é Cleusa. E a bênção que eu vou contar é para a igreja ter mais fé, aumentar a fé da igreja, a igreja do Senhor. Em 2016, fazia 4 anos que eu tinha posto na mão do advogado um dinheiro para receber. E daí, essa campanha que a gente está fazendo agora, na igreja, quando era lá no Carmo. Aí eu comecei a fazer lá essa campanha. Aí o irmão falou, se alguém tivesse papel, tivesse na mão do advogado que trazia, daí eu trouxe a pasta e dei para ele orar. Aí antes de terminar a campanha, eu consegui receber esse dinheiro. Eu morava em 2 pecinhas assim, eu, meu esposo e meu cunhado. 2 pecinhas assim, bem, sabe? Só a misericórdia do Senhor. Eu tinha até vergonha de levar as pessoas em casa, na minha casa, assim. Porque você não tinha nem como você receber as pessoas. Dava vergonha, eu trabalhava fora ainda nessa época. E daí eu consegui receber, irmãos. E eu consegui fazer um sobrado, fazer minha casa, através daquele dinheiro que eu recebi.
7: Deus proveu.
6: Deus proveu. Através dessa mesma campanha, em 2016, que eu fiz.
0: A igreja estava lá no Carmo ainda, né? Quem lembra da igreja no Carmo? Quando estávamos lá no Carmo, ela fez a campanha com o mesmo tema, Deus proverá. E Deus proveu o dinheiro para a senhora.
6: Deus proveu. Proveu o dinheiro para eu conseguir a minha casa própria.
0: Esse dinheiro era algo que estava parado, que a senhora não conseguia receber.
6: Consegui receber, estava na mão do advogado. E que nem fala que a palavra está escrito, né? O Senhor prepara uma mesa para nós. O Senhor preparou, irmãos. Que os vizinhos que moram na casa das caixas, eles nem amizade comigo tinham. Uma vez uma vendedora foi vender lá. Aí a vizinha falou, a irmã mora ali. Ela virou as costas para mim, porque viu o estado que eu morava. E daí, como Deus preparou uma mesa para mim, uma vez ela chegou na frente e falou, isso aí é seu. Eu falei, é meu. Eu falei, o Senhor preparou para mim.
0: Até então a senhora morava numa casa simples. Alguém olhava assim, não dava nada. Ela era até ignorada, né? Pensa bem. Mas depois que ela tomou posse dessa bênção, que ela recebeu na campanha Deus Proverá, hoje ela tem um sobrado. E hoje as pessoas vê e ficam admiradas.
6: Admirada. Até pergunto, você mora aí? Eu falo, sim, é meu. Mas seu? Meu. O Senhor me preparou tudo.
0: Mais ou menos assim, como que você conseguiu isso, né? Até um tempo atrás você morava numa casinha simples, né? Eu me dizia. E agora você mora no sobrado. Como que isso aconteceu? Deus abriu as portas, Deus proveu. Deus colocou as mãos naquilo que estava parado na vida dela. Aquilo que os advogados conseguiram resolver, Deus resolveu, tomou posse da bênção e está morando na casa nova.
6: É através da campanha, irmãos. Não desista da campanha. Porque Deus provê mesmo.
0: Essas campanhas são aprovadas por Deus. Deus abençoe, a senhora é prova disso.
6: Eu sou prova disso. Foi sobre minha casa, né, que eu consegui o sobrado. Aposentadoria, foi através tudo de campanha aqui na igreja.
0: Glória a Deus. Amém, irmã Cleusa. Que Deus continue honrando a fé da senhora. Cadê as palmas bem fortes? Cadê as palmas com glória a Jesus?

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0: com meus irmãos, com minhas irmãs. Eu quero cumprimentar a todos com a paz do Senhor Jesus. Eu quero dizer para os irmãos que nesta quarta-feira aqui nós estaremos numa quarta-feira de desafio, uma quarta-feira conquistando o impossível pela fé, conquistando o sobrenatural de Deus e vivendo a fé. Muitas pessoas não sabem o que é viver a fé, usar a fé, viver pela fé. As pessoas acham que viver pela fé é viver sem nada. Fulano está vivendo pela fé porque não tem nada. Não, não é isso não. Não é isto. Viver pela fé é viver na confiança em Deus. E como a Bíblia diz, mas o justo viverá pela fé. E nesta quarta-feira, às 9 da manhã, às 3 da tarde e 7 da noite, nós estaremos buscando em Deus o material. Buscando em Deus o material. Buscando um bom emprego. Buscando uma casa boa. Buscando ter a sua empresa, o seu negócio, sua independência. Buscando em Deus aquilo que Deus tem para nós. Nós não estamos fazendo nada mais, nada menos do que é o nosso direito, que são os nossos direitos, a pedir para Deus, a buscar em Deus. Não é exigir, mas é reivindicar em Deus os nossos direitos. Pois ele diz: clama a mim, responder-te-ei e anunciar-te-ei coisas grandes e firmes que não sabes. Nesta quarta-feira, às 9 da manhã, às 3 da tarde e 7 da noite, aqui na Igreja Deus é Santo, na Avenida Marechal Floriano Peixoto, 6711, aqui no Aura. Em nome de Jesus, eu, pastor Messias, estarei às 9 da manhã e 7 da noite. O pastor Jefferson vai estar às 3 da tarde. Nós vamos estar usando a fé, usando o nome de Jesus, porque ele diz que tudo que nós pedir em seu nome, ele fará, para que o Pai seja glorificado no Filho. Mas nós temos que ter a fé, nós temos que fazer alguma coisa para isso acontecer. Nesta quarta-feira, 9 da manhã, 3 da tarde e 7 da noite, Igreja Pentecostal Deus é Santo, Avenida Marechal Floriano Peixoto, 6711, aqui no Aura. O que nós vamos ouvir agora é depoimento de prosperidade. Eu não vejo mais ninguém falar em prosperidade. Eu não vejo mais falar em prosperidade. É só luta, prova, tribulação. Mas vamos agora ouvir prosperidade. Quem está falando?
1: Aqui é a Rejane.
0: Fala, minha irmã.
1: Irmã, a benção grande foi a casa própria.
0: A casa própria?
1: É, Deus deu um apartamento para mim.
0: Mas como foi isso?
1: Foi uma revelação que o senhor tinha feito há 3 anos atrás, e eu da fé. E daí, irmão, Deus me deu ele com a prestação bem baixinha, irmão, que nem é prestação.
0: Meu já ainda mobiliado. Meu Deus. O senhor ganhou uma casa com os móveis dentro.
1: Isso, irmão. É só a mão de Deus mesmo.
0: Foi revelada?
1: Foi.
0: Como é que foi a revelação?
1: Não, é que eu tinha ido com a minha filha. há 3 anos atrás, aí na igreja, aí, numa quarta-feira também. E o Senhor tinha revelado, eu mais 2 pessoas, que Deus ia me dar casa própria. Daí, pois, deu, irmão.
0: Hoje o senhor tem uma casa própria. A senhora veio na quarta-feira, foi revelada que Deus ia lhe dar uma casa própria.
1: Isso, irmão. E daí Deus, como diz ditado, que às vezes o inimigo luta, né, irmão? Mas eu na fé, irmão, acreditava que Deus era Deus e Deus tipo, era o dono da prata e a casa seria minha. Pois foi no lugar bom e na avenida, irmão.
0: Quanto a senhora paga hoje de prestação dessa casa?
1: R$ 73.
0: Não, irmão, então você não paga. R$ 73?
1: É verdade, irmão. Posso até levar o papel lá pra você ver na caixa. R$ 73.
0: E o que vale essa casa hoje?
1: Ah, tá. No valor de água, eu não dou o apartamento por menos de 150 mil.
0: Meu Deus do céu, irmão! R$ 70 ela paga por mês e o apartamento custa R$ 150.
1: Eu não dou, irmão, por 150 mil.
0: 150 mil reais?
1: Não dou, porque eu moro na avenida, irmão.
0: Isso aí é milagre.
1: É milagre.
0: Isso aí é milagre, irmãos. Ouvinte, isso é milagre.
1: Ninguém acredita, irmão. Quando eu falo, ninguém acredita.
0: Milagre é assim. Milagre é desse jeito.
1: Esse é milagre, irmão.
0: A senhora mora onde?
1: Eu moro aqui no Ganchinho, irmão, na avenida, na Eduardo Pinto da Rocha.
0: Meu Deus do céu.
1: Eu moro bem dentro do tubo.
0: E agora você está vindo na quarta-feira aqui fazer outra campanha?
1: Eu estou fazendo agora essa campanha em favor da minha casa na justiça. Pode? Tenho certeza que eu vou receber.
0: Pode contar a vitória.
1: Pode contar.
0: Pode contar.
1: Não, não só eu estou indo, como estou levando gente, irmão.
0: E todo esse povo vai ser alcançado na quarta-feira aqui, em nome de Jesus.
1: Eu creio, irmão, que a minha Deus está bem cartinho.
0: Graças a Deus. O nome da senhora é?
1: Rejane.
0: Deus te abençoe e te dê vitória em nome de Jesus.
1: Pai, senhor.
0: Paz do Senhor.
2: Eu tinha uma casa, para alugar e reformei a casa e estava com mais de 8 meses que eu esperava alguém para alugar a casa e ninguém queria. Parecia uma maldição. Eu cheguei aqui na igreja, eu ouvi os irmãos falando em propósito, porque lá na minha igreja não existe essas coisas. Aí eu digo, então eu vou pegar um propósito para ver se vai aparecer alguém para alugar a casa. Aí peguei o propósito e orei a Deus e orei pedindo a Deus que viesse uma pessoa boa para alugar a casa, que o dízimo eu trazia aqui na igreja Deus é Santo. Irmão, na mesma semana apareceu 3 pessoas e o primeiro alugou.
3: Peraí, 8 meses. Oito meses da casa fechada, o irmão não conseguia encontrar ninguém para alugar a casa. Chegando aqui, fez um propósito com Deus e na mesma semana apareceu 3 pessoas.
2: Pessoa, mas o primeiro alugou, daí os outros eu dispensei. Olha, irmão, se eu tivesse 3 casas, eu tinha alugado as 3. Graças a Deus, aí eu trouxe o dízimo domingo passado, quarta-feira passada eu já trouxe o dízimo. E não só o dízimo do primeiro lugar, mas enquanto a casa estiver alugada, eu vou trazer o dízimo aqui, em nome de Jesus.
3: Depois do propósito que fez de trazer o dízimo nesta igreja, se Deus abençoasse, se Deus mandasse alguém para alugar a casa, na mesma semana apareceu 3 pessoas. Depois do propósito. Então esses propósitos que são feitos aqui na Deus é Santo, vale a pena fazer eles?
2: Vale a pena fazer.
3: Deus responde.
2: Deus responde.
3: Abençoado.
2: Graças a Deus.
3: Casa alugada.
2: Casa está alugada. Uma pessoa maravilhosa. São crentes as pessoas, né? Então, era isso que eu pedi, irmão. Que quando aparecesse uma pessoa para não me incomodar. Porque a casa é próximo da minha e tem pessoas que querem usar som até umas horas da noite. Então, isso é o que eu pedia para Deus. Nem que demore a aparecer, mas quando aparecer, que seja uma pessoa boa. E realmente Deus fez tudo quanto que eu precisava. Uma pessoa crente, pessoa maravilhosa, né?
3: E tudo aconteceu depois do propósito feito nessa igreja.
2: Isso, porque eu não, na minha igreja não tem esse negócio de propósito. Eu pedi a Deus, mas quando cheguei aqui eu ouvi os irmãos falando, faça um propósito. Aí eu digo, então eu vou levar e vou aplicar no negócio do aluguel, que está amarrado, ninguém quer alugar essa casa. Né? Uma casa boa, irmão, reformei a casa toda nova, bonita, né? Portão de correr, tudo legal, mas não sei o que tinha aqui, ninguém iria a casa. Mas quando eu fiz o propósito, não demorou 15 dias, apareceu primeiro a família que alugou e depois mais duas famílias. E graças a Deus, as bênçãos é maravilhosa.
3: Amém. Palmas para Jesus.
0: Graças a Deus. Ouvintes, estamos aqui nos estúdios da Igreja Deus é Santo com um irmão que está conosco e vai contar um grande milagre que aconteceu na vida dele depois que ele entrou conosco na quarta-feira. Meu irmão, seu nome?
4: Elmo.
0: Conte a bênção.
4: Depois que eu passei a fazer essa campanha na quarta-feira, eu recebi grande vitória. Estava com o sobrado meio enrolado e graças a Deus eu consegui pegar uma chácara, um alqueire pouco ali na Ecoville. É uma posse, mas uma posse que eu tô arrumando ela. E outra coisa, mais uma casinha que eu estava querendo pegar ali pro lado de Guaratuba e consegui. Tudo nessa campanha da quarta-feira. Então eu espero que os irmãos venham fazer essa campanha, para que é uma bênção. Aqueles que estão com o documento atrasado, que estão aí precisando de uma casa, precisando aí de uma prosperidade, vamos supor aí uma aposentadoria que está demorando, então venha fazer essa campanha, irmão, que é uma grande bênção.
0: O que que vale hoje esta chácara de um alqueire e meio, que tem uma mansão dentro desta chácara? O que que vale hoje esta mansão, esta chácara?
4: Eu acredito que eu tô mais ou menos uns 600 mil, porque eu tô documentando ela também, né? Vou gastar um pouquinho, mas vou documentar ela, que é uma posse, mas eu tô arrumando ela. E a casa da praia, bem arrumadinha, documentadinha, mais uns 200 mil. Então, eu acho que foi uma grande vitória. Para quem tava com sobrado enrolado, foi uma grande bênção, que eu nunca pensei que eu ia... Mas aqui na Igreja Deus é Santo, eu consegui tudo isso aí e vou continuar essa campanha de quarta-feira. Em nome de Jesus. E eu espero que os irmãos venham. Não fiquem em casa só no, escutando rádio, não. Venha na campanha, que vocês vão levar a vitória. Quem paga aluguel, pessoa que está pagando aluguel, dívida no banco. Então, os irmãos que venham e venham correndo. Os três horários.
0: Às 9, às 3... Às 7 da noite.
4: Às 7 da noite.
0: Quer dizer que a sua casa lá, sua chácara, vale 600 mil.
4: 600 mil. Daí depois se eu documentar ela certinho agora, que eu já estou mexendo com os papel, aí já vai para 1 milhão, né?
0: Tudo dentro da campanha da prosperidade da quarta-feira.
4: Tudo na campanha da prosperidade da quarta-feira. É uma bênção e eu espero que essa igreja fique super lotada. Não fica esperando em rádio e... escutando só em rádio, não, venha fazer essa campanha, venha com propósito. Venha com propósito que o pastor tá pelejando, monte, oração e buscando mesmo. Porque eu depois, eu já tenho um monte de tempo no outra denominação aí, e sei lá, eu aqui com um mês aí, eu já recebi uma grande vitória. Eu espero que os irmãos venham. Venha e faça essa campanha, em nome de Jesus. Um mês e pouco. Já consegui dois imóveis.
5: Falando de 800 mil.
4: 800 mil. Os dois imóveis, 800 mil.
5: Como é que você conseguiu isso? Milagre de Deus e fé,
4: oração. Fé, oração, jejum, de madrugada, orando, buscando aqui na igreja. Então, eu não perco. Eu venho todo... O dia que eu não venho num dia, eu venho no outro. Eu não perco de vir na igreja, não. Vem direto.
5: Quarta-feira daqui.
4: Quarta-feira continua na campanha. Não faz. Se eu não vim de manhã, eu venho de tarde ou à noite. Eu moro, estou morando agora no Tatuquara.
0: Está aí o testemunho do irmão Elmo. Entrou na campanha da quarta-feira, um mês e meio de campanha, já conseguiu coisas que há muitos anos não conseguia. Olha, ouvintes, isso aqui é milagre, é mistério, é bênção. Então, nesta quarta-feira, 9 da manhã, 3 da tarde, 7 da noite, nós estamos aqui esperando, confiando e batalhando, pelejando no Deus que é poderoso para cumprir os nossos sonhos, realizar o nosso desejo.

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meus irmãos, ou minhas irmãs de fé, povo que acreditam no sobrenatural de Deus. Você que é aquela pessoa que não é conformada. Aquela pessoa que não é conformada. Aquela pessoa que diz assim: eu não nasci para ser um derrotado, um fracassado. Não nasci para ser uma vencida. Não, eu nasci foi para ser um vencedor. Um vencedor. Então, é contigo mesmo que eu quero falar agora. Eu quero falar com pessoas corajosas. Eu gosto de desafios. Eu amo desafio. Minha vida sempre foi desafios. Quando Deus me chamou para a igreja, para o ministério, eu encontrei grandes desafios. E sempre eu fui um vitorioso, um vencedor. E agora que eu vou desanimar, depois de tanta experiência na fé, depois de tantos milagres, depois de tantas curas, livramentos, de tanto eu ver Deus operar maravilhas, curar câncer, canceroso, aidético, paralítico, mudo, surdo, cego, eu já vi morto ressuscitar, Deus usando a minha fraca pessoa. Por que que agora eu vou me entregar? Eu vou desfalecer? Não, eu estou falando isso pensando em você. Você que já venceu tantas, tantas, e agora você não vai vencer essa lutinha, esse probleminha, essa tribulaçãozinha, hein? Você vai desistir? Você vai desistir? Você vai parar? Você vai entregar para o inimigo a sua vitória, a sua bênção, seu milagre? Depois de você ter conquistado, orado, jejuado, feito tantas campanhas, Deus te abençoando, e agora? Cadê você? Cadê a senhora? Cadê a moça? Cadê o rapaz? Ah, pastor Messias, eu estou em casa parado, eu estou em casa vencido, eu estou em casa derrotado, eu estou em casa sem força para ir para a igreja. O que, que é isso? Pelo amor de Deus, que crente é você? Que homem de Deus é você? Que mulher de Deus é você? Dizendo isto, nesta quarta-feira, aqui na igreja Deus é Santo, 9 da manhã, 3 da tarde, 7 da noite, aqui estaremos na nossa igreja pentecostal Deus é Santo, no nome de Jesus, na Avenida Marechal Floriano Peixoto, 6711, Vila Auer. Nós estaremos desafiando o poder do mal, através do nome de Jesus, através do sangue de Cristo, através da fé, das orações, do jejum, no nome de Jesus. Venha para cá. O teu milagre depende agora é da sua fé. Você tem fé? Você tem vitória. Você tem fé? Você tem milagre. Você tem fé? Você tem algo para contar. Venha para cá, e o seu milagre está te aguardando.

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6: Bom, está aqui conosco uma irmã da cidade de...
9: Guarapuava.
6: Seu nome?
9: Loili.
6: Conte aí a vitória.
9: A vitória é a seguinte, nós tínhamos uma dívida de 1 milhão e a minha casa foi empenhorada, né? Eu já tinha ido para leilão, né? E graças ao Senhor Jesus, nós conseguimos resgatar por 120 mil.
6: Como é que a senhora conseguiu isso? Como que foi que a senhora conseguiu esse milagre?
9: Esse milagre, eu conversei com o Senhor e o Senhor falou para mim que Deus tinha me dado a vitória. E graças a Deus, nós tivemos a vitória. 1 milhão era a dívida.
6: 1 milhão?
9: Sim.
6: E a senhora não tinha com o que pagar, eles iam tomar a sua casa.
9: Isso. E por 120 mil, nós resgatamos a casa.
6: Diz, pastor Messias, o que é que eu faço? Estou em desespero, estou atribulada, estou angustiada. Eu disse, em nome de Jesus, tranquiliza, porque Deus agora vai entrar com providência. E a dívida de 1 milhão caiu para 120.
9: 120 mil.
6: Não perdeu a casa?
9: Não.
6: Pagou a dívida?
9: Pagamos a dívida.
6: É um milagre?
9: É um milagre.
6: Pela palavra do pastor. O pastor falou, vai, porque Deus vai te honrar. E a senhora crie naquela palavra.
9: Eu crie, e portanto que eu estou aqui para primeiramente agradecer a Deus e segundo o Senhor, né?
6: A senhora veio de Guarapuava.
9: De Guarapuava. Eu estou muito feliz.
6: Agora, e esse povo que está te ouvindo agora, que está desesperado, que está aflito, está devendo aí milhões e milhões, qual é a sua palavra de fé para essas pessoas?
9: Que acreditem primeiramente em Deus, vai conseguir a vitória assim como eu consegui.
6: Ela conseguiu.
9: Eu consegui, em nome de Jesus.
6: Gente, mas como é que pode? 1 milhão cair para 120 mil.
9: É um milagre.
6: É um milagre.
9: É um milagre.
6: Isso aí chama milagre.
9: É milagre.
6: Seu nome?
9: Loili.
6: Mora?
9: Em Guarapuava.
6: Guarapuava. Tá feliz.
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10: Meus amados e queridos irmãos e ouvintes do programa Vencendo pela Fé, eu quero que vocês parem agora para vocês ouvir um milagre tremendo de um irmão que tem uma bênção muito grande para contar. Ele que está aqui nas campanhas das quartas-feiras, buscando a Deus, nessa campanha com o pastor Darcy Messias, e preste atenção no que esse irmão vai contar. Vamos ouvir. O nome do senhor?
11: Claudinei.
10: Irmão Claudinei, conte a benção.
11: Eu entrei aqui na igreja Deus é Santo, início de janeiro, eu estava desempregado. A gente começou a fazer a campanha da prosperidade, depois na madrugada. Comecei a fazer a campanha, Deus já me deu um emprego. Na próxima semana Deus me deu outro emprego. E aí no início do mês de fevereiro, Deus me deu um outro carro. Eu já tinha um carro de passeio e Deus me deu um carro a trabalho. Agora finalizamos a campanha na segunda semana de fevereiro e eu acabei de receber uma bênção agora. Os dois empregos que eu trabalhava ganhava em torno de 4 mil reais. Agora Deus abriu uma porta para mim ganhar 9.200 reais. Acabei de fazer os exames hoje pela manhã e estou começando a trabalhar dia 5.
10: Será que vocês estão prestando atenção no que o irmão Claudinei está contando aqui na igreja Deus é Santo? Olha que milagre da prosperidade na vida dele. Ele conseguiu aqui 2 carros, ele conseguiu um emprego, meus irmãos, R$ 9.200. Veja se não é Deus nessas campanhas. Veja o resultado das pessoas buscar a Deus. Quanta gente está ouvindo esse programa agora, irmão Claudinei, e que não tem essa mesma fé que o irmão teve de buscar, de fazer campanha. Eu queria que o irmão agora desse um conselho para eles que estão em casa te ouvindo agora.
11: Primeira coisa, buscar a Deus e ser fiel no dízimo. Em todos os meus votos eu fui fiel. Não pegue o voto na frente que o pastor Darcy Messias fala e deixe em casa. Cumpra com o seu voto. Fiz com fé, com clamor a Deus e Deus me honrou, em nome de Jesus.
10: Tá aí, irmãos. Mas o segredo é esse. Dai a Deus o que é de Deus. Ele é dizimista. Quem devolve o que é de Deus, tem a mão aberta para a obra de Deus, tem resultado. Está aí o milagre que Deus fez na vida do irmão Claudinei. Ele está aqui nas campanhas. Essas campanhas o senhor está aqui sempre.
11: Em nome de Jesus, com certeza. Eu sou de outra igreja, mas venho aqui fazer todas as campanhas.
12: E essas bênçãos foi aqui?
11: Tudo aqui, em nome de Jesus. Todas aqui.
10: Está vendo aí, irmão? Você que está em outra igreja, congregando em outro ministério, fazendo aí campanha em outros lugares, vem para cá. O irmão Claudinei é de outra igreja, mas ele vindo para cá, ele está contando com as suas próprias palavras, que as bênçãos que ele conseguiu foi aqui na igreja Deus é Santo. Mas tudo que Deus dá para o irmão também dá o dízimo para a obra do Senhor.
11: Com certeza, o que é de Deus, o dízimo é sagrado, é a primeira coisa que eu faço, em nome de Jesus, ser fiel a ele. Ele vai ser... Com certeza, eu ser fiel a Deus, ele vai ser fiel a mim.
12: O senhor mora onde?
11: São José dos Pinhais.
12: Deus abençoe.
11: Amém, Jesus.
10: Tá aí, irmãos, venha pra cá, quarta-feira é o dia de Deus abençoar sua vida, como Deus abençoa a vida do irmão Claudio.
13: Agora, na ponta da linha, a nossa irmã Iracema. Eu queria que a irmã falasse justamente do que aconteceu na vida do teu filho, esse milagre que está marcando o programa de rádio da Igreja Deus é Santo. Como é que foi esse milagre, irmã Iracema?
14: Então, pastor, o meu filho tem uma conta no banco Itaú de R$ 40.000. E ele não tinha como pagar essa dívida. Ele se atrapalhou tudo e não pôde pagar. Daí ele falou, mãe, o que, que eu vou fazer? Estou com o nome sujo, estou devendo R$ 40.000 no banco e não tem como pagar essa dívida. Aí eu falei para ele, vai na igreja Deus é Santo, faz um voto com Deus, pegue um voto e faz um voto com Deus, que Deus vai fazer um milagre acontecer na sua vida. E realmente, pastor, o milagre aconteceu. Ele foi aí na igreja, pegou o voto, fez um voto com Deus na quarta-feira. E dali 15 dias, ele foi no banco, a conta dele estava quitada no banco, ele não devia nada mais no banco. Então, um débito de R$ 70 que ficou para ele pagar.
13: Ô, irmã Iracema, quem é que pagou essa conta para ele? Quem é que pagou essa conta? Como é que essa conta desapareceu?
14: Porque Jesus pagou.
13: R$ 40.000 desapareceu sem explicação, sem saber como essa dívida desapareceu.
14: Isso. É, então, foi Jesus que pagou a dívida, porque ele começou a fazer a campanha e fez um voto com Deus. E Deus fez esse milagre acontecer na vida dele. Ele fez um voto de jejum e pagar o voto de R$ 136, ele fez o voto.
13: R$ 137.
14: É, e Deus supriu sua necessidade de R$ 40.000. Pastor, veja bem que como Deus é poderoso, é tremendo. Então... De R$ 100 e poucos, aí o tanto que ele ganhou, né, pastor?
13: Ele deu uma oferta de R$ 130, R$ 137, e nessa oferta que ele deu com toda a fé, uma dívida dele de R$ 40.000 desapareceu.
14: Desapareceu, e eu falei para ele que Deus vai fazer um milagre, como fez para mim, muitas coisas aconteceram que eu não imaginava, eu não esperava, aconteceu na minha vida e Deus fez na vida dele, tem feito, pastor, muito milagre na vida dele também.
13: É um milagre, irmã Iracema.
14: É um milagre muito grande, é uma bênção muito gloriosa. É porque, que nem eu estava falando para o pastor hoje, essa igreja é uma igreja ungida, é uma igreja consagrada a Deus. Então a gente recebe as bênçãos porque não é só a gente, ali está a fé do pastor, a fé dos obreiros, junto com a gente, né? Então Deus faz acontecer. Porque se a gente não tiver fé e não buscar e desistir, a gente não vence, né?
13: Se ficar em casa escutando um rádio, só ouvindo um rádio, será que vai receber esses milagres aí?
14: Não, a gente tem que ouvir, mas tem que ir na igreja buscar.
13: Tem que buscar, né?
14: Tem que buscar, tem que ir lá e fazer e não desistir jamais.
13: Isso aí que você recebeu não foi ouvindo o rádio, foi vindo na igreja, não foi?
14: Foi fazendo campanha, pastor.
13: Foi fazendo campanhas.
14: Foi fazendo campanha, eu fazendo e ele fazendo. Eu levando a foto dele, levando a roupa dele e ele também indo toda quarta-feira.
13: E ele na quarta-feira também.
14: Toda quarta-feira ele tá aí.
13: Toda quarta-feira?
14: Toda quarta-feira. O pastor vê um morenão bem alto, maior que tiver aí, é ele.
13: Meu Deus do céu.
14: É, ele tá aí, ele tá firme aí e recebeu essa grande bênção e muitos mais, pastor.
13: Esse milagre aí dos 40 mil reais aumentou mais a minha fé em Deus. Isso aí abalou, abalou mesmo.
14: Então, pastor, a minha também dobrou. Minha fé, se eu tinha, hoje ela é dobrada. Porque cada bênção que a gente recebe, como meus filhos recebem, que eu recebo, a minha fé aumenta mais. Mais eu creio, mais eu creio, mais eu estou acreditando. E mais eu falo para as pessoas que estão paradas, que estão desanimadas, que estão no meio do caminho, que não fiquem no meio do caminho, que vão em frente, que eles também vão receber. A gente não vai lá uma vez só e receber e já chega lá e já pegar tudo o que quer. Não é bem assim. A gente tem que pagar o preço, levantar de manhã cedo, jejuar, consagrar a vida, estar na presença de Deus e buscar que Deus responde.
13: Graças a Deus. Oi, Maracema, eu quero te agradecer por esse depoimento que Deus fez na tua vida aí, na vida do teu filho. Muito obrigado. Deus te abençoe grandemente, toda a sua família.
14: Amém.
13: Obrigado. Deus abençoe.
14: Amém, pastor.
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10: Meus amados irmãos, olha o que Deus está fazendo na campanha da prosperidade na quarta-feira. Escute, minha irmã, o seu nome?
16: Diva.
10: Irmã Diva, o que a senhora recebeu aqui na campanha da quarta-feira?
16: Faz 5 anos que minha mãe faleceu e eu tava levei o papel do seguro dela, que ela, meu pai era tenente do exército. E eu não conseguia receber esse dinheiro, eu tinha perdido a esperança, né? Daí um dia eu vim na igreja aqui e fui revelada, né? Que eu tinha um dinheiro que eu nem imaginava de onde. E daí eu fiquei na dúvida do mesmo jeito e daí eu falava com Deus em casa. Falei, Deus, se é a revelação de Deus, me mostra, eu quero que aconteça alguma coisa boa na minha vida, que sempre apareceu enfermidade, coisas boas nunca aconteceram. Que eu sempre fui curado, câncer, tudo aqui já. E daí, minha sobrinha foi lá no banco, nós achávamos que era 600, né, só que tinha no banco. E minha sobrinha foi lá e descobriu que tem 30 mil ou mais lá para me receber.
10: Meus irmãos, olha o que é a campanha da prosperidade. A irmã foi revelada que ela tinha um dinheiro para receber. Na campanha da quarta-feira foi revelada e ela não sabia da onde que ia vir esse dinheiro. Mas ela falou, se Deus revelou, Deus vai colocar as mãos. E agora apareceu na conta dela lá o dinheiro, 30 mil reais, irmã.
16: 30 mil.
10: Sim. E a senhora da campanha na quarta-feira.
16: Vim aqui e foi revelada, mas eu tava em dúvida. Eu falei, mas se é revelações de Deus? Porque eu nunca recebi, então eu ficava na dúvida. Eu falei, se é revelações de Deus, eu vou receber esse dinheiro.
10: Cumpriu, né?
16: Cumpri. Minha sobrinha foi lá, viu os valores, tudo, 30 mil.
10: A senhora fala também que foi curada aqui?
16: Fui curado do câncer na garganta.
10: A senhora tinha câncer na garganta?
16: Macumbaria, obra de macumbaria.
10: Liberta de obra de macumbaria.
16: E eu tava perdendo a voz já.
10: E agora tá curada.
16: Caroço, não podia nem pegar.
10: Só tinha um caroço.
16: Curada, tô curada. Eu já fui paralítica, tive meningite, fui paralítica. Deus me curou. Pra tá me receber, tô muito feliz.
10: Agora a senhora crê na revelação?
16: Creio.
6: Porque Deus revelou e cumpriu.
16: Aconteceu, em nome de Jesus.
6: Só mora onde?
16: Eu moro aqui no Boqueirão.
6: Tá feliz?
16: Tô feliz.
6: Deus abençoa a senhora. Tá, irmãos, o que Deus faz na campanha da quarta-feira da prosperidade de Deus. Alô?
17: Alô, tudo bem, pastor Darcy?
6: Tudo bem, o senhor é advogado?
17: Sim.
6: O senhor teve conosco nos cultos da Deus é Santo, não teve?
17: Sim, e também já apareceu o dinheiro na minha conta.
6: Apareceu o dinheiro na sua conta, doutor?
17: Sim.
6: Quanto que apareceu na sua conta?
17: É superior a R$1.000, algo assim.
6: E agora apareceu mais um outro dinheiro agora?
17: É, apareceu R$7.800, né?
6: Agora apareceu R$7.800.
17: Isso.
6: Quer dizer que já não é a primeira vez, é a segunda vez.
17: É a segunda vez, pastor.
6: Então esse evangelho que nós estamos pregando é o evangelho da fé.
17: É o evangelho da fé, pastor. Eu estou maravilhado desses dons, né, de sinais e maravilhas, que acompanham o ministério do irmão, né? E nós sabemos que Deus opera todos esses sinais.
6: Apareceu na sua conta R$7.800.
17: Isso.
6: E na primeira vez apareceu R$1.000.
17: R$1.000.
6: Então o senhor é testemunho do que nós estamos pregando aqui no rádio.
17: Amém. Glória a Deus. Confirmo.
6: Olha, doutor, como é o nome do senhor?
17: É Maurique Melo.
6: Maurique Melo. Então o senhor confirma que aconteceu na sua conta.
17: Confirmo.
6: Então tá bom, meu amigo, irmão, advogado. Deus abençoe o senhor.
17: Obrigado.
6: Eu quero agradecer pela sua participação.
17: É uma alegria, pastor Darcy. E é muito, muito abençoado por Deus.
6: Obrigado, doutor. Deus te abençoe. Vamos abrir a Deus é Santo aí.
17: Tá ok, obrigado.
6: Deus te abençoe.
17: A paz do Senhor.
6: A paz do Senhor.
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1: 11 horas e 39 minutos.
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0: O Senhor te abrirá o seu bom tesouro, o céu, para dar chuva à tua terra no seu tempo e para abençoar toda a obra das tuas mãos. Deuteronômio 28, 12.
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0: Prosperidade não é sorte, é princípio bíblico. A palavra declara em Josué 1:8. Medita nela dia e noite, para que tenhas cuidado de fazer conforme tudo quanto nela está escrito. Porque então farás prosperar o teu caminho e serás bem-sucedido.
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0: A bênção do Senhor é que enriquece e não acrescenta dores. Provérbios 10, 22.
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Graças a Deus.

20 anos, 10 anos, 5 anos. Promessas que foram feitas por Deus, que nunca se cumpriram, porque você virou as costas. Promessas que foram feitas por Deus. Eu lembro de promessas de irmãos e irmãs que foram feitas aqui na Deus é Santo, e as pessoas tomaram posse, receberam as bênçãos e contaram milagres. E outras pessoas que foram reveladas, Deus prometeu e elas foram embora. E elas viraram as costas e não voltaram mais. E o que Deus prometeu que Ele vai fazer aqui na Deus é Santo, a promessa foi feita aqui na Deus é Santo, Ele não vai fazer em lugar nenhum. O que Deus prometeu aqui, o que Deus falou aqui, você esqueceu? Você lembra como foi a revelação ou você já não lembra mais? Você nem lembra mais, porque você nem está aqui. Porque você nem está mais aqui. Deus prometeu para Israel, lá no Egito, que ia colocar eles numa terra prometida que manava leite e mel. Deus prometeu. Mas aquele povo que saiu do Egito não entrou. Eles não entraram, porque eles murmuraram. Eles abandonaram a promessa. Eles abandonaram a promessa. Mas a promessa que Deus fez se cumpriu. Não com eles, mas com os filhos deles, com os netos. Eles viraram as costas. Eles queriam voltar para o Egito, mas Deus cumpriu a sua promessa com os filhos, com as filhas, com os netos. Meus irmãos, escuta essa palavra. Escuta essa palavra. Deus é fiel. Deus, Ele é fiel para cumprir a sua palavra. Nesta quarta-feira, às 9 da manhã, 3 da tarde, 7 horas da noite, em nome do Senhor Jesus, profecias que vão se cumprir, em nome de Jesus, vocês vão ver, vocês irão ver, quem fizer a campanha e não quebrar, vai ver o resultado e dizer valeu a pena. É um propósito, é o preço que tem que pagar. Qual é o preço? Sair da sua casa. Sair da sua casa. É aí que está o problema. É aí que está a luta. É aí que estão as dívidas. É aí que está a doença. É aí que está a macumba. É aí que estão as maldições. Mas você não está vendo. Está amarrando você dentro da casa. Amarrando você para não sair daí. Para não vir aqui. O inimigo amarrou você aí. O inimigo segurou você dentro dessa casa. Você pode ir para qualquer lugar, mas a Deus é Santo, você não vai, porque o inimigo não deixa. Já foi feito o trabalho, o propósito, o inimigo. Aí está o nome da igreja da Deus é Santo, dizendo não vai lá, não é para ir lá, porque se for lá, o pacto será quebrado, o propósito do inimigo será quebrado. A aliança do mal será quebrada. Eu estou falando com irmãos de várias e várias igrejas. Estou falando com irmãos de tantas igrejas. Você que mora aqui na Tijuca do Sul, Agudo do Sul, Almirante da Mandaré, Campo Largo, Campo Magro, Campo Comprido, Fazenda Rio Grande, Mandirituba, Araucária, Colombo, Piraquara, Almirante da Mandaré, Quatro Barras, meu querido,

0: se você não pode vir, porque você é obreiro aí na sua igreja, você é dirigente aí no seu ministério, manda a esposa, seja sábio, seja inteligente, ela vem no teu lugar. Se você não quer aparecer aqui, manda a tua esposa, e Deus vai fazer uma obra divina. Deus vai fazer um milagre divino. Deus é poderoso quando há fé, quando há oração, quando há propósito, quando há jejum. Nesta quarta-feira, o pastor Messias vai estar no santo jejum até mais tarde, para poder ter força de Deus, unção, autoridade, para ele, no nome de Jesus, falar e acontecer. Olha, Deus vai entregar aqui uma chave de um barracão, de uma empresa. Deus vai entregar aqui a chave do apartamento, do sobrado, da casa. Deus vai entregar a chave da loja, do carro. Deus vai entregar a cura divina, a libertação, a causa na justiça ganha. Deus vai entregar. Deus vai entregar. Mas tem alguém que vai lutar. Tem alguém que vai lutar até quando você colocar os pés dentro da igreja, Deus é santo. Mas na hora que você colocar os pés dentro da igreja, Deus é santo, o inimigo perdeu a batalha.
1: Vem cá, moça, você, essa moreninha aí, por favor, vem aqui na frente que eu quero fazer a oração para você, para Deus te dar um livramento, para Deus te livrar. Que Deus está me revelando que tem um espírito por nome de Pomba Gira que está lutando contra você e contra os seus parentes. Mas o Senhor é bom. O Senhor tem o poder de libertar você agora. Põe a mão para cá, igreja, para nós repreender esse espírito imundo que está lutando contra ela, contra o lar dela, contra a família dela. Vamos repreender. Grita, queima ele. Queima ele, queima ele. Adaí, Zé Pilintra. Adaí, olha aí, ó. Segura, segura. Olha aí. Mais alto, está com medo do diabo, irmão. Mas vamos lá, vamos lá. Queima ele! Queima ele! Queima ele, Jeová! Olha aí, ó. Aí tem um Zé Pilintra aí, ó. Quer ver? Escuta aí. Tem um Zé Pilintra e a Pomba Gira, quer ver? Vocês estão em quantos aí?
2: Em oito!
1: Fala o nome dos oito aí.
2: Taca a rua! Zé Pilintra! Preto Velho!
1: Quem?
2: Pegou o Fé Damião!
1: Quem é mais aí? Tá aí dentro aí. Quem tá mais aí?
2: Maria Padilha.
1: Olha aí o tanto que tava aí dentro aí. Quem mais aí?
2: Maria Mulambo. Anjo das trevas. Anjo das almas.
1: Olha aí. Manda fogo nele aí. Queima ele. Queima essa legião de demônio. Sai da vida dela, diabo. Sai da vida dela, legião do diabo. Como é que é?
2: Ela tá vindo à igreja fazer campanha. Eu não quero que ela venha.
1: Olha, o diabo não gosta que as pessoas façam campanha. Uma coisa que liberta o povo é a campanha. Muita gente não sabe disto. A campanha liberta o povo. E antes de terminar, vai embora. Quer dizer, antes de terminar, já desiste. Você não pode, irmão, deixar a campanha pela metade. Quer ver? Ô, diabo, você gosta de campanha?
2: Não. Eu quero acabar com a família dela.
1: E se ela fazer a campanha aqui direitinho, você pode acabar com a família dela?
2: Eu vou tentar.
1: Você vai tentar. Ele disse que vai acabar. Agora, se fazer a campanha, vai tentar. Tentar, ele tentou até Jesus. É ou não é? Escuta aqui, diabo. Você está gostando desse grande clamor da...
2: Não.
1: Quem é que consegue segurar o povo para não vir orar? Quem é que consegue segurar ele? Quem?
2: Demônio.
1: Que demônio é esse?
2: Capeta.
1: Que capeta é esse? Qual é o demônio mais forte lá que vocês têm lá para segurar o povo em casa? Quais são eles? O nome dele?
2: Macarrua.
1: Olha aí, ouvinte de casa, olha aí, ó. Quem é que segura as irmãs que não aguenta orar mais? Ah, meu irmão, eu não posso ir por causa dos filhos. Os filhos virou tranqueiro na sua vida? Filho é tranqueiro ou é bênção de Deus, minha irmã? Ah, irmão, é não sei o que, não sei o que, nada disso, é tranca-rua. É tranca-rua que não deixa vocês virem orar conosco. Mas eu creio que hoje vocês vão passar por cima do tranca-rua e vão estar aqui à tarde e à noite conosco, orando, jejuando e clamando a Deus. Vamos mandar o bicho embora. Satanás, desocupa o corpo dessa moça agora. Desocupa o corpo dela agora, Satanás. Desocupa essa vida agora. E sai dela agora, pomba gira. Legião do diabo, sai dela agora. E não volte mais nela nunca mais. Soia! Em nome de Jesus Cristo.

0: atenção Curitiba e atenção Paraná. O povo perdeu aquela força de fazer campanha e de receber bênção. O que que é campanha? É receber bênção. Campanha é para receber bênção. Bênção para a família. Bênção para todos. Quanta gente, quantas pessoas que me ouvem agora, que estão amarrados, como vocês ouviram aí, pela força do inimigo, do maligno, do adversário. Quanta gente assim, doente, doente, doente, doente. Quanta gente que a doença que está no corpo dele, dela, é macumba, feitiçaria, espírito de enfermidade. Espírito de enfermidade. Isso não sai com remédio. Postinho de saúde. Não vai embora, o bicho não vai embora. Ele só sai com oração, com jejum, com propósito, com desafios. Nessa quarta-feira, 9 da manhã, 3 da tarde, 7 da noite, a igreja Deus é Santo, orando poderosamente essas orações aqui, ó, que você vai ouvir, orações que tem fogo, que tem unção, que tem autoridade, que tem virtude no nome de Jesus, para o mal não aguentar, o mal não resistir. 9 da manhã, 3 da tarde, 7 da noite, pastor Messias vai estar de manhã e à noite, e à tarde vai estar o pastor Jefferson. Aonde? Igreja Pentecostal Deus é Santo, Avenida Marechal Floriano Peixoto, 6711 Auer. Venha Curitiba, venha Paraná, venha, venha, você não vai se arrepender. O tempo que você estiver andando para cá e andando para sua casa, não tem dinheiro que paga, você vai ver, você vai ver, você vai ver a recompensa de Deus, os milagres de Deus. Não tem dinheiro que pagam.
1: Diz aí, queima ele, queima ele. Cadê a igreja do Senhor Jesus Cristo?
2: Se compartilhar, você, João Mike, de você chamar mais alguém para oração, você chamar mais alguém para o clamor, Deus vai te honrar poderosamente, em nome de Jesus. Deus vai honrar a tua fé, irmã. Deus vai honrar a tua fé, meu irmão. Você que está aí agora no intervalo do trabalho, você que está aí agora, quem sabe você está em casa, né? Agora é a hora de nós buscar a presença de Deus, e Deus vai te honrar em nome de Jesus. Olha só os nomes que nós temos aqui, ó. Deus abençoe os irmãos de perto, de longe, povo da fé, povo da oração. Deus vai honrar a fé desses irmãos, dessas irmãs aqui que estão deixando nomes nos comentários, também nomes no WhatsApp, no aplicativo. Almão José Carlos, de Ponta Grossa, a irmã Zilma, de Doutor Ulisses, Deus abençoe, irmã Janaína, de Curitiba, pedindo oração pelo irmão Gian, irmão dela, Priscila, de Ponte Nova, Minas Gerais, Deus abençoe, Marta, de Ponta Grossa, pedindo libertação, enfermidade na família, Deus vai entrar com a providência. Os filhos estão sempre doentes, faz 3 meses que estamos assim. Deus vai fazer a obra, irmã Marta, em nome de Jesus. Ó, irmão Isaías Varela conosco, Deus abençoe. Irmão Luiz Henrique de Moraes, Deus abençoe. Irmã Regiane Aparecida, Deus abençoe. O povo que está já comentando aí, ó. Irmão Valdir, irmã Salete, de Severiano Almeida, lá do Rio Grande do Sul. Deixa eu ver quem mais. Estou preparando aqui, estou arrumando o som. o pastor, dentro de pouquíssimos instantes, vai estar orando com os irmãos. Vai estar clamando a Deus com os irmãos. E Deus vai honrar a fé de cada um que orar conosco nesta tarde já, né? Tarde já de terça-feira. Deixa eu arrumar aqui, ó. Creio que os irmãos estão ouvindo bem. Estamos arrumando aqui a parte sonora, a parte de áudio. E vai compartilhando, irmãos. Vai divulgando. Vai chamando mais alguém. Que Deus tem vitória para nós nesta tarde de terça-feira. Ó, tem mais nome chegando. Deus abençoe a irmã Tereza. A irmã Tereza de Porto Amazonas. A irmã Juscele Macedo está deixando pedido de oração. Aos nomes aí, né? Deus vai entrar com a providência, irmã Juscele. Moisés Varela pedindo oração por ele. A irmã Claudineia Maciel, de Minas Gerais. A irmã Lívia Virgínia, pedindo oração em favor do casamento. Irmão Clóvis Melo, de Tubarão. Deus abençoe o diácono Clóvis. Irmã Esté de Ponta Grossa. Irmão Ivo, está aí conosco. Deus abençoe. A irmã Josefa Tenório, a paz do Senhor Jesus Cristo, Salvador. Irmão Gilson Hilário. Irmão Tilha Dias. E agora é a hora, irmão, sem perca de tempo, sem mais delongas, vamos receber todos aqui o pastor Darcy Messias ao vivo com todo o povo do Brasil.
0: No ar, pastor. Glória a Deus, glória a Jesus, graças a Deus. Oh, meus irmãos e minhas irmãs, a paz do Senhor Jesus, pastor Messias, e nós vamos agora falar com Deus nesta tarde de terça-feira. Vamos buscar em Deus a solução das causas impossíveis. Oremos ao Senhor da Glória.

grande Deus e Pai, em nome de Jesus Cristo, em nome do Senhor Jesus, o glória a Deus, o glória a Deus, o glória a Deus, graças a Deus, graças a Deus, graças a Deus, graças a Deus, graças a Deus, bendito, louvado, engrandecido é o Deus Todo-Poderoso nos céus e na terra. Meu Deus, me dá palavra. Meu Deus, me dá unção, me dá graça. Meu Deus, em nome do Senhor Jesus. Ô glória a Deus. Ô glória a Jesus. Ô graças a Deus. Ô graças a Deus. Deus, me dá palavra. Deus, me dá palavra, Deus, me dá palavra. Senhor, me dá unção para me orar. Meu Deus, me dá graça para me orar. Não deixa eu fazer uma oração vazia, fraca, fria, sem unção. Deus, Deus poderoso, Deus santo e verdadeiro, em nome de Jesus Cristo, em nome de Jesus Cristo Salvador, me dá uma palavra que faz o câncer desaparecer, em nome de Jesus. Meu Deus, me dá uma palavra que faz a hérnia sumir, o tumor sumir, em nome de Jesus. Deus, me dá uma palavra que mexe no coração do homem e da mulher, uma palavra que vem de Deus, uma palavra que não é da carne, uma palavra que não é do homem, que não é do mundo. Meu Deus, uma palavra espiritual, uma palavra celestial, em nome de Jesus Cristo. Deus, me perdoa, me santifica. Deus, me consagra, em nome de Jesus. Consagra, meu Deus, a minha vida. Consagra, haja consagração. Haja, meu Deus, em mim perdão, pureza. Senhor da glória, me dá pureza, me dá verdade, me dá santidade, me dá o que está faltando na minha vida, para que eu possa orar pelo teu povo, e ver o teu povo contar as bênçãos, ver o teu povo contar os milagres, teu povo aceitando a Jesus, reconciliando, voltando para Cristo. Meu Deus, em nome de Jesus, em nome de Jesus Cristo, aqui hoje, visita agora a nossa igreja. Deus é santo, ô glória a Deus. Deus, visita agora os obreiros, as obreiras, os membros. Deus, visita agora cada pessoa que frequenta a nossa igreja, pessoa que nos acompanha nas lives, nos cultos, em nome de Jesus. Ô Senhor da glória, visita agora essa casa, essa família, esse lar. Deus, eu quero orar agora, em nome de Jesus, para todas as pessoas que têm assuntos que só Deus pode resolver, que têm causas, que têm problemas, que têm lutas, tribulações, que só o Senhor pode resolver, em nome de Jesus Cristo. Meu Deus, eu não sei falar, eu não sei como falar, mas o Senhor sabe tudo, o Senhor sabe todas as coisas, em nome de Jesus Cristo Salvador. Meu Deus, em nome de Jesus, meu Deus, em nome de Jesus Cristo Salvador, Senhor da glória, Espírito Santo da verdade, meu Deus, meu Pai, meu Senhor, meu Jesus, me dá uma palavra, me dá uma palavra, me dá uma palavra, meu Deus, me dá uma palavra,
Eu vou insistir com o Senhor até o Senhor me dê essa palavra. Me dê essa palavra. Me dê essa unção. Me dê esse poder, essa autoridade. Deus, me dê essa capacidade, essa sabedoria que vem de Deus, para que eu possa falar aqui na live palavras que eu nunca falei, palavras que eu nunca falei na minha vida, palavras reveladas, palavras espirituais, celestiais, em nome de Jesus, em nome de Jesus Cristo. Deus, me dá sabedoria, Deus, me dá inteligência, Deus, me dá entendimento, capacidade, me dá visão, me dá discernimento, Deus, me dá interpretação, em nome de Jesus. Há poder no sangue de Cristo, há poder no nome de Jesus, há poder no nome de Jesus, para que essa pessoa seja agora alcançada. Meu Deus, que essa pessoa seja agora transformada, que entre nessa pessoa a transformação de Deus, a mudança. Essa pessoa que até hoje viveu no pecado, viveu errada, viveu na bebida, nas drogas, no adultério, viveu fazendo tudo que entristece o Espírito Santo, mas que de hoje para frente, de hoje em diante, que essas pessoas, que essas vidas, meu Deus, muda, que essas pessoas passam a ser diferente a partir de hoje, meu Deus, o filho, a filha, meu Deus, o genro, a nora, o neto, a neta, o marido, a esposa, que a mulher olha no marido e vê nele, a partir de hoje, um marido diferente, que o Espírito Santo de Deus trabalhe no coração dele, que o Espírito Santo trabalhe no coração da esposa, meu Deus, que a partir de hoje, que a partir de agora, o Espírito Santo muda alguém, alguém que não foi transformado, alguém que aceitou Jesus, alguém que chegou até a ser batizado, chegou até a ser obreiro e obreira, mas não foi transformado pelo poder de Deus, não permaneceu, não continuou. Deus, aquela pessoa que está sempre criando problema, dando trabalho na igreja, está punida, afastada, disciplinada, volta, mas não fica. Aquela pessoa que não está liberta, aquela pessoa que não está transformada, Deus transforma ela, transforma. Se pois o Filho vos libertar, verdadeiramente sereis livres, Senhor da glória, em nome de Jesus. Haja transformação, haja mudança nessa família, haja mudança nesse homem, essa mulher que ainda não conheceu o Deus verdadeiro, que não conheceu a palavra verdadeira de Deus, não entrou nele ainda o espírito de mudança, o espírito de transformação, de libertação. Meu Deus, aquela pessoa que está vivendo de aparência, vivendo de fachada, vivendo de engano, de mentira, na igreja ela é uma cara, um jeito, mas quando ela está fora dos cultos, não tem nada a ver com igreja, não tem nada a ver com evangelho, não tem nada a ver com altar. Deus, transforma aquela pessoa. O Senhor tem o poder de fazer nela uma grande obra, em nome de Jesus, em nome de Jesus. Ó Senhor da glória, ó Espírito Santo, ó meu Deus, ó meu Pai, ó meu Senhor da glória, Deus, levanta essa pessoa que está caída, essa pessoa que não tem força, que não tem atitude, essa pessoa, meu Deus, que não se sente capaz, que não se sente mudada, transformada, liberta, capacitada, meu Deus, essa pessoa que precisa hoje de um trabalhar, de um mover de Deus, em nome de Jesus, em nome de Jesus, em nome de Jesus, meu Deus, em nome de Jesus, há poder no sangue de Cristo, há poder no nome de Jesus, há poder no sangue, há poder no sangue,
Há poder no nome de Jesus. Há poder no nome de Jesus, no sangue de Jesus. Meu Deus, há poder no teu nome, há poder no teu sangue, há poder no nome de Jesus para repreender toda aquela malignidade que acompanha o homem, que o homem quer livrar, que o homem quer mudar, que o homem quer consertar, o homem quer deixar aquela vida velha, mas não tem força, porque ele mesmo não consegue se libertar, ele mesmo não consegue mudar. Meu Deus, em nome de Jesus, em nome de Jesus, em nome de Jesus, meu Deus, oh Jesus, faz uma obra na minha casa, na minha família, no meu lar, faz uma obra na casa dos irmãos, no lar dos irmãos, na família, transformando, salvando, mudando vidas, dando uma nova natureza, uma nova vida. Meu Deus, Senhor da glória, eu queria saber falar, eu quero saber falar, eu quero, mas eu não, de mim mesmo eu não consigo. Me dá graça, me dá argumento, me dá o teu Espírito Santo, me dá a tua presença, põe no meu coração a verdade que liberta, essa é a palavra mais certa, a verdade que transforma, a verdade que liberta, coloca no meu coração a verdade. Meu Deus, me dá palavra verdadeira, palavra santa, palavra poderosa, palavra ungida, palavra consagrada, palavra que vem de Deus, palavra espiritual, palavra celestial, em nome de Jesus, nome de Jesus, nome de Jesus, nome de Jesus, nome de Jesus, nome de Jesus, oh glória, meu Deus, visita agora a nossa igreja, Deus é Santo, visita agora o ministério, Deus é Santo, a obra, Deus é Santo, meu Deus, os obreiros, as obreiras, os membros, todos que estão conosco, todos que estão conosco, visita, Senhor, agora, visita os dirigentes, a família dos dirigentes, dos obreiros, ô glória das obreiras, Senhor da glória, meu Deus, visita os irmãos de outros ministérios, visita os irmãos de outras igrejas, visita o povo que nos acompanha agora, meu Deus, resolvendo aqueles problemas, aquelas causas da alma, na alma, aqueles assuntos, aqueles problemas que a pessoa não sabe nem explicar. Meu Deus, Senhor, aquela pessoa que está mergulhada em problemas, em pecados escondidos, pecados ocultos, pecados que ela não consegue largar, não consegue libertar aqueles pecados, aquilo que ela quer largar, mas não tem força, ela está sendo dominada pela presença do mal, pela presença do espírito enganoso, enganando ela, o espírito da mentira, o espírito do erro, que está operando na vida dela. Deus, ela sabe que está errada, mas o pecado é gostoso, o pecado é doce. Deus, o pecado é gostoso, é doce. Ruim é a consequência do pecado, ruim é a cobrança, ruim é quando a conta vai chegar, meu Deus, a colheita vai chegar. Deus da glória, Deus poderoso, Deus santo, fala agora no coração desse homem, dessa moça, desse rapaz que precisa da presença de Deus. Oh glória, a presença de Deus muda o homem, a presença de Deus santifica o homem, a mulher, haja transformação, haja mudança, haja quebrantamento, haja vigilância, haja prudência, meu Deus, sabedoria, em nome de Jesus, Deus me dá palavra, Deus me dá graça para me orar pelos irmãos. Olha a casa, olha a família doente, cheia de doenças espirituais, cheia de doenças emocionais, aquelas doenças ocultas, doenças da mente, doenças da alma, doenças
que só o sangue de Jesus, que as pessoas dizem que a pessoa é psicopata, uns falam que ela é isso, que é aquilo outro, cada tipo de comparação, mas ali é o inimigo, é o maligno agindo, meu Deus, Senhor da glória, Senhor Jeová, Deus, ó Deus, derrama que hoje a doçura do evangelho, a doçura da tua presença, Senhor, quanta gente que não conhece a doçura do evangelho, meu Deus, a tua presença é mais doce do que o mel, é verdade, eu conheço a tua presença, eu sei, eu conheço a tua presença, ó meu Deus, em nome de Jesus, manifesta em nós a tua presença, a presença de Deus, a presença do Espírito Santo, ô glória, Deus poderoso, levanta esse homem, transforma ele e ela, meu Deus, salva ele e ela, resolve os seus problemas da melhor maneira possível, suas causas, meu Deus, Senhor da glória, em nome de Jesus, em nome de Jesus, em nome de Jesus, meu Deus, Senhor da glória, eu entrego nas tuas mãos, eu entrego nas tuas mãos, em nome de Jesus Cristo, Deus, me dá sabedoria e argumento, abençoa teu povo financeiramente, os dizimistas, os ofertantes, meu Deus, todos que têm ajudado a nossa igreja, que a bênção de Deus, a bênção de Abraão, de Isaac, a bênção de Israel esteja na vida do teu povo, que o teu povo conheça, que o teu povo conheça os mistérios da prosperidade de Deus, do crescimento financeiro, da bênção financeira, em nome de Jesus, abençoa todos que têm ajudado a nossa igreja, dando a eles a recompensa, ainda hoje, em nome de Jesus, amém, amém, amém, amém.

0: Ô, meus irmãos, escuta aqui. Ó, fica aqui porque o assunto hoje é delicado. O assunto hoje aqui é algo que você não pode perder. Agora, eu vou dizer para você a pura verdade. Se você conseguisse agora, Salatiel, se você conseguir passar isso aqui para 7 pessoas, Deus vai te dar uma bênção. Uma bênção hoje ainda, hoje. Todos vocês que passar esse assunto aqui hoje, agora, para 7 pessoas, para elas escutar a live, mesmo que elas não querem, mas você vai receber a bênção que era para esse povo. Estou lhe dizendo, baseado na fé e na palavra de Deus. Chama 7 pessoas para escutar o que o pastor Messias vai falar aqui agora. O assunto que eu falar aqui agora é um assunto profundo. E muita gente está precisando, mais carente de ouvir e de libertar dessa situação que muita gente está vivendo hoje. E olha, eu vou dizer para você a verdade. Eu vou falar que 70% da humanidade vive isto. Que é isso, pastor? Mas você não sabe nem o que o pastor vai dizer. 70% do povo tem algum tipo de desvios, transtorno. Vamos lá. Transtorno. Vamos lá. Eu quero vocês agora ajudando as pessoas. E eu peço aos irmãos agora para vocês ajudar quem precisa. E olha, e Deus vai te recompensar. Deus vai te recompensar. Você vai passar esse assunto aqui agora, você vai chamar aí, vai compartilhar com 7 pessoas. Se ela não quis vir, não tem problema. O que era para ela ficou para vocês. Pode ter certeza. A bênção que era para ela vai ficar para você, vai ficar para nós. Então, o que que o pastor vai dizer aqui agora? O que que o pastor vai falar? Porque eu estava orando aqui agora. Eu estava orando, e o Espírito de Deus, o Espírito Santo, o Espírito da verdade, o Espírito das profundas revelações, o Espírito de Deus me fez eu entender a necessidade de falar isso aqui hoje e orar pelo povo. É uma doença. É uma doença. Por exemplo, deixa eu falar para vocês aqui. Quais são os tipos de doenças que atacam a mente das pessoas? Vamos lá. Me ajuda eu falar aqui agora. Quais são as doenças, os nomes das doenças que atacam as pessoas, que atacam a mente da pessoa, que atacam a mente? Quero ver o povo escrever aqui agora na tela do computador. E José Salatiel. Colocar aqui na tela para nós fazer uma oração e ajudar o povo. Vamos lá. Qual é as doenças que atacam a mente das pessoas? Alguém escreveu aqui, ó. Ó, cadê Salatiel? Ó. Ansiedade. Eu vou anotar aqui. Ansiedade. O que mais? Depressão. Vou anotar aqui. Ansiedade, depressão, esquizofrenia. O que é? Cada nome. Esquizofrenia. É isso? Olha aqui, ó. Demência e Alzheimer. Eu vou anotar isso aqui agora.
1: Demência. Alzheimer.
0: O que, que mais? Ajuda o que? Ajuda. É, síndrome de. Borderline. Ué? Síndrome. A síndrome. Eu não vi o acento ali no. Síndrome de.
1: Rapaz, mas cada nome, hein? Síndrome.
0: Síndrome de quê? Borderline.
1: Meu Deus do céu, cada nome, hein? Borderline, né?
0: Gente, síndrome de borderline. Jesus, cada nome, meu Deus do céu. Síndrome do pânico, olha só.
1: É muito nome, hein? Síndrome do pânico, né? Do pânico.
0: Meu Deus, mas é tanto tipo de doença, meu Pai do céu. Que é mais aí? Autismo, pânico autismo, que é isso? Autismo. Será que nenhum de nós tem esse tipo de doença? Será que você não tem esse tipo de doença? Nenhum dessa doença aí? Será que eu não tenho? Será que você não tem? Autismo é um troço que a pessoa tem e não sabe. Vamos lá, Stratiel, síndrome de pós-parto. Mas síndrome, acho que isso aí não pega muito bem. Acho que é depressão pós-parto, não é não?
1: Depressão pós-parto. Como é que tem isso aí? Meu Deus do céu.
0: Vamos lá, ajuda eu aqui. Vamos lá. Síndrome. Rapaz, mas existe a doença aí?
1: Rapaz do céu, síndrome. De Tourette. Tourette. Tourette. Rapaz, mas cada nome, né? Tourette.
0: Gente, essa aí eu não sabia. Síndrome de Tourette. Sangue do cordeiro. Hã? Amnésia.
1: Amnésia.
0: Gente do céu, cada tipo de TDAH.
1: Meu Jesus, cada nome, meu Pai do céu. TDAH.
0: Rapaz, mas cada tipo de... Como é que é a manifestação dessa doença? Eu acho que lá atrás, Latiel, se você descer de novo aqui, vai ter algum tipo de... Que eu não anotei. Labirinto. Labirinto é uma enfermidade, mas não ataca a mente, não. Ela dá tontura, tá, aquela coisa toda, mas não ataca a mente. Vamos lá, borderline, o que é mais? Esquizofrenia, labirinto, demência, Alzheimer. Uhum. Vamos lá. síndrome do pânico, autismo. Parkinson na mente? Não é aquele... Mas se você treme por causa da mente, né? Parkinson. Jesus do céu, é cada tipo de doença que só... Os irmãos sabem mais aí para ajudar nós a orar aí? Todd, o que, que é Todd? Síndrome Todd. Vamos ver, síndrome Todd. Eu não sabia. Como é que é isso? Transtorno positivo desafiador.
2: Transtorno positivo desafiador.
0: É uma pessoa que tem medo, mais ou menos assim.
2: É um comportamento raivoso, irritável, desafiador, desobediente, principalmente contra autoridades, pais, mães, cuidadores, professores.
0: Como é que chama o nome da doença? Todd?
2: Todd. Só que diferente da birra, ele é persistente. Então, a pessoa tem esse transtorno toda a vida.
0: Sangue do Cordeiro Jesus, tem misericórdia. Meus irmãos e minhas irmãs, que mais aí? Irmão, você sabe de alguma outra doença aí? Você sabe de algum tipo de doença que ataca a mente, para nós fazermos uma oração aqui agora? Bipolaridade, acho que eu notei aqui. Aquela pessoa bipolar, que ela está de um jeito, porque agora está alegre, daqui a pouco está triste, daqui a pouco está rindo, daqui a pouco está chorando. Que é a pessoa de altos e baixos, né? Pessoa que não tem um equilíbrio.
2: Aí tem de personalidades, que é o borderline, que a gente leu.
0: Uhum.
2: E o antissocial, que não consegue estar no meio de pessoas.
0: Antissocial. Como é o nome dessa doença?
2: Transtorno de personalidade antissocial.
0: Mas o resumo dela?
2: É a falta de empatia e comportamento manipulativo, irresponsável, desrespeito contínuo pelo direito dos outros, não se encaixando socialmente em meio às pessoas.
0: Como é que chama essa doença?
2: Transtorno de personalidade antissocial.
0: Mas, me dá um resumo disso aí, porque senão é muito comprido esse nome.
2: É antissocial, fobia social.
0: Hã? Fobia social. Antissocial. Fobia antissocial. Depois eu arrumo isso aqui.
2: Tem o toque também, pastor.
0: Me chama?
2: Toque. Transtorno obsessivo compulsivo.
0: Como é que escreve toque? Onde é que tá o troço aqui que eu não vi?
2: TOC.
0: T?
2: TOC, toque.
0: TOC, toque.
2: É a necessidade de excessiva, compulsiva de ordem, perfeccionismo e controle. Colocar tudo no lugar excessivamente.
0: Como é que é? Norexia. Que doença é essa?
2: Essa é a pessoa que é magro.
0: Norexia. Mas isso aí é da mente? Norexia. Norexia. Rapaz do céu. Norexia. Que mais, gente? Pelo amor de Jesus. Epilepsia. Epilepsia também é da mente.
2: Epilepsia.
0: Lepsia. Gente do céu, mas é tanto tipo de doenças.
2: Bulimia também.
0: Bulimia. O que é bulimia? Qual é a reação, qual é o sintoma da bulimia? É bulimia?
2: Bulimia.
0: Bulimia.
2: É.
0: Bulimia. Bulimia.
2: Só que não consegue se alimentar de jeito nenhum.
0: Jesus dos crentes. O que é isso aqui? TDA é o transtorno de quê?
2: Déficit de atenção com hiperatividade.
0: Nós já notamos aqui, né?
2: Fobia, medo de animais e de tudo. Tem gente que tem fobia excessiva também. Consegue ser na rua. Medo do ladrão.
0: Meu Deus. Tem umas pessoas que têm umas doenças na mente que não cura mesmo, né? Não cura, só Deus para curar, né? Umas doenças na mente, aquela pessoa que sofre e que faz outras pessoas sofrer. Só o sangue de Jesus. Então, hoje eu quero convocar o Brasil, convocar o povo para nós fazer uma oração em favor de alguém seu ou você que passa por esse tipo de transtorno, por esse tipo de enfermidade no cérebro, na mente, que age de forma estranha. Tem gente que a reação dela é estranha. Tem gente, meus irmãos, que você conversa com ela, fala com ela, explica para ela, cobra dela, insiste com ela e tal. Daqui a pouco volta tudo novamente. As pessoas conseguem, não saem daquela situação. E remédio não cura isso. Porque isso é algo que está na mente da pessoa. Eu sofro com ansiedade. Qual é o tipo de sofrimento que vocês estão sofrendo aí? Tive depressão e síndrome do pânico, bipolaridade, que Deus me cure. Não quero ficar dependente de remédios a vida toda. A Miriam. Meus irmãos, tem outros nomes aí, tem outras doenças que não foi falado aqui. Se tivesse um médico aqui, um médico, para falar o nome das doenças. Porque os sintomas nós temos, ou nós sabemos, quer dizer, o sangue de Jesus tem poder. Os sintomas nós sabemos, mas nós não sabemos é o nome da doença. Opocon, o que é isso aí? Opocon. É uma doença? Então, irmão, irmã, povo de Deus, você tem alguma criança, você tem alguma pessoa aí na sua casa, na sua família, que tem essas manifestações estranhas? Você tem alguém assim, que você já levou no médico, fez exame, fez consulta, fez tal, e tem umas coisas que o médico, a medicina não entende. O que, que é isso aí? Lá? Hipocondria. Eu não estou enxergando muito bem porque estou sem óculos. Hipocondria. É uma doença?
2: Doença, transtorno de ansiedade, sintomas somáticos, condição psicológica. A pessoa apresenta preocupação excessiva, persistente, infundada, de estar com doença.
0: Isso aí também é uma doença. E olha, essa doença aí é muita gente que já passou por isso, está passando. Como é que chama?
2: Hipocondria.
0: Com H, né? Ou não?
2: Com H, H-I.
0: Hipo. Vai lá, vai falando aí.
2: Hipocondria.
0: Condria.
2: Pessoa que sente que está doente, mas não está.
0: Meus irmãos, tem muitas doenças, muitos sintomas, muitos ataques na mente do ser humano, que só Deus é que pode curar, que pode libertar. Aí, o inimigo, o maligno, ele pega isso aí e ele faz uma bagunça, ele faz uma salada. Ele faz uma desgraça na cabeça, na mente da pessoa, e faz a pessoa sofrer, e fazer os outros sofrer. Às vezes eu vejo o marido, que ele ataca lá, fica atacado, ou a mulher, aquelas crises, aquele marido agressivo, aquele marido descontrolado, aquele homem descontrolado, às vezes no trabalho, no trânsito, que as pessoas não entendem dentro de casa, mas quando acalma, ele começa a chorar, fala, olha, me perdoe, porque eu não, eu não vi, eu não sou isso aí, me ajuda, eu não quero continuar fazendo isso, você não merece eu fazer isso com você, e tal, e pede perdão, e me ajuda, eu quero me livrar disso, eu quero me livrar disso. Às vezes ele faz aquelas loucuras, quebra, bagunça, e agride, fala palavrões, agride as pessoas psicologicamente, fisicamente, mas no fundo, lá dentro dele, ele não é aquela pessoa. Quando ele acalma, ele se arrepende, ele chora, ele quer mudar, mas de repente aquele demônio, aquele espírito maligno, pega ele. Aí tem um nome aqui, narcisista.
2: Ah, isso é também.
0: Hã?
2: Narcisista também é um problema psicológico.
0: Pergunta pro Google aí que tipo de doença que isso aí, que se toma, que é narcisista. Eu nunca tinha ouvido falar desse tipo de doença. Não foi em vão que eu estava orando aqui que Deus me fez eu chegar a parar para nós. Comentar, e nós vamos fazer uma oração para Deus nosso Pai entrar com cura milagrosa, com coisa que só Deus pode fazer, que o médico, que o psicólogo não pode fazer, o psiquiatra, o neuro, doenças na cabeça, transtorno dissociativo
2: de identidade.
0: Ué?
2: É, tem também.
0: Cada tipo de doença, transtorno dissociativo de identidade. Quais são os sintomas do narcisista?
2: Ó, pastor, narcisista, transtorno de personalidade narcisista, condição mental crônica caracterizada pelo padrão de grandiosidade, necessidade extrema de admiração, falta de empatia pelos outros, acredita ser superior, especial, merecedor de tratamento privilegiado, tende a usar as pessoas ao seu redor para atingir seus próprios objetivos, sem se importar com o sentimento alheio, e autoestima extremamente frágil. Esse é o narcisista, pastor.
0: Sangue do Cordeiro tem poder. Transtorno dissociativo de?
2: Dissociativo de identidade.
0: O que, que é isso aí? É o mesmo? Não, isso é outro.
2: Deixa eu ver.
0: Meus irmãos, cada tipo de doença, cada tipo de enfermidade, Deus me mandou, que hoje o Espírito Santo me fez eu parar, para nós entrar nessas áreas aí, nós pedir a Deus uma palavra poderosa, uma sabedoria, uma unção, para nós poder tratar essas pessoas. Me fez eu parar para nós entrar nessas áreas aí. Nós pedir a Deus uma palavra poderosa, uma sabedoria.

0: Mas como é que é o nome dessa doença aí, resumindo, para não ver, é muito, muito grande, transtorno, é, tá?
1: Múltipla personalidade, ou TDI.
0: TDI. TDI, vou colocar aqui, TDI. TDI com Y.
1: I de índio.
0: Hã?
1: I de índio, pastor.
0: Índio. TDI. Meu Deus, tanto tipo de doenças na mente. Será que eu tenho conta dessas aí? Ai, irmão. Quem é que não tem uma dessas doenças aí que joga a primeira pedra? Será que quantas eu tenho desse aí?
1: Ansiedade eu mais
0: tenho. Sangue do Cordeiro de Deus tem poder, meus irmãos. Sangue de Jesus. Tem uma que nós não falamos. Síndrome de Fibromialgia. O que é? Síndrome de...
1: Fibromialgia, né?
0: Isso mesmo. Fibromialgia. Até eu não consigo falar. Mas isso aí é um síndrome? Ou é uma doença na carne? No corpo? Sem atingir a mente?
1: Vamos ver.
0: Síndrome de fibromialgia.
1: A fibromialgia, pastor, ela é uma doença que ataca os... É inflamatória, autoimune. Ela é disfunção no sistema nervoso.
0: Mas ela vem da cabeça? Deve vir, né?
1: É, ela vem, ela dá início na cabeça e afeta todo o sistema nervoso.
0: Sim, vou notar essa coisa aqui. Síndrome.
1: Ela amplifica a percepção de dor, volume desregulado.
0: Síndrome. Que nome?
1: Fibromialgia.
0: Ajuda a notar aí. Mia.
1: Mialgia.
0: Gia. Meus irmãos ou minhas irmãs, hoje eu estou aqui descobrindo cada tipo de doenças, cada tipo de enfermidade, cada tipo de doenças. O que que é? Achou aí alguma coisa nova aí?
1: Está falando que o esposo dela tem hiperfoco, TDAH, tem... O irmão falou...
0: Existem 12 mil tipos de síndrome no mundo. Quem falou isso aí?
1: Marlo.
0: Será que é meu ou Marlo? Ou pergunta para o Google aí se quanto tipo de... existe quantos mil tipos de síndrome no mundo? Se tem 12 mil, não tem ninguém no mundo que não tenha um tipo dessa síndrome. Se tem 12 mil, meu Deus do céu, não tem ninguém nesse mundo que não tenha um tipo dessa síndrome. 100%, eu acho que não tem ninguém que não, eu acho que tem, todo mundo tem esse tipo de... Se tem esses 12 aí, verdade isso?
1: Ó, pastor, não existe um número exato fixo de síndromes, mas a medicina estima mais de 12 mil síndromes e doenças raras já foram catalogadas.
0: Sangue de Cristo tem poder, mas meu Deus.
1: Na mente, né? Genética, sangue.
0: Síndrome de Peter Pan.
1: Ah, tem também.
0: Que é isso aí?
1: Isso aqui é essa criança, tudo custa.
0: Aquela pessoa que ficou adulta, mas a mente dela continua a mente de criança. É isso mesmo?
1: Não. É a pessoa que...
0: Síndrome de Peter Pan.
1: É a pessoa que ela é adulta, mas ela quer se comportar igual criança, pastor.
0: Comportar como criança. Meu Cristo do céu. Síndrome... Vou colocar aqui. Gente do céu. Síndrome... Como é que fala aí? Peter Pan.
1: Comportar igual criança, vestir igual criança.
0: Meu Salvador da Glória, gente do céu, mas é tanto tipo de doença. Meningite, epilepsia, AVC, meningite não é um síndrome. Será que é?

0: meningite, epilepsia e AVC. E eu acho, não entendo, eu acho que AVC não é uma doença da mente. Pode ser que ataca a mente, mas não surgiu da mente. Pastor, não tem um número exato de quanto tipo de síndrome tem no mundo. Quem escreveu aqui foi Diego, da onde, Diego? De Paula, sem óculos, não estou chegando muito bem. Aí.
1: Diego de Paula e PDS. Não sabe onde é.
0: Ele fala aí que não tem, me quer? Pastor, não tem um número exato de quanto tipo de síndrome tem no mundo.
1: É isso mesmo.
0: Meu Cristo do Senhor do céu, meu Deus do céu, cada tipo, gente. O que é isso aqui? Mangolismo.
1: Deixa eu pesquisar.
0: Mangolismo. Gente do céu, hoje eu estou vendo aqui cada tipo de doença que nós temos que orar para Deus repreender, para Deus queimar, para Deus libertar a pessoa, porque se Deus liberta, eu acho que eu vou orar aqui para mim também aqui, para Deus me libertar desses, eu acho que eu devo ter um monte desses aí. Meu Deus do céu, mongolismo, o que é mongolismo? Mangolismo.
2: Pastor, termo mongolismo, ele é uma nomenclatura médica que já foi obsoleta. Ela é incorreta e é pejorativa e ofensiva.
0: Mangolismo.
2: Mas ela quer se referir à síndrome de Down, pastor.
0: Mangolismo. Meu Cristo do céu, gente. Incontrolável. Tem síndrome de Tourette.
2: Tourette.
0: Nós já anotamos aqui, né?
2: Já.
0: Tourette.
1: De Paulo de Porto Alegre. Comentou de onde ele era.
0: Eu sempre tenho dores de cabeça, não que é dificuldade, muitas vezes, um tempo. Salatiel, sabe que meu óculos está onde, Salatiel? Sabe como é que é gente de idade, né, irmãos? O narcisismo é demônio, muito difícil alguém de libertar, e um transtorno de caráter. Irmão, essas doenças aqui, todas elas têm. Obrigado, Salatiel. Todas elas têm a presença do bicho. Todas elas. Eu falo aqui agora não como médico, mas como pastor. Todas essas doenças aqui, elas têm a presença do bicho, do maligno, do Satanás. Todas essas doenças aqui têm. Alguém escreveu a minha colega veste sapato de criança, mas vira
2: tudo em risada.
0: Como é que pode, né? É um transtorno na mente da pessoa, no, na maneira de agir, de pensar, de sei lá, meu Deus, o sangue de Jesus tem poder, meus irmãos. Nós temos que orar, Agora eu vou botar o joelho no chão. E eu tenho certeza que tem outras doenças aí que não foi falado. Outros sintomas. Às vezes não é uma doença, é um sintoma. Porque eu vi o médico falar assim, pastor, tal doença não é uma doença, é um sintoma. Jesus cura Milena, ansiedade, Rodrigo, depressão, Flávio. Você tem alguém assim? Coloca o nome desse povo na tela do computador aí. Mas só esse assunto. Faça um comentário aí agora para nós orar. Você é assim? Não tenha vergonha de falar, não. Eu sou assim. Em algum tipo dessa doença, eu tenho. Eu acho que eu devo ter um monte desse aí, Salatiel. Uns 3, 4, isso aí, sei lá. Pelo que eu estou vendo aqui, todo mundo na Terra, ele tem um tipo de transtorno. Seja para mais, seja para menos, seja para, por exemplo, tem pessoa que é demais, tem pessoa que é de menos, tem pessoa que ela é neutra. Tem pessoa que ela é exagerada naquilo. Tem pessoa que ela não é exagerada. Ela é... eu não sei nem falar. Pastor, lê meu pedido. Então, meus irmãos, qual é o tipo de doença que você sente desse aí? Eu acho que eu devo ter um monte disso aí, viu? Vamos orar aqui agora, Deus vai me curar. Sei lá. Porque do jeito... Olha, porque cabeça pura, verdadeira, pelo que eu estou vendo aqui, não tem ninguém, não. Se o homem lá, o mais sábio do mundo, mais rico, como é que chama ele? Ele deve ter um monte dessas doenças também aí para cima, né? Por exemplo, hã? Claro. Já ouvi falar algumas coisas aí. Eu vou falar para vocês aqui, por exemplo, uma pessoa que ele é acima do normal. Vamos dizer assim, que o Messi, jogador Pelé, ele é acima do. Ele não é uma pessoa normal, natural. Aí eles vão estudar a mente da pessoa para ver o que tem no cérebro dessa pessoa. Esse Elon Musk aí, ele deve ter um monte dessas doenças aí. Ele é autista, né? Por quê? Porque ele é acima do normal. Ele é acima do natural. Ele é acima da média. Vamos, vai fazendo comentário aí, eu vou tirando proveito aqui, irmãos. Vai escrevendo aí, vai falando alguma coisa aí. Eu, depois de quase um ano de avaliação com psiquiatria, a psicóloga com TE, nível 1, o que é TE? Autista. Olha, eu vou dizer para vocês a pura verdade, eu acho que quase todo mundo é autista. Ele é inteligentíssimo, muito inteligente, mas... Ele é difícil de lidar com ele, né? Ele é muito insuportável, ele é muito... É um nervosismo, é uma ansiedade. Ele se acha acima dos outros, sei lá. Ele não consegue entender as... Eu sei lá como é que é. Então, nós temos que orar aqui hoje para Deus, nosso Pai, fazer um milagre na nossa mente. Ludiana tem um transtorno na mente. Se ela não tomar o remédio... Como é que fala aí? Ela fica em raiva... E perturbada, enraivada e perturbada. 8 anos usando tarja preta, antidepressivos. Cadê os comentários? Slatiel, volta lá em cima e vai. A pessoa que é medrosa, a pessoa que tem medo de tudo, fobia, né? Nós não colocamos aqui a palavra fobia, né? Fobia não. Eu estou com a mente ruim, mas fobia não tem aqui não. Ó. Não tem fobia aqui. Eu olhei aqui, não existe. Não existe. Acho que não, né? Eu tenho alguma dessas doenças aí, mas... Fobia. Vou colocar aqui, fobia.
3: Fobia de aranha. Fobia de...
0: Fobia de quê? De aranha?
3: De escuro. De lugar fechado.
0: Ah, sim. Fobia de aranha. Medo da aranha, rapaz.
2: Não, mas tem aracnofobia, pastor.
0: Como chama?
2: Aracnofobia.
0: Aracnofobia.
2: Ih, tem um monte de fobia, pastor.
0: Meu Cristo.
3: Vai além do normal.
0: Meu Jesus.
3: Medo de morrer, todo dia acordo mal.
0: Medo de morrer.
3: A irmã tá sentindo, Cláudia.
0: Medo de morrer. Aquele medo de morrer. Que tipo de doença é essa aí? Medo de morrer. Não consigo nem fazer uma caminhada. Por quê? Medo. Eu conheço uma pessoa que tem medo de tudo, meu Deus do céu.
3: Eu conheço também.
0: Conhece? Sangue de Jesus! Meu Deus do céu! A coisa vira uma bola de neve naquela pessoa. Medo de tudo, aquela desconfiança de tudo. Aquele medo fora do normal. E eu acho que todos nós temos que ter cuidado, zelo. Mas medo faz mal. O medo faz mal. Medo é uma doença. Gente, eu vi síndrome do intestino irritável. Aí. Síndrome do intestino irritado. Como é que chama essa doença? Síndrome do intestino irritado. E aí o Satanás vai cair em cima disso aí. Ele cai em cima disso aí, e cai em cima, e vai matando as pessoas, e vai metendo doença, e a pessoa não tem não tem uma fé em Deus, não tem uma força espiritual, não tem alguém para orar. Fobia social. O que é fobia social? Meu irmão tinha epilepsia. Tinha, né? Ou tem. Vamos lá, virou uma pandemia TDAH. Meu cunhado tem medo de gente. Olha aí, ó.
2: Fobia social também.
0: Fobia social. Fobia social. Vou colocar aqui. Meu Deus do céu, gente.
2: Ó, pastor, o medo de morrer é tanatofobia.
0: Fobia social. Como é que chama?
2: Medo de morrer excessivo é a tanatofobia.
0: Tanatofobia. Tanatofobia. Tanatofobia.
2: E o do intestino irritável, SII, é um distúrbio mental que afeta o gastrointestinal e causa desconforto, dor e descontrole. É da mente.
0: Como é da mente? Como é que chama a doença?
2: Síndrome do intestino irritável.
0: Resume aí.
2: É intestino irritável.
0: SII. S-I-T. Não.
2: I-I. Intestino irritável. I-I. Aí a irmã Miriam escreveu que, pastor, é difícil de lidar. O esposo é ansioso, tem hiperfoco. Quando coloca algo na cabeça, é difícil. E se sobressai intelectualmente, é autodidata. Usa mais a razão e gosta do isolamento. É o esposo da irmã Miriam dos Santos. Ele tem uma... É tipo uma síndrome psicológica que ele quer estudar muito, né? Autodidata. Ele é superior intelectualmente, e se isola. Esposa da irmã Miriam falou.
0: Ó, tem gente que tem medo de ficar preso dentro do elevador. Eu já passei por isso aí, viu? Medo, aquele medo de ficar preso. Eu já fiquei preso uma vez. Aí eu fiquei assim, sem ar, meu Deus, quase que eu morri lá dentro, afogado lá. Se nós aqui botarmos os pingos nos i, eu entendo, eu acho que não tem ninguém nesse mundo que não tenha algum tipo de doença. O que vocês acham? Pode me corrigir. Vamos orar para Deus curar nós aqui hoje? Transtorno de que aí?
2: Personalidade paranoide. Desconfiança persistente.
0: Paranoide, né? Uhum. Paranoide, vou colocar aqui.
2: Que é o que eles chamam minhoca na cabeça.
0: Paranoide.
2: Desconfia em todo mundo.
0: Confia em todo mundo, né?
2: Desconfia
0: em todo mundo. Desconfia em todo mundo.
2: Psicose. Deixa eu ver.
0: Psicose?
2: Esse aqui é outro comentário já. Também é uma doença. Fica criando coisa na cabeça.
0: Criando, inventando coisas que não existem. Irmãos, me julguem agora qual o tipo de doença que eu tenho. Vai, irmãos, fala, me ajuda aí. Pastor, você tem essa doença, essa. Eu vou orar pelo pastor aqui para Deus curar.
2: Pastor, era, não é mais.
0: Não, mas eu tenho que continuar irritado ainda com você. Pastor irritado, não, eu tenho que continuar irritado com você, porque você é muito desirritado, ainda que você arrumou uma mulher que te vai colocar no prumo. Deus usa a mulher dele. Não, mas é verdade, cada um de nós temos um, não, olha, cada um de nós temos um transtorno. Eu estou chegando à conclusão aqui hoje, que cada um de nós, Salatiel, tem um transtorno. Por isso que a Bíblia fala que ninguém é perfeito. Ter medo de acabar enlouquecendo. Gente, ajuda aí. Vamos falar algumas coisas aí. Essa live de hoje, eu tô vendo cada coisa aqui. Tô cada vez pior. Por quê? Cada vez pior. Solitária.
2: Cada vez pior, solitária. É depressão, né? Essa é a depressão. Medo de acabar.
0: Até os profetas tinham algo. Eu não duvido, não. Pedro. Eu não duvido, mas não duvido que Pedro tinha um monte dessas doenças aí. Eu não duvido que Elias tinha... Olha, principalmente Paulo. Se você for fazer um levantamento da vida de Paulo, o apóstolo Paulo tinha um monte dessas doenças aí. Até os profetas tinha algo. Pastor, tenho Espírito Santo, Igreja de Deus é Santo, milagre, vida eterna. Olha, tem uma defensora que me defendeu aqui, ó. Graças a Deus. O Salatiel me acusando aqui, irmãos?
4: Não, mas o senhor não é mais.
0: Ah, não é mais. Claro que eu sou, Salatiel. Eu tenho um monte dessas doenças que eu vou ficar curado aqui hoje.
2: A irmã que disse, eu tenho medo de ficar no elevador. E a outra, eu tenho medo à noite de espíritos.
0: Aí, ó. Então, se você for observar, você vê que muita gente, mas muita gente, cada um tem um tipo de doença. E essa doença tem que ser curada, irmão. E Deus cura qualquer doença.
2: Essa irmã aqui, ó, pastor. Peguei uma mania de ficar toda hora aferindo a pressão arterial e com o oxímetro no dedo, diz a irmã Cláudia.
0: É uma doença, né? Uma fraqueza, né? Medo de ficar doente.
4: Toda hora.
0: Eu também tinha isso antigamente. Medo de ficar doente. Medo de doença. Medo de doença. Olha, medo de doença. Falou certo. Eu tenho medo é dos
4: vivos.
0: Uma tem medo dos vivos. Uma tem medo dos mortos e a outra tem medo dos vivos. Glória a Deus.
2: Licantropia clínica, uma condição psiquiátrica muito rara em que a pessoa acredita que está se transformando em animal, geralmente um lobo ou que já se transformou.
0: Agora, vamos curar aqui hoje, de ficar achando que a gente está doente? Vamos curar aqui hoje, de ficar, eu tenho um tipo de doença dessa aí, eu não sei o quê, eu acho que eu tenho... Vamos parar de alimentar essa sensação que nós temos algum tipo de doença. Vamos parar com isso aqui hoje? Vamos falar, Deus, me liberta aqui hoje. Em nome de Jesus, ajuda eu me corrigir. Se eu tenho algum tipo de doença, o Senhor me mostra que eu vou orar. Eu vou buscar a minha cura. Eu vou mudar. Então vamos orar aqui hoje a Deus, para nós não ficarmos assim, auto nos condenando, né? Auto nos condenando. Luiz, não sei o que aqui, fala o racismo, preconceito, e é uma doença afeta profundamente a saúde mental, a paz do Senhor Jesus. É verdade. Meu único medo é Deus me chamar e não estar preparado. No restante, a própria palavra diz que o mundo... Diz que no mundo tereis aflição. A minha mãe curou
2: a minha síndrome da raiva com a cinta.
0: Olha, a mãe disse que a mãe dela curou da síndrome com a cinta. Será que cura? Ai, meu Deus do céu. Tem umas doenças aí que só o sangue do Cordeiro de Deus. Qual a síndrome da dona Braba? Ai, meu Deus do céu. Cuidado aí, rapaz. Fica condenando a sua esposa, depois você vai ver, viu? Qual a síndrome da dona Braba? Ai, meu Deus do céu. A gente tem que dar risada. Amém, é verdade, pastor. Deus nos liberta aqui. Hoje todos estão com síndrome. Quem escreveu isso aí?
2: Rosali.
0: Vamos orar para Deus curar nós dessa síndrome. Vamos orar agora, vamos pedir a Deus. Deus, faz eu enxergar, faz eu ver. Olha, Deus, coloca minha vida no prumo, coloca no nível, porque só Deus que tem o poder de nos transformar. O sangue de Jesus é poderoso para nos transformar. Vamos orar aqui agora, irmão? Vamos orar. Eu acho que, como é que é? Eu acho que cada um Deus fez com uma personalidade. Aí os homens chamam de síndrome. Eu não concordo plenamente, mas não discordo plenamente. Eu acho que o irmão tem uma parte, a pessoa que escreveu isso aí, tem uma parte de razão, porque Deus não fez ninguém perfeito. E Deus jamais ia fazer o homem perfeito. Jamais. Deus fez o homem para ficar na dependência de Deus. Eu tenho medo, como é que é? Eu não tenho medo de nada, em nome de Jesus. Olha.
2: Lília Silva.
0: Quem falou isso aí?
2: Lília.
0: Olha. Todo mundo tem medo, hein? É porque você não passou por isso. Por algum tipo de ataque. Né? Se você foi assaltado, por exemplo, não tem medo? Alguém chega assim, mete a arma e tal, vou te matar. Deus o livre, aconteça, te boto dentro do carro e vou te levar para o mato para te matar. Não vai causar medo? Todo mundo tem medo. Só nós não temos medo se não tiver nada que causa medo. Né? Mas você está no meio do mato, aparece uma onça, como é que não tem medo? A gente está no meio do mato aí, não dá para correr, não tem jeito, aí a onça aparece. E aí, não vai ficar com medo? Vamos orar, meus irmãos. Ô maravilha, que live abençoada de muito aprendizado. Se cura hoje, não sei, mas minha... Me quer?
2: A minha cura é a irmã da cinta lá.
0: Vamos orar. Deus é poderoso. Vou botar o joelho no chão aqui, vocês oram comigo. E vou apresentar esses... Vocês oram para Deus me curar aqui também, não sei qual é o monte, eu acho que eu tenho uma síndrome, mas não vou falar não. Vamos lá. Meu filho não dorme com a luz apagada, tem medo do diabo. Vamos orar, em nome de Jesus. Vamos lá, Satiel, orar.

graças a Deus. Coloca a mão na cabeça, já que é na cabeça que está a doença, que a cabeça que gera a doença. Vamos orar então? Em nome de Jesus Cristo, meu Deus, cura nós aqui hoje. Cura nós da síndrome, a síndrome Peter Pan. Deus, cura nós. Cura, meu Deus, da mangolismo, todo tipo de fobia, fobia social, tanatofobia, paranoide. Meu Deus, o teu sangue tem poder. Senhor Jesus, repreenda em cada um de nós algum tipo de doença na nossa cabeça, bipolaridade. Meu Deus, queime esse transtorno, esquizofrenia, ansiedade, depressão, demência, Alzheimer. Meu Deus, vai repreendendo. Síndrome do borderline. Meu Deus, síndrome do pânico, autismo, vai saindo agora. A depressão pós-parto, síndrome Tourette. Deus, queima aqui agora, queima Jesus, queima. Amnésia, a TDAH, o Parkinson, TOD. O sangue de Jesus tem poder, o sangue de Jesus tem poder. A fobia antissocial, a epilepsia, meu Deus, o toque, norexia, em nome de Jesus, que sai da nossa vida, meu Deus, queima aqui agora. Norexia, em nome de Jesus. Deus, o teu sangue tem poder. A bulimia, a hipocondromia. Acho que eu anotei errado. Anote para mim, por favor. Em nome de Jesus, narcisista, TDI, síndrome da fibromialgia e tantas outras enfermidades espirituais, que agora nós vamos repreender, que é o Satanás, que é o diabo, que é o demônio, que usa esses males, esses sintomas. Meu Deus, queima aqui agora, vai queimando todo o descontrole, todo tipo de demônios que age na mente. Jesus queima aqui agora. Há poder no sangue de Jesus, há poder no sangue de Jesus. Meu Deus, toca aqui agora na nossa mente, na nossa alma. Vai queimando os medos, vai queimando todos os ataques paranoicos do Satanás. Jesus queima, sai da nossa mente, sai da mente da nossa família, sai da mente dos nossos parentes, toda sensação maligna, toda doença, toda fraqueza. Meu Deus, queima, Jesus queima agora, Jesus queima, sai demônios, sai espírito maligno, legião do inferno, que ataca a mente do ser humano, com doenças, com ataques, com bipolaridade. Jesus queima, sai do filho, sai da filha, sai demônios, espírito de enfermidade, sai do marido, sai da esposa, sai do pai, da mãe, sai de alguém dessa casa, sai de alguém dessa família.
Meu Deus, queima. Meu Deus, unge. Unja a nossa mente. Unja a nossa mente com sangue. Com sangue de Jesus. Unja a nossa mente com sangue de Cristo. Meu Deus, cura a nossa alma. Cura a nossa mente de todo sentimento maligno, de todo descontrole maligno na nossa mente. Sai agora, sai agora, sai agora. Todo descontrole da nossa mente, da mente do homem, da mulher, do filho, do marido, do irmão, da irmã. Jesus queima, Jesus queima, Jesus queima, Jesus queima, Jesus queima, Jesus queima. Aquilo que eu não sei falar, aquilo que eu não entendo, meu Deus, aquilo que só Deus entende, aquilo que o médico não entende, que o remédio não faz a cura, aquilo que não aparece lá nos exames, meu Deus, em nome de Jesus Cristo, aquilo que os aparelhos não consta, meu Deus, queima toda maldição hereditária, maldição em família, maldição de loucura, de depressão, de ansiedade, maldição de descontrole emocional. Deus, queima. Eu não sei falar, eu não sei explicar, mas Deus sabe tudo, tudo Deus sabe. Deus, me dá uma mente forte, sadia, dá aos irmãos uma mente forte, sadia, curada. Cura, meu Deus, cura, meu Pai, a nossa mente, cura. Não deixa Satanás fazer uma bagunça na nossa mente. Não deixa os demônios, não deixa os espíritos malignos, as legiões, as castas, oh Deus, não deixa Satanás atacar a nossa mente. Cura que hoje, cura a nossa mente, que todo mal sai, todo tipo de doença sai, todo tipo de enfermidade sai, todo tipo de demônios que ataca a mente do homem, Jesus queima, Jesus queima. Todo tipo de doença na mente, no cérebro, na cabeça, sai demônio que ataca a cabeça, sai demônio, sai, todo tipo de chu que ataca a cabeça, Jesus queima, Jesus queima, Jesus queima, Jesus queima, Jesus queima, Jesus queima, Jesus queima, Jesus queima, Jesus queima, Jesus queima. Jesus queima, oh meu Deus, oh Senhor, esse demônio do esquecimento, esse demônio que faz a pessoa ficar esquecida, a pessoa ficar relaxada, a pessoa ficar sem caráter, Jesus queima, Jesus queima, Jesus queima, Jesus queima, Jesus queima, Jesus queima, Jesus queima, Jesus queima, Jesus queima, Jesus queima, sai, sai, sai, sai, sai da nossa vida, sai da nossa casa, sai da nossa família, sai dos nossos parentes, todos os ataques de Satanás, meu Deus, unja a nossa mente, repreenda os demônios que atacam a mente, que vive na mente, que mora na mente, que usa a mente do ser humano. Jesus queima, Jesus queima, Jesus queima, Jesus queima, Jesus cura a nossa mente, cura. Cura nossa mente, meu Deus, sara nossa mente aqui hoje, sara nossa família, sara nossos parentes, sara, meu Deus, cura, Senhor, que todo mal saia agora, que todo mal saia, em nome de Jesus, solta nossa mente, capeta, nome de Jesus, saia, em nome do Senhor Jesus, amém e amém e amém e amém.

0: Irmãos, eu vou voltar com isso aqui à noite, tá bom? Que agora o tempo já foi embora, mas nós vamos falar isso aqui à noite. Nós vamos reunir mais gente para nós orar. Deus vai curar e vai curar. Agora, nem tudo a gente pode achar que é doença, né? Tem umas coisas que a gente vê que é a pessoa mesmo. Tem um distúrbio de caráter. Isso é uma doença? Distúrbio de caráter. O síndrome do distúrbio de caráter. Isso aí não é, não. Eu penso que não é, né? Por exemplo, aqui em Curitiba agora, um homem morreu porque ele estava com 13 crianças na mão dele para ele fazer o mal. E aí mataram ele. O que é isso aí? O demônio pegou ele, baseado na fraqueza dele. O demônio não age sozinho. O demônio não age sozinho. Quem age sozinho é Deus. Esse foi o único que agiu sozinho. Então a pessoa dá uns troços na cabeça da pessoa, ele vai lá e mata 10, 20, tá? uns troços esquisitos. Mas isso é o diabo. O diabo que entra no caráter da pessoa. O diabo entra no caráter da pessoa. Povo de Deus, escreve aí o que você tirou proveito dessa live. Escreve aí e prepara para a noite. Vamos falar isso aqui à noite. Deus me deu uma revelação. Estava aqui orando e Deus me deu essa revelação para nós orar nesse sentido. Povo de Deus, rapidamente, manda uma oferta aí para ajudar a nossa igreja, para nós terminar nossa construção, nós pagar aqui o aluguel aqui no fundo, aqui, ó, o pátio aqui, onde bota os carros, que são bem pequenininhos. Isso aqui é pago com o dinheiro de vocês, é alugado, nós não temos o estacionamento. A igreja Deus é Santo não tem estacionamento, mas eu creio que Deus vai nos dar condições, vai tocar nos irmãos aí, nas irmãs, mandar uma boa ajuda, uma boa oferta. Nós vamos negociar aqui com a dona aqui no fundo e nós vamos comprar a prazo, igual nós compramos aqui onde nós estamos hoje. Nós compramos em 3 anos, pagando 35 mil por mês. Então, olha, que ela chegar aqui, eu vou dar mais um aperto nela aqui para nós comprar dela fiado. Então, vê o que vocês podem fazer agora para ajudar a nossa igreja, construção. Nós estamos aí com 3 pedreiros trabalhando todos os dias aí, de segunda a sexta, sábado até meio-dia. E é tudo pago com dinheiro do povo de Deus. É os dízimos, é as ofertas que vocês mandam para cá. E nós temos um povo fiel. A igreja Deus é Santo tem um povo fiel, ainda que não é da nossa igreja, mas é como se fosse. Nós temos irmãos aí de outras igrejas que têm ajudado a nossa igreja, têm mandado o seu dízimo, sua oferta. Que Deus abençoe, que Deus multiplica, que Deus prospera, que Deus recompensa vocês. Mande agora uma ajuda, seja ela grande ou pequena, mas se você não manda, faz falta. Ah, não vou mandar hoje não, Deus vai mandar. Deus vai levantar alguém no meu lugar. Se todo mundo pensar assim, nós não temos como fazer a obra de Deus. Então, manda aí. Você tem 1.000 reais, você tem 500, você tem 100, você tem 50, você tem 20, você tem 10. Você tem que, se puder, que Deus tocar no seu coração, manda para cá e vai ser muito bem-vindo e Deus vai te recompensar. Eu estou crente que o povo de Deus vai nos ajudar a nós pagar essas contas da igreja. Eu sempre falei e vou falar, o dinheiro da igreja é da igreja, não é do pastor Messias, não é de obreiro. O dinheiro da igreja é da igreja, tem que prestar conta. Nós temos que prestar conta com os tesoureiros, com a contabilidade, tem que fazer tudo baseado no temor de Deus e na lei. Povo de Deus, Salatiel, muito obrigado, senhor.
1: Mas Jurema falou, eu vou mandar essa semana. O Bruno falou, já mandei hoje, pastor. Mão Nilson, eu vou mandar.
0: Em nome de Jesus.
1: Vai ajudar, pastor.
0: Deus abençoe os irmãos que têm mandado, Deus abençoe vocês. Eu não posso reclamar, porque nós temos um povo muito fiel, que ajuda a nossa igreja aí. Irmãos católicos, irmãos de outras igrejas, o povo da Deus é Santo aí, graças a Deus, um povo muito fiel que tem ajudado a nossa igreja. Que Deus abençoe os irmãos ricamente, em nome de Jesus. Povo de Deus, eu volto hoje às 10 da noite, o pastor Raimundo vai estar à tarde, às 3 da tarde, e também às, como é que é? às 18h. Deus bendiga a todos, Deus abençoe a todos, paz do Senhor, despede o pastor Messias, divulgue hoje à noite para alguém, porque hoje à noite nós vamos orar por essas pessoas que têm essas doenças, transtornos mentais, outras coisas que nem sei falar. O resumo aqui, como é que é?
1: O resumo é transtornos mentais.
0: Você escreveu aí que o Pipe se escreveu, não? Tá vendo que você não... O meu aqui não é muito transtornado, não. Tá vendo? Eu falei, Salatiel, escreve aí. Que eu tava lendo aqui.
1: Anorexia.
0: Tá vendo que o velho aqui ainda tem a cabeça até... Transtorno. Mentais, né?
1: É o resumo.
0: Transtorno. Mentais, né? Mentais, né? Mentais. Eu vou ver aqui quais são esses aqui. Agora, se você ficar aí pensando, aceitando isso aí, com medo, você não vive não, meu senhor. Tem muita coisa que você passa por cima e vai embora. É ou não é? Você fala, qual é o tipo de doença que eu tenho? E ficar caçando doença. Não. Você não tem que ter medo de nada, não. Anorexia. Deus bendiga a todos. Não tem ninguém perfeito. Não tem ninguém perfeito. Ninguém vai ser perfeito. Todo mundo nessa terra tem um transtorno aí. Não sei qual é. Todos. Somente Deus que não teve. O resto, todo mundo tiveram.

Então você nasceu na terra, foi crescendo, foi cumprindo com o seu chamado. E de pouco a pouco foi construindo um legado, foi fazendo o seu melhor pra deixar uma história. E alguém falou, como pode um ungido sofrer tanto?

0: discussão.
1: Valeu, Anderson.
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1: Meus amados e queridos irmãos e ouvintes do programa Vencendo pela Fé, preste atenção que você vai ouvir agora o que Deus tem feito na campanha da quarta-feira. Escute aqui, irmão, o nome do senhor.
2: Arcelino.
1: Irmão, conte a benção.
2: Olha, minha benção, quando eu cheguei na igreja, eu tinha só um parei de roupa, não tinha nada mesmo, estava meio na rua. E comecei a fazer as campanhas das quarta-feiras e fui dando oferta, o pastor pediu oferta, dá oferta, e Deus foi me abençoando e consegui fazer as minhas três casas. Eu tinha um sonho de comprar o carro que eu desejava, né? E Deus abençoou e eu comprei hoje o carro que eu desejo. E abençoou muito o meu trabalho também, no meu salão. Mudei de salão, Deus fez uma grande obra mesmo, assim, uma benção que bem grande mesmo.
1: Prosperou.
2: Prosperei mesmo, graças a Deus.
1: O senhor conta que quando o senhor chegou aqui, o senhor só tinha um par de roupa.
2: É, só um par de roupa mesmo, na, doente ainda, tinha um problema na mente, assim, e bem doente também. Sarei de bastante coisa assim que eu vinha sofrendo. Fui curado aqui na igreja também nas campanhas de quarta-feira, graças a Deus.
1: E o senhor conta que o senhor tem quantas casas hoje?
2: Olha, eu fiz três.
1: Três casas?
2: É, três casas, graças a Deus, né?
1: Para um homem que chegou aqui que só tinha um par de roupa, hoje tem três casas, é uma benção muito grande.
2: Ah, é uma benção, rapaz, e abençoado, graças a Deus mesmo, tenho que agradecer, e eu sempre passo pro meu pessoal, assim, que eu tenho bastante cliente, né? Daí eu conto meus clientes lá, assim, como Deus me abençoe, e bastante gente já, assim, eu passo, porque Deus fez a obra mesmo, e tá lá para ver, sabe? Não tem como dizer que não, né? Porque é só Deus mesmo, eu sempre falo lá pro pessoal que vai lá em casa, ó, isso aqui é a benção de Deus, que eu recebi na casa de Deus lá em, na Deus é Santo, né?
1: O senhor tem um salão.
2: Eu tenho um salão. Meu salão é no Capão Raso.
1: Está prosperando.
2: Prosperando. Pastor foi orar uma vez lá e daqueles dias para cá, a coisa andou, graças a Deus.
1: Tá aí, meus irmãos. Olha o que Deus fez na vida dele. Chegou aqui, só tinha um par de roupa. Era o que ele tinha. Hoje, ele tem três casas, um salão abençoado, próspero, e além disso, o carro do sonho do senhor.
2: Exatamente. Eu tinha um sonho de comprar um Astra. E aquele sonho, eu pegava o voto assim, eu escrevia no voto assim, e Deus abriu a porta, hoje eu tenho carro, graças a Deus.
1: Carro, três casas.
2: Salão. Meus terrenos estão tudo murado, que era o meu sonho, era fechar tudo, que meu terreno é grande, ele dá 1.000 metros, né? Fechei tudo, fiz o que eu desejava, tá feito. E tô concluindo ainda, que eu vou construir mais também, né? Porque a gente vai mais casa, que a gente vai construir para alugar, né? E Deus abençoa bastante meu trabalho também, meu salão bastante abençoado, né? Bastante cliente, e a gente não precisa explorar o povo, e Deus abençoa mesmo, uma benção assim que eu sempre passo para bastante dos meus clientes lá, que o que Deus fez na minha vida, eu sempre falo, Deus é santo também, porque eu fui aqui que eu recebi a benção, né? Uhum, então tem que falar daqui, né?
1: Tá certo.
2: Baixo de Deus é com Deus, estará Deus é santo, é Deus é santo, né?
1: Tá aí, meus irmãos, tá vendo? Tá certo. Ele fala que foi aqui que recebeu. Ele tem que falar onde que ele recebeu, tá? Recebeu a benção, foi de Deus? Foi. Mas qual lugar, onde? Não, lá na igreja, Deus é santo. Ele tá aqui conosco, fazendo a campanha da quarta-feira e tá aí. Chegou aqui, só tinha um par de roupa. Hoje ele tem três casas, tem um carro do sonho dele, o salão de cabelo dele tá prosperando, tá uma benção. E qual a palavra do senhor para o povo que tá ouvindo o senhor agora?
2: Ah, é para aquele que tá sofrendo assim, que nem eu tava sofrendo. Que venha para Deus é santo, toma uma decisão, né? Faça as campanhas das quarta-feira, que Deus abençoa mesmo. E não tenha medo de dar oferta, porque o que levanta a gente é o voto da igreja, é o voto. A gente faz o voto, é o que levanta a gente, é o voto.
1: Deus levantou o senhor.
2: Levantou, graças a Deus.
1: Prosperou mesmo,
2: não tem o que reclamar. O pessoal pergunta para mim, tudo bem com você? Tudo bem, porque não tem o que reclamar, porque hoje eu tenho de tudo, né?
1: Mas antes não.
2: Ah, antes eu vivia quase na rua, né?
1: Prosperou.
2: Prosperei. Tenho testemunho indo, pessoas que hoje me verem e ver que eu não sou mais aquela pessoa que eu era antes, né?
1: Quem te vê.
2: É, mas Deus abençoa mesmo, né?
1: Tá feliz.
2: Tô feliz.
1: Amém. Deus abençoe o senhor, tá aí o grande testemunho. Faça como o irmão fez. Venha para a campanha da quarta-feira e Deus vai te levantar também aqui nessas campanhas.
3: Essa mulher aqui, ó, fez um propósito de dar 18 reais aqui. Eu falei, não é nem 17, nem 19. Foi a senhora que falou isso?
4: E aí? É, o irmão falou assim, o senhor está mandando fazer um voto de 18 reais, nem de 17, nem de 19, né? Eu falei, ai, senhor, eu vou fazer. E o irmão continuou dizendo assim, eu não sei o que vai vir aí, mas é alguma coisa com 1 e com 8. E eu fiz esse voto, esse propósito, e eu trouxe. Quando passou dali um mês, a Caixa Econômica quitou meu apartamento, finalizou meu apartamento, e ainda me devolveu mais R$1.800 dentro da minha conta. Eu não devia nada no banco, porque como eu sou da, eu pago o meu apartamento da Coab, eu mexi com os papéis para a Caixa quitar meu apartamento, porque eu sou aposentada. Então eu fui lá e mexi. E ficou.
3: Quanto se não fosse pagar? Quanto ia pagar?
4: Seria 45 mil mais para frente.
3: 45 mil? Uhum. Deixou de pagar 45 mil, a Caixa ainda devolveu quanto?
4: 1.800.
3: O voto que a senhora fez, né? Eu falei, faz o voto que alguma coisa vai acontecer. Foi ou não foi?
4: Foi, o irmão falou.
3: Isso é uma palavra profética, Deus abençoe. É uma palavra profética, em nome de Jesus.
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3: Malaquias capítulo 3, versículo 16. Então vamos lá, vocês vão ler para mim, vamos lá. Então aqueles que temem ao Senhor, fala cada um com seu companheiro, e o Senhor atenta e ouve. E agora? E ao quê? Escrito diante dele, para os que temem ao Senhor e para os que se lembram do seu nome, e eles serão meus, diz o Senhor dos Exércitos. Naquele dia que farei, serão para mim particular tesouro, poupá-los-ei como homem poupa o seu filho que o serve. Glória a Deus. Você está a igreja? Deixa a sua Bíblia aberta. Vamos oferecer uma salva de palmas bem bonita, bem forte, junta com glória a Deus, mistura com aleluia. Oh, glória a Jesus, graças a Deus. Então aqui está falando Deus para os salvos. Aqui está falando para os salvos. Aqui está falando dos filhos de Deus, falando filho. Aqui não está falando para o mundo, para o povo de fora, está falando para o povo de dentro da igreja. O povo que está na doutrina, na santidade, no zelo, em comunhão. Quer ver? Dá uma olhadinha de novo para vocês verem que é a pura verdade. Então aqueles que temem ao Senhor, fala cada um com seu companheiro, e o Senhor atenta e ouve. E há o memorial escrito diante dele, para os que temem ao Senhor, e para os que se lembram do seu nome. Está vendo? Agora eu pergunto para a igreja, e para os irmãos que estão em casa agora, o que, que é um memorial? Como se fosse um histórico. Então aqui está dizendo que há um memorial escrito diante dele. O que, que é um memorial que hoje? Vamos dizer que seja um computador, aonde está ou estão os arquivos, aquelas coisas bem minuciosas que não pode apagar. Aí coloca num computador, que esse computador, ele está ligado aqui em cima à nuvem, que aqui em cima tem um satélite aqui, que lá não apaga. Se nós for aqui, pode ter uma queda de energia, pode ter um relâmpago, então apaga. Mas se tiver em cima, sobre o satélite, não apaga. Então aqui está o memorial diante do Deus Todo-Poderoso. Esse memorial está lá no céu, num computador de Deus. Vamos dizer assim, lá está o meu nome, lá está o nome de vocês, ou estão o nome de vocês ligado àquele computador, aquele memorial. Tudo que nós vamos fazendo aqui vai sendo escrito, registrado, arquivado lá no memorial de Deus. Isso aqui não é o nosso passado, não. Isso aqui não é quando nós estávamos no mundo, bebendo, fumando, drogando, adulterando, matando, se prostituindo. Isso aqui não. Lá no passado ficou a nossa vida como um arquivo morto. Quem entendeu agora? Agora, existe dois arquivos. O arquivo morto é o arquivo do nosso passado, e o arquivo vivo é o arquivo do nosso presente. Quando nós aceitamos a Jesus, batizamos nas águas, e aí cumpre-se aquela palavra que está escrita em Romanos, no capítulo 8, no versículo 1. Vocês sabem o que está lá? O que está lá em Romanos? Vamos lá, pega a Bíblia de vocês. Romanos capítulo 8, versículo 1. Dá uma olhadinha. Isso aqui é para confirmar a vida de hoje, a vida do crente na presença de Deus, a vida do crente servindo a Deus, a vida do crente buscando a Deus, a vida do crente se esforçando para fazer a vontade de Deus. Vamos lá, o que, que diz aí? Portanto, agora nenhuma condenação há para os que estão em Cristo Jesus. Portanto, agora nenhuma condenação há para os que estão em Cristo Jesus. Estão em Cristo Jesus, que não anda segundo a carne, mas segundo o Espírito. Esse aqui está em Cristo Jesus. Está em Cristo Jesus é a mesma coisa de 2 Coríntios capítulo 5, versículo 17. Dá uma olhadinha para vocês verem aí. Questão em Cristo Jesus. Portanto, nenhuma condenação há para os que estão em Cristo Jesus. Agora vamos lá. O que diz aí? Assim que, se alguém está em Cristo, está vendo? Se alguém está em Cristo, nova criatura é. As coisas velhas se passaram, eis que tudo se fez novo. Isso aqui é para quem está ligado na videira verdadeira. Quem está ligado na videira verdadeira. Se não tiver ligado na videira verdadeira, não adiantou nada batismo, não adiantou nada ser pastor, ser profeta, missionário, bispo, diaconiso, diaconisa, foi tudo jogado no arquivo morto. Não adiantou nada. É a mesma coisa do que está escrito lá em João, lá nas cartas de João, lá no finalzinho, que diz assim: não ameis o mundo, nem as coisas que no mundo há, porque se amais o mundo, o amor do Pai não está nele. E lá fala assim, vai lá assim, ó, filhinhos, está aí na Bíblia, João falando, filhinhos, não pequeis, mas se por acaso pecais, temos um advogado. Já acharam aí? Temos um advogado, lá no finalzinho, nas cartas de 3ª, 2ª João, hein? 1ª João, dá uma olhadinha aí, filhinho, não pequeis. Gente, ser crente, gente, se esforçar para ir para o céu, é coisa gostosa demais. O que nós não fizermos, o que nós não fazermos, Deus vai completar na nossa vida, irmão. Já acharam? 1 João, capítulo 2, versículo 1, o que é que diz aí? Meus filhinhos, essas coisas vos escrevo para não pecar. Não é para pecar, não. Aqui não está dando razão para o pecador, não. Quer dizer, para o errado, não. Não está mandando pecar. Vamos lá, lê de novo para vocês verem como é que o negócio é bem claro e objetivo. Vamos lá. Mas se alguém pecar, temos um advogado para com o Pai, Jesus Cristo, o justo, ele vai fazer justiça. Ele não vai dar razão para vocês e para mim, não. Ele vai ser justo para com todos nós. Ele não vai concordar com o meu pecado e com você vai concordar. Não, ele é justo. A lei dele é justa. O mandamento dele é justo. Ele é justo. Então ele conhece a nossa vida. Ele conhece a nossa intenção do nosso coração. Ele conhece quando a gente está fazendo de propósito. Igual uma pessoa pirracenta, que está fazendo por pirraça. Ele conhece a gente quando a gente deu um deslize na vida. Puxa vida. Oh, meu Deus do céu. Sangue de Jesus tem poder. Meu Deus. Eu falei uma coisa que não podia falar. Eu fiz o que não podia fazer. Misericórdia, meu Deus do céu. Sangue de Jesus tem poder. A pessoa está ali arrependida. Às vezes até chorando lá dentro. Sozinho. Entre ele e Deus, Senhor, me perdoa, eu não queria fazer, eu não queria falar, eu não queria ouvir, eu não queria bater a cabeça, eu não queria rir, eu não queria fazer aquilo, quando eu vi, eu fiz. Ai, que tristeza da minha alma, que angústia da minha alma, aquele arrependimento puro. Quem é que não já passou por isso? Quem é que não já passou por isso? Quem é que não já errou e bateu um arrependimento? Bateu uma tristeza? Isso quem faz é o Espírito Santo. Isso só acontece se o Espírito Santo fazer. E o Espírito Santo não vai fazer para todo mundo, não. Por que, pastor Messias? Porque tem gente que peca voluntariamente. Dá uma olhadinha aí em Hebreus, quando falam do pecado voluntariamente. Que não resta perdão. Não resta perdão. Quando a gente peca voluntariamente, não resta perdão. Então, quando a gente faz as coisas assim, por um deslize, meu Deus, eu não sei como é que eu fiz aquilo. Eu não sei como é que eu cometi aquilo. Não sei como é que eu... Meu Deus, um escorregão na minha vida. Mas eu estou arrependido de verdade, meu coração está angustiado. Deus, me dá uma oportunidade que eu não vou fazer mais. Me perdoa, tem misericórdia. tenha compaixão e piedade. Aí a Bíblia fala que Deus nos perdoa. Por que ele perdoa? Porque ele falou para Pedro que não era só até 7 vezes, mas até 70 vezes 7. Ele sabe quem vai perdoar, ele sabe quem merece o perdão, ele sabe quem ele deve perdoar e quem ele vai castigar. Já acharam aí, não? Quanto? 10, 26. Dá uma olhadinha aí. 10, 26. Se pecarmos voluntariamente, glória a Deus. Lê de novo para mim, por favor. Se pecarmos voluntariamente, depois de termos recebido conhecimento de quê? Da verdade, já não resta mais sacrifício pelos pecados, mas certa expectação horrível de juízo e ardor de fogo. E há de quê? Você está vendo como é que é? Você está vendo como é que a coisa é? Quando você e eu, nós pecamos voluntariamente, o que é isso? Conscientemente, aí não tem perdão, não há perdão. Aí a gente vê aquele irmão angustiado, a gente vê aquela irmã angustiada, a gente vê aquele obreiro, aquela obreira angustiada, as coisas tudo dando errado para ele e para ela, as coisas tudo caminhando negativo. Aí você fala assim: irmão, eu vou te ajudar. Ó, está aqui 100 reais, 200 reais. Você perguntou para Deus se podia dar? Perguntou para Deus se podia dar? Eu vou dar você uma cesta básica. Eu vou pagar sua conta de luz. Eu pago a sua conta de água. Eu vou pagar para você a prestação do seu carro, que está atrasado 3, 4 vezes. E aí está em busca, apreensão. Tá, eu vou te ajudar. Aí a pessoa não perguntou para Deus, vai lá e faz aquela caridade, aquele amor. Aí Deus fala assim: agora eu vou tratar contigo, agora eu vou tratar com você, porque eu não mandei você ajudar ele, eu estou tratando com ele, eu fechei as portas, eu estou castigando ele, para ver se ele se conserta, para ver se há arrependimento nele, porque ele está pecando com a consciência cauterizada. Aí você vai lá e passa na minha frente, você bota a mão aonde eu já botei. Você perguntou? Aí a gente passa agora sofrer os danos, passa agora pagar o preço que aquela pessoa está pagando, porque nós saltamos na frente de Deus, porque nós entramos na frente de Deus. Deus está tratando com ele, até para você ajudar o irmão. Você tem que perguntar para Deus: Senhor, eu ajudo ou não? Eu vou dizer para vocês aqui que teve um pastor aí que morreu com câncer. Eu fui orar por ele. Deus falou: não ore. Ele estava com câncer. Não ore. Deus falou comigo: não ore por ele. É eu que estou tratando com ele. Aí eu, na minha ignorância, na minha estupidez, na minha teimosia, quando eu fui falar, eu fiquei mudo. Ele sabe que eu estou falando a verdade. Deus sabe que eu estou falando a verdade. Quando eu quis abrir a boca para explicar alguma coisa para Deus, eu fiquei mudo. Falei: Deus me livra. E o pastor morreu mesmo. Câncer, tumor. Eu não vou falar muito aqui, senão vocês vão saber quem é o pastor. E aí, quantas vezes nós vemos Deus tratando com alguém? Teve um outro pastor aí, muito conhecido. Esse pastor foi muito meu, não vou dizer inimigo, mas meu adversário. Pastor grandão, conhecido no Brasil e no mundo. Acho que você até sabe mais ou menos quem é. esse pastor fez eu chorar, esse pastor me humilhou, esse pastor falou que bateu na minha cara, eu meto a mão na sua cara, eu quebro a sua cara. Um pastor falar isso para o outro, eu quebro a sua cara. Então, aí eu fiquei ali, e ele me ameaçando, eu quebro a sua cara, no telefone. Aí, como você sabe que a madeira aqui não presta, falei, então vem cá, vem aqui, vem cá na minha cara, vem aqui que você vai ver. Olha que ignorância, vem cá que você vai ver quem é que vai quebrar a cara do outro, porque ele me tirou do sério, ele me tirou do sério. E olha o tamanho do camaradinho, dois baixinhos. E aí, irmãos, olha o que aconteceu, quebraram a cara dele. Você sabe quem é? Quebraram a cara dele aqui em Curitiba, rebentaram a cara dele, que ele saiu daqui corrido. Quem mais ou menos sabe quem é? Você não sabe, não? Graças a Deus que você não sabe. Saiu daqui fugindo, porque os bandidos pegaram ele, quebraram, rebentaram os ossos da cara dele. Tem que fazer o quê? Cirurgia. E ele foi embora do Brasil. Não demorou 2 meses, quebraram a cara dele. Aí, quando foi um tempo desse aí, ele pegou um tumor, pegou um câncer aí. E câncer para cá e vai morrer. Mas... E eu falei, eu vou orar por ele. Por mais que ele é ruim para mim, por mais que ele foi ruim para mim, por mais que ele me humilhou, não foi uma vez nem duas, mas eu vou orar por ele. Quando eu abri a boca, Deus, não ore. Eu estou tratando com ele. Eu estou tratando com ele, não ore. Eu estou tratando. Nós temos que aprender a ouvir a voz de Deus. Quando Deus fala conosco, nós entender que não é confusão que está falando, mas é o Espírito de Deus, o Espírito da verdade, que está falando conosco. Glória a Jesus. Meus irmãos, minhas irmãs,
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6: Meu irmão, seu nome?
7: Vilmar da Silva Rodrigues.
6: Irmão Vilmar, conte a bênção aí.
7: A bênção que é o Deus usou o pastor Darcy, uma dívida que eu tinha de 6 meses para pagar, de 1463, e agora eu não conseguia pagar nunca essa dívida. Aí mandaram a última agora, 46 centavos.
6: Será que os irmãos entenderam? Será que as irmãs, os irmãos entenderam quanto que era a dívida?
7: 1463.
6: Você foi revelado aqui na Deus é Santo.
7: Revelado aqui na Deus é Santo.
6: Como é que foi a revelação?
7: Revelação foi usada por Deus, pelo pastor Darcy Messias.
6: Como assim? Como é que foi a revelação?
7: Revelação foi que eu tinha uma dívida e eu não conseguia pagar nunca essa dívida. Aí ficou 5 meses pendente. No 6º mês veio 46 centavos para pagar.
6: De 1.400?
7: 1.463 por 46 centavos.
6: Acredita, irmã? Acredita, irmão do rádio? 1.463. Agora está aqui, ó, na minha mão. Ele pagou 46 centavos, tá aqui, ó. Olha aqui o valor aqui, ó. 0,46 centavos da Claro. Se isso não for milagre financeiro, o que é milagre financeiro para você, irmão? Ei, irmã, que está devendo. Ei, irmão, que está com a vida toda embaraçada, amarrada. Olha aqui, irmão, tá aqui na minha mão o papel. 1.463 era a dívida dele. Agora ele pagou 0,46 centavos. Não pagou nem 50 centavos. Meus irmãos, isso é fruto de uma revelação. Isso é fruto de uma campanha. Aqui na Deus é Santo, campanha do milagre financeiro. E eu quero convidar o povo de Deus para entrar comigo nessa campanha. Campanha do milagre financeiro. Deus vai fazer contigo. Você que tem uma dívida para pagar, você que tem uma dívida grande para pagar, Deus vai fazer contigo como fez com o nosso irmão
7: Vilmar da Silva Rodrigues.
6: Olha aqui, irmão, Olha aqui, ouvintes. Venha fazer conosco a campanha da prosperidade do milagre financeiro.
7: 1.463 por 46 centavos.
6: 46 centavos. Isso aconteceu na onde? Na Igreja Pentecostal Deus é Santo. Amém, meu amado?
7: Amém.
6: Está feliz?
7: Estou feliz.
6: Mas é com razão.
7: Amém.
6: O milagre desse aqui é tremendo.
7: Já aconteceu.
6: E aquele povo que está te ouvindo em casa agora? Qual o seu conselho para eles? Que estão endividados, amarrados, perdendo tudo. Dá para eles agora um conselho.
7: Conselho que ele tem que vir na campanha da prosperidade.
6: Amém.
7: Amém.
6: Obrigado, meu irmão. Deus te abençoe.
7: Amém.
6: Venha. Venha, meus irmãos. Venha, minhas irmãs. Que o milagre também é grande da sua vida.
8: O nome seu?
9: Ana Carla.
8: Ana Carla.
9: Isso. O ano passado, eu coloquei na minha cabeça, né, que eu queria abrir minha empresa. Eu falei, Deus, eu quero abrir minha empresa. Só não sabia do que ainda que eu iria abrir. Aí, dali pra frente, eu continuei vindo, fazendo campanha, falando, Deus, em todas as minhas orações, Deus, eu quero a minha empresa, eu quero a minha empresa, eu quero a minha empresa. E uma semana antes de fechar o ano de 2025, eu fui até a loja de um amigo meu. E eu falei, nossa, amigo, eu queria abrir uma loja. Ele falou assim, nossa, eu tô abrindo uma loja de 3 andares, vou sair daqui, vou abrir uma loja de 3 andares, mas semana que vem aqui falar comigo que a moça aqui da frente está vendendo a loja, no centro de Curitiba, na 15. Eu sempre quis no centro, na 15. Daí eu falei assim, ah, então tá bom, eu venho aqui. Aí nisso, depois passou uma semana, eu fui lá, e ele falou bem assim pra mim, eu vou sair daqui, e eu quero que você fique na minha loja, fique para você aqui. Daí eu falei, meu Deus, uma luva, né, no centro vai ser o quê? Uns 20, 30 mil, porque você compra o espaço e continua pagando o aluguel normal, né? Ele falou, então semana que vem vem aqui de novo, porque agora é final de ano e está muito corrido e eu não vou conseguir conversar com você do jeito que eu quero conversar. Na outra semana eu fui de novo falando, Deus, por favor, coloque no coração dele que seja um valor generoso, que caiba dentro do meu orçamento, porque eu vou ter que montar a loja, né, comprar toda a mercadoria. E aí eu cheguei assim, ele sabendo das minhas condições, é um amigo meu de muito tempo, ele sentou comigo e falou, eu falei, amigo, quanto que vai ser a loja, né? Eu quero saber, né? Para tirar essa ansiedade do meu coração. E ele falou bem assim, Deus tocou no meu coração e mandou eu te dar. Só coloque a mercadoria e a tua loja.
8: Te dá a loja?
9: Me deu a loja.
8: Você é preocupada com a luva. Você é preocupada com o valor que você ia arrumar para dar para ele. E agora ele fala assim, não, não precisa pagar nada. Fica só com a loja e preenche de mercadoria.
9: Isso, e a loja dele, ele tinha gastado muito dinheiro, ele deixou a loja toda bonita, assim. E ele falou, não, Deus tocou no meu coração que é pra você, e eu não vou cobrar nada, só coloca a tua mercadoria, comece o ano de 2026 de uma forma diferente. E eu falei, Deus, muito obrigado por essa benção, porque quando é de Deus, é tudo perfeito, é tudo leve, e tudo vem de bandeja, assim, na tua mão, você não precisa fazer muito esforço. E Deus contemplou os sonhos do meu coração, porque eu falei que eu queria no centro de Curitiba. Eu tenho mais uma benção também, que eu coloquei a prova, né, que eu falei para Deus o ano passado que eu queria que meu esposo mudasse de emprego, né, um emprego que a gente sempre queria, que era muito mais, né, o salário muito melhor, a alimentação muito melhor, e eu falando, Deus, em 2026 eu quero que se concretize isso também, porque a gente está sendo fiel, por favor, me ajude e ajude ele também, né, com os sonhos dele. Em janeiro também ele está contratado na nova empresa e ele começa semana que vem.
8: Olha que bênção!
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4: Eu vi as pessoas contar que aparecia dinheiro na conta, mas eu sou muito sincera em dizer que eu não acreditava nisso, né? Daí, 15 dias atrás, eu fui no banco pegar minha pensão, que eu pego por morte. A moça disse: mas só quer levar esse da sua pensão? Eu disse: sim, só tenho esse aí para receber. Ela disse: não, a senhora tem 18 mil reais para receber. Uma moça disse: quer levar o seu dinheiro? Eu disse: tá aí. Ela disse: tá, é 18 mil reais. Eu peguei e tô gastando. É meu, Deus me deu.
5: 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E daí, quando... aí eu fiz a campanha de quarta-feira. Aí, quando foi na próxima quarta-feira, eles já me chamaram e falaram que eu tinha ganhado.
6: Apareceu dinheiro na minha conta.
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6: Também.
7: Quanto que apareceu a mais, irmã?
6: R$2.000.
7: R$2.000 a mais.
8: Cheguei no banco 24 horas. Passei o cartão, porque eu tinha que tirar um dinheiro para pagar na viagem para mim e a minha filha. 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
0: Aproxima aqui, minha amada irmã, o nome da senhora e a bênção.
4: Meu nome é Isabel. Irmãos, vou contar uma bênção do que Deus fez. Sempre fazendo a campanha aqui, que eu nunca perco, né? Sempre faço direto a campanha. E eu estava, há mais de um mês, eu estava orando ao Senhor que eu precisava de uma quantia X. Né? E orando, falei assim, Deus, né, o término desse propósito, eu gostaria de ter em mãos nessa quantia X. Eu estava pedindo um valor, mas na segunda-feira Deus surpreendeu 4 vezes mais do que eu estava pedindo. E outra coisa também, o meu rádio, já fazia mais de um ano que eu tinha estragado o rádio com CD, e só estava ouvindo o programa pelo celular. Né? Mas eu sempre gosto de ter um radinho, porque eu gosto de ter meus CDs, eu gosto muito de louvor. Aí também estava orando, já tinha ido em várias lojas olhando, mas o preço estava bem alto. Eu disse, não, esse mês não dá. E isso foi passando quase um mês, aliás, quase um ano. E quando foi domingo retrasado, eu fui fazer uma visita à tarde, aí uma irmã abençoada me deu um radinho pequeno, a AM/FM. E quando foi quinta-feira passada, eu ganhei outro rádio CD, né? Rádio com CD. Então eu louvo a Deus, porque Deus, ele nos surpreendeu.
0: Tudo é bênção.
4: Para mim, tudo é bênção.
0: Eu vou estar na campanha para quarta-feira, igreja. Ela vai na campanha da providência, né, minha irmã? Então eu vou precisar de um valor. E ela pediu a Deus esse valor. E Deus mandou 4 vezes mais, tá vendo? Diga glória a Jesus. E também Deus abençoe ela no rádio que ela precisava. É providência divina. É a campanha Deus proverá. O nome da senhora?
5: Neide. Irmão, a bênção que eu tenho para contar é que eu fazia 7 meses que eu estava com a causa na justiça para uma aposentadoria, né? Daí eu peguei e falei assim com o Senhor, Senhor, eu vou fazer essa campanha, Deus proverá, eu vou começar essa campanha. Até o último dia dessa campanha eu quero receber a minha bênção. E no 5º dia da campanha, irmão, eu recebi a minha bênção. Saiu a minha aposentadoria com 7 meses que eu dei entrada, saiu. É a bênção que eu tenho para contar em nome do Senhor Jesus.
0: Diga glória a Deus, igreja. Minha irmã, então a senhora fez um voto com Deus de fazer a campanha aqui, a campanha Deus proverá. E ela fez o voto com o propósito da aposentadoria. Já fazia 7 meses que ela estava aí lutando, tinha dado entrada e não saía, né, minha irmã? Não saía, mas ela começou a campanha. E no 5º dia da campanha, a bênção já chegou.
5: Já estou aposentada. Agora, no dia 25, é só ir receber.
0: Deus proveu.
5: Deus proveu, em nome do Senhor Jesus.
0: Vale a pena vir para cá fazer as campanhas da quarta-feira.
5: Vale a pena, irmão. Vale a pena, muito. A gente fazer um sacrifício, às vezes com chuva, com frio, mas vale a pena.
0: Deus honra.
5: Deus honra a fé da gente, irmão.
0: Glória a Deus. Amém. Palmas para Jesus. Mais forte as palmas para Jesus Cristo, igreja. Glória a Jesus. O nome da senhora?
6: Meu nome é Creuza. E a bênção que eu vou contar é para a igreja ter mais fé, aumentar a fé da igreja do Senhor. Em 2016, fazia 4 anos que eu tinha posto na mão do advogado um dinheiro para receber. E daí, essa campanha que a gente está fazendo agora, na igreja, quando era lá no Carmo. Aí eu comecei a fazer lá essa campanha. Aí o irmão falou, se alguém tivesse papel, tivesse na mão do advogado, que trazia. Daí eu trouxe a pasta e dei para ele orar. Aí, antes de terminar a campanha, eu consegui receber esse dinheiro. Eu morava em 2 pecinhas, assim, eu, meu esposo e meu cunhado. 2 pecinhas, assim, bem, sabe? Só a misericórdia do Senhor. Eu tinha até vergonha de levar as pessoas em casa, na minha casa, assim. Porque você não tinha nem como você receber as pessoas. Dava vergonha, eu trabalhava fora ainda nessa época. E daí eu

0: E eu consegui fazer o sobrado, fazer minha casa, através daquele dinheiro que eu recebi.
1: Deus proveu.
0: Deus proveu. Através dessa mesma campanha de 2016 que eu fiz.
1: Quando a igreja estava lá no Carmo ainda, né? Quem lembra da igreja no Carmo? Quando estávamos lá no Carmo, ela fez a campanha com o mesmo tema, Deus proverá. E Deus proveu o dinheiro para a senhora.
0: Deus proveu. Proveu o dinheiro que eu consegui, a minha casa própria.
1: Esse dinheiro era algo que estava parado, que a senhora não conseguia receber.
0: Consegui receber, estava na mão do advogado. E que nem fala que a palavra está escrito, né? O Senhor prepara uma mesa para nós. O Senhor preparou, irmãos. Que os vizinhos que moram na casa das caixas, eles nem amizade comigo tinham. Uma vez uma vendedora foi vender lá, aí a vizinha falou, a irmã mora ali. Ela virou as costas para mim, porque viu o estado que eu morava. E daí, como Deus preparou uma mesa para mim, uma vez ela chegou na frente e falou, isso aí é seu. Eu falei, é meu. Eu falei, o Senhor preparou para mim.
1: Até então a senhora morava numa casa simples. Alguém olhava assim, não dava nada. Ela era até ignorada, né? Pensa bem. Mas depois que ela tomou posse dessa bênção, que ela recebeu na campanha Deus Proverá, hoje ela tem um sobrado. E hoje as pessoas vê e ficam admiradas.
0: Admirada. Até pergunto, você mora aí? Eu falo, sim, é meu. Mas seu? Meu. O Senhor me preparou tudo.
1: Mais ou menos assim, como que você conseguiu isso, né? Até um tempo atrás você morava numa casinha simples, né? Eu me dizia. E agora você mora no sobrado. Como que isso aconteceu? Deus abriu as portas, Deus proveu. Deus colocou as mãos naquilo que estava parado na vida dela. Aquilo que os advogados conseguiram resolver, Deus resolveu, tomou posse da bênção e está morando na casa nova.
0: É através da campanha, irmãos. Não desista da campanha. Porque Deus provê mesmo.
1: Essas campanhas são aprovadas por Deus. Deus abençoe, a senhora é prova disso.
0: Eu sou prova disso. É, sobre minha casa, né, que eu consegui o sobrado. Aposentadoria, foi através tudo de campanha da igreja.
1: Glória a Deus. Amém, irmã Cleusa. Que Deus continue honrando a fé da senhora. Cadê as palmas bem fortes? Cadê as palmas com glória a Jesus?

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Graças a Deus. Senhor meu Deus, Senhor meu Pai, em nome do Senhor Jesus, meu Deus, há uma necessidade de orar, há uma necessidade tão grande de orar, de viver orando de dia e de noite, como os homens do passado que orava de dia e de noite, Senhor, as mulheres, aqueles homens que estão registrados no livro da Bíblia, de Hebreus, capítulo 11, livro dos heróis da fé, aquele povo orava de dia e de noite, Senhor, aquele povo jejuava de dia e de noite, pregava de dia e de noite, Jesus, oh meu Deus, eu tenho que orar, eu tenho que orar por esse povo, meu Deus, eu tenho que orar por essas almas, por essas vidas que tem nos ajudado, meu Deus, oh meu Deus, olha os irmãos aí que tanto tem me ajudado, meu Deus do céu, oh Senhor da glória, Espírito Santo, meu Deus, em nome de Jesus, em nome de Jesus Cristo, Senhor, em nome de Jesus Cristo, meu Deus, vai rompendo todas as barreiras, todas as muralhas, todo o levante de Satanás. Satanás, o Senhor te repreenda agora. O sangue de Jesus tem poder para te repreender. O sangue do meu Deus poderoso para te queimar, Senhor, repreende as enfermidades, as doenças, os males, repreende a opressão dentro desta casa, repreende, Senhor, a fortaleza do mal dentro desta casa, ó Deus, repreenda, Senhor, repreenda, Espírito Santo, todas as forças do mal, todas as potestades, os poderes do mal. Meu Deus, repreenda agora que levantar contra nós. Senhor, repreenda. Meu Deus, vai amarrando, vai acorrentando. Meu Deus, vai acorrentando agora os demônios, os espíritos que têm segurado a mão do povo. Quantas pessoas que têm se fechado as mãos, o coração. Quantas pessoas, meu Deus, que Satanás tem tirado elas da igreja, das igrejas. Quantas pessoas, meu Deus, que eram fiéis, pessoas que lutavam de dia e de noite, fazendo a tua obra, trabalhava de dia e corria para a igreja à noite. Ó Deus, quantas pessoas que trabalhavam à noite e corria de dia, fazendo a tua obra. Meu Deus, em nome de Jesus Cristo, meu Deus, quantas pessoas, Senhor, que tinham prazer de lutar, de orar, de jejuar, de pregar, tinha prazer de dirigir uma igreja, de viajar fazendo a tua obra, ganhando as almas para o teu reino. Não tem coisa melhor do que ganhar almas, não tem coisa melhor do que ver a obra crescer, Deus, não tem coisa melhor, não tem alegria, meu Deus, maior do que ver a obra de Deus crescer. Senhor Jesus, oh meu Deus, levanta, meu Deus, salva, meu Deus, levanta, meu Deus, as almas, salva as almas, meu Deus, salva as almas, salva as almas, salva as almas, Senhor, abre o coração do povo, o coração fechado, amarrado, trancado, o coração agarrado com as coisas desta vida,
com as coisas deste mundo, que tudo acaba, tudo perece, tudo vai ficar aqui, vai ficar no cemitério, vai ficar para os outros. Meu Deus, tudo um dia vai acabar. Oh Senhor, oh Espírito Santo, faz nós entender isso. Faz os irmãos entender isto, que ninguém leva nada. Que ilusão no coração do homem. Como o homem é fácil de ser seduzido, iludido pelas coisas materiais, que um dia vai ficar tudo para trás. Oh meu Deus, eles se matam, eles morrem, eles brigam pelas coisas materiais, eles mentem por causa do bem-estar material. Senhor da glória, Espírito Santo, meu Deus, quanta gente trabalha de dia e de noite, não tem tempo para te servir, não tem tempo para Deus, não tem hora para servir a Deus. Oh meu Deus, não tem hora para comer, nem para a família, para descansar, não tira as férias, nada, só trabalhar. Meu Deus, quantas pessoas que perderam o prazer das coisas espirituais, tornaram escravo do trabalho, escravo do serviço, escravo do dinheiro, escravo do salário, do emprego, da empresa, escravo do horário, escravo do relógio, escravo do tempo. Não tem tempo para nada, não tem tempo para nada. Deus do céu, Deus da glória, liberta as almas, Senhor. Quantas estão paradas, afastadas, desviadas do evangelho, quantas estão morrendo sem salvação, vão morrer sem salvação e não vai levar nada, só vai levar a alma para o abismo, para o Hades, para ser atormentada de dia e de noite. Meu Deus, oh Jesus, oh Espírito Santo de Deus, oh meu Deus, salva as almas, Senhor, transforma os corações, Jesus, transforma os corações, Jesus, transforma as vidas, Jesus, liberta as almas, me liberta, liberta cada dia a minha alma, liberta meu coração, liberta a minha mente, meu Deus, liberta cada um de nós cada dia, vai santificando, vai trazendo pureza, vai trazendo alegria na minha alma, na alma dos irmãos, meu Deus. Senhor da glória, abençoe, meu Deus, as aberturas das igrejas, Deus é Santo. Oh Jesus, oh Jesus, prepara a condição, prepara irmãos, prepara pessoas do coração aberto, a mão aberta, para nos ajudar, pessoas católicas, evangélicas, de todas as religiões. Meu Deus, prepara, Senhor, prepara, Espírito Santo. Oh meu Deus, oh Deus, tu és dono do ouro e da prata, envia recurso, envia condições financeiras, envia, meu Deus, condições para nós poder ter horários de programa de rádio de dia e de noite, nós ter pessoas para trabalhar, pessoas para evangelizar, viajar, abrir igreja, dirigir igreja. Ó Senhor da glória, ó Deus do céu, abençoa os irmãos que nós já temos, dando a eles saúde, força, graça, alegria. Oh meu Deus, abençoa os irmãos que estão lutando comigo, ajudando nós a fazer esta obra. Oh Deus, recompensa eles, dá eles alegria, dá eles gozo na sua alma. Meu Deus, mostra para eles como vale a pena nós nos desgastar, desgastarmos nosso corpo na obra de Deus. Ó Deus, como é gostoso a gente cansar, a gente às vezes se estressar fazendo a tua obra. Ó Deus da glória,
ó Espírito Santo da verdade. Meu Deus, implanta dentro de nós a força, o poder, a graça, a unção, a autoridade, a fé e a coragem. Não deixe nós nos abatermos nas lutas, nas provações, nas tribulações, nas dificuldades, nas necessidades. Ó Deus, ó Senhor, abençoa teu povo, que tem sido um canal de bênção para esta obra. Quantas pessoas que têm me ajudado, quantas pessoas que estão nos ajudando, Senhor, e quantas outras que vão nos ajudar. Ó Deus, abençoa a vida deles, abençoa o dia a dia deles, o trabalho, a saúde, meu Deus, a família, os negócios, a vida espiritual. Ó meu Deus do céu, meu Deus, derrama força, derrama força, Senhor, dai-nos força, meu Deus. Ô, Jeová, eu quero sentir dentro de mim força, autoridade, poder. Meu Deus, a carne está fraca, mas o Espírito está pronto, meu Deus. Ô, Deus da glória, dai aos irmãos força, espiritualidade, santidade. Dai a mim, ó Deus, dai a nós, meu Deus. Ô, Senhor da glória, meu Deus, Jesus querido, Jesus poderoso, eu me lembro das passagens da Bíblia Sagrada, quando o Senhor passava noites e noites nos montes, nas vigílias das madrugadas, com Pedro, Tiago e João, eram os três que estavam contigo, meu Deus. Ô Deus da glória, eram os três escolhidos para a oração, meu Deus. Jesus, eu me lembro da Bíblia, quando fala de Paulo, de Filipe, aqueles homens que deram a vida, que deram o tempo deles na tua obra. Ó Deus, Elias, Eliseu, que lutaram. Ó Senhor da glória, aqueles homens de Deus, como Abraão, que se envolveram de dia e de noite no trabalho, na obra de Deus, como Moisés, que lutava com aquele povo, trazendo o povo do Egito para Canaã, como Noé, que lutou fazendo a arca, trabalhando a tua obra. Meu Deus, aqueles homens que deram a vida, morreram te servindo, dirigindo igrejas, conduzindo um rebanho, meu Deus. Ó Senhor da glória, Deus, aqueles homens que foram provados, experimentados, como Davi, que lutou de dia e de noite diante de Israel. Ó Deus de Samuel, ó Deus da Bíblia Sagrada, ó Deus do céu, ó Deus da glória, Senhor, fica conosco. Espírito Santo, mostra para nós como vale a pena nós lutarmos, nós batalharmos de dia e de noite na tua obra, meu Deus. Senhor da glória, haja aprovação, haja crescimento, meu Deus, que nossos olhos possam ver o trabalhar do Senhor. Ó, meu Deus, ó, meu Pai, ó, Espírito Santo, me orienta, fala comigo, me revela, me mostra o caminho da vitória, me mostra o caminho, meu Deus, me mostra o caminho da vitória cada dia. Vai revelando, vai mostrando, vai agindo, meu Deus. Ô, meu Deus, abençoa o teu povo que agora estão orando, estão clamando, estão buscando. Abençoa os irmãos da Deus é Santo. Abençoa todos, meu Pai. Que a tua bênção seja com eles desde agora e para sempre. Amém, Jesus. Graças a Deus, amém.

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2: 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Ele quer que você prospere. 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

0: graças a Deus, mas graças a Deus de verdade. Meus irmãos, minhas irmãs, povo de Curitiba, povo da fé, chegou a hora. Chegou a hora de cumprir aquelas promessas que foram feitas 30 anos atrás, 40 anos, 20 anos, 10 anos, 5 anos, promessas que foram feitas por Deus, que nunca se cumpriram, porque você virou as costas. Promessas que foram feitas por Deus. Eu lembro de promessas de irmãos e irmãs que foram feitas aqui na Deus é Santo, e as pessoas tomaram posse, receberam as bênçãos e contaram milagres. E outras pessoas que foram reveladas, Deus prometeu e elas foram embora. E elas viraram as costas e não voltaram mais. E o que Deus prometeu que Ele vai fazer aqui na Deus é Santo, a promessa foi feita aqui na Deus é Santo, Ele não vai fazer em lugar nenhum. O que Deus prometeu aqui, o que Deus falou aqui, você esqueceu? Você lembra como foi a revelação ou você já não lembra mais? Você nem lembra mais, porque você nem está aqui. Porque você nem está mais aqui. Deus prometeu para Israel, lá no Egito, que ia colocar eles numa terra prometida que manava leite e mel. Deus prometeu. Mas aquele povo que saiu do Egito não entrou. Eles não entraram, porque eles murmuraram. Eles abandonaram a promessa. Eles abandonaram a promessa. Mas a promessa que Deus fez se cumpriu. Não com eles, mas com os filhos deles, com os netos. Eles viraram as costas. Eles queriam voltar para o Egito, mas Deus cumpriu a sua promessa com os filhos, com as filhas, com os netos. Meus irmãos, escuta essa palavra. Escuta essa palavra. Deus é fiel. Deus, Ele é fiel para cumprir a sua palavra. Nesta quarta-feira, às 9 da manhã, 3 da tarde, 7 horas da noite, em nome do Senhor Jesus, profecias que vão se cumprir, em nome de Jesus, vocês irão ver, quem fizer a campanha e não quebrar, vai ver o resultado e dizer valeu a pena. É um propósito, é o preço que tem que pagar. Qual é o preço? Sair da sua casa. Sair da sua casa. É aí que está o problema. É aí que está a luta. É aí que estão as dívidas. É aí que está a doença. É aí que está a macumba. É aí que estão as maldições. Mas você não está vendo. Está amarrando você dentro da casa. Amarrando você para não sair daí. Para não vir aqui. O inimigo amarrou você aí. O inimigo segurou você dentro dessa casa. Você pode ir para qualquer lugar, mas a Deus é Santo, você não vai, porque o inimigo não deixa. Já foi feito o trabalho, o propósito, o inimigo. Aí está o nome da igreja da Deus é Santo, dizendo não vai lá, não é para ir lá, porque se for lá, o pacto será quebrado, o propósito do inimigo será quebrado. A aliança do mal será quebrada. Eu estou falando com irmãos de várias e várias igrejas Estou falando com irmãos de tantas igrejas. Você que mora aqui na Tijuca do Sul, Agudo do Sul, Almirante Tamandaré, Campo Largo, Campo Magro, Campo Comprido, Fazenda Rio Grande, Mandirituba, Araucária, Colombo, Piraquara, Almirante Tamandaré, Quatro Barras, meu querido, se você não pode vir, porque você é obreiro aí na sua igreja, você é dirigente aí no seu ministério, manda a esposa, seja sábio, seja inteligente, ela vem no teu lugar. Se você não quer aparecer aqui, manda a tua esposa, e Deus vai fazer uma obra divina. Deus vai fazer um milagre divino. Deus é poderoso quando há fé, quando há oração, quando há propósito, quando há jejum. Nesta quarta-feira, o pastor Messias vai estar no santo jejum até mais tarde, para poder ter força de Deus, unção, autoridade, para ele, no nome de Jesus, falar e acontecer. Olha, Deus vai entregar aqui uma chave de um barracão, de uma empresa. Deus vai entregar aqui a chave do apartamento, do sobrado, da casa. Deus vai entregar a chave da loja, do carro. Deus vai entregar a cura divina, a libertação, a causa na justiça ganha. Deus vai entregar. Deus vai entregar. Mas tem alguém que vai lutar. Tem alguém que vai lutar até quando você colocar os pés dentro da igreja, Deus é santo. Mas na hora que você colocar os pés dentro da igreja, Deus é santo, o inimigo perdeu a batalha.
1: Vem cá, moça, você, essa moreninha aí, por favor, vem aqui na frente que eu quero fazer oração para você, para Deus te dar um livramento, para Deus te livrar. Que Deus está me revelando que tem um espírito por nome de Pomba Gira que está lutando contra você e contra os seus parentes. Mas o Senhor é bom. O Senhor tem o poder de libertar você agora. Põe a mão para cá, igreja, para nós repreender esse espírito imundo que está lutando contra ela, contra o lar dela, contra a família dela. Vamos repreender. Grita, queima ele, queima ele, queima ele. Adaí Zé Pilintra. Adaí, olha aí, ó. Segura, segura. Olha aí. Mais alto, está com medo do diabo, irmão. Mas vamos lá, vamos lá. Queima ele! Queima ele! Queima ele, Jeová! Olha aí, ó. Aí tem um Zé Pilintra aí, ó. Quer ver? Escuta aí. Tem um Zé Pilintra e a Pomba Gira, quer ver? Vocês estão em quantos aí?
2: Em oito!
1: Fala o nome dos oito aí.
2: Tá com a rua! Zé Pilintra! Preto Velho!
1: Quem?
2: Pegou o Pedro Damião!
1: Quem é mais aí que tá aí dentro aí? Quem tá mais aí?
2: Maria Padilha.
1: Olha aí o tanto que tava aí dentro aí. Quem mais aí?
2: Maria Mulambo, anjo das trevas. Anjo das almas.
1: Olha aí. Manda fogo nele aí, queima ele. Queima essa legião de demônio. Sai da vida dela, diabo. Sai da vida dela, legião do diabo. Como é que é?
2: Ela tá vindo à igreja fazer campanha. Eu não quero que ela venha.
1: Olha, o diabo não gosta que as pessoas façam campanha. Uma coisa que liberta o povo é a campanha. Muita gente não sabe disto. A campanha liberta o povo. E antes de terminar, vai embora. Quer dizer, antes de terminar, já desiste. Você não pode, irmão, deixar a campanha pela metade. Quer ver? Ô diabo, você gosta de campanha?
2: Não. Eu quero acabar com a família dela.
1: E se ela fazer a campanha aqui direitinho, você pode acabar com a família dela?
2: Eu vou tentar.
1: Você vai tentar. Ele disse que vai acabar. Agora, se fazer a campanha, vai tentar. Tentar, ele tentou até Jesus. É ou não é? Escuta aqui, diabo. Você está gostando desse grande clamor da...
2: Não!
1: Quem é que consegue segurar o povo para não vir orar? Quem é que consegue segurar ele? Quem?
2: Demônio!
1: Que demônio é esse?
2: Capeta!
1: Que capeta é esse? Qual é o demônio mais forte lá que vocês têm lá para segurar o povo em casa? Quais são eles? O nome dele?
2: Na carrua!
1: Olha aí, ouvinte de casa, olha aí, ó. Quem é que segura as irmãs que não aguentam orar mais? Ah, meu irmão, eu não posso ir por causa dos filhos. Os filhos virou tranqueiro na sua vida? Filho é tranqueiro ou é bênção de Deus, minha irmã? Ah, irmão, é não sei o quê, não sei o quê. Nada disso, é tranca-rua. É tranca-rua que não deixa vocês virem orar conosco. Mas eu creio que hoje vocês vão passar por cima do tranca-rua e vão estar aqui à tarde e à noite conosco, orando, jejuando e clamando a Deus. Vamos mandar o bicho embora. Satanás, desocupa o corpo dessa moça agora. Desocupa o corpo dela agora, Satanás. Desocupa essa vida agora. E sai dela agora, pombagira. Legião do diabo, sai dela agora. E não volte mais nela, nunca mais. Soia! Em nome de Jesus Cristo.

atenção Curitiba e atenção Paraná. O povo perdeu aquela força de fazer campanha e de receber bênção. O que que é campanha? É receber bênção. Campanha é para receber bênção. Bênção para a família. Bênção para todos. Quanta gente, quantas pessoas que me ouvem agora estão amarrados, como vocês ouviram aí, pela força do inimigo, do maligno, do adversário. Quanta gente assim, doente, doente, doente, doente. Quanta gente que a doença que está no corpo dele, dela, é macumba, feitiçaria, espírito de enfermidade. Espírito de enfermidade. Isso não sai com remédio. Postinho de saúde. Não vai embora, o bicho não vai embora. Ele só sai com oração, com jejum, com propósito, com desafios. Nessa quarta-feira, 9 da manhã, 3 da tarde, 7 da noite, a igreja Deus é Santo, orando poderosamente essas orações aqui, ó, que você vai ouvir, orações que tem fogo, que tem unção, que tem autoridade, que tem virtude no nome de Jesus, para o mal não aguentar, o mal não resistir. 9 da manhã, 3 da tarde, 7 da noite, pastor Messias vai estar de manhã e à noite, e à tarde vai estar o pastor Jefferson. Aonde? Igreja Pentecostal Deus é Santo, Avenida Marechal Floriano Peixoto, 6711 Auer. Venha Curitiba, venha. 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

0: Cadê a igreja do Senhor Jesus Cristo? Cadê a sua voz, meu irmão? Cadê a sua voz, minha irmã, para repreender os demônios? Demônios dos problemas, sai desta casa, sai desta família. Demônio do pecado, demônio do adultério, sai. Demônio da mentira, da prostituição, do engano, sai, sai, sai. Demônio das drogas, demônio da macumbaria, sai desta vida agora, Satanás. Eu te repreendo pelo sangue de Jesus Cristo. Eu te repreendo pela oração da igreja. Eu te repreendo pelo nome de Jesus Cristo. Sai, espírito dos problemas, demônio das causas impossíveis, demônio das perechas, das tribulações. Sai desta vida agora, em nome de Jesus Cristo. Expulsa, minha irmã. Cadê a voz do povo de Deus? Está fraco. Não adianta, Satanás, não adianta, não adianta, não adianta, não adianta, não adianta, não adianta, não adianta, não adianta, Satanás, não adianta, não adianta, sai, sai, sai, sai, sai desta casa, diabo, sai dessa casa, diabo, sai desse corpo, Satanás, sai, demônio da divisão de famílias. Demônio das causas impossíveis, demônio que não deixa o povo ter vitória em nada. O sangue de Jesus te repreende agora. O sangue de meu Jesus Cristo é poderoso para te expulsar neste corpo, neste casamento, nos pais, nos filhos, na esposa, no esposo. Sai daí, Satanás! Obreiras, obreiras, aqui, obreira! Queima, Jesus! Olha a mulher vomitando a macumba aí. Olha a mulher vomitando a macumba aí, ó. Tá vomitando. Olha aí, tá saindo um monte de coisa. Queima, Jesus, olha aí. A mulher já começou a vomitar a macumba, irmãos. Coisas feias que ela tá vomitando. Queima, Jesus, da macumba.
1: Onde a oração... há poder de Deus, onde há poder de Deus, há milagres. Então, nesta quarta-feira, 9 da manhã, 3 da tarde, 7 da noite, o milagre de Deus vai manifestar na sua casa, no seu lar, na sua família, na sua vida. Creia, não importa o que você está passando hoje, não importa o seu sofrimento hoje, a sua luta, a sua batalha, a sua peleja, a sua tristeza, a sua angústia, as dívidas, o desânimo. Ah, como você hoje está para baixo, como você hoje está para baixo, como você hoje está triste, mas amanhã você vai estar feliz. Você vai vencer essa batalha. Levanta. Levanta, venha de manhã cedo em jejum. É um jeito. Quando a gente quer, a gente dá um jeito. Quando a gente quer, a gente esforça. Quando a gente quer, a gente dá o melhor. Quando a gente quer, a gente esforça. E Deus é conosco. Foi Ele que disse: esforça-te, tem de bom ânimo, eu serei contigo. Esforça, minha irmã, esforça, meu irmão, esforça, Curitiba, esforça, Paraná, para Deus ser contigo. É preciso que você, que o Senhor, a Senhora, não dê lugar para o desânimo, para a fraqueza, para a carne. Não, levanta, levanta, Curitiba, volte ao que você era antes. Lembra das campanhas que vocês faziam, lembra, e quantas

vitórias, quantas maravilhas Deus já operou na sua vida. E agora chegou a hora, é nesta quarta-feira, você vai ver o que Deus vai fazer na sua vida. Quando a fé entra em ação, o milagre de Deus acontece, conquistando o impossível pela fé. Quando a fé entra em ação, quando a fé, ela é praticada, ela é usada, ela é exercitada, aí não tem mal que aguenta, aí não tem doença, não tem macumba, não tem maldição, tem nada nessa vida que resiste o poder do nosso Deus. 9, pastor Messias de manhã em jejum, 3 da tarde, pastor Jefferson, o genro do pastor Messias, e à noite, pastor Messias novamente. E Deus vai mudar essa tristeza em alegria. Deus vai mudar esses problemas em soluções. Te anima, te encoraja, te esforça. Lembra que você fazia as campanhas aqui, vinha de longe, com frio, com chuva, vinha dentro dos ônibus, vinha de carro, vinha de Uber, vinha de táxi, e Deus, nosso Pai, honrava a sua fé, e Ele quer honrar de novo. Depende é da sua fé, do seu esforço. Igreja Pentecostal Deus é Santo, Avenida Marechal Floriano Peixoto, 6711 Auer. Algo sobrenatural de Deus aguarda pela sua fé.

0: Vamos abrir nossa Bíblia, meus irmãos, no livro de Provérbios. Provérbios capítulo 19. Provérbios capítulo 19. Versículo 7. Nós vamos aprender com a palavra. Provérbios 19, versículo 7. A minha Bíblia, ela é de estudo. Ela fala um pouco diferente. Fala assim, ó, Provérbios 19, 7. O pobre é desprezado por todos os seus parentes, quanto mais por seus amigos, embora os procure para pedir-lhes ajuda, não os encontra em lugar nenhum. Agora, lê para mim vocês agora, na sua Bíblia, lê, por favor, pode ler. Glória a Deus. Pode sentar, meus amados irmãos. Eu sei que está difícil vocês bater palmas. Esforce aí. Esforce, bate palma e dá glória a Deus. O pobre é aquele que não tem nada. Porque quando fala pobre, as pessoas pensam que é só quem não tem dinheiro. Não é não. O pobre não é o pobre que não tem dinheiro. Pobre é aquele que não tem dinheiro. Na cabeça de muita gente, o pobre é aquele que não tem nada, que não tem dinheiro, não tem riqueza material. Mas o pobre mesmo, é o pobre de tudo. Sabe? Aquele pobre de tudo. Não tem dinheiro, não tem fé, não tem coragem, não tem sabedoria, não tem esperança, não tem vontade de ter as coisas, não tem vontade de crescer na vida. Sabe aquela pessoa limitada, que do jeito que tiver, está bom. Entendeu? Tiver arroz, está bom, não tiver, tem farinha. Aquela pessoa que não importa com o sofrimento, está sofrendo, ela não vê uma saída para o sofrimento. Aquela pessoa conformada, que está doente e não sabe procurar um médico. Está doente e não... Mas eu vou fazer o quê? Mas eu vou fazer o quê? E sempre ele é limitado. Sempre é aquela pessoa limitada. Aquela pessoa que se entrega para o sofrimento. Esse que é o pobre. Aquele pobre desempregado. Ah, está difícil arrumar emprego. Sabe aquela pessoa que tem, que parece que tem medo de sair de casa... E na cabeça dele, ele vai arrumar um emprego aonde? Às vezes o emprego está no lado dele, o emprego está encostado nele, mas ele é tão pobre, que ele não vê uma saída, que não vê um escape. Esse é o verdadeiro pobre. Não seja pobre desse jeito, irmão. Não seja pobre. E eu vejo que a maior riqueza nessa terra, a maior riqueza nessa terra não é os bens materiais. A maior riqueza é a sabedoria. A sabedoria é a maior riqueza. Põe na cabeça de vocês isso. Porque a pessoa que tem sabedoria, ele dá um jeito. Ele dá um jeito. Ele tem sabedoria, ele tem iniciativa. Ele sabe conversar. Ele sabe resolver um problema. Ele sabe tratar qualquer coisa. Tem uma passagem na Bíblia que diz lá na Bíblia que um pobre, um jovem pobre, salvou uma cidade. Um jovem pobre salvou uma cidade. Mas ele era pobre financeiramente. Mas ele era rico aqui, ó. Rico aqui, ó. A riqueza está na cabeça do homem. A riqueza está na mente da pessoa. A riqueza não está no bem que ele tem. Porque se ele é rico, ele perde a riqueza, ele não sabe recuperar. Porque ele não tem sabedoria. Mas o rico mesmo é aquele que pode cair, pode quebrar, Mas ele levanta, meus irmãos. Ele levanta, porque dá um jeito, ele tem fé em Deus, ele tem iniciativa, ele procura um jeito e Deus abençoa. E Deus abençoa. Então, eu quero voltar isso aqui, para nós aqui hoje, para mim e para vocês. Você é pobre? Hein? Nós somos pobres. Aqui diz que até os irmãos, ó, correm do pobre. Até os irmãos afastam dele, com medo dele procurar eles, com medo dela procurar. Ao medo de aproximar de um pobre, é a mesma coisa de você quando está passando num lugar onde você vê mendigos ali. Mendigos, que ele vai dirigir para você para quê? Para pedir. Para pedir. O mendigo não sabe fazer outra coisa a não ser pedir. Pedir. O que ele quer só fazer? Pedir. Ele tem uma sabedoria para pedir que Deus me perdoe. Você vê cada mendigo contando uma história aí que você, meu Deus do céu, se a pessoa não for sábia mesmo, ela acaba dando pelas coisas. Ah, minha mãe está no hospital, minha filhinha está no hospital, internada, e não sei o quê, eu tenho que arrumar um dinheiro para comprar um remédio, pagar a cirurgia, porque não sei o quê, gente do céu, o camarada tem uma lábia. Quem já viu isso aí? Levante a mão, quem já viu? Você está vendo? Ele é mendigo. Olha o jeito dele, ele é mendigo, mas ele não é tão tapado. Ele é esperto. Então, eu quero dizer assim para você e para mim, que nós os crentes, gente, nós sabemos orar, meus irmãos. Nós sabemos pedir para um Deus tão grande, tão rico, tão poderoso, que é o nosso Deus, que é o seu Deus. Nós sabemos orar para Deus curar nós. Nós sabemos expulsar um demônio em nome de Jesus. Nós sabemos, meus irmãos, pedir a Deus uma bênção. Isso não é pobreza, isso é riqueza. Riqueza de Deus. Pobreza é aquele que não sabe orar, é aquele que não sabe pedir a Deus. Pobreza é aquele que está desviado do evangelho. Esse que é o pobre miserável, desgraçado, como diz a Bíblia, nu, um coitado, que deixar Deus, deixar o Senhor por quê? O que que ele vai ganhar nisto? Qual é a recompensa de deixar a igreja, deixar o evangelho, deixar a palavra de Deus? Qual a recompensa disso? Isso que é o pobre. Esse é o pobre miserável que larga o Senhor, que deixa a igreja, que deixa de servir a Deus e vai para o mundo fazer o que no mundo? Esse que é o pobre. Então, nessa noite, eu quero em nome de Jesus orar daqui a pouco vocês, para Deus nos dar sabedoria, a nós não baixar a cabeça, hein? Em hipótese nenhuma, não baixar a cabeça, não se entregar, pode ser a maior luta, pode ser a maior prova, a maior dificuldade, ainda que todo mundo nos abandonaram, ainda que nós, fica como se, Deus o livre, como se fosse Jó, que Jó na sua riqueza, todo mundo estava ao lado dele. Todo mundo estava ao lado de Jó, porque Jó era rico. A Bíblia diz que quando Jó passava nas praças, os jovens se levantavam para fazer continência para Jó, porque o homem era rico, era o mais rico. Todo mundo estava assim, ó, ao lado dele. O dia que Jó ficou pobre, que Jó quebrou, que Deus permitiu Jó perder tudo, olha, todo mundo se afastou dele. Todo mundo, até a mulher dele, se afastou dele, até a mulher falou para ele: amaldiçoa teu Deus e morra. Ali que era uma mulher pobre, ali que era uma mulher pobre, pobre. Jó dizia para ela: tu é uma doida, não fala uma doida, fala tu. Nós não tínhamos nada. O que que nós tínhamos? Nós não tínhamos filhos, nós não tínhamos nada materiais, tudo tudo é dele, e dele, ele dá, ele tira, ele leva, aí o que ele quiser. Quem é você? Quem é você, louca, para reclamar de Deus? Quem é você, doida, para ficar falando mal de Deus? Amaldiçoa teu Deus e morra, porque aquela ali era pobre. Aquela era pobre, porque não tinha fé, não sabia agradecer a Deus, não sabia louvar a Deus, não sabia esperar no Senhor com paciência, não sabia botar o joelho no chão e dizer: Deus abençoe meu marido, Deus dá saúde ao meu marido. Não, já ficou revoltada, ficou indignada, ficou perturbada, revoltada com Deus, ao ponto de querer amaldiçoar Deus. Quem é o homem para amaldiçoar a Deus? Quem era o ser humano para jogar praga em Deus, amaldiçoar a Deus? E Deus não chega praga, e Deus não chega maldição, porque ele é Deus, ele é soberano. Se no crente verdadeiro maldição não pega, você imagina em Deus, você imagina em Deus. Então, essa era pobre, meus irmãos. Não seja pobre. Não seja pobre. Não seja pobre. Eu repito que hoje, não seja pobre. No meio da luta, da prova. Seja rico, seja rica. Ainda que todo mundo te abandona. Ainda que todo mundo te abandona. Que eu sei que abandona mesmo. Eu sei que já passei por cada momento da minha vida. E eu sei quem era meu amigo. E sei que era fingidos, que dizia que eram meus amigos, quando precisavam de mim, na hora que eu precisei deles, eles, ó, foi embora, riram de mim, zombaram de mim, mas o meu amigo verdadeiro, nunca me deixou, e nunca vai te deixar. Esse amigo é amigo mesmo, para todas as horas, amigo em todos os momentos. Então, não seja pobre, meu irmão. Não seja pobre. Pobre é aquele que despreza o que Deus tem para ele. Pobre é aquele que limita-se. Ah, não tem mais jeito. Acabou. Minha vida já era. Perdi tudo. Ah, estou doente. Estou desenganado. Vou morrer. Começa a amaldiçoar ele. Começa a jogar praga nele mesmo. Não tem mais jeito. O médico me desenganou. Perdi tudo. Perdi tudo. Perdi tudo. Estava falando com um rapaz essa semana, veio fazer esse rodapé aí, falou assim: tudo que eu tinha era 7 mil reais no bolso, eu caí num golpe, perdi tudo, eu caí num golpe, agora perdi tudo. Falei: rapaz, você está novo demais, rapaz, fica quieto. Eu fui fazer uma compra ali, o camarada falou assim: eu perdi 180 mil reais. O empresário falou: eu perdi 180 mil reais. Ele não estava nem aí. Nem aí. Agora tem gente que pede 100 reais, 50 reais, 1000 reais. Se infarta. Entendeu? Fica sem dormir porque perdeu 1000 reais, porque 500 reais foi embora. Ladrão levou, levou o celular dele, levou isso. Ele falou: não, ele entrou num golpe aí, 180 mil reais. O cara foi muito esperto. E falei: e agora? Não, deixa eu recuperar. Eu tenho dó é dele. Olha aí, eu tenho dó é dele, coitado. Eu não, eu recupero. Não tinha nada, hoje eu tenho. Deus vai me dar de volta. Você está vendo? Você fala com ímpio. O ímpio fala isso para você, aí fala com o crente, ah, minha desgraçada, essa é minha vida. É? Essa vida é minha, eu quero é morrer. Né? Eu quero é morrer. A vida para cachorro. Né? Eu quero é morrer. Ah, meu Deus do céu, isso é vida, meu irmão. Nós temos um Deus poderoso, tudo é dele, ele é o dono de tudo. Quem entendeu, levante a mão. Se você tem uma casa, ele está de olho na sua casa. É ou não é? Amizade, porque você tem um carro bom, né? Tem um emprego bom, porque tem, fala uma coisa aí, tem uma empresa, tem um negócio, aí está todo mundo atrás. Ele não gosta de você não, ele está de olho no que você tem. Pode ter certeza, ele está de olho no que você tem. Se você descuidar, ele toma seu. Ele toma. Ele toma. Ele é capaz de inventar um roubo, um assalto, e falar para alguém, falar, ó, fulano tal aqui, tem isso, isso, isso, isso, isso. Ele é capaz de inventar um roubo, um assalto, para ele ter participação no roubo, no, entendeu? Ele não tem temor de Deus. Não tem. Ele não tem temor de Deus. Ele é capaz de fazer qualquer coisa por dinheiro, por causa de coisas perecíveis. Ele é capaz de vender a alma dele para o diabo. Ele é capaz de tirar o sangue dele e dar para o diabo, por causa das coisas materiais. Isso que é um pobre miserável. Nós somos ricos, meus irmãos, porque nós temos o Deus, dono do ouro e da prata, do tudo. Aleluia! Glória a Jesus. Agora eu quero perguntar a vocês aqui, quem de vocês que quer ter dinheiro, levanta a mão bem alta. Quem quer ter dinheiro? Vai fazer o quê? Vai trabalhar. Glória a Deus, vai trabalhar. Só trabalhar? Não adianta. Se não tiver Deus, não adianta trabalhar. Quem entendeu, levante a mão. Não adianta. Quantas pessoas aí que pega dinheiro e gasta tudo com mulherada, com farra, com drogas. É ou não é? Pega tudo que te joga fora. Joga tudo fora. Porque não tem Deus. O dinheiro veio fácil e foi embora fácil. Perdeu tudo. Porque não foi ganhado da oração. Não foi ganhado no jejum. Não foi ganhado nas revelações de Deus. Não foi ganhado na casa de Deus. Deus falando, vou te dar isso, vou te dar aquilo, vou te dar aquilo outro. Quando a pessoa vai para a igreja, é porque crê em Deus, porque acredita que Deus tem para dar para ele. Ele pode não ter nada hoje, mas tem amanhã, porque Deus é o dono do ouro, da prata, de tudo. Glória a Jesus. Graças a Deus.
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3: A minha nora estava desempregada, né, e mandava currículo, tudo era canto, e não, ninguém chamava ela para trabalhar. Eu fiz uma campanha aqui, um voto, fiz uma campanha de 7 quarta-feira, e agora faz 2 meses que ela está trabalhando. Uma loja chamou ela para trabalhar, está trabalhando, já está registrada. Graças a Deus, Deus abriu a porta para minha nora.
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5: Seu nome?
6: Silvano.
5: Qual foi a bênção?
6: Irmão, eu peguei aquele voto lá que nós fizemos ano passado lá, conquistando o impossível pela fé. O perito foi lá na minha casa fazer perícia comigo. Fazia 20 anos, eu não passava na perícia. Podia levar o papel que ele levasse, tudo que é médico tem, chegava lá, acho que eles jogavam fora. Daí, fui lá, saiu minha aposentadoria, depois eles deixaram mais um tanto valor lá, e ela disse assim, mãe, isso aqui não tem época para pegar. Essa semana, vou pegar na sexta-feira, o dízimo vem para cá, e Deus é louvado.
5: Deus abençoe, está aposentada hoje.
6: Aposentada.
5: Ela fez um voto com Deus no final do ano, vindo aqui na quarta-feira. O voto conquistando o impossível pela fé. antes do voto, não conseguia aposentadoria, não passava na perícia. Depois do voto, depois da campanha da quarta-feira, está aposentado.
1: Irmãos de Curitiba, do Brasil, povo que nos acompanha de longe, aqui tem um homem que já recebeu muitas bênçãos aqui, está recebendo, um homem de muita fé, nosso irmão Pedro, né?
2: Pedro.
1: Tem muita fé em Deus.
2: Graças a Deus.
1: Conte uma bênção aí que vai aumentar a fé de muita gente.
2: Eu recebi o joelho novo aqui, estava com papéis para ir para Santa Casa ali, passar por cirurgia no joelho. Vim aqui numa sexta de manhã, Deus usando a vida do presbítero Jefferson, disse que Jesus estava com o joelho novo para um irmão aqui. Eu levantei minha mão, já vim aqui para frente, vim mancando, voltei para o meu lar lá, com o joelho desinchado, voltei já brincando com os netos, correndo, nunca mais me incomodou, rasguei os papel do hospital. E problema também que estava surgindo na várias partes do corpo, Deus me curou de tudo, são tantas bênçãos.
1: Apareceu
2: milagres.
1: Apareceu dinheiro na sua conta alguma vez, não?
2: Três vezes já.
1: Olha, apareceu dinheiro três vezes na conta dele.
2: Três vezes. Primeira, 600 real e pouco. Segunda vez, mil real esquebrado. A terceira vez, o pastor olhou para mim na cadeira ali, falou que Deus estava entrando com providência e apareceu um dinheiro, não sabia a quantidade. Cheguei em casa lá, já veio o telefonema do banco para mim comparecer no banco. Fui lá. Estava com 12 mil reais na minha conta.
1: 12 mil reais?
2: 12 mil.
1: Então aparece dinheiro na conta mesmo.
2: Aparece, Deus.
1: Se for falado aqui que aparece, aparece mesmo.
2: É só crer em Deus e esperar que...
1: O senhor mora onde?
2: Na Fazenda Rio Grande.
1: Deus abençoe, irmão.
2: Amém, Jesus.
1: Pedro, que veio lá da Fazenda Rio Grande.
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7: Pastor, a bênção que eu recebi recentemente é a respeito de um carro. Meu irmão tinha um carro, só que esse carro estava no meu nome. E estava tudo enrolado, pastor, eu não conseguia transferir para o nome dele. Nós fomos procurar um despachante para nós transferir e o que acontece? Tinha um processo no documento desse carro e eu não conseguia. Aí eu vim na igreja, busquei a Deus, fiz as campanhas aqui, para a glória do Senhor Jesus. Esse ano, agora no mês de janeiro, eu consegui transferir para o nome dele e está tudo resolvido.
1: Milagrão!
7: Milagre de Deus, porque estava tudo enrolado, pastor, não sabia o que fazer. Uma luta para conseguir transferir esse carro, não conseguia. Para a glória do Senhor Jesus, consegui transferir esse ano. Fazendo campanha aqui, apresentei a Deus, fiz um voto com Deus e Deus me deu vitória.
1: Então alguém está com carro enrolado, causa na justiça o problema, entrar com a fé em ação.
7: É só vir para a igreja, buscar Deus, fazer um voto com Deus, que Deus entra com providência.
1: Maravilha. Nome do irmão?
7: Adriano.
1: Mora?
7: No Tatuquara.
1: Glória a Deus. Deus abençoe. Obrigado.
7: Amém, pastor.
8: Irmão, eu vou contar uma bênção do meu cunhado lá no Rio Grande do Sul, que ele tinha um dinheiro para receber e não conseguia receber do INSS. E daí eu fomos lá e assinei um papel para ele e eu fiz um voto para mim contar uma bênção aqui. E faz uns 20 dias que veio 20 e poucos mil para ele receber a bênção.
1: Recebeu
8: a vitória.
1: Através do voto. Não fez então, um voto por ele, não recebeu de jeito
8: nenhum. Não tinha jeito, a advogada me ligava e sinalava papel e não dava certo. E fizemos um voto e graças a Deus deu certo. E agora é só agradecer a Deus pela vitória que ele teve.
1: A bênção chegou.
8: Chegou, graças a Deus.
1: Feliz com Jesus.
8: Feliz com Jesus.
1: É, para o Senhor. Deus abençoe pelo testemunho. O nome da senhora é a bênção.
9: Meu nome é Solange. A minha bênção é do meu filho. Eu tinha uma causa na justiça para ganhar. E daí estava tudo enrolado. Mas graças a Deus, semana passada a advogada ligou que eles vão pagar parcelado. Ele achava que ele ia ganhar uns 10, 15 mil. E ele vai ganhar 10 parcelas dele, né? De 2.650. Então saiu, né, a bênção dele, ele mandou eu vir aqui agradecer a Deus.
5: Seu filho tinha uma causa na justiça. Estava bem difícil, né? Bem enrolada a causa. O filho fez um voto com Deus aqui na igreja?
9: Deus aqui. Ele veio aqui, ele fez um voto com Deus. Daí ele falou, mãe, vai lá e pegue mais um voto. Que eu creio que eu vou ganhar essa causa. Ele ganhou.
5: Ele fez um voto aqui na igreja e... Deus deu vitória para ele. Ele vai receber a causa.
9: Falou, mãe, vai lá e vai agradecer a Deus por mim, que eu estou trabalhando. E mais uma benção que ele recebeu. Ele trabalha numa firma, e daí ele montou o próprio negócio dele, puxando material à noite. Então, daí ele trabalha de dia numa firma, e à noite ele trabalha quando tem material para ele puxar com a caminhonete dele. Então, ele está muito feliz.
5: Deus abriu portas para ele, né? Glória a Deus! Bate palma, igreja, para Jesus, ele merece!
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11: Bom, meus irmãos, aqui está nos estúdios da nossa Igreja Deus é Santo, um irmão que vai gravar no seu testemunho. E esse testemunho é algo que vai trazer fé para os nossos corações. O nome do irmão?
12: Antônio.
11: Irmão Antônio, quanto tempo o senhor vem aqui na Igreja Deus é Santo? Qual foi o milagre que agora aconteceu recentemente? Qual foi a bênção? Qual foi a cura? Qual foi a vitória que Deus te deu aqui na Deus é Santo?
12: Eu recebi muitas bênçãos aqui em favor da minha família, na Deus é Santo, financeiro, né, emprego para minhas noras que estavam desempregadas, e também a saúde da minha esposa, graças a Deus, né? E ultimamente eu recebi uma bênção que eu cria, eu sempre cria nessas bênçãos que acontece de aparecer dinheiro na conta, né? A irmã que falou que apareceu dinheiro na Bíblia, outras apareceu dinheiro na porta da casa e assim por diante. Deus tem feito a obra desta maneira. E ultimamente apareceu lá em casa, no bolso do meu paletó, R$750. A minha esposa não colocou, eu também não coloquei, digo melhor. E quando eu fui observar o paletó, verificaram no bolso paletó, encontrei lá R$750. Eu fiquei imaginando, digo, só uma bênção de Deus para acontecer isso. Ela não colocou. Eu também não coloquei, digo melhor. E quando eu fui observar o

0: No final do culto, o pastor falou assim: olha, os irmãos tragam aqui R$2, R$5, R$10, quanto os irmãos puderem, pode trazer aqui para ajudar a obra do Senhor. E eu fiz essa oferta confiando e graças a Deus eu tive esse resultado.
1: Quando o pastor falar alguma coisa em nome de nosso Senhor Jesus, pela fé, pela autoridade de Deus, não é para os irmãos nem as irmãs duvidarem, porque o diabo, ele usa seus adeptos, mas Deus usa os seus servos. Deus usa. Quando Deus usa os seus servos, é para abençoar, é para despertar a fé, é para alegrar o coração. Então você que tem em casa agora, escutando esse testemunho, não dê lugar para dúvida, não dê lugar para o inimigo ficar te amarrando, te prendendo, impedindo Deus abençoar a sua vida. Acredite no poder de Deus, acredite nos milagres e Deus vai te abençoar. Irmão, mora onde?
0: Eu moro no Jardim das Américas.
2: O seu nome é bênção?
3: Fernando, salve a todos com a paz do Senhor Jesus. Eu fiz uma campanha aqui mais ou menos um mês atrás. E eu tinha uma dívida muito alta. O pastor Darcy Messias, ele passou um voto e profetizou assim: ainda essa semana vai ter dinheiro grande cair na mão de pessoas aqui que vão ajudar com esse voto. Ele estava pedindo propósito para ajudar a pagar uma dívida da rádio. E a dívida nossa era muito alta. A gente tentou emprestar de uma pessoa que tinha esse dinheiro e ela disse não para a gente, né? Mas na quarta-feira ele profetizou, sexta-feira, quinta eu recebi a benção, sexta-feira estava com a dívida quitada.
2: E eu tinha, na quarta-feira, vamos ver aqui na quarta-feira, e o pastor Messias falou aqui do altar, que Deus ia fazer o que mesmo?
3: Ia pôr um dinheiro grande na mão de pessoas ali, que ele estava fazendo um apelo para ajudar no propósito de quitar uma dívida do programa de rádio, né? Que era alto. E nós tínhamos essa dívida alta há muito tempo, mas não conseguia pagar, a gente estava pagando um juro muito alto. Paguemos mais de 20 vezes aquela dívida, aquele juro, só juro, juro, mas não conseguia o valor total. E o servo de Deus profetizou que naquela semana tinha pessoa que ia pegar dinheiro grande. Na quinta-feira eu recebi a bênção, na sexta-feira a dívida estava quitada.
2: Deus abriu as portas.
3: Abriu as portas. Fazia 2 para 3 anos que nós estávamos com essa dívida e não conseguia pagar. Menos de 72 horas, Deus deu a vitória.
2: Quem pode dar glória para Deus?
3: Mais uma bênção. Eu tive no meu passado problema com justiça, tive preso há muito tempo. E eu tinha alguns delitos que o juiz me soltou para me ficar respondendo na rua, né? Mas ele disse: você pode ser condenado e voltar e ficar um tempo. Eu provavelmente poderia ficar até de 8 a 9 anos preso, né? Então, esse ano foi um reboliço, né? Que daí eles chamaram eu para passar por novas audiências e o promotor disse que eu poderia ser condenado. Mas eu fiz uma campanha aqui também e também Deus usou a boca do pastor para dizer: essa semana Deus está fazendo justiça e está colocando mãos em causas que estão travadas. E eu tomei posse daquele dia dessa bênção. E daquela quarta, na outra, eu já estava livre da justiça. Só estou pagando agora algumas coisas em relação a custo de processo, que é trabalhar, ou podia pagar a cesta básica, fazendo serviço comunitário, porque eles cobram, né? Mas
2: Deus livrou da prisão.
3: Da prisão, e os meus processos já acabaram.
2: Era para ser condenado. Segundo a justiça, ia ser condenado. Segundo o promotor, vai ser condenado.
3: É porque é crime hediondo, né? Crime de hediondo, não tem como. Me soltaram para responder na rua, mas eu ia ser condenado. Deus deu vitória.
2: Nossa, arrependeu do que fez, né? Sim. Buscou em Jesus Cristo e o Senhor advogou a causa dele, tá vendo? Deus é maravilhoso, igreja. Né? O homem não dá oportunidade, mas Deus dá, né? O homem não perdoa, mas Deus perdoa. Está aqui hoje contando a bênção dele.
3: A terceira bênção, está aqui minha avó, deixa eu mentir. A gente morava numa casa pequenininha. Eu e minha esposa, ela tinha ganhado neném, já tinha, tem a nossa menina, né? E a gente, para eu entrar, me arrumar, ela tinha que sair para fora, era bem pequeno. E nós tínhamos dado início a uma construção, estava amarrado, estava terrível. E na época que eu fiz a campanha, que eu consegui destravar essa casa, o pastor Darcy Messias foi usado por Deus para dizer que tinha construção, um projeto, estava amarrado por obra de macumba.

0: levantei as mãos, vim à frente, e eu digo, irmãos, que em poucos dias a casa começou a andar, e para a glória de Deus, hoje ela está mobiliada e eu estou morando dentro dela.
1: Glória a Deus, três bênçãos, hein? Amém? Palmas para Jesus, está vendo, irmãos? Diga glória para Jesus aí, igreja!
2: Quarta-feira, eu estarei na Deus é Santo, porque Ele tem cumprido as suas promessas em minha vida.

0: tem que ver.
1: Graças a Deus, graças a Deus. Agora são 16 horas com mais 57 minutos. 16 horas mais 57 minutos. Capital paranaense, Curitiba, Paraná. Prazerosamente, quem tem o prazer de cumprimentar todo o povo de Deus com a paz do Senhor e Salvador Jesus Cristo é seu irmão em Cristo, o presbítero Raimundo. Já para chamar a atenção do povo de Deus para esta quarta-feira em nossa sede nacional. Isso mesmo, quarta-feira nossa sede nacional é culto da prosperidade, do crescimento financeiro, onde o pastor Darcy Messias, 9 da manhã, pastor Darcy Messias, 7 da noite, e às 15 horas, presbítero Jefferson de Andrade. Presbítero Jefferson de Andrade, juntamente com a sua esposa, a operadora Ellen Rutten. Isso mesmo, nas tardes de quarta-feira do Milagre Financeiro. E nesta quarta-feira, tem novidade, nesta quarta-feira, Deus tem bênção para te entregar, meu irmão, minha irmã. Você que está aí precisando de uma porta aberta, precisando de pagar as contas, precisando de algo financeiro na sua vida. A vida financeira está travada, trancada, amarrada, tranca-rua se levantou, fechou as portas, trancou. Amarrou, é nesta quarta-feira que Deus vai destravar, Deus vai destrancar essa porta, Deus vai quebrar essas correntes e vai lançar por terra essas barreiras, esses impedimentos, essas muralhas, em nome de Jesus. Venha para cá, venha para a igreja pentecostal, Deus é Santo, nesta quarta-feira buscar o seu milagre, buscar a sua vitória, buscar uma palavra de ânimo, uma palavra de fortaleza na sua vida, uma palavra que você vai se animar novamente e vai fazer algo em favor da sua vida financeira. Isso mesmo, venha para cá, 9 da manhã, isso, 9 da manhã, 9 da manhã, 3 da tarde, 3 da tarde, isso mesmo, 3 da tarde, e às 7 da noite, na Igreja Pentecostal Deus é Santo, aqui mesmo na Avenida Marechal Floriano Peixoto, 6711, Avenida Marechal Floriano Peixoto, 6711, Vila Áurea, Curitiba, Paraná, assento e 50 metros do terminal de ônibus do Vila Áurea, a 60 metros da Praça da Passarela, está localizada a Igreja Pentecostal Deus é Santo, quase em frente ao tubo da Passarela. Isso mesmo, o endereço do seu milagre, da sua vitória nesta quarta-feira, em nome de Jesus. Com estacionamento na rua José Peixoto de Lacerda Venec, número 119. Isso mesmo, na rua de trás da Igreja Pentecostal dos Santos, rua José Peixoto de Lacerda Venec, 119, para você guardar o seu automóvel, o seu veículo e cultuar a Deus tranquilamente, recebendo as bênçãos do Senhor. Pastor Darcy Messias, em oração, em consagração, 9 da manhã, assumindo o santo altar de Deus para pregar a preciosa, poderosa palavra de Deus e orar pelas divinas e profundas revelações do Espírito Santo de Deus. Venha para cá, venha buscar o seu milagre, venha buscar a sua vitória financeira. Muitas pessoas têm testemunhado, muitas pessoas têm contado o seu testemunho, testificado daquilo que Deus tem feito através das campanhas da quarta-feira do milagre financeiro, do crescimento financeiro. 9 da manhã, o homem de Deus, pastor Darcy Messias e uma equipe de obreiros. 3 da tarde, presbítero Jefferson de Andrade, isso mesmo. E às 7 da noite, novamente o homem de Deus, pastor Darcy Messias, assumindo o santo altar de Deus para pregar e orar pela sua vida financeira. E nesta quarta-feira, a sua vida vai mudar. A sua vida financeira vai mudar. Deus tem algo para te entregar nesta quarta-feira, às 9 da manhã, às 3 da tarde e às 7 da noite. Venha para cá, onde? Igreja Pentecostal Deus é Santo, uma igreja de fé e de milagres. A prova é que você vai ouvir dentro desta programação. Isso mesmo, você vai ouvir dentro desta programação testemunho de pessoas relatando, confirmando o que elas já receberam através destas campanhas de milagre financeiro na Igreja Pentecostal Deus é Santo. Eu tenho a plena certeza que você, meu irmão, que você, minha irmã, povo de Deus, povo da fé, que comparecer nesta quarta-feira, o seu milagre é garantido. Quem garante, presbítero Raimundo? Quem garante é o Senhor e Salvador Jesus Cristo. Venha para cá, venha buscar a sua vitória, venha buscar o seu milagre. Eu tenho certeza no que eu estou falando. Muitas pessoas estão testificando. Bênçãos financeiras, dinheiro aparecendo na conta, as dívidas sumindo, desaparecendo. Deus abrindo as portas, Deus abrindo as portas da vida financeira do povo de Deus. Venha para cá, Igreja Pentecostal, Deus é Santo. Ouça os testemunhos, ouça agora os testemunhos que tem acontecido aqui na Igreja Pentecostal, Deus é Santo. Ouça. Minha irmã, seu nome e a sua bênção.
0: Meu nome é Roseli, eu saúdo da igreja com a paz do Senhor Jesus. Irmãos, eu vou contar uma bênção que não é minha, é de um genro meu, ele está me cobrando. Você contou a minha bênção? Eu falei, não, ainda eu vou contar. Então, eles foram trocar de carro, né, irmãos? Deu aquele carro lá de entrada e tal, e daí foi pegar um bem mais novo. Daí a minha filha falou assim, olha, até R$1.000 eu te dou, eu ajudo com R$500. Daí ele falou assim, tá bom. Chegou lá, o carro era mais, né, irmão? Aí ele foi na firma, né, irmãos? Ele falou, sogra do céu, os outros motoristas ganham R$500 a mais, porque eles viajam. E ele pediu que ele não quer viajar, porque ele leva a minha filha no trabalho, vai buscar o menino na creche, né? Daí ele falou assim, eu não quero viajar muito, que eu posso ir até Ponta Grossa. E, olha, sem motivo nenhum, ele foi receber, tinha R$500 a mais. Está ganhando igual os outros. Daí eu falei, ai, que benção. Ele falou, a senhora conta essa benção, porque foi Deus que me deu esse dinheiro a mais. Graças a Deus, né, irmãos? Graças a Deus.
1: Glória a Deus. É, Deus proveu, irmãos. A parcela do carro já está na mão. Diga glória a Deus. O nome do irmão?
2: Daniel.
1: Bom, Daniel, conta a sua bênção.
2: Eu vim aqui outra vez pedir para Jesus prosperar, né? Daí ele, o pastor do arcimistério estava falando, deu aquele voto, né, para prosperar. Deu aquele voto da R$23, né, para Deus prosperar. Eu peguei também, agora esse mês já chegou um dinheiro bem melhor para a gente.
1: Pegou um voto de R$23 e Deus já trabalhou na causa.
2: Já trabalhou na causa.
1: Já está ganhando bem mais.
2: Já está, Jesus está me dando a vitória mais ainda. Vai chegar mais bênção ainda.
1: Mais bênção.
2: E tem eu também, mas tem uma bênção que aconteceu uma época ali, que surgiu um problema, deu uma pequena bola no intestino, que ele está se sentindo preocupando, começou uma vez sangrar. Eu pedi a Jesus, estou pedindo para fazer a cirurgia. Eu não quero que o médico da terra faça a cirurgia. Desceu o fogo do céu e fez a cirurgia, nem sinal fica mais.
1: Ei, Jesus.
2: Agradeço a oportunidade e as palmas bem fortes para o Jesus.
1: Glória a Deus, aleluia. Está vendo aí?
3: O nome do irmão?
4: Nelson.
3: O nome da irmã?
5: Lindaura.
3: Conte a bênção de Deus. Como é que foi aí o milagrão que aconteceu aí?
4: O milagre que aconteceu na vida do meu filho, que ele devia 9 mil, né, da casa dele que ele estava construindo, material, e daí Deus usou o pastor para falar que o senhor ia quitar as dívidas dele, e para a glória de Deus, ele foi ver a conta dele lá, o débito dele lá, como que estava, aí a moça falou, não, você não deve nada aqui. E mostrou para ele tudo pago, os 9 mil. E daí ela observou mais um pouco e disse, espera aí, André, tem mais coisa aqui. Daí o revestimento da tua casa, a cobertura, ele ia apanhar aquele telhão, mas o desejo dele era colocar a telha boa, né, aquelas bonitas. Aí ela falou, tem 700 telhas aqui, melhor do Brasil, que deu para ele, e o revestimento da casa.
3: Desse jeito mesmo?
5: Desse jeito, irmão. Deus abençoe meu filho ricamente. Ele foi lá com minha esposa, contou, e a moça falou para ele assim, que estava tudo pago, né? Aí ele achou estranho, porque ele não tinha acertado, ele estava devendo ainda lá. E ela puxou para ele, que eu queria que puxasse para ele ver, né? Daí ela puxou. Ela falou, está tudo pago, mostrou para ele, quem pagou, não deixou o nome, mas está tudo pago.
3: E quanto que era a dívida?
5: Era 9 mil. 9 mil a conta dele lá, que estava devendo.
3: Quem pagou essa conta?
5: Ah, foi o nosso Deus, né, pastor Jesse Messias?
3: Não apareceu ninguém lá.
5: Não, ela falou que estava tudo pago. Não parecia quem tinha pagado a conta, não. Mas estava tudo pago.
3: Meu Deus, é milagrão.
5: Milagrão grande, pastor. Deus deu para o meu filho. Grande, grande. Ele ficou de vir aqui contar. Lembra aquele dia que ele falou que vinha aqui, eu falei? E ele passou e não veio, que ele acidentou esses dias, tempos atrás, né? Ele não veio. Mas a benção dele foi grande. Em nome de Jesus.
3: A conta foi paga.
5: Foi paga.
3: R$9.000.
5: R$9.000.
3: E não apareceu quem pagou?
5: Não, não apareceu quem.
3: Foi revelado aqui?
5: Foi revelado ali quando a igreja era no Carmo, do sobrado dele.
3: E o milagre aconteceu. Irmã, então vale a pena fazer essas campanhas de quarta-feira?
5: Ai, vale a pena, pastor Darcy Messias, vale a pena. Quem não vem, perde a benção. Sabia?
3: Como é o nome dele?
5: O nome dele é André.
3: O nome da senhora?
5: Lindaura.
3: Vocês moram onde?
4: Vila Verde.
3: Vila Verde.
4: Vila Verde,
3: o nome
4: Sique.
3: Do senhor é?
4: Nelson.
3: Bate palma e dá glória para Jesus, meus irmãos. O nome da irmã?
6: Sofia, eu cumprimento a Igreja Católica do Senhor Jesus. Em primeiro lugar, foi uma cura especial que Deus me deu. E outra cura, outra libertação de uma dívida que eu tinha impagável. E não consegui, era no meu nome do falecido, o terreno. Há mais de 40 anos a gente tem esse terreno. E esse ano veio no meu nome o PTU, que nunca tinha vindo. Então, eu tenho que agradecer muito a Deus.
3: Ela devia uma conta de mais de 100 mil. Era isso mesmo, né?
6: 144.800.
3: 144.800 que o marido dela morreu, deixou para ela, não é isso?
6: Não, a dívida não, deixou só o terreno e o filho. A dívida foi depois que roubaram o documento do terreno e colocaram o meu nome no CEPROC com dois apartamentos no centro, que eu nunca fui lá e nunca vi.
3: 144.800.
6: Daí foi colocado na justiça e eu coloquei no altar, a vida inteira colocando no altar, que não tinha como pagar um advogado nem nada, que no começo eu paguei, depois não deu certo, o advogado fez tudo errado. Aí eu falei, eu não vou colocar mais dinheiro no advogado. E meu filho, quando meu filho descobriu a situação, aí ele começou a pagar. Então, toda essa situação ficou em 28 com o advogado. Na hora, eu comecei a orar, a advogada tirou 2.000 assim na cara limpa. Ela não conseguia fazer a documentação lá, teve que meu filho sentar no lugar dos dois lá e fazer a documentação, que eles não entendiam nada. A mulher começou a dar um calor naquela sala, e eu clamando a Deus, orando a Deus, porque foi uma coisa muito errada.
3: Vocês ouviram aí? 140 e tantos mil, sumiu a dívida.
6: Nós pagamos 82 mil, e acabou. E esse ano veio o IPTU no meu nome.
3: Quer dizer que a dívida de 144 caiu para 80.
6: Para 82. E ela ainda deu um prazo que se não tivesse pagado naquele dia, a dívida ia voltar com mais juro. E graças ao Senhor Jesus, Deus deu condições do meu filho pagar à vista.
3: Dá uma salva de palmas.
7: Meu Deus do céu! Quantos milagrões! Você viu aí? Ele é o advogado dos advogados. Ele é o juiz do juiz. Ele é o nosso advogado. Povo de Deus, povo da fé. Você viu quantos testemunhos maravilhosos. Dívidas reduzidas pela metade. Quase nada. Ele fará na sua vida algo impressionante nesta quarta-feira. Nesta quarta-feira, é a quarta-feira que Deus preparou para você, meu irmão, minha irmã, mudar de vida, mudar de situação. Este problema que você se encontra, essa situação que você se encontra, não é para você, meu irmão, não é para você, minha irmã. Não é para ninguém nessa terra, é para o Senhor e Salvador Jesus Cristo colocar as mãos. É só Ele que pode te ajudar, é só Ele que pode fazer alguma coisa em teu favor, em prol desta situação. Corra para cá, venha para cá, venha para cá, Paraná, venha para cá, Brasil, venha para cá, povo de Deus. Venha buscar o seu milagre, venha buscar a sua vitória, venha buscar o seu milagre financeiro, o seu crescimento financeiro, nesta quarta-feira, 9 da manhã, 3 da tarde e às 19h. 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Nesta quarta-feira, a sua vida vai mudar. Nesta quarta-feira, Deus tem algo para te entregar. Em nome de Jesus, eu falo em nome de Jesus, venha para cá. 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
0: Aproxima aqui, minha madre irmã, o nome da senhora e a bênção.
4: Meu nome é Isabel. Irmãos, vou contar uma bênção do que Deus fez. Sempre fazendo a campanha aqui, que eu nunca perco, né? Sempre faço direto a campanha. E eu estava, há mais de um mês, eu estava orando ao Senhor que eu precisava de uma quantia X. Né? E orando, falei assim, Deus, né, termino desse propósito, eu gostaria de ter em mãos nessa quantia X. Eu estava pedindo um valor, mas na segunda-feira Deus surpreendeu 4 vezes mais do que eu estava pedindo. E outra coisa também, o meu rádio, já fazia mais de um ano que eu tinha estragado o rádio com CD, eu só estava ouvindo o programa pelo celular. Né? Mas eu sempre gosto de ter o radinho, porque eu gosto de ter meus CDs, eu gosto muito de louvor. Aí também estava orando, já tinha ido em várias lojas olhando, mas o preço estava bem alto. Eu disse, não, esse mês não dá. E isso foi passando quase um mês, aliás, quase um ano. E quando foi domingo retrasado, eu fui fazer uma visita à tarde, aí uma irmã abençoada me deu um radinho pequeno, a MFM. E quando foi quinta-feira passada, eu ganhei outro rádio CD, né, rádio com CD. Então eu louvo a Deus, porque Deus, ele nos surpreendeu.
0: Tudo é bênção.
4: Tudo é bênção. Para mim, tudo é bênção.
0: Pergunta na campanha para quarta-feira, igreja. Ela está na campanha da providência, né, minha irmã? Então eu vou precisar de um valor, e ela pediu a Deus esse valor, e Deus mandou 4 vezes mais, tá vendo? Diga glória a Jesus. E também Deus abençoe ela no rádio que ela precisava. É providência divina. É a campanha Deus Proverá. O nome da senhora?
5: Neide. Irmão, a bênção que eu tenho para contar é que eu fazia 7 meses que eu estava com a causa na justiça para uma aposentadoria, né? Daí eu peguei e falei assim com o Senhor: Senhor, eu vou fazer essa campanha. Deus proverá, eu vou começar essa campanha. Até o último dia dessa campanha, eu quero receber a minha bênção. E no 5º dia da campanha, irmão, eu recebi a minha bênção. Saiu a minha aposentadoria com 7 meses que eu dei entrada, saiu. É a bênção que eu tenho para contar em nome do Senhor Jesus.
0: Diga glória a Deus, igreja. Minha irmã, então a senhora fez um voto com Deus de fazer a campanha aqui, a campanha Deus proverá. E ela fez o voto com o propósito da aposentadoria. Já fazia 7 meses que ela estava aí lutando, tinha dado entrada e não saía, né, minha irmã? Não saía, mas ela começou a campanha e no 5º dia da campanha a bênção já chegou.
5: Já chegou, já estou aposentada. Agora, no dia 25, é só ir receber.
0: Deus proveu.
5: Deus proveu, em nome do Senhor Jesus.
0: Vale a pena vir para cá fazer as campanhas na quarta-feira.
5: Vale a pena, irmão. Vale a pena, muito. A gente fazer um sacrifício, às vezes com chuva, com frio, mas vale a pena.
0: Deus honra.
5: Deus honra a fé da gente.
0: Glória a Deus. Amém. Palmas para Jesus. Mais forte as palmas para Jesus Cristo, igreja. Glória a Jesus. O nome da senhora?
6: Meu nome é Creuza. E a bênção que eu vou contar é para a igreja ter mais fé, aumentar a fé da igreja, a igreja do Senhor. Em 2016, fazia 4 anos que eu tinha posto na mão do advogado um dinheiro para receber. E daí, essa campanha que a gente está fazendo agora. Na igreja, quando era lá no Carmo. Aí eu comecei a fazer lá essa campanha. Aí o irmão falou, se alguém tivesse papel, tivesse na mão do advogado que trazia, daí eu trouxe a pasta e dei para ele orar. Aí antes de terminar a campanha, eu consegui receber esse dinheiro. Eu morava em 2 pecinhas assim, eu, meu esposo e meu cunhado. 2 pecinhas assim, bem, sabe? Só a misericórdia do Senhor. Eu tinha até vergonha de levar as pessoas em casa, na minha casa, assim, porque você não tinha nem como você receber as pessoas. Dava vergonha, eu trabalhava fora ainda nessa época. E daí eu consegui receber, irmãos, e eu consegui fazer um sobrado, fazer minha casa, através daquele dinheiro que eu recebi.
7: Deus proveu.
6: Através dessa mesma campanha de 2016 que eu fiz.
0: A igreja estava lá no Carmo ainda, né? Quem lembra da igreja do Carmo? Quando estávamos lá no Carmo, ela fez a campanha com o mesmo tema, Deus proverá. E Deus proveu o dinheiro para a senhora.
6: Deus proveu. Proveu o dinheiro que eu consegui, a minha casa própria.
0: Esse dinheiro era algo que estava parado, que a senhora não conseguia receber.
6: Consegui receber, estava na mão do advogado. E que nem fala que a palavra está escrito, né? O Senhor prepara uma mesa para nós. O Senhor preparou, irmãos. Que os vizinhos que moram na casa das caixas, eles nem amizade comigo tinham. Uma vez uma vendedora foi vender lá, aí a vizinha falou, a irmã mora ali. Ela virou as costas para mim, porque viu o estado que eu morava. E daí, como Deus preparou uma mesa para mim, uma vez ela chegou na frente e falou, isso aí é seu. Eu falei, é meu. Eu falei, o Senhor preparou para mim.
0: Até então a senhora morava numa casa simples. Alguém olhava assim, não dava nada. Ela era até ignorada, né? Pensa bem. Mas depois que ela tomou posse dessa bênção, que ela recebeu na campanha Deus Proverá, hoje ela tem um sobrado. E hoje as pessoas vê e ficam admiradas.
6: Admirada. Até pergunto, você mora aí? Eu falo, sim, é meu. Mas seu? Meu. O Senhor me preparou tudo.
0: Mais ou menos assim, como que você conseguiu isso, né? Até um tempo atrás você morava numa casinha simples, né? Humildezinha. E agora você mora no sobrado. Como que isso aconteceu? Deus abriu as portas, Deus proveu. Deus colocou as mãos naquilo que estava parado na vida dela. Aquilo que os advogados conseguiram resolver, Deus resolveu, tomou posse da bênção e está morando na casa nova.
6: É através da campanha, irmãos. Não desista da campanha. Porque Deus provê mesmo.
0: Essas campanhas são aprovadas por Deus. Deus abençoe, a senhora é prova disso.
6: Eu sou prova disso. Foi sobre minha casa, né, que eu consegui o sobrado. Aposentadoria, foi através tudo de campanha aqui na igreja.
0: Glória a Deus. Amém, irmã Cleusa. Que Deus continue honrando a fé da senhora. Cadê as palmas bem fortes? Cadê as palmas com glória a Jesus?

da Igreja Pentecostal 17, aqui em Curitiba, Paraná, 17 horas com mais 56 minutos. Eu quero cumprimentar todo o povo de Deus com a paz do Senhor e Salvador Jesus Cristo, é o presbítero Raimundo. Vamos já para o clamor das 18 horas. E muitas pessoas já conosco aqui, interagindo conosco, chegando para a oração, para o clamor das 18 horas, irmão, porque eles e eu, nós, povo de Deus, nós cremos, mas nós cremos mesmo que Deus fará milagre na nossa vida, em nome do Senhor e Salvador Jesus Cristo, porque nós estamos na fé. Olha as pessoas chegando aqui para a oração. Tereza, né, Tereza, Pai do Senhor Jesus Cristo, de Porto Amazonas, pastor Messias acabou de sair para Porto Amazonas, irmã Tereza, pastor Messias vai pregar hoje em Porto Amazonas, Josefa, né, Pai do Senhor Jesus Cristo, presbítero Raimundo, Pitangueira, Paraná, Deus abençoe, povo de Deus, já vai deixando aí seu like, seu pedido de oração, vai escrevendo quem não é inscrito no canal, vai compartilhando essa live, e daqui a pouquinho, às 18 horas em ponta, vamos orar, clamar a Deus em nome de Jesus. Jorge Firmino, né? Jorge Firmino de Curitiba, Deus abençoe, povo da capital paranaense. Isaías, né, de Laje, Santa Catarina, Pai do Senhor Jesus Cristo, meu amado irmão, povo de Laje, Santa Catarina, Deus abençoe, povo de Santa Catarina. Luiz Henrique, cooperador Luiz Henrique, de Curitiba, Deus abençoe. Simone, né, glória a Deus, está pedindo oração aqui, povo de Deus, vai deixando seu pedido de oração. Oziel Martins também aqui, Pai do Senhor Jesus Cristo, vai deixando aí o pedido de oração, no seu like, vai compartilhando, vai deixando seu glória a Deus, né? Gilson também aqui, Pai do Senhor Jesus Cristo, de Porto Amazonas, pastor Messias está se dirigindo aí à cidade de Porto Amazonas, vai ser um culto abençoado nessa noite de terça-feira em nome de Jesus, nome do Senhor Jesus Cristo, né? Oziel, né, uma oração para Deus tocar no meu pulmão, Deus vai tocar no seu pulmão, em nome de Jesus. Marilene dos Santos, pedido de oração para a família, vamos orar em nome de Jesus. Isso, vai deixando esse seu pedido de oração, já, em um minuto nós vamos orar, né? Expedita, glória a Deus, Pai do Senhor Jesus Cristo, Deus abençoe. Litiane Veloso, Deus abençoe também, vai deixando esse seu pedido de oração. Sônia, né? Sônia, glória a Deus. Sônia, que mais? Regina Ferreira, aqui no YouTube, pelo Facebook, o povo de Deus aqui, Inês Santos, né? Radassa Souza, Salete Valdir, vai chegando, vai deixando seu like, vai compartilhando, vai deixando seu glória a Deus, seu amém, aleluia. Eu creio no poder de Deus e a bênção do Senhor vai chegar dentro do seu lar, da sua casa, da sua família, em nome de Jesus. Daqui a pouquinho nós vamos dar uma passada pelo site e pelo aplicativo, mas agora são 18 horas, né? Chegando nossa irmã aqui, Elisângela Araújo. Glória a Deus, né? Vamos orar então, povo de Deus. 18 horas é momento de oração. Então vamos falar com Deus, para Deus operar na nossa vida.

Graças a Deus, graças a Deus. Já estou de joelhos dobrados aqui no chão, meus amados irmãos. Vamos clamar a Deus, vamos buscar a presença de Deus, vamos. Aquilo que você não pode fazer, que você não pode alcançar, coloca agora na mão do Pai, do Filho e do Espírito Santo de Deus. E vamos clamar ao Senhor. Grandioso Deus, maravilhoso, eterno, soberano Pai. Ô meu Deus, em nome do Senhor e Salvador Jesus Cristo, Pai. Deus vai agindo, vai operando, vai entrando com a providência, Senhor. Meu Deus, olha quantas famílias, meu Deus, orando já conosco nesta live das 18 horas, meu Pai. Ó grande Deus, seu grande Pai Celestial, entra nesta casa, entra neste lar, meu Deus, entra nesta família para fazer uma grande obra e operar maravilhas, meu Pai. Operar sinais, operar prodígios, porque o Senhor é o Deus de providência, é o Deus que tudo pode, ó grande Deus da glória, é o Senhor, meu Deus, que tem tudo sob controle, tudo está em tuas mãos, ó Pai, Deus meu, Deus Pai, Deus Santo, Deus Poderoso, cobre com teu sangue precioso, ó Pai, derrama, meu Deus, da tua unção, da tua graça, derrama do teu poder, meu Deus, derrama da tua virtude, da tua fortaleza, meu Deus, derrama da tuas misericórdia, da tua bondade, meu Deus, derrama da tua piedade, Senhor, socorre o aflito, ajuda o necessitado, levanta o caído, Senhor, tenha misericórdia, tenha compaixão, meu Pai, desse lado, dessa casa, desta família, meu Deus, que precisa de um milagre urgente, de uma resposta urgente através dessa oração, meu Deus. Deus vai entrando com a providência, vai realizando uma grande obra, meu Deus, eu não sei qual é a causa desse irmão, qual é o problema desse irmão, dessa irmã, dessa família, mas o Senhor sabe, porque o Senhor conhece todas as coisas, meu Pai, é por isso que eu clamo ao Senhor, Deus vivo e poderoso, Deus de providência, entra, meu Deus, com a providência, Senhor, na área financeira desta pessoa, na área familiar, na área conjugal, sentimental, meu Pai, na área espiritual, ô Jesus, olha a área material desta pessoa, Jesus Cristo, estenda as tuas mãos para curar, meu Deus, para libertar, para transformar, para ungir, para consagrar e para santificar, meu Deus, salvando esta alma, Senhor, meu Deus, toca nessa doença, nessa enfermidade, repreenda agora, meu Deus, na área da saúde, toda potestade, principado, príncipe das trevas deste século, Senhor, vai repreendendo, vai queimando, vai jogando por terra agora as maldições não quebradas, maldições hereditárias, maldição de inveja, meu Deus, quebra, maldição de olho gordo, maldição com palavras, palavras negativas, meu Deus, palavras de derrota, de fracasso, palavras que não vão vencer, que não vai ser ninguém, que não vai ser feliz, que não vai ter nada, mas o sangue de Jesus é poderoso para repreender esta maldição, para queimar. Jesus queima, queima, queima, queima, queima, queima agora todos os planos e projetos do maligno, todos os planos e projetos do inimigo, vai jogando por terra agora. Jesus queima esse laço, essa seta, esse levante, essa armadilha, toda a armadilha do maligno, toda armadilha, né? Meu Deus e meu Pai da glória, ah, meu Deus e meu Pai celestial, toda armadilha preparada, Senhor, contra o teu servo, contra a tua serva, Senhor, está escrito na tua palavra, no livro de Isaías, meu Pai, que toda ferramenta preparada contra nós não prosperará, meu Deus, oh grande Deus da glória, não deixa, Senhor, não deixa o maligno, Senhor, ganhar terreno dentro desta casa, desse lado, desse trabalho, desta empresa, desses negócios, dessa indústria, Senhor, cobre com teu sangue agora, meu Deus, esse comércio, esse estabelecimento comercial, esta loja, Senhor, olha, meu Deus, esse motorista de aplicativo, meu Deus, esse motoboy, entregador, coletador de mercadorias, meu Pai, de alimentos, Senhor da glória, olha esse motorista de aplicativo,
do Ubi, Senhor da glória, taxista, cobre com teu sangue, dá o livramento, livra, meu Senhor da glória, das setas, dos laços, das obras malignas, das opressões, depressões, ansiedade, livra do acidente, do assalto, do roubo, meu Deus, olha o acidente de trânsito, nas grandes ruas, nas pequenas ruas, Senhor, no trânsito, nas estradas, meu Pai, nas rodovias, Espírito Santo, faz uma grande obra, faz, meu Deus, uma grande obra, opera, meu Deus, as maravilhas, os grandes livramentos nas estradas, Senhor, para este motorista de ônibus, Senhor, meu Deus, meu Pai Celestial, esse motorista de caminhão, meu Deus, esta mulher, meu Pai, que é motorista nas estradas, este homem, que é motorista nas estradas, levando as mercadorias, alimentos e as cargas, meu Deus, perecíveis e não perecíveis, Senhor, meu Deus, as cargas infláveis, Senhor, e as não infláveis, Senhor da glória, cargas de risco, meu Deus da glória, meu Deus e meu Pai Celestial, as cargas, meu Deus, valiosas e as menos valiosas, Senhor, tudo tem um destino, Pai, meu Deus e meu Pai da glória, olha esse pai de família que é motorista das estradas, tem uma família esperando, meu Deus, esse homem de volta na sua residência, meu Pai, tem, meu Deus, uma família esperando, essa mulher na volta do trabalho para a sua casa, para a sua residência, guarda, meu Deus, todos debaixo das tuas mãos, potente.

as beneficências, meu Pai, derrama sobre nós, derrama sobre a nossa casa, derrama sobre a nossa família, derrama, meu Deus, os livramentos, Senhor, derrama, meu Senhor da glória, a bênção do Senhor, meu Deus, sobre esta casa, sobre este lar, esta família. Não deixa o inimigo nos entristecer, entristecer a nossa família, meu Pai, entristecer a nossa família, nosso familiar, nossa parentela, Senhor, mas guarda, guarda, meu Deus, dá o livramento, livra do prejuízo, Senhor, essa residência, essa casa, essa família, meu Pai. Olha as brigas, contenda, discórdia, Senhor, olha, meu Deus, as contendas, as confusões, as separações, vai repreendendo, vai queimando, vai jogando por terra as armadilhas, vai jogando por terra, meu Deus, as armadilhas de Satanás, as armadilhas do maligno, do diabo. Oh, grande Deus da glória, repreenda, queima, queima esse laço, repreenda esse laço, joga por terra esse laço, Senhor, contra essa casa, essa família. Deus, quebra essa maldição hereditária, essa maldição de doença, essa maldição de dívida, essa maldição de enfermidade, que toda raiz de enfermidade seja repreendida pelo Senhor, que é o médico dos médicos, é o médico por excelência, meu Deus. Vai curando, vai livrando, vai transformando, vai sarando, meu Deus, e vai salvando esta alma, meu Deus. Cura, cura esse câncer, essa hérnia, essa diabetes, essa epilepsia, paralisia, essa convulsão, esse desmaio, essa artrite, essa artrose, esse trombose, meu Deus. Queima, queima, queima, queima, queima, queima essa hérnia de disco, vai queimando essa hérnia de ato, vai queimando, Senhor, essa hérnia umbilical, meu Deus. Queima, queima, queima, queima essa hérnia, meu Deus, vai desmanchando essa hérnia na virilha, Senhor, grande Deus. Olha o câncer de próstata, olha o câncer no útero, no intestino, nos ovários, meu Pai, o câncer de mama, Jesus, olha o câncer nos ossos, no sangue, na pele, repreenda, queima, queima, Jesus, queima agora, queima esse laço, queima essa potestade, queima esse principado que se levantou contra a vida do teu servo, da tua serva, aquele que crê no Senhor, meu Pai, confia, acredita, deposita a sua confiança, a sua fé, a sua perseverança, meu Pai. O Senhor diz: aquele que perseverar até o fim, este receberá a sua recompensa, o seu galardão, meu Pai, que está com o Senhor. Oh, grande, oh, grande Deus, olha esta causa na justiça, olha, meu Deus, esta causa na justiça, em favor do teu servo, Senhor, esta aposentadoria, em nome do Senhor Jesus Cristo, faz o INSS liberar, meu Pai, esta aposentadoria, este benefício, oh Pai, em prol desse homem, Senhor, que está afastado do trabalho, por acidente de trabalho, meu Pai, esta mulher que está afastada do seu trabalho, do seu serviço, por causa do acidente de trabalho, meu Pai, ela está encostada, ele está encostado, Senhor, mas é porque não pode trabalhar. Ah, meu Deus, olha o benefício desta criança que já nasceu especial, meu Pai, depende de cuidados médicos, Senhor, remédios caríssimos, exames caríssimos, Senhor, meu Deus, consulta caríssima, meu Deus, coloca as tuas mãos, vai preparando, meu Pai, a situação financeira, meu Deus, a situação financeira desta pessoa, dá condições, meu Deus, dá condições, cobre com teu sangue agora, Senhor, meu Deus e meu Pai da glória, não deixa perecer, não deixa perecer o teu servo, não deixa perecer a tua serva, meu Deus, repreenda, repreenda toda seta, todo laço, toda armadilha do inimigo, do maligno, tudo que se levantou contra essa casa, contra esse lar, essa família, esse trabalho, esses negócios, meu Deus, olha esse microempresário, meu Deus, olha esse médio
seu empresário. Olha esse empresário, meu Pai, de grandes indústrias, meu Deus, grandes comércios, Senhor, grandes exportações, meu Pai, do menor ao maior, do maior ao menor, meu Pai, cobre com teu sangue, toma nas tuas mãos agora, socorre, meu Deus, esta família aflita, necessitada, precisada, e o Senhor operar, meu Deus, grandiosamente, poderosamente, Senhor, meu Deus, repreenda agora, queima agora, meu Deus, esse problema nos pulmões desta pessoa, meu Deus, no estômago desta pessoa, no intestino, no pâncreas, Senhor, na vesícula, meu Deus, e meu Pai, no fígado desta pessoa, Espírito Santo de Deus, olha esta pessoa, meu Deus, que chegou nesta live para orar, estava com problema na coluna, e o Senhor já está passando teu sangue neste problema na coluna desta pessoa. Quando terminar esta oração, essa enfermidade já tem batido em retirada. Sai, sai, sai, sai, sai da coluna, sai da coluna, sai dos ossos desta pessoa, toda a enfermidade nos ossos, meu Deus, esse desvio na coluna, essas dores na coluna, essa pedra nos rins, essa pedra na vesícula, vai caindo por terra agora, cai por terra, cai por terra, meu Deus, olha esse problema na cabeça desta pessoa, repreende o derrame, o AVC, meu Deus, esse problema no cérebro, meu Deus, esse problema na garganta, meu Deus, essa enxaqueca, essa dor de cabeça, Senhor, problema nas vistas, nos ouvidos, na garganta, Senhor, cobre com teu sangue agora, toma nas tuas mãos agora, Jesus, repreenda, repreenda, meu Deus, toda a enfermidade, meu Deus, nas veias dessa pessoa, toda a gordura nas veias, toda a gordura no fígado, meu Deus, olha essas veias entupidas no corpo desta pessoa, vai passando teu sangue agora, vai passando teu sangue agora, para limpar, meu Deus, para limpar, meu Deus, e essa gordura cair por terra, em nome do Senhor Jesus Cristo, olha essa arritmia no coração desta pessoa, meu Deus, meu Pai da glória, repreenda o infarte, repreenda o infarte, Senhor, olha, meu Deus, essas varizes, Senhor, essas estrias, meu Deus, olha essas veias na perna dessa pessoa, meu Deus, olha essa enfermidade dessa ferida na perna dessa pessoa, o médico já quer amputar o pé dessa pessoa, cortar o dedo, ah, meu Deus, cortar o dedo dessa pessoa por causa da diabetes, repreenda a diabetes, queima a diabetes, cura a diabetes, o Senhor tem o poder de cura, cura aí, Jesus, cura essa enfermidade, joga por terra essa enfermidade, queima toda a raiz de enfermidade na vida desta pessoa, na nossa vida, no nosso lar, na nossa casa, na nossa família, sai, sai, tudo enquanto é demônio, tudo enquanto é demônio que se levantou, demônio opressor, sai daí, depressão maligna, opressão maligna, o sangue de Jesus te repreenda, toda ansiedade, todo nervosismo cai por terra, em nome de Jesus, toda briga entre casais, todo espírito de separação, entre pais e filhos, entre esposa e esposo, Jesus queima, queima toda briga, discórdia, confusão, separação, queima o Exu Caveira, queima a Pomba Gira, queima, queima, queima, queima o Tranca Rua, queima, Jesus, queima, queima o Exu da meia-noite, queima o Exu das madrugadas, queima o demônio do suicídio, queima o Exu da morte, vai queimando, demônio sete encruzilhadas, sete catatumba, sete portão de cemitério, ó, Jesus, queima agora essa oferenda, lá naquela encruzilhada, lá naquele portão de cemitério, com o nome desta pessoa, joga por terra agora, meu Deus, toda a oferenda com a fotografia desta pessoa, peça de roupa, com aquele animal de estimação, com sangue daquele animal, sangue até mesmo de criança, o Senhor repreenda agora, queima o Exu da morte, queima o demônio do suicídio, vai queimando, Jesus, queima, queima o demônio do sequestro, queria sequestrar essa criança, mas o sangue de Jesus, repreenda agora,
agora, queima agora, queima, Jesus, toda inveja nesta família, meu Deus. Olha esse irmão que ora conosco, de outro ministério, Senhor, de outro estado, de outro país, Senhor, cobre com teu sangue, abençoa os seus familiares, abençoa também o povo da igreja pentecostal, Deus é santo, os obreiros, familiares, meu Pai, presbíteros, pastores e diáconos, os seus familiares, meu Deus, a diretoria, o pastor presidente, meu Pai, o seu lar, a sua casa, a sua família, os seus familiares, meu Pai, netos, meu Deus, e a sua parentela, cobre com teu sangue precioso, meu Pai, e derrama o livramento a todos que estão orando conosco, meu Pai, crendo na sua vitória, no seu milagre, em nome do Pai, do Filho e do Espírito Santo de Deus. Amém e amém, Jesus.

nós temos mais compromisso, né? Daqui a pouco nós vamos estar orando ali no Santo Altar de Deus e apresentando todos vocês na oração. A oração em cima do altar, irmãos. Deus vai operar na sua vida através dessa oração. Hoje aqui nossa sede nacional. E essa oração que fizemos aqui na live, Deus vai operar na sua vida. Daqui a pouco nós vamos fazer mais uma oração de confirmação para Deus confirmar a sua vitória. Será que você já apresentou com fé o seu propósito diante do Senhor? Diante da face do Senhor? A Bíblia diz para nós buscar a face de Deus. Mas o que é que nós vamos apresentar diante da face do Senhor? O que é que nós vamos apresentar diante da face do Senhor? Será que nós vamos apresentar, irmão, a vida toda só problema? Só problema diante da face do Senhor? Não, irmãos. Vamos apresentar diante da face do Senhor também e agradecendo o que Ele já nos deu, o que Ele já nos entregou, o que Ele já nos abençoou. Não é só pedir, não. Vamos apresentar aquilo que nós já recebemos também, para que Deus venha consagrar e multiplicar cada vez mais as bênçãos dEle sobre a nossa vida, em nome de Jesus. É isso que nós devemos fazer, né? Porque nós temos que nos humilhar, orar, buscar a face do Senhor, se converter dos nossos maus caminhos, para que o Senhor venha ouvir a nossa oração, ouvir dos céus, perdoar nossas falhas, sarar a nossa terra e abençoar todo o nosso lar, nossa casa, nossa família, em nome de Jesus Cristo. Povo de Deus, povo da fé, olha quantas pessoas no YouTube aqui conosco nesta oração, clamando e buscando a presença de Deus, buscando a presença do Senhor. Eu tenho certeza que a vitória, ela vai chegar na sua casa, ela vai entrar na sua casa, em nome do Senhor e Salvador Jesus Cristo. Tereza de Porto Amazonas, Josefa de, glória a Deus, de Pitangueira, né? Pitangueira, isso mesmo. Jorge de Curitiba, Isaías de Lages, Luiz Henrique de Capão Raso, Novo Mundo, né? Simone Selma Maria, do Juvv, né? Glória a Deus, centro de Curitiba. Oziel Martins, não disse a localidade dele. Gilson, glória a Deus, de Porto Amazonas, né? Oziel, Marilene dos Santos, Expedita, glória a Deus. Lidiane, né? Lidiane, glória a Jesus. Sônia, aleluia. Sônia, glória a Deus. E que mais? Elisângela Araújo, Clarice, Maria do Carmo de Ganchinho, Ronaldo Lima, glória a Deus, né? Isabela Silva, glória a Jesus. Leandro, glória a Deus. Maria Duarte, olha aí quantas pessoas. Isabela Silva, Celso Lima também, Conceição Siqueira, de Apiaí, São Paulo, Noêmia, Jesus, glória a Deus, né? Silete Santos, de Carambeí, glória a Deus. Simone Selma, glória a Deus, tocar na saúde da família, vai, em nome de Jesus. Raquel também aqui conosco, glória a Deus. Simone Selma, Sônia Nascimento, glória a Deus. Rosana Aparecida, buscando aqui pela saúde da sua mãe, está numa luta constante, né, irmã Rosana Aparecida, mas Deus sabe de todas as coisas, no momento certo Ele vai trazer a cura divina para sua mãe, em nome de Jesus Cristo. Ele tem todo o poder para fazer isso, em nome de Jesus. É só nós crer, né? Adriana, glória a Deus, aqui também conosco, glória a Jesus. Quem mais? Júlio Pontes, Ana Carolina de Ganchinho também, glória a Deus. Conceição Siqueira, e o povo aqui já, né, digitando amém, glória a Deus, aleluia. Alemão Jussara, irmãos, aqui também conosco, lá de Caxias, né? Glória a Deus. Pastor Claudemir também aqui conosco, Deus abençoe o servo de Deus, o povo de Deus que estão interagindo, né? Divani, glória a Deus. Divani, a nossa irmã Diva, né? Irmã Diva de Colombo, Deus abençoe, povo de Deus de Colombo, glória a Deus. Aleluia, nesta quarta-feira amanhã, mais um passo da campanha, né? Da campanha do crescimento financeiro. E eu tenho certeza que amanhã vai ter muitas bênçãos para contar, muitas vitórias para testemunhar, em nome de Jesus. Eu estou crendo que amanhã nós vamos ouvir grandes testemunhos, em nome de Jesus. Nome do Senhor Jesus Cristo. Vitor, né? Vitor Salles, aqui também conosco, né?
Glória a Deus. Roger, pelo YouTube, irmãos. Tere Figueira, glória a Deus. Tivani, glória a Deus. Pastor Raimundo, somente agradecer, né? Agradecer. Irmã Diva de Colombo, agradecendo aí, irmã Diva, Deus vai recebendo mais ainda, né? Nosso irmão Luciano Oliveira, glória a Deus, de Pernambuco, é de Cortes, Pernambuco. Deus abençoe o povo pernambucano, irmão Luciano. Deus abençoe mesmo pela participação, pela oração aí. Ora conosco que a bênção vai chegar. A luta está grande, a batalha está grande, mas o Senhor tem vitórias grandes para nós entregar em nome de Jesus, amém? Maria Bandeira, glória a Deus. Luciano Oliveira, peço oração pela minha saúde, glórias a Deus. Presbítero Simeão, Francisco Sá, Minas Gerais, povo mineiro, povo abençoado. Tem mais pessoas de Minas Gerais aí, né? Tem mais pessoas. Tem a nossa irmã lá de Conselheiro Lafayette, né? Em Minas Gerais também, que está direto conosco aí nas lives, né? A irmã Jussara já vai pedindo aí para o povo compartilhar essa live, né? Vai pedindo para o povo compartilhar e Deus vai te entregando vitória, irmã Jussara, em nome de Jesus. Pede aí, irmã Jussara, para o povo compartilhar essa live. Em nome de Jesus. Manda também para mais pessoas aí, para que Deus venha operar mais rapidamente na sua vida, em nome de Jesus. Vamos ver quem está conosco pelo Facebook, irmã Ana Glória Ribeiro. Vamos lá. Está aqui na tela do computador, Inês Santos. Glória a Deus. De onde que é a nossa irmã Inês? Não fala, né? Salete Valdir, já sei que é do Rio Grande do Sul. Janete Andrade, já sei que é de Ponta Grossa, Campos Gerais. Glória a Deus. Peço oração para o Leandro Lourdes, Camila, Thalita e João, glória a Deus. José Fernandes dos Santos também aqui. Zenira Rodrigues também, Isabel Bete, glória a Deus. Olha o povo de Deus aqui no Facebook também, glória a Deus. Marina Furquim de Colombo também aqui, povo de Colombo em peso conosco nesta live, Deus abençoe. Mari Lopes também aqui conosco, zumbido nos ouvidos, né? Vamos orar para Deus repreender isso aí. Neuza Cavalheiro já chegou, já compartilhou, já mandou para mais alguém, né? Nossa irmã Neuza Cavalheiro, glória a Deus, Deus abençoe. Deus abençoe, irmã Neuza e todo o povo de Deus que estão conosco. E quem mais? Janete Andrade de Ponta Grossa, Maria Furquim. Vamos lá. Vamos ver quem está conosco pelo site, pelo aplicativo. Eu já volto com todos vocês aqui no YouTube e no Facebook. Nós já vamos fazer daqui a pouquinho aquela oração da confirmação. Nós vamos apresentar todos os problemas. Doença, enfermidade, vício, paga de vício. Nós vamos repreender também e vamos lançar por terra, né, o espírito da miséria, da pobreza, espírito da maldição com palavra. Nós vamos repreender agora. Já daqui a pouquinho, dentro de minutos, nós vamos repreender agora toda a maldição familiar, conjugal, sentimental, né? Tudo enquanto é problema de dívida, espírito, demônios de separação, nós vamos expulsar em nome de Jesus e a vitória será nossa, para a glória do Pai, do Filho e do Espírito Santo de Deus. Vamos ver quem está conosco pelo site da nossa Igreja Pentecostal Deus é Santo. Como sempre, capital do Paranaense, né? Curitiba, Clevelândia, Paraná também, Ponta Grossa, Paraná, Igarapé, Minas Gerais, São Paulo, capital, Ponta Grossa, Campos Gerais, Columbus, Ohio, Estados Unidos, né? Corbélia, Paraná, São José dos Pinhais, terra do avião, glória a Deus. Quem mais, irmã, agora somente? Tem mais um pouquinho, né? Tem mais, Campinas, São Paulo, né? Lins, São Paulo, Caxias do Sul, Gravataí, glória a Deus, duas cidades que eu já preguei no Rio Grande do Sul, Caxias do Sul e Gravataí, já preguei nessas duas cidades, nossa igreja Gravataí, está sendo construída lá também, igreja própria, em Gravataí, Caxias do Sul é a igreja própria, nós temos bem no centro da cidade, de Caxias do Sul, eu já preguei lá também, graças a Deus, Deus abençoou, Deus operou milagres, maravilhas, curas divinas, prosperidade, libertações, porque Deus opera em todas as áreas, certo, povo de Deus? Eu quero falar em um minuto, meio minuto,
da campanha da prosperidade da quarta-feira, amanhã, em nossa sede nacional aqui em Curitiba, com a presença do pastor Darcy Messias, que neste momento está em direção a Porto Amazonas, que ele prega lá hoje, na cidade de Porto Amazonas, na nossa igreja pentecostal do Zé Santo. O homem de Deus amanhã está conosco aqui às 9 da manhã, no culto do crescimento financeiro da prosperidade. Isso mesmo, 9 da manhã, e 3 da tarde, pastor Jefferson de Andrade, e às 7 da noite, novamente, o homem de Deus, pastor Darcy Messias. Onde é que é essa igreja, irmão Raimundo? É, anota aí o endereço para você que não veio ainda nos visitar, a nossa igreja pentecostal do Zé Santo, aqui no Vila Alva, sede nacional de Curitiba. Anota aí o endereço: Avenida Marechal Floriano Peixoto, 6711, é o endereço do seu milagre, da sua vitória. Vou repetir para você: Avenida Marechal Floriano Peixoto, 6711, a 150 metros do terminal de ônibus do Vila Auen. Isso mesmo, a 60 metros da Praça da Passarela, quase em frente ao tubo da Passarela, está localizada a Igreja Pentecostal do Zé Santo. Para você receber a sua bênção, o seu milagre, nós estamos aqui ao lado da Autopeças Alvorada. Isso mesmo, para você é muita informação, não tem como você se perder. E o estacionamento, irmão Raimundo, o estacionamento da nossa igreja aqui em Curitiba, irmãos, sede nacional, é na rua José Peixoto, né, de Lacerda Venec, número 119, no fundo da igreja pentecostal do Zé Santo. Você estacionar o seu veículo, né, o seu automóvel, e cultuar a Deus tranquilamente, recebendo as bênçãos do Senhor nesta quarta-feira do milagre financeiro na nossa igreja pentecostal do Zé Santo. Muitas pessoas têm testemunhado, testificado e contado coisas grandes, vitórias grandes em nome do Senhor e Salvador Jesus Cristo. Certo, povo de Deus? Vamos para aquela oração, para aquele clamor da confirmação que Deus tem nos abençoado. Estamos com pessoas também aqui do Rio de Janeiro, irmãos, ó. Rio de Janeiro, é Aldiceia Luiz, do Rio de Janeiro, conosco aqui nesta live, né? Evangelista Marcos também, São Joaquim de Bicas, Minas Gerais, povo de longe, povo de fé, povo que está orando conosco aí e recebendo as suas vitórias. É, mas cadê a vitória que não conta, irmão Raimundo? É livramento de Deus, é bênção de Deus na nossa vida, irmão. Né? Não precisa nós estar expondo assim o que Deus tem feito na nossa vida. Nós só temos que agradecer o Senhor, que agradecer o Pai, o Filho e o Espírito Santo de Deus. A irmã Diva aqui, ó, de Ivani, né, que digitou aqui amém aqui por último aqui, a irmã vai, olha, eu vou gravar um grande testemunho da nossa irmã Diva, lá de Colombo, irmãos. Ela devia quase R$1 milhão, a dívida dela estava quase ultrapassando R$1 milhão, vendeu uma casa, vendeu 3 carros, vendeu mais coisas lá e não conseguiu pagar metade da dívida. Ela ia vender a propriedade que ela mora, que vale mais de R$500 mil. E ela chegou na nossa igreja pentecostal do Zé Santo, na fé, na simplicidade. Ela vai contar esse testemunho detalhadamente, nós vamos gravar ela, e vocês vão ouvir dentro desta live, vão ouvir na programação que nós estamos preparando para rodar, né, 24 horas aqui pelo YouTube, também pelo Facebook. Irmãos, Deus vai aumentar a fé de muita gente através do testemunho da irmã Diva. Nome de Jesus. Ela devia quase, estava ultrapassando R$1 milhão. E ela chegou na igreja pentecostal do Zé Santo, doente, enferma, né, com ferida na perna, com diabetes altíssima. E ela não contou para ninguém, nem para sua família ela contou. Escondeu até da família, irmãos, que ela tinha essa enfermidade na perna, né, e essa diabetes. Foi revelada pelo Espírito Santo de Deus. Deus usando a minha fraca pessoa. Deus usando a minha fraca pessoa ali na cidade de Colombo, onde nós dirigimos a igreja pentecostal do Zé Santo. Irmãos, Jesus curou ela da diabetes, curou a ferida da perna dela, e ela pagou praticamente todas as contas dela.
ela tinha 5 funcionários e não conseguia pagar os 5 funcionários. Hoje ela tem 10 funcionários e paga todos adiantado em nome de Jesus. Está lá congregando conosco, buscando a bênção do Senhor. Já apareceu dinheiro na conta e hoje ela deve menos de 50 mil reais. Ela deve menos de 50 mil reais. É nada para quem devia 1 milhão de reais. 1 milhão de reais estava ultrapassando a dívida dela. E ela hoje não deve nem 50 mil. E todos os seus funcionários felizes, contentes, recebendo em dias, né? E alguns deles estão indo na nossa igreja lá cultuar e receber as bênçãos do Senhor. Inclusive também vamos gravar uma funcionária dela que apareceu dinheiro na conta dela. Apareceu dinheiro na conta dela, vamos gravar também. Ela tem recebido bênção do Senhor lá. Então, Deus tem abençoado o povo de Deus na igreja pentecostal do Zé Santo. Uma igreja humilde, simples, mas onde Deus opera sinais e maravilhas. Você, meu irmão, minha irmã, é o próximo ou a próxima pessoa a testemunhar, testificar. Não é coisas pequenas não, irmão. Nós não estamos orando para coisas pequenas, porque o nosso Deus é grande. Nosso Deus é grande e poderoso, e Deus vai operar coisa grande na nossa vida, em nome de Jesus. Testemunho maravilhoso vão aparecer aqui nessas lives, em nome de Jesus. Certo, povo de Deus? Nós vamos orar para Deus confirmar. Eu vou orar para Deus confirmar. Raquel, aqui oração, pastor, pela nossa causa de carro que está na justiça. É liberação, eu creio na justiça, quero contar, né? Contar isso. Ela vai estar contando testemunho aqui em nome de Jesus Cristo. Aqui é em nome de Jesus. Vamos orar para isso. Deus é grande. Irmã Jussara, pastor Raimundo, apresenta no santo altar do Senhor meus familiares. Jandira está com enfermidade e tireoide. Isso aí é nada para Deus, irmã Jussara. Isso é nada. Isso é nada. Deus coloca as mãos rapidinho e vai. A cura vai chegar em nome de Jesus, certo? Roseli Diogo também aqui, pedindo oração, né? Glória a Deus, ora em favor da minha família, vamos orar, em favor da família, agora, neste exato momento, nós vamos apresentar os seus familiares, vamos apresentar todos os irmãos que estão conosco no aplicativo, que estão conosco no Facebook, estão conosco no site e vocês aqui pelo YouTube. Irmãos, olha que Deus tem coisas grandes, né? Miriam Bandeira, glória a Deus. Peço oração pela aposentadoria do meu primo Rubens. Vamos orar para Deus trazer a aposentadoria do Rubens, em nome de Jesus. Nome do Senhor Jesus Cristo. Vamos lá? Vamos na fé, em um só propósito, em uma só fé, em uma só verdade, que Deus vai operar poderosamente em nome do Senhor e Salvador Jesus Cristo. Sandra também, Sandra de Lara, meus filhos Felipe, Marcos, libertação e salvação. Então vamos lá apresentar nossos familiares nesta oração. Grandioso Deus, maravilhoso Deus, eterno, soberano Pai. Oh, meu Deus, em nome do Senhor e Salvador Jesus Cristo, Pai. Deus vai agindo nesta causa, meu Deus, que para mim e para esse irmão, essa irmã, para nós, meu Deus, para esta pessoa é impossível, Senhor. Mas para o Senhor não há nada impossível. Tudo é possível, Senhor, meu Pai. Entra com a providência agora. Vai queimando, meu Deus, esse espírito de enfermidade. Seja onde for no corpo desta pessoa, do alto da cabeça, a planta dos pés, meu Pai, queima agora. Queima agora essa enfermidade. Joga por terra essa enfermidade, esta opressão, essa depressão. Caia por terra também, meu Deus. Repreenda essa enfermidade na pele, no sangue, nos ossos, meu Deus. Olha essa tireoide, meu Deus, olha essa dor de garganta, meu Pai, olha esse problema no esôfago, no estômago, no intestino, pâncreas, nos pulmões, no fígado, Senhor, meu Deus, da vesícula, Senhor da glória, estenda as tuas mãos agora, cobre com teu sangue esse coração, meu Deus, esse coração, ó Pai, olha, meu Deus, esta coluna, essa vesícula, olha, meu Deus, esses rins, meu Pai, cobre com teu sangue, toma nas tuas mãos, ó Deus, toma nas
tuas mãos, ó Pai, essas vistas, essa cabeça, esse cérebro, esse crânio, Senhor, cobre com teu sangue agora, toma nas tuas mãos agora, meu Deus, todo espírito de enfermidade que se levantou contra a vida desse homem, dessa mulher, dessa criança, meu Pai, que só vive no hospital, nos postos de saúde, nos UPAs, 24 horas, meu Pai, queima agora, tudo enquanto é espírito de enfermidade, demônios de enfermidade caem por terra, legiões de enfermidade caem por terra, meu Deus, olha essa aposentadoria, meu Deus, olha esta aposentadoria, meu Pai, que foi dada entrada e ainda não saiu, meu Deus, o Senhor coloca as tuas mãos, ó Pai, em favor desta família, em favor deste homem, em favor dessa mulher, Senhor, queima agora toda barreira, toda muralha, todo impedimento, Jesus, tudo que se levantou contra essa aposentadoria, esse benefício, Pai, tudo enquanto é demônio, tranca a rua, Exu, tranca a rua, cai por terra, todo espírito de maldição, meu Deus, queima agora essa opressão, queima agora, meu Deus, liberta, meu Deus, desse vício, liberta desse vício maligno, meu Pai, não importa qual vício for, meu Pai, o Senhor vai quebrando essa maldição de vício, demônio que age na briga, na contenda, na confusão, na discórdia, na separação, está repreendido agora, demônio que age na família, demônio que age no trabalho, nos negócios, na vida financeira, na vida espiritual, na vida conjugal, sentimental, na vida, na área da saúde, o sangue de Jesus tem poder, na área da libertação, para transformar, meu Pai, acobertar com teu sangue, em todas as áreas, meu Pai, meu Deus, unge, olha essa propriedade no campo, na cidade, olha esse sítio, essa fazenda, olha essa chácara, meu Deus, olha, meu Senhor da glória, essa indústria, meu Deus, esse comércio, meu Deus, esse estabelecimento comercial, meu Deus, essa empresa, desta família, cobre com teu sangue, toma nas tuas mãos, ó Pai, meu Deus, eu oro em favor agora, de todos os dizimistas, meu Pai, todos os dizimistas da tua obra, eu oro em favor, meu Pai, para que o Senhor venha repreender o devorador, para que o Senhor venha repreender, meu Deus, o espírito da miséria, e venha trazer, meu Pai, a prosperidade, o crescimento, Senhor, na vida dos dizimistas, meu Deus, abençoa os ofertantes, todos quanto tem ofertado com alegria, meu Deus, abençoa aquele que tem ajudado na tua obra, meu Deus, abençoa, cobre com teu sangue, não deixa faltar nada, prospera, dá vitória pelo sangue do Cordeiro, pelo sangue de Jesus Cristo, ó Pai, Deus faz uma grande obra, Senhor, meu Deus, cobre com teu sangue e abençoa em nome do Pai, do Filho e do Espírito Santo de Deus, e glória a Deus, aleluia, pena é que as contas e o Pix da igreja não veio para a tela do computador, irmãos, mas vem, vai, uma hora vai aprender, glória a Deus, irmãos, Deus tem bênção para entregar, Deus tem vitória para entregar, Deus tem algo grande na sua vida que você nem imagina, é a palavra de Deus que diz, meu Pai, é a palavra do Senhor que diz, que dá respaldo para nós falar aqui, irmãos, que o Senhor é poderoso para te abençoar naquilo que você pedir, naquilo que você pensar, e muito além daquilo que você imaginar, Deus é poderoso para te abençoar, é a palavra de Deus que fala, não é o pastor Raimundo, não é o presbítero Raimundo, não é o pastor Messias, nem um obreiro, não, é a palavra de Deus, então se você crê, Deus é poderoso para te abençoar, para te dar vitória na área financeira, na área da saúde, na área conjugal, sentimental, na área familiar, Deus opera em todas as áreas em nome de Jesus, certo, povo de Deus? Olha os irmãos aqui digitando amém, né? Verdadeiramente, Deus tem algo para nos entregar, né? Ivo, né? Também aqui digitando amém, Mandiva, amém, é verdade, né? Simone, amém, Conceição, amém, Jéssica, também que ore por mim, gestação, pastor, vamos lá pela gravidez da irmã, em nome de Jesus, Deus vai entrar com a providência, irmã Jéssica, em nome de Jesus, nome de Jesus Cristo, nome do Senhor Jesus Cristo, vai repreender essa tontura aí, essa fraqueza, né? E vai colocar por terra, vai lançar por terra
Em nome do Pai, do Filho e do Espírito Santo de Deus. Deus vai fazer coisas grandes. A Aparecida Pereira também aqui, pedindo, né? É importante você ir deixando aí seu pedido de oração. Nós vamos visualizando e vamos orando, certo? A Helena Franco também aqui, chegando, né? Teria Figueira. É, Emília Francisca, glória a Deus. O povo aqui está na fé para receber a bênção do Senhor. Aqui também no Facebook, irmão Jéssica Rodrigues, Abel Bete, Jéssica Rodrigues, né? Janete Andrade, Marina Furquim, o povo está na fé para receber as bênçãos do Senhor. Certo, povo de Deus? E eu tenho certeza que Deus vai fazer algo através desta live, desta terça-feira, porque nós estamos iniciando esta semana praticamente, e nós temos aí uma semana pela frente, e nós temos que orar por uma semana abençoada, uma semana de boa notícia, uma semana de conquista, de vitória, de saúde, de transformação na vida daquele nosso parente, daquele nosso familiar, que nós olhamos para ele, não vemos nenhuma saída, nenhuma solução, mas Deus é grande para abrir portas, endireitar caminhos e solucionar problemas que nós não conseguimos solucionar. Então, coloca na mão do Senhor e confia no Senhor aquilo que você não pode fazer. Porque tem gente que quer colocar tudo na mão do Senhor para cruzar os braços. Deus não vai fazer tudo não, para você nem para mim, nem para ninguém. Deus não faz tudo para ninguém. Faça a sua parte, que a de Deus já está pronta. A de Deus já está feita. Deus fez tudo em 6 dias, irmãos. Então, o dele já está pronto. É só ele pegar e te entregar. Ele já sabia que você ia nascer. Ele já sabia que você viria essa terra, esse mundo. Então, ele já tinha preparado tudo. Tudo já está escrito. A sua história já está escrita pelo Senhor. Então, ele já sabe tudo que você vai precisar da agora para frente, que você já precisou, que você vai precisar. Ele já tem tudo preparado. É só nós fazer a nossa parte, que a dele já está feita, certo? Agora eu vou pedir uma ajuda para vocês. Pedir uma ajuda para esta obra, para vocês abençoar a obra, a Igreja Pentecostal do Zé Santo, irmão. Você que ama a obra de Deus, você que quando fala de oferta, você sente prazer, você sente alegria em ajudar a obra de Deus. É isso que abençoa um crente fiel. É isso que abençoa um servo de Deus, irmão. É você não fechar a mão para a obra de Deus, porque Deus não fecha a mão para você. Deus não fecha a mão para a tua saúde. Deus não fecha a mão para a tua casa, para a tua família. A tua família vai viver bem, né? Os teus dias aumentarão na face dessa terra. Porque quem oferta é obediente, quem dizima é obediente, e a obediência, ela gera bênção para a glória de Deus. Tenha certeza disso. Eu sou prova viva disso, irmão. Certa vez, irmão, eu vou contar aqui algo para você, para aumentar a sua fé. Essa vez eu tinha uma conta para pagar, e eu peguei um dinheiro, e não dava para pagar a conta, uma fatura. E eu falei, e agora, o que eu faço? Eu tenho que devolver o dízimo. E se eu devolver o dízimo, não vai dar para pagar a fatura. E eu preciso pagar essa fatura hoje. Aí eu falei, Deus, me empresta esse dízimo. Me empresta esse dízimo que é da sua obra. Não é do pastor, não é do homem, mas é da sua obra. Me empresta. Estava ali no começo da minha fé. E aí, Deus não falou nada, aí me veio no coração assim, eu digo, não, eu vou devolver o dízimo, e vou emprestar o dinheiro de alguém, para pagar esse boleto, para pagar essa conta. Aí eu fui na loteria, eu fui na igreja, devolvi o dízimo, e voltei para casa, irmãos, que eu cheguei em casa, aí eu fui contar, eu vou ver quanto que falta certinho, para mim poder emprestar, para me pagar esse boleto. Quando eu fui contar, irmãos, novamente para ver quanto que eu ia emprestar, tinha mais do que eu precisava para pagar aquele boleto, mais do que eu precisava, porque eu já tinha devolvido o dízimo da casa do Senhor, e Deus preparou mais ainda, sem precisar de eu emprestar de ninguém. Aquilo ali, olha, ao invés de eu ficar alegre, aquilo ali me baixou um temor sobre mim, assim, e eu me ajoelhei, e eu pedi perdão para Deus, e eu me humilhei para Deus ali, naquele momento, porque eu percebi que foi às mãos do Senhor, porque eu já tinha contado várias vezes aquele dinheiro, e não dava para pagar, irmãos.
certo? Então, vale a pena você ser fiel. Vale a pena nós ser fiel a Deus, que Deus prepara as coisas para nós, nome do Pai, do Filho e do Espírito Santo de Deus. 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Certo, povo de Deus, povo da fé? Daqui a pouquinho estarei no Santo Altar de Deus, pregando e orando, e Deus abençoando todo o povo de Deus que comparecia nessa terça-feira em nossa sede nacional, no nome de Jesus Cristo. Eu quero deixar aqui um convite para esta quarta-feira, 9 da manhã, 3 da tarde e 7 da noite, aqui mesmo em nossa sede nacional. E eu estarei amanhã à noite, na cidade de Colombo, pregando a poderosa palavra de Deus, a preciosa palavra de Deus, orando pelos milagres, orando por divinas e profundas revelações e Deus confirmando a nossa vitória. A Rua Pedro do Rosário, 488 Jardim Qualaituba, Igreja Pentecostal, Deus é Santo, cidade de Colombo. Certo, povo de Deus, Deus abençoe todos que ficam orando por divinas e profundas revelações e Deus confirmando a nossa vitória. A Rua Pedro do Rosário, 488 Jardim Qualaituba, Igreja Pentecostal.

a Jesus e dar saúde para Jandira em nome de Jesus, ó Pai. Eu creio para a glória do Pai, do Filho e do Espírito Santo de Deus. Certo, povo de Deus, povo da fé? Nome de Jesus Cristo, Deus abençoe a todos. Às 22 horas, o pastor Messias, na live dos milagres, das maravilhas e das profundas revelações. Paz do Senhor Jesus Cristo, Deus abençoe a todos.

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0: Aproxima aqui, minha madre irmã, o nome da senhora e a bênção.
4: Meu nome é Isabel. Irmãos, eu vou contar uma bênção do que Deus fez. Sempre fazendo a campanha aqui, que eu nunca perco, né? Sempre faço direto a campanha. E eu estava, há mais de um mês, eu estava orando ao Senhor que eu precisava de uma quantia X. Né? E orando, falei, Senhor Deus, né, ao término desse propósito, eu gostaria de ter em mãos nessa quantia X. Eu estava pedindo um valor, mas na segunda-feira Deus surpreendeu 4 vezes mais do que eu estava pedindo. E outra coisa também, o meu rádio, já fazia mais de um ano que eu tinha estragado o rádio com CD, e só estava ouvindo o programa pelo celular. Né? Mas eu sempre gosto de ter o radinho, porque eu gosto de ter meus CDs, eu gosto muito de louvor. Aí também estava orando, já tinha ido em várias lojas olhando, mas o preço estava bem alto. Eu disse, não, esse mês não dá. E isso foi passando quase um mês, aliás, quase um ano. E quando foi domingo retrasado, eu fui fazer uma visita à tarde, lá e uma irmã abençoada me deu um radinho pequeno, a MFM. E quando foi quinta-feira passada, eu ganhei outro rádio CD, né? Rádio com CD. Então eu louvo a Deus, porque Deus, ele nos surpreendeu.
0: Tudo é bênção.
4: Para mim, tudo é bênção.
0: Minha irmã está na campanha para quarta-feira, igreja. Ela está na campanha da providência, né, minha irmã? Então eu vou precisar de um valor. E não pediu a Deus esse valor, e Deus mandou 4 vezes mais, tá vendo?
5: Glória.
0: Diga glória a Jesus. E também Deus abençoe ela no rádio que ela precisava. É providência divina. É a campanha, Deus proverá. O nome da senhora?
6: Neide. Irmão, a bênção que eu tenho para contar é que eu fazia 7 meses que eu estava com a causa na justiça para uma aposentadoria, né? Daí eu peguei e falei assim com o Senhor, Senhor, eu vou fazer essa campanha, Deus proverá, eu vou começar essa campanha. Até o último dia dessa campanha eu quero receber a minha bênção. E no 5º dia da campanha, irmão, eu recebi a minha bênção. Saiu a minha aposentadoria com 7 meses que eu dei entrada, saiu. É a bênção que eu tenho para contar em nome do Senhor Jesus.
0: Diga glória a Deus, igreja. Minha irmã, então a senhora fez um voto com Deus de fazer a campanha aqui, a campanha Deus proverá. E ela fez o voto com o propósito da aposentadoria. Já fazia 7 meses que ela estava aí lutando, tinha dado entrada e não saía, né, minha irmã? Não saía, mas ela começou a campanha. E no 5º dia da campanha, a bênção já chegou.
6: Já estou aposentada. Agora, no dia 25, é só ir receber.
0: Deus proveu.
6: Deus proveu, em nome do Senhor Jesus.
0: Vale a pena vir para cá fazer as campanhas na quarta-feira.
6: Vale a pena, irmão. Vale a pena, muito. A gente fazer um sacrifício, às vezes com chuva, com frio, mas vale a pena.
0: Deus honra.
6: Deus honra a fé da gente, irmão.
0: Glória a Deus. Amém. Palmas para Jesus. Mais forte as palmas para Jesus Cristo, igreja. Glória a Jesus. O nome da senhora?
7: Meu nome é Cleusa. E a bênção que eu vou contar é para a igreja ter mais fé, aumentar a fé da igreja, a igreja do Senhor. Em 2016, fazia 4 anos que eu tinha posto na mão de um gato um dinheiro para receber. E daí, essa campanha que a gente está fazendo agora, na igreja, quando era lá no Carmo. Aí eu comecei a fazer lá essa campanha. A irmã falou, se alguém tivesse papel, tivesse na mão do advogado que trazia, daí eu trouxe a pasta e dei para ele orar. Aí antes de terminar a campanha, eu consegui receber esse dinheiro. Eu morava em 2 pecinhas assim, eu, meu esposo e meu cunhado. 2 pecinhas assim, bem, sabe? Só a misericórdia do Senhor. Eu tinha até vergonha de levar as pessoas em casa, na minha casa, assim. porque você não tinha nem como você receber as pessoas. Dava vergonha, eu trabalhava fora ainda nessa época. E daí eu consegui receber, irmãos, e eu consegui fazer um sobrado, fazer minha casa, através daquele dinheiro que eu recebi.
5: Deus proveu.
7: Através dessa mesma campanha de 2016 que eu fiz.
0: Toda a igreja estava lá no Carmo ainda, né? Quem lembra da igreja do Carmo? Quando estávamos lá no Carmo, ela fez a campanha com o mesmo tema, Deus proverá. E Deus proveu o dinheiro para a senhora.
7: Deus proveu o dinheiro que eu consegui, a minha casa própria.
0: Esse dinheiro era algo que estava parado, que a senhora não conseguia receber.
7: Consegui receber, estava na mão do advogado. E queria falar que a palavra está escrito, né? O Senhor prepara uma mesa para nós. O Senhor preparou, irmãos. Que os vizinhos que moram na casa das caixas, eles nem amizade comigo tinham. Uma vez uma vendedora foi vender lá. Aí a vizinha falou, a irmã mora ali. Ela virou as costas para mim, porque viu o estado que eu morava. E daí, como Deus preparou uma mesa para mim, uma vez ela chegou na frente e falou, isso aí é seu. Eu falei, é meu. Eu falei, o Senhor preparou para mim.
0: Até então a senhora morava numa casa simples. Alguém olhava assim, não dava nada. Ela era até ignorada, né? Pensa bem. Mas depois que ela tomou posse dessa bênção, que ela recebeu na campanha Deus proverá, hoje ela tem um sobrado. E hoje as pessoas vê e fica admirada.
7: Admirada. Até pergunto, você mora aí? Eu falo, sim, é meu. Mas seu, meu. O Senhor me preparou tudo.
0: Mas pensa assim, como que você conseguiu isso, né? Até um tempo atrás você morava numa casinha simples, né? Humildezinha. E agora você mora num sobrado. Como que isso aconteceu? Deus abriu as portas, Deus proveu. Deus colocou as mãos naquilo que estava parado na vida dela. Aquilo que os advogados conseguiram resolver, Deus resolveu, tomou posse da bênção e está morando na casa nova.
7: É através da campanha, irmãos. Não desisto da campanha. Porque Deus provei mesmo.
0: Essas campanhas são aprovadas por Deus. Deus abençoe, a senhora é prova disso.
7: Eu sou prova disso. É, sobre minha casa, né? Que eu consegui o sobrado. Aposentadoria, foi através tudo de campanha aqui na igreja.
0: Glória a Deus. Amém, irmã Cleusa. Que Deus continue honrando a fé da senhora. Cadê as palmas bem fortes? Cadê as palmas com glória a Jesus?

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0: graças a Deus, mas graças a Deus de verdade. Meus irmãos, minhas irmãs, povo de Curitiba, povo da fé, chegou a hora. Chegou a hora de cumprir aquelas promessas que foram feitas 30 anos atrás, 40 anos, 20 anos, 10 anos, 5 anos, promessas que foram feitas por Deus, que nunca se cumpriram, porque você virou as costas. Promessas que foram feitas por Deus. Eu lembro de promessas de irmãos e irmãs que foram feitas aqui na Deus é Santo, e as pessoas tomaram posse, receberam as bênçãos e contaram milagres. E outras pessoas que foram reveladas, Deus prometeu e elas foram embora. E elas viraram as costas e não voltaram mais. O que Deus prometeu que Ele vai fazer aqui na Deus é Santo, a promessa foi feita aqui na Deus é Santo, Ele não vai fazer em lugar nenhum. O que Deus prometeu aqui, o que Deus falou aqui, você esqueceu? Você lembra como foi a revelação ou você já não lembra mais? Você nem lembra mais, porque você nem está aqui. Porque você nem está mais aqui. Deus prometeu para Israel, lá no Egito, que ia colocar eles numa terra prometida que manava leite e mel. Deus prometeu. Mas aquele povo que saiu do Egito não entrou. Eles não entraram, porque eles murmuraram. Eles abandonaram a promessa. Eles abandonaram a promessa. Mas a promessa que Deus fez se cumpriu. Não com eles, mas com os filhos deles, com os netos. Eles viraram as costas. Eles queriam voltar para o Egito, mas Deus cumpriu a sua promessa com os filhos, com as filhas, com os netos. Meus irmãos, escuta essa palavra. Escuta essa palavra. Deus é fiel. Deus, Ele é fiel para cumprir a sua palavra. Nesta quarta-feira, às 9 da manhã, 3 da tarde, 7 horas da noite, em nome do Senhor Jesus, profecias que vão se cumprir, em nome de Jesus. Vocês vão ver, vocês irão ver, quem fizer a campanha e não quebrar, vai ver o resultado e dizer: valeu a pena. É um propósito, é o preço que tem que pagar. Qual é o preço? Sair da sua casa. Sair da sua casa. É aí que está o problema. É aí que está a luta. É aí que estão as dívidas. É aí que está a doença. É aí que está a macumba. É aí que estão as maldições. Mas você não está vendo. Está amarrando você dentro da casa. Amarrando você para não sair daí. Para não vir aqui. O inimigo amarrou você aí. O inimigo segurou você dentro dessa casa. Você pode ir para qualquer lugar, mas a Deus é Santo, você não vai, porque o inimigo não deixa. Já foi feito o trabalho, o propósito, o inimigo. Aí está o nome da igreja da Deus é Santo, dizendo: não vai lá, não é para ir lá, porque se for lá, o pacto será quebrado, o propósito do inimigo será quebrado. A aliança do mal será quebrada. Eu estou falando com irmãos de várias e várias igrejas Estou falando com irmãos de tantas igrejas. Você que mora aqui na Tijuca do Sul, Agudo do Sul, Almirante da Mandaré, Campo Largo, Campo Magro, Campo Comprido, Fazenda Rio Grande, Mandirituba, Araucária, Colombo, Piraquara, Almirante da Mandaré, Quatro Barras, meu querido, se você não pode vir, porque você é obreiro aí na sua igreja, você é dirigente aí no seu ministério, manda a esposa, seja sábio, seja inteligente, ela vem do lugar. Se você não quer aparecer aqui, manda a tua esposa, e Deus vai fazer uma obra divina. Deus vai fazer um milagre divino. Deus é poderoso quando há fé, quando há oração, quando há propósito, quando há jejum. Nesta quarta-feira, o pastor Messias vai estar no santo jejum até mais tarde, para poder ter força de Deus, unção, autoridade, para ele, no nome de Jesus, falar e acontecer. Olha, Deus vai entregar aqui uma chave de um barracão, de uma empresa. Deus vai entregar aqui a chave do apartamento, do sobrado, da casa. Deus vai entregar a chave da loja, do carro. Deus vai entregar a cura divina, a libertação, a causa na justiça ganha. Deus vai entregar. Deus vai entregar. Mas tem alguém que vai lutar. Tem alguém que vai lutar até quando você colocar os pés dentro da igreja, Deus é santo. Mas na hora que você colocar os pés dentro da igreja, Deus é santo, o inimigo perdeu a batalha.
1: Vem cá, moça, você, essa moreninha aí, por favor, vem aqui na frente que eu quero fazer oração por você, para Deus te dar um livramento, para Deus te livrar. Que Deus está me revelando que tem um espírito por nome de Pomba Gira que está lutando contra você e contra os seus parentes. Mas o Senhor é bom. O Senhor tem o poder de libertar você agora. Põe a mão para cá, igreja, para nós repreender esse espírito imundo que está lutando contra ela, contra o lar dela, contra a família dela. Vamos repreender. Grita, queima ele, queima ele, queima ele. Adaí Zé Pilintra. Adaí, olha aí, ó. Segura, segura. Olha aí. Ah! Mais alto, está com medo do diabo, irmão. Mas vamos lá, vamos lá. Queima ele. Aí tem um Zé Pilintra aí, ó. Quer ver? Escuta aí. Tem um Zé Pilintra e a Pomba Gira, quer ver? Vocês estão em quantos aí?
2: Em oito.
1: Fala o nome dos oito aí.
2: Tá com a rua, Zé Pilintra, Preto Velho.
1: Quem?
2: Tá com o Pedro Damião.
1: Quem é mais aí que tá aí dentro aí? Quem tá mais aí?
2: Maria Padilha.
1: Olha aí o tanto que tava aí dentro aí. Quem mais aí?
2: Maria Mulambo, Anjo das Trevas.
1: Olha aí, manda fogo nele aí, queima ele, queima essa legião de demônio, sai da vida dela, diabo, sai da vida dela, legião do diabo. Como é que é?
2: Ela tá vindo na igreja fazer campanha, eu não quero que ela venha.
1: Olha, o diabo não gosta que as pessoas façam campanha. Uma coisa que liberta o povo é a campanha. Muita gente não sabe disto. A campanha liberta o povo. E antes de terminar, vai embora. Quer dizer, antes de terminar, já desiste. Você não pode, irmão, deixar a campanha pela metade. Quer ver? Ô diabo, você gosta de campanha?
2: Não, eu não. Eu quero acabar com a família dela.
1: E se ela fazer a campanha aqui direitinho, você pode acabar com a família dela?
2: Eu vou tentar.
1: Você vai tentar. Ele disse que vai acabar. Agora, se fazer a campanha, vai tentar. Tentar, ele tentou até Jesus. É ou não é? Escuta aqui, diabo. Você está gostando desse grande clamor da...
2: Não!
1: Quem é que consegue segurar o povo para não vir orar? Quem é que consegue segurar? Quem?
2: Demônio!
1: Que demônio é esse?
2: Capeta!
1: Que capeta é esse? Qual é o demônio mais forte lá que vocês têm lá para segurar o povo em casa? Quais são eles? O nome dele?
2: Na carrua!
1: Olha aí, ouvinte de casa, olha aí, ó. Quem é que segura as irmãs que não aguenta orar mais? Ah, meu irmão, eu não posso ir por causa dos filhos. Os filhos virou tranqueiro na sua vida? Filho é tranqueiro ou é bênção de Deus, minha irmã? Ah, irmão, é não sei o que, não sei o que, nada disso, é tranca-rua. É tranca-rua que não deixa vocês virem orar conosco. Mas eu creio que hoje vocês vão passar por cima do tranca-rua e vão estar aqui à tarde e à noite conosco, orando, jejuando e clamando a Deus. Vamos mandar o bicho embora. Satanás, desocupa o corpo dessa moça agora. Desocupa o corpo dela agora, Satanás. Desocupa essa vida agora. E sai dela agora, pomba gira. Legião do diabo, sai dela agora. E não volte mais nela, nunca mais. Soia! Em nome de Jesus Cristo.

0: atenção Curitiba e atenção Paraná. O povo perdeu aquela força de fazer campanha e de receber bênção. O que que é campanha? É receber bênção. Campanha é para receber bênção. Bênção para a família. Bênção para todos. Quanta gente, quantas pessoas que me ouvem agora, estão amarrados, como vocês ouviram aí, pela força do inimigo, do maligno, do adversário. Quanta gente assim, doente, doente, doente, doente. Quanta gente que a doença que está no corpo dele, dela, é macumba, feitiçaria, espírito de enfermidade. Espírito de enfermidade. Isso não sai com remédio, postinho de saúde. Não vai embora, o bicho não vai embora. Ele só sai com oração, com jejum, com propósito, com desafios. Nessa quarta-feira, 9 da manhã, 3 da tarde, 7 da noite, a igreja Deus é Santo, orando poderosamente essas orações aqui, ó, que você vai ouvir, orações que tem fogo, que tem unção, que tem autoridade, que tem virtude no nome de Jesus, para o mal não aguentar, o mal não resistir. 9 da manhã, 3 da tarde, 7 da noite, pastor Messias vai estar de manhã e à noite, e à tarde vai estar o pastor Jefferson. Aonde? Igreja Pentecostal Deus é Santo, Avenida Marechal Floriano Peixoto, 6711 Auer. Venha Curitiba, venha Paraná, venha, venha. Você não vai se arrepender. O tempo que você estiver andando para cá e andando para sua casa, não tem dinheiro que paga. Você vai ver. Você vai ver. Você vai ver a recompensa de Deus. Os milagres de Deus não tem dinheiro que paga.
1: Diz aí, queima ele, queima ele. Sai dessa casa, diabo! Sai dessa casa! divisão de famílias, demônio das causas impossíveis, demônio que não deixa o povo ter vitória em nada, o sangue de Jesus te repreenda agora. O sangue de meu Jesus Cristo é poderoso para te expulsar neste corpo, neste casamento, nos pais, nos filhos, na esposa, no esposo. Sai daí, Satanás! Obreiras, obreiras, aqui, obreira! Queima, Jesus! Olha a mulher vomitando a macumba aí! Olha a mulher vomitando a macumba aí, ó! Tá vomitando! Olha aí, tá saindo um monte de coisa! Queima, Jesus! Olha aí! A mulher já começou a vomitar a macumba, irmãos! Coisas feias que ela tá vomitando! Queima, Jesus, a macumba!
0: Onde a oração, a poder de Deus manifestar na sua casa, no seu lar, na sua família, na sua vida. Creia, não importa o que você está passando hoje, não importa o seu sofrimento hoje, a sua luta, a sua batalha, a sua peleja, a sua tristeza, a sua angústia, as dívidas, o desânimo. Ah, como você hoje está para baixo. Como você hoje está para baixo. Como você hoje está triste. Mas amanhã você vai estar feliz. Você vai vencer essa batalha. Levanta. Levanta, venha de manhã cedo em jejum. Dá um jeito. Quando a gente quer, a gente dá um jeito. Quando a gente quer, a gente esforça. Quando a gente quer, a gente dá o melhor. Quando a gente quer, a gente esforça. E Deus é conosco. Foi Ele que disse: esforça-te, tem de bom ânimo, eu serei contigo. Esforça, minha irmã. Esforça, meu irmão. Esforça, Curitiba. Esforça, Paraná. Para Deus ser contigo. É preciso que você, que o Senhor, a senhora, não dê lugar para o desânimo, para a fraqueza, para a carne. Não, levanta, levanta, Curitiba. Volte ao que você era antes. Lembra das campanhas que vocês faziam. Lembra de quantas vitórias, quantas maravilhas Deus já operou na sua vida. E agora chegou a hora. É nesta quarta-feira. Você vai ver, você vai ver o que Deus vai fazer na sua vida. Quando a fé entra em ação, o milagre de Deus acontece, conquistando o impossível pela fé. Quando a fé entra em ação, quando a fé, ela é praticada, ela é usada, ela é exercitada, aí não tem mal que aguenta. Aí não tem doença, não tem macumba, não tem maldição, não tem nada nessa vida que resiste o poder do nosso Deus. Nove, pastor Messias de manhã em jejum. Três da tarde, pastor Jefferson, o genro do pastor Messias. E à noite, pastor Messias novamente. E Deus vai mudar essa tristeza em alegria. Deus vai mudar esses problemas em soluções. Te anima, te encoraja, te esforça. Lembra que você fazia as campanhas aqui, vinha de longe, com frio, com chuva, vendendo os ônibus, vinha de carro, vinha de Uber, vinha de táxi. E Deus, nosso Pai, honrava a sua fé. E Ele quer honrar de novo. Depende é da sua fé, do seu esforço. Igreja Pentecostal Deus é Santo, Avenida Marechal Floriano Peixoto, 6711 Auer. Algo sobrenatural de Deus aguarda pela sua fé.

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0: Aproxima aqui, minha amada irmã, o nome da senhora e a bênção.
4: Meu nome é Isabel. Irmãos, eu vou contar uma bênção do que Deus fez. Sempre fazendo a campanha aqui, que eu nunca perco, né? Sempre faço direto a campanha. E eu estava, há mais de um mês, eu estava orando ao Senhor que eu precisava de uma quantia X. Né? E orando, falei assim, Deus, né, o término desse propósito, eu gostaria de ter em mãos nessa quantia X. Eu estava pedindo um valor, mas na segunda-feira Deus surpreendeu 4 vezes mais do que eu estava pedindo. E outra coisa também, o meu rádio, já fazia mais de um ano que eu tinha estragado o rádio com CD, e só estava ouvindo o programa pelo celular. Né? Mas eu sempre gosto de ter o radinho, porque eu gosto de ter meus CDs, eu gosto muito de louvor. Aí também estava orando, já tinha ido em várias lojas olhando, mas o preço estava bem alto. Eu disse, não, esse mês não dá. E isso foi passando quase um mês, aliás, quase um ano. E quando foi domingo retrasado, eu fui fazer uma visita à tarde, aí uma irmã abençoada me deu um radinho pequeno, a MFM. E quando foi quinta-feira passada, eu ganhei outro rádio CD, né? Rádio com CD. Então eu louvo a Deus, porque Deus, ele nos surpreendeu.
0: Tudo é bênção.
4: Para mim, tudo é bênção.
0: Minha irmã está na campanha para quarta-feira, igreja. Ela está na campanha da providência, né, minha irmã? Então eu não precisava de um valor, e não pediu a Deus esse valor, e Deus mandou 4 vezes mais, tá vendo? Diga glória a Jesus. E também Deus abençoe ela no rádio que ela precisava. É providência divina. É a campanha Deus proverá. O nome da senhora?
5: Neide. Irmão, a bênção que eu tenho para contar é que eu fazia 7 meses que eu estava com a causa na justiça para uma aposentadoria, né? Daí eu peguei e falei assim com o Senhor: Senhor, eu vou fazer essa campanha, Deus proverá, eu vou começar essa campanha. Até o último dia dessa campanha eu quero receber a minha bênção. E no 5º dia da campanha, irmão, eu recebi a minha bênção. Saiu a minha aposentadoria com 7 meses que eu dei entrada, saiu. É a bênção que eu tenho para contar em nome do Senhor Jesus.
0: Diga glória a Deus, igreja. Minha irmã, então a senhora fez um voto com Deus de fazer a campanha aqui, a campanha Deus proverá. E ela fez o voto com o propósito da aposentadoria. Já fazia 7 meses que ela estava aí lutando, tinha dado entrada e não saía, né, minha irmã? Não saía, mas ela começou a campanha e no 5º dia da campanha a bênção já chegou.
5: Já estou aposentada. Agora no dia 25 é só ir receber.
0: Deus proveu,
5: em nome do Senhor Jesus.
0: Vale a pena vir para cá fazer as campanhas da quarta-feira.
5: Vale a pena, irmão, vale a pena, muito. A gente fazer um sacrifício, às vezes com chuva, com frio, mas vale a pena.
0: Deus honra
5: a fé da gente,
0: irmão. Glória a Deus, amém. Palmas para Jesus. Mais forte as palmas para Jesus Cristo, igreja. Glória a Jesus. O nome da senhora?
6: Meu nome é Cruz, e a bênção que eu vou contar é para a igreja ter mais fé, aumentar a fé da igreja, a igreja do Senhor. Em 2016, fazia 4 anos que eu tinha posto na mão do advogado um dinheiro para receber. E daí essa campanha que a gente está fazendo agora na igreja, quando era lá no Carmo. Aí eu comecei a fazer lá essa campanha. A irmã falou, se alguém tivesse papel, tivesse na mão do advogado que trazia, daí eu trouxe a pasta e dei para ele orar. Aí antes de terminar a campanha, eu consegui receber esse dinheiro. Eu morava em 2 pecinhas assim, eu, meu esposo e meu cunhado. 2 pecinhas assim, bem, sabe? Só a misericórdia do Senhor. Eu tinha até vergonha de levar as pessoas em casa, na minha casa, assim. porque você não tinha nem como você receber as pessoas. Dava vergonha, eu trabalhava fora ainda nessa época. E daí eu consegui receber, irmãos, e eu consegui fazer um sobrado, fazer minha casa, através daquele dinheiro que eu recebi.
7: Deus proveu.
6: Deus proveu, através dessa mesma campanha de 2016 que eu fiz.
0: A igreja estava lá no Carmo ainda, né? Quem lembra da igreja do Carmo? Quando estávamos lá no Carmo, ela fez a campanha com o mesmo tema, Deus proverá. E Deus proveu o dinheiro para a senhora.
6: Deus proveu. Proveu o dinheiro para eu conseguir a minha casa própria.
0: Esse dinheiro era algo que estava parado, que a senhora não conseguia receber.
6: Consegui receber, estava na mão do advogado. E queria falar que a palavra está escrito, né? O Senhor prepara uma mesa para nós. O Senhor preparou, irmãos. Que os vizinhos que moram na casa das caixas, eles nem amizade comigo não tinham. Uma vez uma vendedora foi vender lá. Aí a vizinha falou, a irmã mora ali. Ela virou as costas para mim, porque viu o estado que eu morava. E daí, como Deus preparou uma mesa para mim, uma vez ela chegou na frente e falou, isso aí é seu. Eu falei, é meu. Eu falei, o Senhor preparou para mim.
0: Até então a senhora morava numa casa simples. Alguém olhava assim, não dava nada. Ela era até ignorada, né? Pensa bem. Mas depois que ela tomou posse dessa bênção, que ela recebeu na campanha, Deus proverá, hoje ela tem um sobrado. E hoje as pessoas vê e ficam admiradas.
6: Admirada. Até pergunta, você mora aí? Eu falo, sim, é meu. Mas seu? Meu. O Senhor me preparou tudo.
0: Mais ou menos assim, como que você conseguiu isso, né? Até um tempo atrás você morava numa casinha simples, né? Eu me dizia, e agora você mora no sobrado. Como que isso aconteceu? Deus abriu as portas, Deus proveu, Deus colocou as mãos naquilo que estava parado na vida dela, aquilo que os advogados conseguiram resolver, Deus resolveu, tomou posse da bênção e está morando na casa nova.
6: É através da campanha, irmãos. Não desista da campanha, porque Deus provê mesmo.
0: Essas campanhas são aprovadas por Deus. Deus abençoe, a senhora é prova disso.
6: Eu sou prova disso. É, sobre a minha casa, né, que eu consegui o sobrado, aposentadoria, foi através tudo de campanha aqui na igreja.
0: Glória a Deus. Amém, irmã Cleusa. Que Deus continue honrando a fé da senhora. Cadê as palmas bem fortes? Cadê as palmas com glória a Jesus?

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coisas que foram feitas por Deus, que nunca se cumpriram, porque você virou as costas. Promessas que foram feitas por Deus. Eu lembro de promessas de irmãos e irmãs que foram feitas aqui na Deusa Santo, e as pessoas tomaram posse, receberam as bênçãos e contaram milagres. E outras pessoas que foram reveladas, Deus prometeu e elas foram embora, e elas viraram as costas e não voltaram mais. O que Deus prometeu que Ele vai fazer aqui na Deusa Santo, a promessa foi feita aqui na Deusa Santo, Ele não vai fazer em lugar nenhum. O que Deus prometeu aqui, o que Deus falou aqui, você esqueceu? Você lembra como foi a revelação ou você já não lembra mais? Você nem lembra mais, porque você nem está aqui. Porque você nem está mais aqui. Deus prometeu para Israel, lá no Egito, que ia colocar eles numa terra prometida que manava leite e mel. Deus prometeu. Mas aquele povo que saiu do Egito não entrou. Eles não entraram porque eles murmuraram. Eles abandonaram a promessa. Eles abandonaram a promessa. Mas a promessa que Deus fez se cumpriu. Não com eles, mas com os filhos deles, com os netos. Eles viraram as costas. Eles queriam voltar para o Egito, mas Deus cumpriu a sua promessa com os filhos, com as filhas, com os netos. Meus irmãos, escuta essa palavra. Escuta essa palavra. Deus é fiel. Deus, Ele é fiel para cumprir a sua palavra. Nesta quarta-feira, às 9 da manhã, 3 da tarde, 7 horas da noite, em nome do Senhor Jesus, profecias que vão se cumprir, em nome de Jesus. Vocês vão ver, vocês irão ver, quem fizer a campanha e não quebrar, vai ver o resultado e dizer: valeu a pena. É um propósito, é o preço que tem que pagar. Qual é o preço? Sair da sua casa. Sair da sua casa. É aí que está o problema. É aí que está a luta. É aí que estão as dívidas. É aí que está a doença. É aí que está a macumba. É aí que estão as maldições. Mas você não está vendo. Está amarrando você dentro da casa. Amarrando você para não sair daí. Para não vir aqui. O inimigo amarrou você aí. O inimigo segurou você dentro dessa casa. Você pode ir para qualquer lugar, mas a Deus é Santo, você não vai, porque o inimigo não deixa. Já foi feito o trabalho, o propósito, o inimigo. Aí está o nome da igreja da Deus é Santo, dizendo: não vai lá, não é para ir lá, porque se for lá, o pacto será quebrado, o propósito do inimigo será quebrado. A aliança do mal será quebrada. Eu estou falando com irmãos de várias e várias igrejas. Estou falando com irmãos de tantas igrejas. Você que mora aqui na Tijuca do Sul, Agudo do Sul, Almirante da Mandaré, Campo Largo, Campo Magro, Campo Comprido, Fazenda Rio Grande, Mandirituba, Araucária, Colombo, Piraquara, Almirante da Mandaré, 4 Barras, meu querido, se você não pode vir, porque você é obreiro aí na sua igreja, você é dirigente aí no seu ministério,
Não deixe